0: no SUS e as vacinas estão nos postos.
1: Doutora Dergati, esse ano existe uma preocupação especial com o sarampo em 3 municípios de São Paulo, né? Que municípios são esses? O que está acontecendo por lá?
0: Olha, na verdade, a preocupação com o sarampo ela deve acontecer em todo o país. Hoje, o sarampo, o sarampo é uma doença que ela é evitável por uma vacina que nós temos no nosso programa há muitas décadas. Porém, a gente está vendo um descontrole do sarampo no mundo. Só para olhar nas Américas, por exemplo, a gente tem países como Estados Unidos, Canadá, México, Guatemala, que estão com o sarampo sem controle, acontecendo milhares de casos. E agora aqui na América do Sul, nós temos 2 países que têm causado muita preocupação, que é a Bolívia e o Peru. Então, o risco de internalização do sarampo, ele é real e é um risco que acontece em todo o Brasil. E, eventualmente, casos relacionados à importação podem entrar. Então, a recomendação de sarampo é para todo o país. Todo brasileiro tem que ter 2 doses, pessoas de 1 ano até 29 anos, 2 doses, pessoas de 30 a 59, pelo menos 1 dose. E isso está disponível em todos os postos, a vacina está disponível em todos os postos do país e qualquer brasileiro pode procurar uma unidade de saúde. Os três municípios paulistas, que é o município de São Paulo, o município de São Bernardo do Campo e o município de Guarulhos, eles registraram casos de sarampo, também um conjunto de casos relacionado à importação, e que agora está tendo um trabalho muito intenso por parte do Ministério da Saúde e pelo Estado e pelos municípios envolvidos em conter esse sarampo. E nós estamos conseguindo e vamos conseguir acabar com essa circulação. Hoje, São Paulo, Guarulhos e São Bernardo do Campo está com uma recomendação irrestrita, ou seja, sem necessidade de verificação prévia se a pessoa foi vacinada ou não, de todas as pessoas de 6 meses até 59 anos, ou seja, sem necessidade de verificação prévia se a pessoa foi vacinada ou não,

0: Perdão. É, que nem o sarampo, nem todas essas outras doenças que estão aí no calendário de vacinação, né?
1: É, é importante lembrar que as vacinas, as doenças que são protegidas com as nossas vacinas, embora muitas delas a gente não veja mais, como por exemplo a paralisia infantil, desde 1989 o Brasil não tem um caso de paralisia infantil. E entre outras doenças, são doenças que a gente não vê mais, só que elas ainda estão por aí. Elas ainda, tem países que ainda têm paralisia infantil. A gente, de vez em quando, a gente tem um caso ou outro de difteria no país. E embora a gente tenha controlado doenças como coqueluche e meningite, elas ainda acontecem, embora numa frequência menor do que nos anos 80, nos anos 90, ainda acontecem, mas numa incidência mais baixa. Se nós não nos vacinarmos, se nós pararmos com a vacinação, essas doenças retornam e retornam com força. E aí elas podem colocar a vida das pessoas em risco. Então é importante que as pessoas coloquem a sua vacinação em dia e lembrar que vacinar é uma forma de proteger o indivíduo, você vacinado, mas também proteger a sua família e quem convive com você, porque é uma forma de nós não deixarmos a doença entrar na comunidade, que é a proteção coletiva que as vacinas oferecem.
0: Muito bem, nós conversamos com Éder Gatti, diretor do Programa Nacional de Imunizações. Muito obrigada, doutor Éder, pela sua entrevista aqui à Voz do Brasil.
1: Obrigado pelo espaço. Tchau.
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3: Mais de 3 milhões de pessoas estão impedidas de realizar jogos de apostas online, as chamadas bets.
0: Todas elas recebem algum benefício social e isso proíbe a participação dessas pessoas nesses tipos de jogos.
4: Beneficiários do Bolsa Família, do BPC, o Benefício de Prestação Continuada, do FIES, o Fundo de Financiamento Estudantil, ou de programas de renegociação de dívidas, estão impedidos de abrir ou manter contas em casas de apostas online no Brasil, conhecidas como bets. Isso representa mais de 3 milhões de pessoas. Desde outubro de 2025, o SERPRO, empresa pública responsável por desenvolver a tecnologia da informação, criou a plataforma Módulo de Impedidos, que cruza automaticamente o CPF dos usuários com as bases de dados dos programas sociais. A consulta é feita em tempo real pelas plataformas de apostas, no momento do cadastro, e também no primeiro acesso diário de cada usuário. Assim que o impedimento é identificado em uma conta já existente, a casa de apostas tem até 3 dias para suspender e devolver todo o saldo ao titular. A medida tem como objetivo proteger recursos destinados à assistência social e a recuperação financeira das famílias. O bloqueio da conta em bet é feito exclusivamente pelo CPF e não gera nenhuma penalidade para o beneficiário. Raquel Mariano, para a Voz do Brasil.
3: Pretende ingressar ou já está matriculado em um curso de graduação, pode consultar se a instituição e o curso estão regulares junto ao Ministério da Educação.
0: A consulta é feita pelo EMEC, plataforma oficial que reúne informações sobre a educação superior no país.
3: O sistema permite verificar se o curso é autorizado ou reconhecido e se a instituição está credenciada.
0: Também é possível conferir a modalidade de ensino, o número de vagas autorizado e o curso e se o curso está habilitado a funcionar no endereço informado.
3: O diretor de Política Regulatória da Secretaria de Regulação e Supervisão da Educação Superior, Rafael Furtado, reforça a importância de verificar a situação do curso antes de fazer a matrícula.
5: É importante que o cidadão e a cidadã busque a informação de se o curso existe, se a instituição está no cadastro, se ele está regular, se ele tem alguma marcação de supervisão e especialmente também se o curso é reconhecido, porque o curso precisa ser reconhecido para poder emitir diploma. E o segundo tipo de informação importante que o cidadão deve buscar é a informação relacionada à qualidade do curso. O Ministério da Educação, pelo INEP, divulga conceitos e indicadores de cursos e instituições. E os conceitos acima de 3, 4 e 5 são considerados satisfatórios.
0: Para fazer a consulta, acesse emec.mec.gov.br, selecione consulta avançada e escolha a opção.

0: ação de busca por instituição ou curso.
1: Criar uma senha ou mesmo recuperar o acesso da conta gov.br ainda causa dúvidas para muita gente.
0: Para quem precisa de apoio, o balcão do gov.br oferece atendimento presencial para serviços relacionados à conta.
1: Os balcões de atendimento estão disponíveis em 24 estados para orientar na criação, recuperação e segurança da sua conta.
2: Acesso a documentos, consultas de benefícios, declarações fiscais e utilidades por meio de um único login com CPF e senha é o que oferece a conta GovBR. São mais de 5 mil serviços públicos disponíveis, mas muita gente ainda tem dúvidas sobre como utilizá-los. Cidadãos que precisam de apoio com a conta, especialmente aqueles com dificuldades com o uso de tecnologia, como idosos, pessoas sem acesso à internet ou com baixa alfabetização digital, podem contar com atendimento presencial no Balcão GovBR. São 292 unidades disponíveis em 24 estados. No Balcão, é possível receber orientação para entender o funcionamento da conta GovBR, além de criar ou recuperar a conta de forma segura, como explica o diretor do Departamento de Identidade Digital, Hudson Mesquita.
3: Onde o atendente vai auxiliar o cidadão a criar a sua conta, a recuperar uma senha, fazer uma avaliação biométrica, a entender as camadas de segurança da plataforma, sempre visando que o cidadão tenha o máximo de autonomia no uso dos serviços digitais.
2: E para encontrar a unidade mais próxima, basta acessar gov.br/presencial, selecionar o estado e depois o município. A ferramenta apresenta os endereços disponíveis. Mais informações sobre a conta e os serviços de atendimento estão nos endereços gov.br/conta e gov.br/atendimento. Reportagem Thaís de Araújo.
0: Pois é, a conta gov.br facilita o acesso a diversos serviços públicos pela internet e funciona como uma identidade digital do cidadão.
1: Gratuita e disponível para todos os brasileiros, ela permite consultar documentos e informações.

0: a prova de vida digital utilizando o reconhecimento facial no aplicativo gov.br. Na área da saúde, a conta dá acesso a informações como vacinas, exames e medicamentos no Conect SUS. Marilda Castro é doula e utiliza o gov.br para assinar documentos digitais com assinatura eletrônica avançada.
1: Eu uso para assinar os documentos, todos os documentos que assino, né? E também, aí eu comecei a assinar os certificados a partir do momento que encaminharam, né, todos os dados do imposto de renda. Eu também baixo meu imposto de renda por lá. Eu vi que é bem mais prático.
0: A conta gov.br tem 3 níveis de segurança e acesso: ouro, prata e bronze. O nível mais completo é o ouro. Se sua conta for bronze ou prata, você pode subir para o nível mais alto. Na parte de cima do aplicativo gov.br tem o botão Ver Nível. Quando você clicar nesse botão, vai aparecer o nível da sua conta e a opção Aumentar Nível da Conta. Hudson Mesquita é diretor do Departamento de Identidade Digital do Ministério da Gestão e da Inovação em Serviços Públicos. Ele explica como aumentar o nível da conta gov.br.
2: Uma conta mais simples, onde são validados alguns dados cadastrais do cidadão, que a gente chama de conta bronze, já dá acesso à maior parte dos serviços públicos, mas se ela precisa acessar um serviço que envolva dados um pouco mais sensíveis, ela precisa ter no mínimo ali uma conta de nível prata. Para esse nível de conta, o cidadão precisa fazer algumas validações a mais. Então, ou acessar com alguma das instituições financeiras que são integradas com o gov.br, ele vai acessar com o mesmo dado da conta bancária dele. Entrar lá com a agência, com a conta, só que ele vai acessar lá no ambiente do banco e o banco é quem informa o gov.br. E aí o gov.br dá acesso a novos serviços. Né? E aí tem o nível ouro, que é o nível mais seguro de acesso, onde é necessário ele realizar uma validação biométrica.
0: Mas se o cidadão perder o acesso da conta porque esqueceu da senha, neste caso, ele deve clicar em Esqueci Minha Senha e recuperar a conta, como explica Hudson Mesquita, do Ministério da Gestão.
2: Se ela esquecer a senha, a forma de recuperação da senha são os mesmos frutos que ela utilizou para criar a conta. Então, ela pode fazer uma validação facial e criar uma nova senha, ela pode usar o acesso com os bancos só para criar a nova senha, ou ela pode solicitar um código que é enviado por e-mail ou telefone, né, de acordo com o dado que está cadastrado na conta dela. Se vai um código único para o e-mail ou via SMS, ela informa esse código e altera a senha do gov.br.
0: Para criar uma conta ou ter mais informações, você pode acessar na internet a página gov.br ou criar sua conta pelo aplicativo no celular. Reportagem Márcia Fernandes.
3: Neste sábado, 22 de agosto, é comemorado o Dia do Folclore.
4: E para celebrar a cultura brasileira, a gente vai conhecer no nosso quadro A Voz pelo Brasil uma das manifestações mais tradicionais do Maranhão, o Bumba Meu Boi.
3: Patrimônio imaterial do Brasil, a brincadeira movimenta o turismo com uma mistura de música, dança e religiosidade pelas ruas e praças de São Luís.
4: Quem vai contar essa história pra gente é Karine Melo, em reportagem que contou com a produção de Raquel Mariano.
5: A Voz pelo Brasil. A história começa com pai Francisco e mãe Catirina. Grávida, Catirina sente o desejo de comer a língua de um boi. Francisco, para atender a companheira, escolhe justamente o animal mais bonito e querido da fazenda, onde trabalha e mata o boi. Quando o fazendeiro descobre o que aconteceu, fica desesperado. Francisco e o patrão recorrem a um pajé. E o milagre acontece. O boi volta à vida. E é para celebrar essa ressurreição que começa a festa. Mas a tradição vai muito além da lenda. Ao longo do tempo, ganhou novos personagens, músicas, ritmos e diferentes maneiras de brincar. São chamados sotaques: matraca, zabumba, orquestra, baixada e costa de mão. Cada um tem sua própria identidade e todos têm a mesma capacidade de fazer uma comunidade inteira se reunir em torno do boi. E é justamente essa diversidade que espalha o Bumba Meu Boi por São Luís. A brincadeira ocupa praças, bairros, terreiros e os chamados barracões, onde os grupos ensaiam, fazem as indumentárias e preparam as apresentações. E antes de ganhar as ruas, o boi passa por um momento especial, o batizado, uma bênção para pedir proteção e abrir oficialmente a temporada. ensaios começam meses antes do São João. Depois vem os

0: Arraiás. Festivais e encontros de grupos que transformam São Luís em um grande palco. Hoje as redes sociais ajudam o turista a descobrir onde cada grupo vai se apresentar e acompanhar uma programação que se espalha por diferentes bairros. A festa movimenta a cidade por semanas e também mexe com a economia. Hotéis, bares, restaurantes, comércio, todo mundo entra no ritmo do boi, como explica a presidente do Boi da Floresta, Nadir Cruz.
1: É uma festa grandiosa, porque as pessoas vêm, alguns para conhecer, outros para revisitar, né? Para acompanhar. A quantidade de pesquisadores, de fotógrafos, de pessoas querendo ver pela primeira vez tem aumentado a cada ano. A gente percebe, por exemplo, quando chega de maio, junho, julho, até agosto, setembro, a hotelaria do Maranhão é superlotada.
0: Talvez por isso Bumba Meu Boi seja tão difícil de explicar para quem vê de fora, porque ele não é apenas espetáculo, é memória, pertencimento e fé que passa de geração em geração, como explica Leila Naiva, presidente do Boi de Axixá.
2: Desde pequenininha, eu daqui no boi, com meu pai. Aí vim com ele, aprendi a bordar. Tenho foto antiga minha sentada no chão bordando, junto com as outras bordadeiras.
0: O ciclo termina com a morte do boi. E segundo Zé Inaldo, presidente do Boi Bumbá Maioba, a cada ano com mais reconhecimento do público.
3: E essa festa de encerramento, ela tem assim também, né, por parte do público, uma adesão muito grande. E esse ano, diga-se de passagem, foi recorde de público na nossa festa, onde ficamos extremamente muito felizes e agradecidos a Deus por ter esse reconhecimento da sociedade.
0: No Maranhão, o boi morre para nascer de novo no ano seguinte. E quando a nova temporada começa, a história de pai Francisco, mãe Catirina e daquele boi que voltou à vida também renasce. Reportagem Carinha.

0: foram as notícias do governo federal.
1: E agora com as notícias do Poder Judiciário e do Congresso Nacional. Boa noite, um bom fim de semana.
0: A gente volta na segunda-feira. Até lá, boa noite.
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4: Supremo determina que a Polícia Federal amplia a investigação sobre vazamento de informações sigilosas.
5: STJ fixa tese sobre remissão de pena por aprovação no Enem e no Enseja.
4: TSE vai criar sala para acompanhar questões climáticas que podem comprometer as eleições de 2026.
5: Boa noite, eu sou o Arthur Filho.
4: E eu sou Walter Lima.
5: O Supremo Tribunal Federal determinou que a Polícia Federal amplie a investigação sobre o vazamento de informações sigilosas relacionadas à Operação Sem Desconto.
4: A decisão é do ministro André Mendonça, relator do caso no STF. Marcela Luiza.
6: A decisão foi tomada após um pedido apresentado por Fábio Luiz Lula da Silva, o Lulinha, que comunicou ao Supremo a divulgação pela imprensa de informações que, segundo ele, teriam origem em procedimentos protegidos por sigilo. Na decisão, o ministro André Mendonça cita reportagens publicadas recentemente que teriam reproduzido trechos de mensagens, documentos e informações de investigações sigilosas. Mendonça determinou que esses novos fatos sejam incluídos no inquérito policial que já apura a origem dos vazamentos. Segundo o ministro, a investigação deve buscar identificar quem tinha o dever de preservar o sigilo e eventualmente violou essa obrigação.
5: A aprovação no Enem, Exame Nacional do Ensino Médio, e no Enseja, Exame Nacional para Certificação de Competências de Jovens e Adultos, pode ser usada para a redução da pena.
4: Para o STJ, a chamada remissão é possível mesmo que o preso já tenha concluído o nível de ensino avaliado nesses exames antes de iniciar o cumprimento da condenação. Fátima Uchoa.
7: Pelo rito dos repetitivos, a terceira sessão do STJ também definiu que a remissão não pode ser concedida novamente quando a aprovação em algum desses exames já tiver sido usada para reduzir a pena, pois isso seria dupla concessão do benefício pelo mesmo fato. Segundo o relator ministro Reinaldo Soares da Fonseca, a aprovação no Enem e no Enseja exige estudo por iniciativa própria e é um fato diferente da simples obtenção do certificado de conclusão. Como o julgamento ocorreu pelo rito dos repetitivos, todos os juízes e tribunais devem seguir as teses fixadas pelo STJ.
5: A segunda turma do TST manteve a responsabilidade subsidiária do município de Cubatão, em São Paulo, pelo pagamento do FGTS de uma técnica de radiologia terceirizada.
4: Para os ministros, ficou comprovada a culpa do órgão público por não fiscalizar o contrato de prestação de serviços. Mila Amaral.
8: A mulher trabalhou 13 anos no hospital municipal e ficou sem receber após o fim do contrato com a gestora do hospital. O município até assinou um acordo com o Ministério Público para pagar as verbas rescisórias, mas não cumpriu o compromisso. A segunda turma do TST entendeu que não foi uma culpa automática, ficou provado que a prefeitura não fiscalizou o contrato e ainda descumpriu o acordo. Se a empresa não pagar, quem paga é o município em caso de falha de fiscalização.
5: Tribunal Superior Eleitoral vai criar sala para acompanhar questões climáticas que podem comprometer as eleições de outubro.
4: A sala tem o objetivo de monitorar riscos climáticos e garantir a segurança e continuação do processo eleitoral diante de eventos meteorológicos e hidrológicos extremos. Guilherme Firmino.
9: A Sala Nacional de Situação Climática tem o objetivo de mapear zonas críticas e identificar sessões eleitorais em municípios vulneráveis. O acompanhamento acontecerá diariamente e de forma ininterrupta a partir de 24 horas antes de cada turno. A sala contará com representantes do tribunal e de órgãos especializados, que vão poder determinar rotas emergenciais de transporte, reforço dos sistemas de comunicação e orientação em situações de emergência. Locais de votação também vão poder ser alterados em zonas de desastres. Essas decisões vão seguir a orientação da legislação eleitoral.
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5: A você, uma boa noite.
4: E um bom fim de semana.

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1: Eu sou Paula Groba.
2: E eu sou Ricardo Nakaoka.
1: E estes são os destaques de hoje do Jornal do Senado, que começa agora.
2: Fim da escala 6x1 e PEC da Segurança Pública chegam à comissão do Senado.
1: Motoristas sob efeito de álcool ou drogas podem ter prisão preventiva.
2: Segurança de implantes médicos para mulheres é tema de debate no Senado.
1: Boa noite.
2: Boa noite.
1: Beber e dirigir podem ter consequências ainda mais graves. Uma proposta pronta para votação na Comissão de Constituição e Justiça permite a prisão preventiva de motoristas flagrados sob efeito de álcool ou drogas que provocarem acidentes graves com mortos ou feridos.
2: O texto também aumenta as penas para casos de homicídio culposo e lesão corporal grave causados por motoristas que dirigem após o consumo dessas substâncias. A ideia é endurecer a resposta da justiça diante de acidentes que poderiam ser evitados. A reportagem é de Bruno Lourenço.
3: O homicídio culposo no trânsito, agravado pelo consumo de álcool ou outras drogas, pode ter a pena aumentada de 5 a 8 anos para 6 a 10 anos de reclusão. E a punição para lesão corporal grave ou gravíssima, agravada pelo consumo de álcool ou outras drogas, seria de reclusão de 3 a 6 anos, em vez dos atuais 2 a 5 anos. É o que diz projeto de lei em análise na Comissão de Constituição e Justiça. A proposta também muda do Código de Processo Penal para admitir a prisão preventiva nesses casos. O senador Marcos Duval, do Avante do Espírito Santo, destacou que a privação de liberdade é fundamental para conscientizar o motorista infrator e evitar a repetição da conduta ao volante.
4: Queremos que referidos autores passem ao menos um período mínimo na prisão, como um preso comum, ainda que no regime semiaberto ou aberto. A prisão tem um evidente potencial dissuasório e não vemos por que não utilizar quando necessário.
3: O texto, que pode ser votado na CCJ, ainda admite a prisão preventiva em casos de homicídio ou lesão corporal grave causados em virtude de rachas ou de exibição de perícia em manobra de veículo.
1: E uma decisão do Supremo Tribunal Federal ampliou a proteção garantida pela Lei Maria da Penha. As medidas protetivas, antes associadas principalmente ao contexto doméstico e familiar, agora também podem ser aplicadas em outras situações de violência contra a mulher.
2: No Senado, projetos buscam reforçar e tornar mais efetiva essa proteção, com propostas que vão da concessão de medidas por delegados à criação de sistemas de alerta para avisar a vítima sobre a aproximação do agressor. Repórter Marcela Cunha.
5: As medidas protetivas de urgência da Lei Maria da Penha podem ser aplicadas mesmo sem vínculo doméstico, familiar ou afetivo entre vítima e agressor. Esse é o novo entendimento do Supremo Tribunal Federal, baseado num caso de ameaças de um vizinho à vítima, que teve a proteção negada em Minas Gerais. A Lei Maria da Penha também vem passando por mudanças no Congresso. Neste ano, uma proposta aprovada pelo Senado e já transformada em lei tornou o monitoramento eletrônico do agressor uma medida protetiva autônoma. A senadora Damares Alves, do Republicanos do Distrito Federal, afirma que os mecanismos existentes ainda não são suficientes para conter a violência.
6: Nós temos mecanismo de defesa, proteção, e nós não estamos dando conta. O que está acontecendo? Nós vamos ter que parar tudo, gente. E a gente vai ter que rever a violência contra a mulher no Brasil.
5: Entre os projetos ainda em análise no Senado, um amplia a possibilidade de delegados concederem medidas protetivas emergenciais, como o afastamento e a proibição de contato com a vítima. Outro cria um perímetro eletrônico com alertas quando o agressor monitorado se aproximar da área de proteção da mulher.
1: O presidente do Senado, Davi Alcolumbre, encaminhou hoje à Comissão de Constituição e Justiça duas propostas de emenda à Constituição consideradas prioritárias na pauta do Senado. Uma delas trata do fim da escala de trabalho 6x1 e prevê a redução gradual da jornada semanal para 40 horas com 2 dias de descanso remunerado. O relator na CCJ será o senador Omar Aziz, do MDB do Amazonas.
2: A outra é a PEC da Segurança Pública, que terá como relator o senador Rogério Carvalho. A PEC, já aprovada na Câmara dos Deputados, reorganiza o sistema de segurança pública no país. A proposta redefine as fontes de financiamento do setor, incluindo a destinação de parte da arrecadação das apostas esportivas aos fundos nacionais de segurança pública e do sistema penitenciário. As duas propostas agora serão analisadas pela comissão.
1: Um dispositivo médico implantado no corpo para evitar a gravidez pode trazer consequências que vão muito além do efeito desejado. No Senado, um debate chamou a atenção para os riscos e os efeitos adversos relacionados a dispositivos destinados à saúde da mulher, com destaque para o contraceptivo permanente Esure.
2: A Comissão de Direitos Humanos discutiu a segurança desses implantes, a fiscalização sanitária e a importância do consentimento informado das pacientes. Também foi debatida a necessidade de acompanhamento e assistência às mulheres que sofreram possíveis complicações. A reportagem é de Yasmin Rodrigues.
7: A Comissão de Direitos Humanos e Legislação Participativa do Senado discutiu a segurança de dispositivos médicos implantáveis destinados à saúde da mulher, com atenção especial aos impactos relatados por mulheres que utilizaram o sistema contraceptivo permanente Esure. Representando mulheres que passaram pelo procedimento, a presidente da Associação de Mulheres Vítimas do Esure Brasil, Kelly Patrícia da Luz, levou à audiência a perspectiva das pacientes ao buscarem auxílio.
8: Porque quando buscávamos atendimento dentro do HMIB, que foi o único hospital aqui em Brasília que fez a implantação do dispositivo, éramos chamadas por nomes pejorativos por aqueles que deveriam nos amparar e dar assistência.
7: Entre os problemas associados ao Esure mencionados na pauta da audiência estavam relatos de dores crônicas, perfurações de órgãos, migração do material e reações alérgicas. A senadora Damares, do Republicanos do Distrito Federal, questionou a Anvisa sobre o monitoramento do Esure pós-comercialização. Em resposta, Daniel Roberto Corade, gerente-geral de monitoramento de produtos sujeitos à vigilância sanitária da Anvisa, explicou que o acompanhamento é responsabilidade das empresas.
1: Jovens de todo o Brasil ocuparam o plenário do Senado e tiveram a missão de pensar e votar propostas para o país. A experiência terminou com a aprovação de projetos que tratam de temas que fazem parte do cotidiano das novas gerações.
2: Entre as propostas aprovadas pelos jovens senadores de 2026, estão medidas de prevenção à violência contra a mulher, apoio a estudantes imigrantes e ações para ampliar o letramento digital. Repórter Lana Dias.
9: Uma das propostas aprovadas prevê material adaptado para estudantes imigrantes e protocolos de combate a episódios de xenofobia, que é a discriminação contra pessoas de outros estados, regiões ou países. Outro texto integra a atuação dos setores de educação, segurança pública e tecnologia no combate à violência contra a mulher. A jovem senadora Maria Eduarda Santos de Arruda, de Mato Grosso, saudou a aprovação e destacou a presença feminina nesta edição.
10: A gente sabe que os índices de violência contra a gente é muito grande, seja violência física, moral e qualquer outro tipo de violência, e eu acredito que um trabalho em relação a isso é um grande passo dentro da nossa sociedade.
9: A ideia da terceira proposta é criar a chamada Juventude Sem Barreiras, com ações de letramento digital e estímulo à participação nos processos democráticos. Todas as três serão analisadas pela Comissão de Direitos Humanos e Legislação Participativa, onde podem virar projetos de lei.
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2: Edição de Paula Groba e trabalhos técnicos de João Lira, o Jornal do Senado fica por aqui. Acompanhe agora as notícias da Câmara dos Deputados e do Tribunal de Contas da União. Boa noite.
1: Boa noite e um bom fim de semana.
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13: O Tribunal de Contas da União acompanha o pagamento de benefícios previdenciários pelo Instituto Nacional do Seguro Social, o INSS. A fiscalização analisou dois problemas: a demora para conceder benefícios e o indeferimento de pedidos que atendem aos requisitos. Em 2 anos, foram registradas mais de 22 milhões de solicitações. O TCU reconheceu avanços no acompanhamento da fila. Entre as medidas estão o programa Acelera INSS e novas ações para monitorar os pedidos. Mas a auditoria também identificou que há problemas estruturais. O trabalho apontou dificuldades em tecnologia, automação e capacidade de análise. Para o tribunal, isso faz com que o INSS ainda dependa de programas temporários para reduzir a fila de análise. O tema continuará sendo acompanhado. Saiba mais em tcu.gov.br.
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15: Presidente Hugo Mota defende a soberania do Brasil no setor de saúde.
16: Câmara aprova uso de consórcio público na compra de alimento escolar.
15: Projeto promove ações de atenção à saúde de alunos da educação básica.
16: Comissão aprova a proposta que proíbe taxa mínima de consumo de água.
15: Boa noite. A Câmara analisa projeto de lei que proíbe a cobrança da taxa mínima de consumo de água. O texto avançou na Câmara, como informa a repórter Maria Neves.
17: A Comissão de Desenvolvimento Urbano da Câmara dos Deputados aprovou o projeto que proíbe a cobrança de tarifa mínima de consumo pelas concessionárias de serviços de água e esgoto. O texto aprovado, apresentado pelo relator, deputado Ícaro de Valmir, do Republicanos de Sergipe, estabelece uma nova diretriz nacional para a estrutura tarifária dos serviços de abastecimento de água e de esgotamento sanitário. Pelo projeto, a conta será composta por uma parcela fixa e outra variável. A parcela variável deverá ser calculada exclusivamente em função do volume de água efetivamente gasto pelo consumidor. Já a parte fixa será determinada em função de gastos das empresas, como manutenção da infraestrutura e expansão dos serviços. Ao apresentar o projeto, o deputado Tiago de Joaldo, do Republicano de Sergipe, explicou que atualmente as empresas impõem ao consumidor o pagamento de uma tarifa mínima por consumo equivalente a 10 metros cúbicos por mês. Na opinião de Ícaro de Valmir, a mudança vai promover justiça tarifária para os consumidores.
18: Você consumindo 1.000 metros, você vai cobrado pelos 1.000 metros. Você consumindo 5.000 metros, vai ser apenas cobrado pelos 5.000 metros cúbicos de água. Claro que ainda irá existir uma tarifa mínima, que é uma tarifa muito justa, que é uma tarifa praticamente, vamos dizer aí, de R$10, R$15, que irá ser cobrada apenas para poder ser levada essa água ou apenas para o tratamento em si de toda a rede de distribuição de água.
17: O projeto original do deputado Tiago de Joaldo proibia todo tipo de cobrança mínima para que o consumidor pagasse somente pela água que gastou. O relator, no entanto, considerou necessário prever uma taxa fixa para a manutenção da rede. Na opinião de Ícaro de Valmir, se a lei apenas proibisse toda a cobrança mínima, poderia criar insegurança regulatória, afetar o equilíbrio econômico de contratos em vigor e transferir custos de forma desordenada para as faixas variáveis de consumo. Pela proposta em análise, os contratos do setor de água e esgoto assinados depois da entrada da nova lei em vigor devem levar em consideração a nova estrutura tarifária. Os contratos vigentes terão de ser adaptados em até 24 meses após a publicação da lei. A proposta, que estabelece uma nova estrutura tarifária para as contas de água, ainda será analisada pelas comissões de Finanças e Tributação e de Constituição e Justiça. Da Rádio Câmara de Brasília, Maria Neves.
14: Desenvolvimento Regional.
19: Charles Fernandes, do PSD da Bahia, destaca a importância do projeto de irrigação do Vale do Uiú, afirmando que a iniciativa é estratégica para impulsionar o desenvolvimento da região. Ele acredita que o empreendimento vai ampliar a produção agrícola e fortalecer a geração de emprego e renda.
15: O deputado diz ainda que o projeto pode transformar o Vale do Uiú em um importante polo de produção agrícola da Bahia e do país. De acordo com Charles Fernandes, a iniciativa responde à crescente demanda global por alimentos e fortalece o agronegócio regional.
20: Por quê? Não há uma outra fábrica de geração de emprego e renda para aquela região da Bahia que não seja o projeto de irrigação do Vale do Uiú. Esse projeto, ele vai gerar 50 mil empregos diretos e terá um rendimento de mais de R$1,5 bilhão de reais por ano em produção. Haja vista que o mundo precisa de alimento. E o Brasil é esse celeiro de produção.
14: Transportes.
19: Carlos Chiodini, do MDB de Santa Catarina, propõe dar o nome de viaduto Casimiro Klosowski à estrutura localizada no quilômetro 43 da BR-280, em Guaramirim. Ele explica que a iniciativa visa homenagear um morador local que atuou na busca por melhorias para a comunidade.
15: Segundo Carlos Chiodini, Casimiro Klosowski foi um dos principais defensores da construção do viaduto que trouxe mais segurança para quem trafega pela rodovia. A proposta também destaca um abaixo-assinado de moradores que pediam que o nome de Casimiro fosse dado à estrutura.
14: Educação.
19: A Câmara aprovou o uso de consórcios públicos na compra de alimentos escolares. A repórter Paula Bittar acompanhou a votação.
1: A Comissão de Constituição e Justiça da Câmara aprovou uma proposta que permite a estados e municípios comprar alimentos para a rede de ensino por meio de consórcios públicos com verbas repassadas pelo Programa Nacional de Alimentação Escolar. A medida facilita a atuação de pequenos municípios que poderão unir esforços para aumentar a eficiência nas compras e reduzir custos. Os consórcios públicos estão previstos em lei e funcionam como associações entre entes federativos com o objetivo de promover ganhos de escala, economia e maior poder de negociação. O autor da proposta, deputado Tiago de Joaldo, do Republicanos de Sergipe, disse que o objetivo é preencher uma lacuna, já que hoje os municípios não podem utilizar recursos federais nesses consórcios para a merenda.
0: Se no caso da merenda escolar, a compra que esse consórcio faz é apenas a partir de recursos próprios dos municípios. Eles não têm uma autorização legal para usar o recurso do Programa Nacional de Alimentação Escolar, o PNAE, para também fazer compras consorciadas. Então, a compra de merenda escolar por consórcio já é uma realidade. Municípios do Brasil inteiro fazem isso como medida de economia, porque você dá escala para a compra, você consegue comprar um volume maior, porque a compra não é apenas para um município, mas para um conjunto de municípios consorciados. E aí os fornecedores conseguem ter um preço melhor, consequentemente barateia para os municípios, permite que os municípios comprem em maior quantidade e também com melhor qualidade.
1: Segundo o texto aprovado, as aquisições por meio de consórcios públicos não afastam a obrigatoriedade de cumprimento do percentual mínimo de aquisição de gêneros alimentícios vindos da agricultura familiar. Esse mínimo deverá ser aferido e observado individualmente em relação a cada ente federativo participante do consórcio. De acordo com a legislação, do total dos recursos financeiros repassados pelo Fundo Nacional de Desenvolvimento da Educação no âmbito do Programa de Alimentação Escolar, no mínimo 45% deverão ser utilizados na aquisição de gêneros alimentícios diretamente da agricultura familiar e do empreendedor familiar rural ou de suas organizações. A prioridade deve ser dada aos assentamentos da reforma agrária, às comunidades tradicionais indígenas, às comunidades quilombolas e aos grupos formais e informais de mulheres. A proposta que permite a compra de alimentos para a rede de ensino por meio de consórcios públicos com verbas repassadas pelo Programa Nacional de Alimentação Escolar já pode seguir ao Senado, a menos que haja recurso para votação antes pelo plenário da Câmara. Da Rádio Câmara, de Brasília, Paula Bittar.
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14: Economia.
15: Fábio Macedo, do Podemos do Maranhão, propõe dobrar de 35 mil para R$70 mil o valor isento de imposto de renda sobre o ganho obtido com a comercialização de bens. Ele explica que o projeto alcança, por exemplo, a venda de veículos usados.
19: Para impedir que o novo teto de R$70 mil perca valor com o passar dos anos, o texto determina reajuste anual pelo IGPM, índice que mede a variação de preços. Fábio Macedo argumenta que o limite atual não é corrigido desde 2005, o que aumenta a tributação por causa da inflação.
15: Júlio César, do PSD do Piauí, quer ampliar os mecanismos de regularização de dívidas tributárias e não tributárias com a União. Ele apresentou projeto que permite desconto sobre multas, juros e encargos e amplia, em casos específicos, o prazo de pagamento para até 240 meses.
19: De acordo com Júlio César, a proposta estabelece condições diferenciadas conforme a capacidade de pagamento do devedor, incluindo pessoas físicas, MEIs e pequenas empresas. O texto ainda prevê a suspensão das cobranças enquanto o pedido de transação estiver em análise.
15: Rodrigo de Castro, do União de Minas Gerais, defende a aprovação de projeto que muda a forma de financiamento da conta de desenvolvimento energético, usada para bancar benefícios do setor elétrico. Hoje, parte dos recursos é arrecadada por meio da tarifa de luz paga pelos consumidores.
19: Rodrigo de Castro explica que o projeto transfere esses recursos para o orçamento da União. Ele explica que, com a mudança, os subsídios do setor elétrico passam a depender dos recursos previstos anualmente e aprovados pelo Congresso Nacional.
14: Saúde.
15: Comissão de Saúde aprova a criação da Política Nacional de Saúde na escola. A repórter Sofia Peçanha tem os detalhes.
3: A Comissão de Saúde da Câmara dos Deputados aprovou o projeto que cria a Política Nacional de Saúde na escola. O objetivo é fortalecer a integração entre as áreas de saúde e educação para promover ações de prevenção de doenças, promoção e atenção à saúde dos estudantes da educação básica pública. Segundo o texto, a política prevê a promoção da saúde e da cultura da paz, o enfrentamento de vulnerabilidades que possam comprometer o desenvolvimento escolar, o fortalecimento da participação da comunidade e a ampliação da comunicação entre escolas e serviços de saúde. Durante a votação, a relatora, a deputada Ana Paula Lima, do PT de Santa Catarina, destacou que a iniciativa fortalece ações já desenvolvidas no ambiente escolar e constrói uma população saudável e consciente.
4: Prevenir não somente as doenças transmissíveis, mas a questão da saúde mental, da cultura da paz, de evitar, por exemplo, que os adolescentes entrem, né, em algum tipo de vício, como o vício de fumo, drogas, álcool, e principalmente para trabalhar o esquema de vacinação. E isto é importante relacionar, porque eles também vão comunicar às suas famílias e à comunidade que as vacinas salvam vidas.
3: O texto aprovado, apresentado pela relatora, ampliou a possibilidade de participação na política para escolas privadas, comunitárias, confessionais e filantrópicas de educação básica.
4: Considerando que desafios como a promoção de saúde mental, a segurança alimentar e nutricional e a atualização do calendário vacinal atinge todos os estudantes, independente da natureza administrativa da escola. Propomos ampliar o alcance da política também às instituições privadas, comunitárias, filantrópicas.
3: A relatora incluiu também no projeto ações específicas de prevenção ao uso de cigarros eletrônicos e outros produtos que contenham nicotina. A medida reforça ações de combate ao tabagismo convencional e a prevenção de doenças crônicas não transmissíveis. O projeto determina ainda que o compartilhamento de informações entre escolas e serviços de saúde observe as regras de proteção de dados pessoais e o sigilo profissional, além de reforçar ações de atualização do calendário vacinal dos estudantes, com participação da comunidade escolar nas atividades de promoção da saúde. A proposta aprovada determina que a Política Nacional de Saúde na Escola observe as diretrizes do Programa Saúde na Escola já existente no governo federal, sendo facultativa para estados, Distrito Federal e municípios. Da Rádio Câmara de Brasília, Sofia Peçanha.
19: Projeto de Fábio Choquete, do União de Santa Catarina, cria a Política Nacional de Atenção ao Diagnóstico Tardio do Transtorno do Espectro Autista. O objetivo, segundo o autor, é garantir acolhimento, atendimento integral e direitos a pessoas identificadas na adolescência, na vida adulta ou na velhice.
15: O projeto de Fábio Choquete prevê atendimento multiprofissional, apoio às famílias e capacitação de especialistas. A proposta também incentiva campanhas de conscientização, pesquisas e ações para ampliar a inclusão social, educacional e profissional de pessoas diagnosticadas.
19: Flávia Moraes, do MDB de Goiás, defende a aprovação de projeto que inclui nas ações em saúde previstas pelo governo federal o controle de dispositivo eletrônico para fumar, os chamados vapes. Ela reforça a necessidade de iniciativas de prevenção contra o câncer de pulmão.
22: Uma das causas mais recorrentes é a utilização de cigarros e agora principalmente os vapes, os cigarros eletrônicos, que para muitos é reconhecido como cigarro que não faz mal, mas pelo contrário, é muito mais prejudicial do que o cigarro convencional. Então, nós temos aí projeto que combate a utilização, a comercialização, a fabricação dos vapes no Brasil. Nós criamos, e já é lei, esse já foi aprovado, o Agosto Branco, que é o mês de prevenção ao câncer de pulmão.
15: Flávia Moraes ressalta que o projeto também tipifica como crime contra a saúde pública a fabricação, importação, comercialização, distribuição, armazenamento, transporte e propaganda de dispositivos eletrônicos para fumar.
14: Presidência.
19: O presidente da Câmara defende soberania na área de saúde. Hugo Mota participou de eventos sobre o tema e a repórter Silvia Munhato acompanhou.
5: O presidente da Câmara dos Deputados, Hugo Mota, disse nessa quarta-feira que não há soberania nacional sem soberania sanitária. Ele discursou no 5º Fórum Saúde, uma parceria da Esfera Brasil e da farmacêutica EMS.
6: Não há soberania nacional plena sem soberania sanitária. Um país que depende do exterior para produzir medicamentos, insumos e tecnologias de saúde é um país vulnerável. Isso a pandemia nos ensinou de forma dura e desse aprendizado nós não podemos esquecer.
5: Segundo Mota, a saúde é um direito constitucional, mas também um pilar estratégico da economia. E citou várias iniciativas na área aprovadas pela Câmara nos últimos tempos, como o programa Agora Tem Especialistas e a regulamentação da reforma tributária, que assegurou o tratamento diferenciado para medicamentos e dispositivos médicos.
6: Temos trabalhado por um ambiente que combine segurança jurídica, competitividade e inovação. Nesse sentido, o marco das pesquisas clínicas colocou o Brasil em novo patamar de atração de investimentos.
5: O presidente da Câmara também destacou a análise do projeto que regula o uso da inteligência artificial. Segundo ele, a Câmara está empenhada em entregar ao Brasil uma regulação equilibrada, que assegure direitos e, ao mesmo tempo, estimule a pesquisa e o desenvolvimento da inteligência artificial e de suas aplicações. Da Rádio Câmara de Brasília, Silvia Munhato.
14: Justiça.
15: Samuel Viana, do União de Minas Gerais, apresentou o projeto que reforça as prerrogativas dos advogados no acesso a certidões e informações de documentos nos órgãos públicos. A proposta obriga a administração a receber os pedidos com prazo para resposta e justificativa em caso de negativa.
19: Samuel Viana considera que a medida reduz obstáculos burocráticos que podem prejudicar a defesa dos cidadãos. O texto classifica como violação de prerrogativa profissional a recusa injustificada, a omissão de resposta ou a negativa sem fundamento legal.
15: Aline Gurgel, do União do Amapá, defende a criação de uma política nacional para aumentar a segurança de recém-nascidos em maternidades e hospitais. O projeto da deputada prevê medidas para evitar o desaparecimento, a troca, o sequestro ou a retirada indevida de bebês.
19: Entre as medidas, Aline Gurgel cita dispositivos de monitoramento, controle de acesso às áreas de internação e protocolos específicos para alta hospitalar. A proposta também prevê que o Ministério da Saúde estabeleça regras nacionais de prevenção e resposta a ocorrências.
14: Segurança Pública.
15: Proposta veta condenados por agressão contra mulheres de prestar concurso público e ocupar cargos comissionados na administração pública. Autor da matéria, Bebeto, do PP do Rio de Janeiro, defende a necessidade de endurecer o combate à violência de gênero.
8: Isso vem de encontro ao aumento do feminicídio, aumento das agressões contra as mulheres, mesmo com medida protetiva. O agressor de mulher hoje no Brasil, ele não tem medo da lei. Ele não tem medo, ele continua praticando com medida protetiva. Existe a maioria, 70% hoje dos mandatos de busca e apreensão, mandato de prisão, é a Lei Maria da Penha no Rio de Janeiro. Porque os agressores de mulheres não têm limite.
19: O parlamentar também cita dados sobre violência contra a mulher no Rio de Janeiro, especialmente na Baixada Fluminense. Bebeto conclui que o projeto pretende ampliar punições e criar mecanismos de restrição para os autores de agressões.
15: Projeto de Andra Moura, do União de Sergipe, autoriza o juiz a decretar a prisão preventiva por iniciativa própria em situações de extrema urgência. A proposta permite a prisão sem pedido prévio da polícia ou do Ministério Ministério Público quando houver risco à vida da vítima ou de testemunha.
19: De acordo com Yandra Moura, a mudança busca dar resposta rápida em casos de crimes hediondos ou violência doméstica contra vulneráveis. Para ela, a atuação do juiz evita que a burocracia prejudique a proteção imediata às vítimas.
15: Termina agora o Jornal Câmara dos Deputados, produzido pela Rádio Câmara, com trabalhos técnicos de Wellington Teles e apresentação de Márcio Aquiles Sardi e Val Monteiro. Boa noite.
19: A Voz do Brasil volta na segunda-feira. Boa noite e bom final de semana.
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23: Uma entregadora de aplicativo foi perseguida e agredida por dois homens no Flamengo, zona sul do Rio. Segundo relatos, o caso teria começado após ela não parar em um sinal de trânsito. Câmeras registraram o momento em que a mulher foi abordada e levou um tapa no rosto. A Polícia Civil investiga o caso na nona DP do Catete. Eleições 2026, o Tribunal Superior Eleitoral definiu quanto tempo cada candidato à presidência terá na propaganda eleitoral gratuita em rede nacional de rádio e televisão. O horário eleitoral começa em 28 de agosto. O tempo destinado a cada candidatura leva em conta a representação dos partidos na Câmara dos Deputados. No caso das coligações, também são consideradas as legendas que as integram e que cumpriram os requisitos previstos pela legislação eleitoral. O sorteio definiu que a propaganda de Augusto Cury do Avante será a primeira a ser exibida. As Forças Armadas dos Estados Unidos e da Coreia do Sul encerraram hoje os exercícios anuais 6 dias antes do previsto, inicialmente em um gesto conciliatório em direção à Coreia do Norte, embora Pyongyang diga que a medida não é suficiente para convencê-la a voltar às negociações. Trump citou uma boa relação com o líder norte-coreano Kim Jong-un e a recusa da Coreia do Sul em apoiá-lo na guerra contra o Irã. Do Departamento de Jornalismo, Fernanda Paredes.
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2: E já chegamos na sexta-feira, é o último Gerando Vencedores da semana. Passou muito rápido, hein? Não tem problema não, final de semana chegando aí, teremos cultos abençoadíssimos na IGV Itaipu e Trindade, você é o nosso convidado. Tem mensagem com o pastor de Brasil daqui a pouquinho, eu vou trazer a revelação de Deus para a sua vida e oração da fé e tudo o que acontece na IGV. 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
2: E para começar muito bem, chegando por aqui, Vitor Santana, João 20, para sempre. Boa noite.

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1: Que a paz de Cristo invada o seu coração.
2: Amém.
1: Nós estamos direto do templo da IGV Itaipu, Rua São Fábio 55, e nós temos uma missão. E a nossa missão
2: é
1: compartilhar com você a presença honra quem permanece. Abra comigo a sua Bíblia, por favor. Primeira carta do apóstolo Paulo à igreja aos Coríntios, capítulo 15, apenas o verso 58. Portanto, meus amados irmãos, permanecei firmes e que absolutamente nada vos

linda que o apóstolo Paulo escreve a essa igreja. E quando começa no versículo 51 desse capítulo 15, Paulo diz assim: estou trazendo para vocês uma revelação, estou trazendo para vocês uma coisa que vocês precisam entender, que nem todos dormiremos, mas todos seremos transformados num momento, num abrir e fechar de olhos. Abre o olho e fecha aí rápido. É rápido? Paulo está dizendo, é num piscar. Todos nós.

17, recompensa. E aí quando ele fecha esse capítulo 15, com o verso 58, Paulo diz: portanto, meus amados irmãos, sabe o que é isso? Carinho com a igreja. Sabe o que é isso? O apóstolo que

absolutamente nada os amale. Que vão dizer eles? Sede firmes e constantes, não parem, permaneçam, dedicai-vos dia após dia à obra do Senhor. Outra tradução diz: sede firmes e constantes, sempre abundantes. Sabe o que é abundância? É quando o recipiente não consegue conter o que está dentro, transborda.

nosso trabalho jamais será improdutivo. E outra tradução, sabendo que o vosso trabalho não é em vão, Senhor. O que que Paulo está dizendo? Vocês precisam permanecer, porque quem não permanece não recebe o milagre. Irmão, campeão não é quem não sofre, não. Campeão é quem não desiste, porque muitas das vezes o cara sobe no pódio e a orelha está rasgada, o olho está para fora, a cara parece uma carne de hambúrguer, o beiço está rachado no meio, sangrando, mas está no

fazendo isso. Sede firmes, sede constantes, sempre abundantes na obra do Senhor, sabendo que o vosso trabalho não é em vão no Senhor. Escuta isso, nem tudo é instantâneo. Nosso trabalho não é em vão no Senhor. Escuta isso, nem tudo é instantâneo. Solidado na permanência. Deus trabalha no permanente. Deus não trabalha com coisas que são momentâneas. Deus trabalha no permanente, porque o reino de Deus não é construído na pressa, é construído na permanência. Há coisas que só acontecem porque alguém decidiu não sair. A pressa produz emoção, mas a permanência produz transformação. Porque, irmãos, começar é fácil, é emoção. Agora

que prometeu não volta atrás. Continua firme, porque Deus é fiel para cumprir toda a palavra liberada. Continua firme, porque quem permanece recebe a vitória. Deus não procura os mais rápidos, Deus procura quem permanece. Aí Paulo vai ensinando um segredo, porque é necessário.

O que é corruptível se revestir de incorruptibilidade. Vai se cumprir uma palavra que está escrita. Ó, vai se cumprir. A palavra foi liberada. Vai se cumprir. A palavra já foi dita. Vai se cumprir. Tragada foi a morte na vitória. Sabe o que Paulo está dizendo? Fica tranquilo, porque vai se cumprir o que foi liberado para você. Tragada foi a morte na vitória. E aí, irmão, sabe o que eu vejo? A presença que faz a diferença. Paulo está dizendo: permaneçam firmes, não saia da presença, continua na presença, porque o que faz a diferença é a permanência na presença. Permanência na presença. Judas estava com Jesus, estava. Caminhou 3 anos e meio. Caminhou. O que faltou? Permanência. Pedro estava na presença? Estava. Caminhou? Caminhou. Pecou? Pecou. O que Jesus faz? Traz a presença. Porque não adianta sair correndo sozinho e não chegar na linha de chegada. Preciso permanecer. Aí Jesus não acusa Pedro dizendo assim: ô seu safado, você me negou, cara. Não. Jesus fala assim: você me ama. Sabe por quê? Porque Jesus nunca aponta o dedo. Jesus abre os braços. Jesus nunca condena. Jesus absolve. E o que Jesus usa para Pedro? Amor. Você me ama? Sabe por quê, irmãos? Porque quem permanece vai receber amor. Quem permanece vai ouvir assim.

presença precisa de reverência. Você sabe por que tem muita gente vazia? Porque não teve reverência à presença. Você sabe por que tem muitos casamentos destruídos? Porque não reverenciaram a presença. Você sabe por que tem muita empresa falida? Porque não tiveram temor à presença. É a presença. O que que Obed-Edom faz? Permite que a arca vá para sua casa. 3 meses. A arca na casa de Obed-Edom. A presença faz toda a diferença. Todo mundo tinha plantação, mas a plantação de Obed-Edom produzia mais. Por quê? Por causa da presença. Todo mundo tinha casa, mas a casa de Obed-Edom era mais abençoada. Por quê? Por causa da presença. Segundo livro de Samuel, capítulo 6, verso 11, diz: a arca do Senhor ficou na casa de Obed-Edom 3 meses, e o Senhor o abençoou e a toda a sua casa. Irmãos, quando eu, como sacerdote, reverencio a presença, Carlão, não é só para mim, não, Carlão.

Glória, é pro Benício, é pro Henrique. Você tá entendendo? Quando o sacerdote reverencia a presença, toda a casa é abençoada. Durante 3 meses, a arca esteve na casa de Obed-Edom, mas a bênção não vem sobre a vida dele só, a bênção vem para toda a família. Obed-Edom não era rei, não era sacerdote principal, não era famoso, mas ele fez algo que muitos não fazem. Ele permaneceu com a presença. Quem para de semear, interrompe o próprio futuro. Ah, se você não guardou nada que eu falei até agora,

não é resultado de um momento, é o resultado de uma permanência. Quando Obed-Edom vê a arca ir embora da sua casa, ele não deu tchauzinho, oh, presença, tchauzinho, não, não. Quando a arca saiu da casa de Obed-Edom, ele foi junto com a arca. Porque ele não quer ficar sem a presença, mas a arca vai sair da sua casa. O rei mandou a arca para Jerusalém, não tem problema. A arca vai para onde? Vai para Jerusalém. Eu vou junto com a arca para Jerusalém. Eu não vou ficar sem a presença. Eu vou valorizar a presença. Onde a presença estiver, eu estarei junto com a presença. Sabe que ele se torna guardião da arca. Precisava de alguém para guardar a arca? Não. Mas ele não podia ficar longe da presença. Me chame de guardião, mas não me chame de longe da presença. Após a arca sair da casa de Obed-Edom e ser levada para Jerusalém, a Bíblia registra que Obed-Edom passou a servir oficialmente como guardião da arca. Está lá em 1 Crônicas 15:24. E Obed-Edom e Jeiás eram porteiros da arca. Ele deixou de ser apenas um anfitrião da arca e passou a ser guardião permanente da presença. Ele era anfitrião, porque ele abre a casa para entrar a presença. Ele agora não é anfitrião, ele agora é guardião. Ah, meu irmão, você está entendendo o que a presença faz? Vai te levar a níveis mais altos.

abençoou tanto Obed-Edom que sua família inteira foi envolvida. Deixa eu tentar melhorar para você entender. Porque ele honrou a presença, desonrou toda a família. A bênção não é só para você. A bênção é para toda a sua família.

é para toda a sua casa. Sabe o que essa palavra diz? Jesus falou nos momentos finais, quando ele estava para ser assunto ao céu: eu estou com vocês só no dia de alegria. Assim? Não? Eu estou com vocês só no dia de vitória. É assim? Sabe o que essa palavra disse? Eu estou com vocês todos os dias até a consumação dos céus. Sabe que a presença

todos os dias até a consumação do século. E se você completar 101 anos, a palavra diz: eu renovo

um que não gosta de você, que luta de dia e de noite para te tirar da presença, trabalhando na mente, trabalhando no coração, dizendo: ah, eu não quero mais isso, e quer tirar você da presença. Por isso que o apóstolo diz: resistir o diabo na fé, e ele fugirá de vós. Tem que ter permanência, tem que ter resistência, tem que continuar, tem que firmar estacas. É como árvore plantada junto a ribeiros de águas. Tem sequidão para todo mundo, mas quem está plantado junto a ribeiros de água vai dar fruto nessa ação própria. As folhas não vão cair.

0: escreve assim: eu sei em quem eu tenho crido, eu sei que ele é poderoso para guardar o meu tesouro até o dia final. Sabe o que Paulo está dizendo? É até o dia final, é para quem permanece, não é para quem começa, é para quem permanece. Jesus disse: permanecei em mim e as minhas palavras permanecerão em vós.
1: Aleluia.
0: O segredo é permanecer.
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4: E é por isso que estamos aqui pela noite da 93 e também a noite da RVI FM, sempre com uma mensagem como esta que você acabou de ouvir. 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Vamos

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1: Senhor, meu Deus e meu Pai, nós entramos agora em oração para consagrar o nosso final de semana ao Senhor, dedicar esse finalzinho de sexta-feira, o nosso sábado, o nosso domingo, pedindo ao Senhor livramentos, graça, Senhor, pedindo ao Senhor provisão. Eu quero entregar cada um dos nossos ouvintes em tuas mãos. Não importa qual a causa impossível que essa pessoa tenha, qual a dificuldade que ela está, a tua palavra diz que operando o Senhor, quem impedirá? Então entra agora com provisão financeira, cura, libertação, restauração. Visita esse ente querido que talvez esteja distante, com o coração endurecido, esse casal que está em uma crise conjugal. Restaura essa família, Senhor. Dá força a essa pessoa que está caída, prostrada, para ela se levantar e estar conosco na IGV neste domingo. Porque eu creio na restauração. Eu creio na tua bênção, Senhor. Seja abençoada em nome de Jesus. Amém.
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1: Gerar vencedores, essa é a nossa missão e também a sua missão. Você foi chamado para gerar vencedores e neste domingo teremos encontros edificantes na IGV Itaipu, em Niterói, como também na IGV Trindade, em São Gonçalo. Domingo agora, 10 horas, manhã de avivamento em Itaipu. E às 18h30, noite de celebração, Rua São Fábio, 55, na IGV Trindade, na Rua Pastor Valdemar Zarro, 28, em São Gonçalo. 8 horas, manhã de avivamento. E às 18 horas, noite de celebração, mensagens com o Pastor Valdir Brasil. Ficamos por aqui até segunda. 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
3: Uhul, estamos de volta. Durante toda essa semana, eu, Marcelão, junto com você, estamos fazendo aí, né, essas licenças, né? Essa licença do nosso querido amigo Alexandre Esquerdo, que é deputado, aliás, candidato a deputado estadual pela cidade do Rio de Janeiro, e pela legislação eleitoral ele tem que se afastar nesse período, mas a partir, né, de outubro ele tá de volta. E você sabe, né? De segunda a sexta tem o Resenha no rádio e toda sexta é com a equipe do Gospel Night. DJ Marcelo Araújo já preparando aqui as sequências incríveis para você curtir o melhor do gospel nacional e internacional. Eu já vou esperando aqui o seu alô também, 998004021. Manda alô pra sua galera, manda um beijo pra sua igreja, pra sua família. Você, líder de jovem e adolescente, manda seu alô pra gente também, tá certo? E a gente já começa com o pensamento do dia. Bora lá?
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3: Palavra de hoje está em 1 João 3:1, tá? Vejam como é grande o amor que o Pai nos concedeu, sermos chamados filhos de Deus, o que de fato nós somos. Por isso o mundo não nos conhece, porque não o conheceu primeiro. Muitas vezes nós somos tentados a medir o nosso valor pelo que fazemos. Geralmente as pessoas são assim, né? Elas medem pelo que nós temos, pelo que nós fazemos, por aquilo que elas acham que nós representamos, pelo que conquistamos ou pela forma como os outros nos enxergam. Mas Deus não nos avalia por aparência, desempenho, status, por nada disso. O seu olhar, gente, vai muito além da superfície. Ele alcança o nosso coração. Deus vê o teu coração. Deus sonda o teu coração. Ele sabe quem você é. A Bíblia nos ensina que fomos criados à imagem e semelhança de Deus. Isso significa que a nossa existência não é fruto do acaso. Somos obra nas mãos do Criador. Fomos formados por um propósito. A sua vida tem um propósito. A sua vida tem amor, tem cuidado, e desde o princípio. Mesmo quando falhamos ou quando nos sentimos insuficientes, o amor de Deus permanece inabalável. Creia nisso, Deus tem mais para você. Oh, glória a Deus, que palavra, hein? Tá sendo abençoado? Você gosta, né? De segunda a sexta tem o seu Resenha no rádio.

Mais uma sequência do DJ Marcelo Araújo aqui no ar, no seu Resenha no Rádio. Toda sexta é Resenha com Gospel Night.

Essa daí eu viajei no tempo, hein, Marcelo? Olha aí, ó. Pra você curtir essa noite de sexta-feira. Resenha no rádio, toda sexta é assim. Ao som de Gospel Night.

melhor do gospel nacional e internacional você encontra aqui. Não só no Gospel Night toda sexta-feira, mas no Resenha de segunda a sexta. Resenha é um precursor, né? Só traz musicão. Manda aí seu alô 998004021. Você não mandou seu alô ainda? Tá esperando o quê? Manda aí 998004021.

mais uma sequência by DJ Marcelo Araújo. Tá bom demais, né? Você tá curtindo? Se você tiver alguma sugestão de música, manda aí pro nosso WhatsApp 998004021 ou no direct do DJ Marcelo Araújo. Segue DJ Marcelo, bora lá? DJ Marcelo Araújo, beleza? Manda lá no Instagram. Pode mandar também seu pedido no meu direct, Cláudia Matos Oficial. Claudinha, tem uma sugestão aqui, Kirk Franklin. Enfim, várias outras músicas, manda pra gente.

0: melhor da Black Music nacional e internacional é com o DJ Marcelo Araújo e Gospel Night. Valeu demais, gente. Sexta-feira que vem tem mais Gospel Night, mas eu tô de volta com você na segunda-feira. Beijo no coração de todo mundo, Deus abençoe. Curta um final de semana na presença do Senhor. Esteja aberto para o mover de Deus sobre a sua vida. E não esqueça, o melhor de Deus está por vir, já está chegando.
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1: Lula liga para Trump e contesta argumentos para tarifaço.
2: Os presidentes Lula e Donald Trump conversaram por telefone nesta sexta-feira em meio à tensão comercial entre Brasil e Estados Unidos. A ligação, feita por iniciativa do presidente brasileiro, durou cerca de 1h20 e, segundo o Palácio do Planalto, ocorreu em tom amistoso e cordial. O principal assunto foi o tarifaço imposto pelos Estados Unidos. Lula classificou como infundadas as alegações usadas pelos americanos para justificar as novas barreiras comerciais. Entre os argumentos questionados estão temas relacionados ao desmatamento, PIX, etanol e combate à corrupção. O presidente brasileiro afirmou ainda que as tarifas prejudicam as duas economias e defendeu a continuidade das negociações. Segundo o Planalto, Trump concordou com a necessidade de preservar os vínculos comerciais e propôs que as equipes dos dois governos voltem a se reunir o mais rápido possível. Os presidentes também discutiram o combate ao crime organizado. Lula defendeu maior cooperação com os Estados Unidos, mas voltou a rejeitar a classificação das facções criminosas brasileiras como organizações terroristas. Trump indicou que deve mobilizar integrantes do alto escalão para avançar nas tratativas. A agenda internacional também entrou na conversa entre os dois presidentes. Lula e Trump defenderam uma solução negociada para a guerra entre Rússia e Ucrânia. O brasileiro ainda propôs uma reunião extraordinária do Conselho de Segurança das Nações Unidas para discutir saídas diplomáticas para os conflitos internacionais. Agência Rádio Web de Brasília, Yuri Hudson.
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1: Eleitos de Deus, pedras que vivem, aqueles que têm o nome inscrito no livro da vida desde antes da fundação do mundo, aqueles que são raça eleita, sacerdócio real, nação santa, povo de propriedade exclusiva de Deus, a quem Deus chamou minha amada igreja, aqueles que foram comprados a preço de sangue, aqueles que foram resgatados deste mundo vil, aqueles que foram transportados para o reino do Filho do seu amor. Eu quero lhes dar as boas-vindas. Estamos reunidos em nome de Jesus, estamos celebrando o nosso culto racional. Este é o único sacrifício vivo, santo e agradável diante do Pai. Estamos expressando o nosso cristianismo, a nossa fé. A Bíblia manda fazer isso. A Bíblia diz que nós não devemos de deixar de congregar. Por isso, quando nos congregamos, Jesus diz: eu estou no vosso meio. E eu creio que Ele está aqui neste lugar. Eu creio que Ele é o autor e o consumador da nossa fé. Eu creio que há um trono de glória erigido neste lugar, e que todas as palmas foram recolhidas por Deus, todos os cantos recolhidos pelo Senhor, e até as lágrimas foram recolhidas por Deus. Você está aqui construindo um memorial de vida diante do Senhor. Quero dizer-lhes de todo o meu coração, este amor intenso, profundo, sincero e verdadeiro que o seu apóstolo tem pelo Deus único, por Jesus Cristo. Quero dizer isto todos os dias à igreja. Eu sou um apaixonado por Jesus. Eu o amo com todo o meu coração, com as minhas forças, com a minha alma, com os meus sentimentos. Eu tenho uma gratidão a Deus, meus amados, vocês têm que compreender isto. Esta minha gratidão, porque Deus me tirou literalmente da morte. Deus me tirou de um inferno, de um hospital militar. Deus me tirou das cadeiras de rodas, das muletas. Deus me tirou da incapacidade para viver. Imagina como eu poderia pensar ou sentir de modo contrário. Eu amo, eu sou apaixonado por Jesus Cristo, e eu creio que Ele está entre nós para a honra, para o louvor e a sua própria glória. Quero dizer-lhes da parte do Senhor graça, paz, misericórdia e amor, em nome daquele que vive e que reina para todo sempre, o Senhor Jesus Cristo, e a igreja diga amém, amém. Olha, sempre eu aproveito esta hora para expressar a minha gratidão a Deus. Aqui no Brasil, no Rio de Janeiro, quizás em outros países, eu tenho uma gratidão também muito grande, porque isto é um sinal de prestígio para o apóstolo. Nós temos gente em muitos países, são já contabilizados mais de 123 países, onde o Espírito Santo, usando a minha instrumentalidade, tem abençoado vidas, tem transformado vidas, tem resgatado vidas. Isso é possível por sua causa, porque você ama a Deus, você participa deste desafio da evangelização. Então, você que está em outro país, a minha gratidão, o meu louvor a Deus. E nós temos gente que aguardou o dia inteiro que nós dessemos início a este culto para o louvor da glória de Deus. Minha gratidão então a Deus por poder estar aqui esta manhã com alegria. Olha, se você está nas redondezas, na vizinhança aqui da nossa catedral, venha nos fazer uma visita. Você vai conhecer um povo maravilhoso. A Igreja Cristo Vivo é composta de uma família tremenda. Família Cristo Vivo, homens, mulheres, jovens, anciãos, famílias que constituem a grande família Cristo Vivo. Você vai conhecer um povo bom, você vai poder criar raízes numa igreja que vive intensamente esta graça do nosso Senhor Jesus Cristo, e você vai se sentir realizado espiritualmente. Venha estar conosco. Tudo que se passa hoje nesta comunidade da Cristo Vive, no Brasil ou no mundo, passa pela minha vida. Não é verdade? Eu sempre digo à minha esposa, olha, isto começou dentro de um hospital militar em Angola. Foi ali que Deus disse, eu levarei você ao mundo inteiro. Eu te preparei para seres um pregador que levará a palavra de Deus ao mundo inteiro. E eu às vezes me perguntava, como é que isso será possível um dia esta palavra se cumprir? E neste exato momento estamos chegando a 125 países. Imagina, dos 280 e poucos países, alcançamos, temos piques de 200 países, momentos em que a mensagem está em 200 países. Isso é simplesmente maravilhoso. Então, a minha gratidão, a minha alegria e a minha convicção desta bondade e misericórdia do Senhor em nome de Jesus.
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1: Fazendo mudanças, Romanos 12, versículos 1 e 2, diz assim a palavra do Pai: rogo-vos, pois, irmãos, pelas misericórdias de Deus, que apresenteis os vossos corpos por sacrifício vivo, santo e agradável a Deus, que é o vosso culto racional. E não vos conformeis com este século, não aceite o mundo, os padrões do mundo, mas transformai-vos pela renovação da vossa mente, para que experimenteis qual seja a boa, agradável e perfeita vontade de Deus. Que esta palavra vos conforte, vos console, e como ela é útil, engrandeça a sua vida e te fortaleça em nome de Jesus. Vamos orar a Deus. Senhor Jesus Cristo, eu quero continuar expressando o meu amor por Ti, Jesus. Quero engrandecer-Te, porque Tu me amaste primeiro. Tu me amaste quando na minha carne eu era um inimigo Teu. Era como um filho da ira. Muito mais agora, tendo sido reconciliado, Senhor, Tu mostras o Teu amor para comigo, para com a Tua igreja, para com o Teu povo. Senhor, fala-nos esta noite, instrui-nos, capacita-nos, educa-nos, faz com que nos tornemos capazes de ter bons frutos na Tua obra, por causa do ensino da palavra. E que através deste ensino, nosso testemunho lá fora seja um testemunho de sal, de luz e de vida transformada. Em nome do Senhor e todo o povo de Deus, diga amém. Obrigado, Bispo Amaro.
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1: Meus amados irmãos, minha família, santos preciosos, meus filhos em Cristo, aqueles que são selo do meu apostolado. Meus amados, eu respeito muito este momento quando eu pego no microfone da igreja. Eu respeito muito. Porque, irmãos, vocês que me acompanham, vocês que estão recentes na igreja, sabem que eu não prego um meio evangelho, mas eu prego um evangelho cheio da graça de Deus. Eu prego um evangelho carregado da verdade de Deus. Esta é a minha missão. E eu respeito esta hora porque eu sei que é desta palavra, desta voz que emana deste microfone, a voz do Espírito pelos meus lábios, que vidas são transformadas. O que é que disse João 1,17? Diz assim: a lei foi dada por intermédio de Moisés, mas a graça e a verdade vieram por meio de Jesus Cristo. Então, quando uma pessoa quer viver a verdade de Deus, sabe que o caminho é a graça. E uma vez que você aprende a graça, você conheceu a verdade. A Bíblia diz que quando você conhece a verdade te liberta. Portanto, a nossa mensagem não é um quase cristianismo. Esta igreja não altera as verdades de Jesus. Só Jesus tem autoridade sobre as suas escrituras. Ele é a água viva que sacia a sede para sempre. Lembre-se, domingo eu falei que a sede é um tipo de desespero. É um anseio por Deus. É como águas em terras desertas. Então todo ser humano está sedento de Deus. E nós sabemos que só a água de Jesus, só a palavra pode dessedentar. Só em Jesus nós encontramos um amor mais forte do que a morte. Só em Jesus Cristo. Então, meus amados, eu quero hoje, conforme sempre faço, ser absolutamente transparente, real, ser ao nível que me permite o Espírito Santo, boca de Deus, para ajudar a gerar mudanças na vida do povo do Senhor. Você sabe, todos nós temos altos e baixos na vida. Todos nós temos dias bons, dias maus. Todos nós temos hábitos que às vezes nos entristecem, situações que precisam de ser mudados. E todos nós precisamos de recuperação, de transformação, de reestruturação, especialmente depois de 11 meses de batalha de um ano. Está chegando aí o final de ano e claro que você sabe que se tiver um novo começo, um reinício, uma recuperação, você terminará o ano

Às vezes é até um problema de caráter. Então a igreja tem o seu papel de instruir as pessoas, promover essas mudanças. Paulo diz em Romanos 12, 2, ele diz, não vos conformeis com este século. Paulo diz, não aceito o padrão do mundo. O padrão do mundo é totalmente contrário ao padrão de Deus. Quantas pessoas agora, neste final de ano, ah, já que as coisas estão mal, então que estejam. E a pessoa vai para a bebida, para a droga, para o cartomante, para quiromante, para os búzios, para a cigana. A pessoa tem tipos de comportamentos totalmente contrários a Deus. Então a Bíblia diz, não vos conformeis com este século, mas transformai-vos pela renovação da vossa mente. Então significa que se eu quero na minha vida o que é bom, perfeito e agradável de Deus, duas coisas têm que acontecer. Primeiro, eu tenho que dar um chega para lá no pensamento e no modelo do mundo. Eu tenho que cortar da minha vida, eu tenho que extirpar da minha vida. Paulo diz, não te conformes. Este mundo é louco. Este mundo é pecaminoso. Este mundo está de ponta a cabeça. Este mundo não sabe para onde há de ir. Este mundo não tem direção. Este mundo não tem bússola. Paulo disse, não te conformes com ele. E ele diz agora, mas transforma-te, transformai-vos pela renovação da mente. Então, Paulo está propondo à igreja esta noite mudanças, transformação. Especialmente, deixa-lhe falar com muito carinho, porque você sabe, houve uma hora no meu ministério, alguns anos atrás, que eu fui fazer, além dos estudos normais que eu sempre fiz na minha vida, eu fui estudar psicanálise, fui defender teses, que eu queria entender algumas posturas equivocadas que às vezes as pessoas têm, que geram tanto sofrimento. É a mulher no marido, é o marido na mulher, são os pais nos filhos. E eu encontrei alguns exemplos que eu quero passar esta noite com muito carinho, com muito respeito, que eu chamaria dos defeitos de caráter. Você sabe, nós somos o resultado da nossa parte biológica, a nossa carne, a nossa parte sociológica, as nossas relações com pessoas, e a nossa parte teológica, a vida espiritual. Muitas pessoas herdam nos seus cromossomos, herdam de seus pais, herdam de herança familiar, certas fraquezas. Eu me recordo de ter, ao longo desses 35 anos e meio de pastor, ajudado muita gente assim, apóstolo, eu cheguei aqui à igreja, eu era um alcoólatra. Mas papai também foi alcoólatra. Vovô morreu de alcoolismo. A história da minha família toda, o meu bisavô teve cirrose, caiu no meio da rua e morreu. Amado, isso são heranças biológicas. Mas às vezes há uma herança de problemas emocionais. Você sabe, às vezes você vê um perfil de uma pessoa com problemas emocionais, predisposição para viver problemas por causa de temperamentos difíceis. Você já não ouviu dizer, fulano de tal tem um temperamento difícil. Ah, mas o pai dele também era assim. Ui, o avô dele bateu, deu tiro, não sei o quê. Você sabe, são heranças, temperamentos difíceis. Tendências para dependências, por exemplo, álcool, drogas, dependências químicas, hábitos que às vezes são padrões familiares negativos, que nós herdamos. Você ouve dizer, tal pai, tal filho, no bem e no mal. Então, isto às vezes dificulta a vida, e é aí que o Espírito Santo atua para mudar as pessoas. É impossível uma pessoa que tem um temperamento difícil, tem temperamento difícil um ano depois, 2 anos, 10 anos, 20 anos na igreja, com o mesmo temperamento difícil. Você sabe que nestes problemas de caráter, estou lhe falando aqui de questões, por exemplo, de mentira. Quantas pessoas destruíram as suas famílias por causa de mentira? Quando você ouve dizer, fulano de tal tem dupla personalidade, isto aqui é dramático para a vida de um ser humano. Então Pedro disse em 1 de Pedro 1,18, sabendo que não foi mediante coisas corruptíveis, como prata e ouro que fostes resgatados, do vosso fútil procedimento que vossos pais vos legaram. Quer dizer que às vezes, sem culpa, isto não é culpa, é uma herança biológica, mas nossos pais nos legam procedimentos

0: tempos fúteis.
1: Você vê às vezes um garoto...
0: Eu estava vendo outro dia na internet pais que davam cerveja na mamadeira para o filho. É um bebê, 7 meses, tum, bebê, tomando-lhe uma Skol direto, descendo redondinho. Vi um garoto de 7 anos que era viciado em cigarro. Vocês devem ter visto isso na internet. Dava umas bafuradas, com 7 anos de idade, dependente de cigarro. Então, amado, isto é legado, isto é biológico. Às vezes isto vem de problemas familiares. Mas nós temos também as questões que nós aprendemos, que eu chamo de herança sociológica, que vêm para a nossa vida, porque nós testemunhamos no dia a dia situações e nós vamos sendo influenciados. Você se recorda do que disse Paulo em 1 Coríntios 15, 33? Não vos enganeis, as más conversações corrompem os bons costumes. Eu me recordo que na faculdade de Direito, numa das cadeiras mais importantes, tinha um professor que tinha uma postura tão equivocada em relação à questão do casamento, que durante um ano que ele foi professor de 2 períodos, ele acabou com os 10 ou 12 casamentos de alunos. Os alunos iam aprendendo com um mau testemunho que influenciava através de um professor universitário. E pelo menos uns 10 romperam os seus casamentos, porque o professor entrava na sala e ia degringolando todo mundo, e falando mal das mulheres, falando mal dos casamentos. E aquela gente foi absorvendo. Sociológica, não era por um acaso que ele era o professor de Direito da parte de Sociologia, mas era verdade que ele corrompeu os bons costumes de muita gente. Depois nós também herdamos as questões das escolhas teológicas. Você sabe, a igreja protestante, de maneira geral, tirando as que seguem a igreja da reforma, que fazem parte da última reforma protestante, elas herdaram da igreja romana muitos tipos de idolatria. Ah, a igreja não tem um santinho, Maria, mas tem o sal, tem o óleo. Isso são heranças teológicas, amado, que vieram da igreja romana por gerações inteiras, que adoram Maria, adoram Aparecida, adoram Fátima, adoram ídolos, rosários, escapulários, e as igrejas protestantes, que deveriam ser chamadas protestantes, herdaram tudo isso dentro das suas igrejas. Então, se hoje há mentiras de falsas religiões, muita gente é enganada e enganam, escravizam, humilham o ser humano, criaram milhões de pessoas com hábitos religiosos malignos. Tem que mudar. Então nós podemos gerar mudanças do que se herda biologicamente, portanto, dos nossos pais. Podemos gerar mudanças pelo que aprendemos pela comunhão com os outros. Eu às vezes ouço pessoas dizendo assim, não, é porque eu aprendi, quando... amado, o que eu aprendi de bom e perfeito foi com a Bíblia Sagrada. Não dou honras a mais nada. O que eu aprendi, o que eu sou hoje, eu sou pela graça de Deus. Eu aprendi com Jesus. Eu nunca me deixei influenciar pelo mundanismo, nem nos hábitos sociológicos, e muito menos na minha herança familiar. Senão eu não estaria aqui esta noite. Então, como é que se mudam estas questões na vida? Muita gente faz terapia, muita gente vai para o psiquiatra, muita gente procura o conselheiro matrimonial, muita gente se submete a rituais ocultistas, correm para onde há uma novidade, que a Bíblia chama do caminho da perdição. É buscar sal quando alguém está morrendo de sede. Olha o que diz em 2 de Pedro 2,15. Pedro diz algo muito interessante, ele disse, abandonando o reto caminho se extraviaram, seguindo pelo caminho de Balaão, filho de Beor, que amou o prêmio da injustiça. Recebeu, porém, o castigo da sua transgressão, saber, o mundo animal de carga falando com voz humana, refreou a insensatez do profeta. Esses tais são como fontes sem água, como névoas impelidas pelo temporal. Para eles está reservada a negridão das trevas. Porquanto, proferindo palavras jactanciosas de vaidade, engodam com paixões carnais, por suas libertinagens, aqueles que estavam prestes a fugir dos que andam no ego. Quer dizer que às vezes uma pessoa está prestes a fugir do erro do mundo entra num lugar que diz igreja e ela aprende lá sobre o demônio, sobre o diabo, sobre o sal, sobre o óleo. Estas pessoas que estavam fugindo se tornam pessoas de libertinagem, prometendo-lhes liberdade quando eles mesmos são escravos da corrupção, pois aquele que é vencido fica escravo do vencedor. Portanto, se depois de terem escapado das contaminações do mundo mediante o conhecimento do Senhor e Salvador Jesus Cristo, se deixam enredar de novo e são vencidos, tornou-se o último estado pior do que o primeiro. Isto acontece quando as pessoas conhecem a graça de Deus e saem para a lei. Elas são vencidas porque de novo voltam para a escravidão da lei. Diz que o último estado se torna pior do que o primeiro. Pois melhor lhes fora nunca tivessem conhecido o caminho da justiça do que após conhecê-lo volverem para trás, apartando-se do santo mandamento que lhes foram dado. Olha o drama de quem se desliga de Cristo, decai da graça de Deus, sai da graça para a lei. Melhor que não tivesse conhecido a verdade. Como eles aconteceu, o que diz certa dose verdadeiro: o cão voltou ao seu próprio vômito e a porca lavada voltou a volver-se no lamaçal. Isso é dramático. Então, pastor, por que é tão difícil as pessoas mudarem? Por que você convive às vezes com um casal brigando dentro de casa anos e anos, violência verbal, violência física? Por que é tão difícil de mudar? Porque, irmãos, coisas que você desenvolve desde criança, às vezes não muda de um dia para a noite. Há situações na vida das pessoas que vêm de longe, são essas heranças familiares. Você não ouviu já pessoas que dizem: eu sou eu, foi meu pai que me fez assim. Quem quiser que me faça outro, se achar que eu sou ruim, eu não mudo. Então, muitos confundem sua identidade. Eu nasci assim, eu vou assim até o fim, tem que me aceitar como eu sou. São pessoas que têm medo de mudar, sofrem a beça, porque confundem a sua identidade. Segundo, amado, cada defeito de caráter tem um preço. Todo comportamento negativo tem uma consequência. Quarto lugar, o inimigo quer desencorajar a pessoa com setas, com dardos inflamados, para que a pessoa não mude. Sabe o que o inimigo joga na cabeça das pessoas? Igreja? Isso não vai funcionar. Igreja? Isto é ridículo. Por que igreja? Eu já fiz terapia, já fiz isso, já tomei aquilo. Como é que eu vou mudar? Eu já tomei até santo daime. Então isto torna a vida difícil. Mas Jesus disse em João 8:44: vós sois do diabo, que é o vosso pai, e quereis satisfazer-lhe os desejos. Ele é homicida desde o princípio e jamais firmou na verdade, porque nele não há verdade. Quando ele profere a mentira, fale do que é próprio, que ele é mentiroso e é pai da mentira. Então, amado, você não pode aceitar o mundo, porque o mundo tem um pai, o pai da mentira.
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4: Olá, queridos, é muito bom chegarmos junto com você, com o programa da Comunidade da Zona Sul. É um privilégio poder chegar até a tua casa com uma mensagem de fé, de ousadia, com muitas músicas que vão tocar a sua vida, com certeza. Você está ligado aqui conosco, o Espírito Santo está ligado também aqui para mover e para tocar o teu coração. Deus vai falar com você, estamos juntos. O programa da Comunidade da Zona Sul está só começando, se prepare. Deus vai mover na tua vida. Hoje é o dia do teu milagre. Hoje é o dia realmente de Deus fazer algo novo em você. Fique ligado, eu já volto já com você.

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1: Hoje mesmo. É a expressão que Davi usa. Hoje mesmo. É um hoje acompanhado de uma afirmação que é mesmo. Hoje mesmo. Não tem dúvida que seja um hoje amanhã. Não tem dúvida para deixar um hoje daqui a um ano. É hoje? Hoje? Fala para o teu irmão, tua vitória é hoje mesmo. Vai estar selada nos lugares celestiais. Davi, um homem segundo o coração de Deus. Atos, no capítulo 13, versículo 22, diz que assim, achei a Davi homem segundo meu coração, que fará toda a minha vontade. Deus achou, encontrou, achou Davi. Agora, o que Deus encontrou em Davi? O que Deus viu em Davi? Deus viu princípios em Davi. Quando temos uma vida com princípios, é muito importante, irmãos. E aí eu começo a mostrar para você três princípios que tinha na vida de Davi que Deus viu. Três princípios que atraía Deus quando via aquilo. Porque foi ressaltando, e aí é que a gente vai pegando como ensinamento, como lições para a nossa vida. Primeiro princípio: apacentava as ovelhas do meu pai. Davi começou a falar para Saul uma coisa simples, porém poderosa. Davi começou falando: meu rei, eu apacentava as ovelhas do meu pai, quando veio um leão e pegou uma ovelha do rebanho. E aí eu fui lá e feri ele e tirei da boca dele. Aí ele se levantou contra mim e eu fui lá e matei ele, o urso. Esse meu Deus que fez isso, me capacitou para o leão, para o urso, também vai me capacitar contra esse filisteu. Esse foi o testemunho de Davi. Davi trouxe à memória algo que Deus fez com ele e está apresentando para Saul. Até aí, tudo bem. Agora, qual é o princípio? O princípio, o primeiro princípio está aqui, ó. Eu apacentava as ovelhas do meu pai. A rejeição não apagou a memória de Davi. Davi, o dia que o profeta foi na casa de Jessé, o seu pai, para ungir um dos filhos dele, os sete filhos estavam presentes. Davi era o oitavo filho, estava no mato, esquecido. Ele foi o último a ser chamado. Deve ter demorado, o profeta não se levantou, ficou sentado esperando. Quando ele entrou, o profeta nem se levantou, porque não via em Davi nenhum perfil de alguém que pode ser ungido. Irmãos, as aparências enganam. A Bíblia diz lá em 1 Samuel 16, o homem vê o exterior, Deus vê o coração. Deus não viu em Davi a força dele, Deus não viu em Davi a altura dele, Deus não viu em Davi a sua aparência, Deus viu o seu coração. E o que ele viu no coração de Davi? Deus viu um coração aberto para não criar amargura contra seu pai. Viu um coração simples para não ficar com mágoas, não ficar com rancor, não ficar ofendido contra o seu pai, porque não foi chamado na primeira vez. Ficou no mato trabalhando, esquecido, enquanto o profeta está com seus irmãos. A memória de Davi, ele lembrou algo muito importante: a honra e o respeito pelo seu pai. A honra e o respeito pelo seu pai. Porque ele não precisava dizer que as ovelhas eram do pai. Ele não precisava colocar o pai naquilo. Mas você vai ver o porquê que Deus realmente disse que Davi é um homem segundo o coração de Deus. No nome de Jesus, eu quero bater nessa tecla mais uma vez. Alguns jovens vão precisar ouvir isso agora. Algumas pessoas precisam ouvir isso aqui dentro, em nome de Jesus. Alguns que estão ligados conosco agora, sintonizados aqui, precisam ouvir isso também, em nome de Jesus. Davi respeitou o seu pai. Davi honrou o seu pai. Davi lutou pela ovelha do seu pai. Davi brigou com o leão e matou o leão e o urso por causa de uma ovelha do pai. Meu irmão, aqui tem um princípio tremendo. É o princípio do respeito e honra. Eu quero deixar esse princípio para você. Respeite e honre seus pais. Davi trouxe a memória, vitórias passadas. Davi trouxe a memória, vitória de Deus. Traga vitórias passadas. Traga para agora. Traga vitórias de Deus passadas para o momento. Porque a tendência nossa, muitas vezes, é dar uma amnésia no meio do problema. No meio da diversidade, da dificuldade, nós temos amnésia. A gente se esquece do que Deus fez. Nos esquecemos como ele operou há 2 anos atrás, 1 ano atrás, há 10 anos atrás. Nos esquecemos disso e ficamos distraídos com o problema, com a guerra, com a adversidade, espiritualmente falando, é claro. E ficamos ali naquele emaranhado de problema e dificuldade. E nos esquecemos que Deus já fez coisas grandes. E o Deus que fez coisas grandes lá atrás vai fazer coisas maiores hoje. Davi fez essa comparação com o rei. Davi disse: meu rei, olha, o Deus que me livrou e me capacitou do leão e do urso vai me capacitar também para o filisteu. O mesmo Deus que te capacitou em coisa pequena vai te capacitar para coisa grande. A tua vitória passada é pequena em comparação à grande vitória que está chegando na sua vida. Prepare-se, não vai ser menor. Prepare-se, vai ser maior. Prepare-se, não vai ser mais uma saída, vai ser uma grande saída para a sua vida. Um grande milagre na sua vida, em nome de Jesus. Amém. Segundo princípio que podemos destacar na vida de Davi, que Deus viu. Segundo princípio: ser ousado contra o leão, ousado contra o urso, ousado contra as situações que estão tirando de você. Posicionamento para dizer: não vai ficar assim. Posicionamento para dizer: eu não queria nem fazer isso, mas se você escolheu esse caminho, você então vai tomar o que você merece. Em nome de Jesus, entenda o posicionamento de Davi. Davi, ele foi ousado em ir até o fim e em acabar com a história, porque ele não queria uma perda no rebanho do pai. Matou o leão e matou o urso para não haver retaliação, para pegar nenhuma ovelha. Acabou. Acabou toda a retaliação contra a tua vida, contra a tua casa, contra os teus parentes, toda a retaliação que vem no mundo espiritual, demônios se aproveitando de situações, trazendo prejuízo, retaliações que vêm na sua vida, tirando a tua paz, tirando a tua alegria, tirando o teu prazer. Em nome de Jesus, hoje você vai ter ousadia, em nome de Jesus, para dizer: Satanás, acabou, você não ruge mais na minha cara, fora, chega! Ponto final nesta situação. Essa situação não tem mais ameaça. Essa situação não vai perdurar. Aqui acaba essa história. Chega!
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8: Olá, ovelhas, meu amigo, minha amiga, está entrando no ar o Clamor da Meia-Noite, um programa da Igreja Evangélica Palavra Viva. E esse que vos fala, seu pastor amigo, pastor Luciano Costa, em mais uma noite de vitória, uma noite de palavra, de fé e oração. E você que aí está, receba de Deus tudo que será ministrado, pregado neste lugar, pois é Deus falando ao seu coração, abençoando a sua vida, despertando a sua fé nesta noite, início de madrugada. Eu já convido você para estar em um de nossos cultos adorando a Deus, porque certamente Deus falará ainda mais ao seu coração. Fique aí com essa chamada toda especial. Rio de Janeiro, o seu lugar é aqui.
9: Te adorarei, Senhor, mais uma vez te adorarei. 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
11: E não caiu aquela casa. Por quê? Porque estava edificada sobre a rocha. Edificada é construir. Se constrói algo firme, algo fundamentado do dia para a noite? Não. Leva tempo. Para depressa. Para de querer viver.

0: mas espera nele, confia nele e descansa nele. Nós crentes, servos de Deus, nós temos um grande problema. E eu creio que eu e a pastora, nessa área, nós somos uma exceção. Um milagre, uma exceção. E eu não aconselharia para todos isso. Nós não nos conhecíamos, nunca tinha visto. Até que nós sentamos para conversar, uma pessoa em comum nos apresentou. E dali em diante, 7 meses nós casamos. Entramos na igreja e casamos. A tia dela, a família dela, com todo direito, com toda razão, falou: Ninha, está muito precoce não essa decisão de vocês? Com todo carinho. Com ela, falou com ela. Ela: não, tia, é o amor da minha vida. Não, tia, é tudo que eu quero. Tá bom, então, oremos e tal. Enfim, a família toda. Casamos. De bom agrado, tá? A família toda recebeu-me maravilhosamente bem. Como também ela foi recebida na nossa. Nossa, a nossa é uma gotinha em relação à família dela, que é gigante. A nossa é uma gotinha. Enfim. 9 de janeiro, você vai estar aqui na festa da igreja e eu e ela completaremos 29 anos de casados. Sabe o que é isso? Ininterruptamente. Deu certo. Digo amém. Mas eu não aconselharia para todos. Por quê? Relação conjugal é difícil, é delicado. E crente não tem esse negócio casa de casa, casa. Não, não. É até que a morte separa. A Bíblia está valendo. E o que, é que o senhor está falando? Tem que conversar. Tem que conhecer. Tem que colocar o cônjuge, até então noivo, namorado, namorada, à prova. Tem que fazer teste som. É, tem que provar. Tem que conversar. Tem que confrontar. Cheio de amor. Os dois, o casal. Não é só ela não, o casal. Um ou outro, fala a Vera. Dá pena, eu tive uma ovelha aqui muitos anos. Um casal de ovelha maravilhoso. Mas só que não foi muito claro isso. O sonho dele é ser pai. E a decisão dela é não ser mãe. O tempo que esteve conosco, mas lutamos. A nível, quando digo lutar, é conversar, é brincar, é profetizar. Em gabinete, ela chorava no gabinete comigo, com a pastora. Mas não quero. Não, eu não quero ser mãe. E tanto foi que isso aí foi um gatilho para outros problemas, outras brigas. Se separaram. Os dois saíram da igreja. E passou um certo tempo. Ele casou de novo e a primeira coisa que foi, fez um filho. É pai de uma menina. Está enorme, eu vejo na rede social. Está grande. E ele todo feliz. Por que não falou isso no namoro? Pastor, talvez ela tenha falado sim. E ele não levou a sério. Tem que apurar. Não, tu tá falando sério? Tô. Tem que falar, tem que confrontar. Porque fica aquela cegueira da paixão, ninguém pergunta nada. A mulher não gosta de cozinhar, a mulher não frita um ovo. Aí quando casa, reclama. Não reclame. Eu pensei que ela fosse mudar. Que esperança cega. Você quer comer um mocotó? Você quer comer um feijão com carne seca? Paio? Você não tem, tem que ir na mãe. Mas não pode ir na mãe, porque se falar que feijão na mãe é melhor, tu tá frito. Fica em greve. Quem tá ouvindo, ovelha? Então tudo tem que ser conver? Vai ter um filho? Quantos filhos? Não quero filho? Tu quer ter filho? Tem que ter isso. Tu gosta de quê? Tu gosta de lugar chique? Gosta de esbanjar? Tu gosta de gastar? Ou tu vive conforme tem a realidade, tem pé no chão? Com rede social, então, as pessoas estão alucinadas. Ovelha, as pessoas estão alucinadas. para ser chique, para ostentar. O que é ostentar? Ostentar é tirar foto de jet ski? É tirar foto em restaurante caro? Iate? É isso? Não. Ostentar é mostrar o que não tem. Se você tem, mostre. É teu? Tu tem? Mostre. Roupas, passeios e etc. Ostentar é mostrar o que não tem. Quem está ouvindo, ovelha? E tem muita gente mostrando o que não tem. O nível está aqui, ó. Mas mostra que está aqui. Tu casa com uma mulher dessa? Ou com um homem desse? Tadinho. Tadinho de você. Foi falado aqui as criancinhas que são puras, né? São tudo puras. Não sei o que lá, não sei o que lá. E as finanças, né? O pai cuida das finanças. Cuida. Eu conheço um monte de pai que cuida. Bota a família na mão do agiota. Tem um monte de pai que cuida. Que põe a família na mão de agiota. Isso é cuidar das finanças? Não. É afundar a família. Quem está ouvindo, ovelha? E por que o senhor está falando isso tudo? Está aqui, ó. Edifica a sua casa sobre a rocha. Veja onde você vai botar o seu pé para casar. Veja quem vai trabalhar com você. Veja tudo. Porque isso é importante. Para você ter um fundamento. Para você crescer e se manter grande. Findando. Mateus 16, 18. Ouça, por favor. Pois também eu te digo que tu és Pedro. E sobre esta pedra edificarei a minha igreja, e as portas do inferno não prevalecerão contra ela. Olhe para cá. Aí diz a Bíblia. Sobre esta pedra, Pedro, sobre esta pedra edificarei a minha igreja. Só que tem duas palavras aqui. Pedro é pequenas pedras, fragmento de pedra. E a outra pedra que Jesus fala é ele, a rocha. Então quem é? Edificaria a minha igreja. O que eles acham? Edificaria a minha igreja sobre Pedro. Pedro é peros, pequenas pedras. Enquanto a rocha, é a pedra que ele fala aqui, é a rocha grande, uma rocha fiel. Então Jesus está dizendo, Pedro, tu é uma pequena pedra. Tu é um farelo de pedra, tu é um fragmento de pedra. Mas sobre esta pedra, quem está ouvindo? Jesus, é esta pedra, edificarei a minha igreja. Ou seja, a igreja não está edificada em homens. A igreja está edificada em Jesus. Jesus, ele é a rocha fiel, a pedra angular, a pedra de esquina que os homens rejeitaram, mas você não rejeitou. Quem tem essa pedra? Quem tem essa rocha? Abre a boca e glorifica a rocha fiel.
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0: Soberano Deus e eterno Pai, Pai de nosso Senhor e Salvador Jesus Cristo, uma vez mais em oração estamos em tua presença, no clamor da minha noite, crendo, ó Pai, no Deus do impossível, o Deus que faz, um Deus que é, e a esta ovelha, a este ouvinte, que comigo está agora orando, clamando, Senhor, eu tenho a certeza, meu Pai, que o Senhor Deus onipresente, o Senhor está aqui nesse estúdio, como também nesta pessoa, nas mais simples vielas, barraco de madeira, até as mansões e coberturas da Zona Sul. Há poder no teu nome. Eu apresento esta alma, Senhor, que carece da tua graça, do teu poder, da tua libertação. Espírito Santo, fala, meu Deus, de forma sobremaneira, convence do pecado, transforma essa vida e dá, Senhor, uma nova chance a esta pessoa. Eu oro, meu Pai, colocando o Rio de Janeiro em tuas mãos, a nossa cidade, o nosso estado, a nossa nação, as autoridades constituídas, Pai, em tuas mãos está a nossa vida. Obrigado, Deus, porque eu já creio que o Senhor já está respondendo, estendendo a tua mão nos cárceres, nos presídios, estendendo a tua mão nos hospitais, nos leprosários. Ah, é, Senhor, liberta, Senhor, cura, meu Pai, transforma a história dessa pessoa. E assim, Pai, eu oro, crendo na vitória, te agradecendo em nome de Jesus. Amém
2: e amém, Senhor Jesus. Glória a Deus, ovelhas. Deus seja exaltado na tua vida e na tua família. Deus te abençoe e te guarde, em nome de Jesus. Você está ouvindo o Clamor da Meia-Noite, um programa da Igreja Evangélica Palavra Viva, diariamente aqui com todos vocês, levando uma palavra de fé, uma palavra de vitória ao seu coração. Nosso horário já está estourado. Você pode nos achar no YouTube, no Instagram, no Facebook, Luciano Costa. Eu aguardo vocês lá também. Um abraço, até amanhã no mesmo horário. Deus abençoe a todos. Um grande abraço. Fiquem com Deus. Fiquem na paz.
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1: Muito bom dia, amada igreja de Jesus. Olha que promessa de Deus, que teríamos um final de semana triunfante. Foi a promessa que Deus começou a trazer ao meu coração. E que bom que você está aqui esta manhã. Muito obrigado pela honra que você me dá. Obrigado você que está aqui de forma presencial. Há tantos que estão do outro lado, de forma interativa. Eu louvo a Deus pelo prestígio, pela honra que você me concede. Eu queria dizer a você, se está aqui na vizinhança da nossa catedral, se você mora no Recreio dos Bandeirantes, na Barra da Tijuca, São Conrado, estes bairros aqui periféricos, venha fazer uma visita à nossa catedral. Você vai encontrar um povo maravilhoso, uma família maravilhosa, a família Cristo Vive. E aqui, quem sabe, você vai começar a viver os melhores dias da sua vida. Bem-vindos. Eu queria dizer-lhes da minha alegria, da minha felicidade. Eu esta madrugada estava absolutamente rendido aos pés do Senhor, ajoelhado na presença de Deus e sempre expressando o meu amor intenso, profundo, total, incondicional pelo Senhor. Estava dizendo: Deus, tu me separaste desde o ventre da minha mãe, tu me consagraste para ser um apóstolo, um profeta às nações. Parece que foi ontem que o bispo Roberto McAllister, da Igreja de Nova Vida, colocou as mãos sobre a minha cabeça e começou a profetizar. Então, a minha gratidão, a minha felicidade de poder estar aqui e sempre com esta paixão intensa por Deus. Eu amo o Senhor Jesus Cristo, eu amo a Deus de todo o meu coração, eu creio na presença dEle, eu creio que quando nós nos reunimos, Ele está presente. Esta catedral, você sabe, ela foi erigida para a glória do Senhor. O Senhor disse: esta será a minha casa, eu estarei aqui me movendo, me manifestando neste lugar. Então, que momento lindo, que momento entusiasmante nós estamos vivendo. Uma igreja, você sabe, você é parte de uma história. Isso é uma história de vida. E Deus foi tão bom, tão sábio, que colocou pessoas tão especiais ao meu lado para juntos cooperarmos e sermos então um paradigma, um modelo de vida espiritual, um modelo de vida cristã para este mundo que jaz no maligno. Então, bem-vindos sejam todos, eu quero dar-lhes as boas-vindas e, da parte do Senhor Jesus Cristo, saudá-los dizendo graça, paz, misericórdia e amor em nome daquele que vive e que reina para todo sempre. E o povo de Deus diga amém. Volto a insistir com a palavra que o Espírito colocou de fé no meu coração: não desistas, Ele está mudando a tua sorte hoje. Não temas, isso que te perturbou, que te agitou, que te incomodou, que te tirou a paz, já caiu por terra. Deus é a teu favor, Ele luta por ti. Ele não pode se esquecer em absoluto da tua vida. Veja, o teu nome está inscrito nas palmas das mãos de Deus. Ele diz: sou eu que faço querer, sou eu que faço realizar. Eu comecei uma boa obra, eu vou terminar esta boa obra. Às vezes a nossa carne parece que quer desistir e Deus diz: não desistas, eu estou mudando a tua sorte hoje. Não é para amanhã. O milagre não acontecerá amanhã, já aconteceu hoje, em nome de Jesus. E o povo do Senhor diga amém, amém e amém. Você gostaria de dar um aplauso ao Senhor? Vamos lá. Nós vamos agora pensar na nossa família. Todos os dias eu chamo você à reflexão para a questão da família. A família é um dom de Deus. Quando Deus disse: não é bom que o homem esteja só, é porque Ele disse: eu vou preparar para ele uma auxiliadora, que ele seja idônea, que ele seja honesta, que o encoraje. Todo homem precisa de uma mulher, toda mulher precisa de um homem, para constituírem uma família. Então nós pensamos na família como um projeto de Deus. A minha família é bendita, é abençoada. a sua família é bendita. Sua família precisa de uma cobertura, de uma oração profética todos os dias. Eu me propus diante de Deus a ser o seu intercessor diário. Todos os dias eu intercedo pela sua vida. Eu levo a Deus, a presença do Senhor, os membros da igreja Cristo Vive. Mas agora nós precisamos de unir, porque estamos em congregação, a nossa oração, a nossa fé em favor da nossa família. Vamos orar? Coloque uma das mãos sobre o seu coração. Essa é uma atitude de humildade. Oremos pela família.
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1: Senhor Jesus Cristo, elevamos nossas vozes diante do trono da graça de Deus. Cremos num Deus vivo, único. Cremos num Deus que é celebrado através do culto racional, é celebrado como um Deus vivo, um Deus que ouve as nossas orações, um Deus que atende a súplica do seu povo, um Deus que a cada dia é o pastor da nossa vida, um Deus que nos conduz aos pastos verdejantes, às águas tranquilas e de descanso, um Deus que é provedor, um Deus que tem favor, mesmo que às vezes seja imerecido, mas o seu favor está sobre a nossa vida, a nossa família. Por isso, nesta hora, unimos nossos pensamentos, unimos nossos sentimentos e fazemos um clamor por cada família aqui, que se apresenta aqui esta noite. Estamos aqui reunidos em teu nome, Pai. E neste momento eu uno a minha fé, a fé da tua igreja. Eu uno os meus sentimentos de bênção sobre cada família. Eu cubro, ó Deus, as famílias desta igreja. Eu repreendo todo o ataque, toda a seta, todo o dardo inflamado do maligno. Eu declaro que a tua família é próspera, tua família é saudável, a tua família nunca será apoucada, nunca será diminuída, não haverá invalidez na tua família. Tu terás tudo, porque esta é a promessa dos herdeiros com o crente Abraão. Mas, meu Deus, o nosso maior desejo é ver todos os membros da nossa família salvos. Por isso, lançamos esta âncora da alma, a palavra da salvação, e profetizamos: todos os membros da nossa família conhecerão a Jesus Cristo, para a glória do Senhor, e todo o povo de Deus diga amém, amém e amém. Vamos dar um lindo aplauso ao Senhor.
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1: Um dia perguntaram a Jesus: ouça, me diga uma coisa, o que é a verdade? Essa verdade é a palavra. Então você não pode ter medo de amar esta palavra, de viver esta palavra, de aplicar esta palavra na sua vida. Em Gálatas, Paulo disse: eu não recebi nem aprendi de homem algum o que eu prego, mas foi uma revelação, foi um teopneustos, foi uma inspiração. Tudo que Paulo diz foi uma revelação, foi uma inspiração de Deus. Ele foi levado ao terceiro céu e lá Deus lhe revelou o pacto todo. Ele disse: um homem no corpo, fora do corpo, não sei, subi lá ao terceiro céu e ouvi coisas tão inefáveis que eram essas coisas inefáveis? O pacto da graça de Deus. Ele disse: olha, o que eu prego não tem nada a ver com a lei. É, não é uma inspiração do homem. Eu não aprendi de homem algum. Eu tive uma revelação. Isso é muito importante, porque depois, no livro do Apocalipse 1:3 diz assim: bem-aventurados aqueles que leem, os que ouvem a palavra da profecia, guardam o que está escrito. Lê, ouve e guarda. Por quê? Porque é exatamente quando eu ouço a palavra que a salvação é gerada em mim, a transformação é gerada. Então, quanto mais palavra você ouvir, quanto mais conhecimento você tiver, mais você se identifica com Deus, mais Cristo vai sendo gerado em você. Lembra como é que Paulo disse? Paulo disse: oi, eu sofro dores de parto até que Cristo seja formado em vós. Então, a mensagem forma Cristo dentro de nós. Isso é muito bonito. 2 de Pedro 3,16 diz: ao falar acerca desses assuntos, como de fato costuma fazer em todas as suas epístolas, está Pedro falando de Paulo, nas quais há certas coisas difíceis de entender. Então, Pedro reconhece que há coisas na Bíblia ditas por Paulo que são difíceis de entender. Por isso é que tem que haver um apostolado. Por isso é que tem que haver um mensageiro. Por isso é que o mensageiro tem que ter teopneustos, inspiração. Porque isto não é por vontade humana. Você não está aqui porque você decidiu. Você está aqui porque você foi gerado por Deus. E ele disse: ah, são coisas difíceis. Agora ele usa aqui uma terminologia. Ele diz assim: que os ignorantes e instáveis deturpam, como também deturpam as demais escrituras para a própria destruição. Então nós não podemos permitir nunca na vida que uma pessoa ignorante, instável, que deturpa as escrituras, que não entende nada, nos leve a palavra, porque não é palavra da verdade. Milhões de pessoas têm se alimentado de letra morta. Paulo disse que Deus nos habilitou para sermos ministros de uma nova aliança, não da letra, porque a letra quer dizer letra, lei. Quer dizer que se eu me alimentar da lei, eu estou comendo sopa de letra morta. Ele disse: mas do Espírito que dá vida. Isso é maravilhoso.

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3: Ela é útil quando ela é aplicada. Por quê? Porque quando você liga a Bíblia, viva a Bíblia, você passa a ter a mente e o coração cheios da palavra. E esta palavra, amada, é uma bússola, é um guia. Para mim tem sido a minha bússola. O meu guia, porque ela ensina, ela repreende, ela corrige, ela educa. Você conhece alguma palavra que faz isso? Eu conheço gente que confunde, deseduca, mas que educa, que ensina, que é útil, só a Bíblia. Agora vem o foco da mensagem, porque diz que quando você é ensinado, corrigido, você é educado na palavra, você é inspirado pela palavra, diz que no 2 Timóteo 3, 17 diz, a fim de que, então ouça, para dizer a fim de que, pensa no versículo que acabamos de ler, a palavra é útil, é inspirada por Deus, ela educa, ela ensina, ela corrige, enfim, a fim de que, quer dizer, uma vez que você aprendeu a palavra, foi repreendido, ensinado e educado pela palavra, você sabe, a fim de que, quer dizer que a palavra tem uma utilidade. O homem de Deus, leia-se a mulher de Deus, a pessoa de Deus, que foi inspirada, ensinada, repreendida, corrigida, educada, ela se torna perfeita. Ah, e uma vez que espiritualmente a pessoa se torna perfeita, ela está perfeitamente habilitada para toda boa obra. Ninguém está habilitado para servir a Deus, seja em que área for, se ela não for educada, ensinada, repreendida e corrigida pela palavra. Porque nós temos uma carne terrível. Então você sabe, a lei nunca aperfeiçoou coisa alguma, diz a Bíblia. A Bíblia, uma vez gerada no coração da pessoa, leva o homem à perfeição. Não é a perfeição na carne, é a perfeição espiritual. Porque o que que a lei faz, sendo a lei um ministério de condenação? Quando eu estou falando em lei, estou falando em tradições, em jejuns, em vigílias, em sacrifícios, pagar o preço, festas, luas, comidas, doutrinas dos homens. Amado, a lei inocula o veneno da culpa. Quer ver gente se sentir infeliz e culpada? É procurar gente da lei, que vive o legalismo. Porque a lei inocula o veneno da culpa. E a graça? A graça torna o homem perfeito. Essa palavra perfeito vem do grego artios. Artios quer dizer capaz, eficiente, completo, aquele que satisfaz as exigências de Cristo. Então, perfeito não é o Zé bonitinho, o Zé perfeitinho. É o capaz, é o eficiente. Quer dizer que esta palavra torna um homem perfeito, um homem capaz, eficiente, para que ele sirva a Deus. Perfeitamente habilitado. Outra palavra grega, vem no original grego, é o contrário, é eka, viu, querido? É exertis menos, exertir menos. Vamos depois corrigir. Quer dizer, equipado, completo. Quer dizer que essa palavra, uma vez chegada ao coração, gera Deus no nosso coração, faz a pessoa ser capaz, eficiente, completa, satisfaz as exigências de Deus, torna a pessoa habilitada, equipada, completa, apta para toda boa obra. Então, meus amados, é muito importante você saber que nós nesta igreja não somos teólogos teóricos. Nós aqui expressamos a nossa fé. Nós aqui

0: cada culto usamos a forma correta e de forma correta as Sagradas Escrituras. É um sopro de Deus. Amado, nada qualifica o homem tanto para a salvação quanto para servir a Deus, nada pode qualificar a não ser as Sagradas Escrituras. Efésios 2:10 diz isso. Diz assim: somos feitura dele. Ah, quer dizer que aqui não tem um filho do diabo que se tornou filho de Deus, um lobo que virou ovelha. Não. Somos feitura, e Deus não faz filhos do diabo, Deus faz filhos dele, ovelhas dele. Somos feitura dele, criados em Cristo Jesus para boas obras, as quais Deus de antemão preparou para que andássemos nelas. Então, para você ter boas obras na sua vida, você tem que estar equipado, completo, apto, capaz e eficiente pela inspiração, pela palavra gerada no teu coração. Por isso é que ela é útil. Eu já li centenas de livros, eu me esqueci de quase tudo. Eu me formei em direito, ou eu conhecia todos os códigos. Um ano depois, já tinha esquecido quase tudo. Eu fiz filosofia, imagina, a pior coisa ainda, passa. Agora eu vou lhe dizer uma coisa, o que eu aprendi há 38 anos atrás, nunca saiu da minha mente nem do meu coração. O que se ensina uma criança, diz, chega velho, ela não se desvia porque a palavra está lá dentro. Que palavra tremenda é a palavra de Deus. Diga glória a Deus. Então, nós temos que estar firmemente alicerçados na palavra, porque nós vivemos num mundo cheio de conflitos. Eu vou lhes dizer uma coisa. Pela primeira vez na história do protestantismo, um pastor teve coragem de chamar a sua congregação de heróis na fé. Fomos nós, lançamos aqui. Porque eu entendo, amado, que nós, uma vez equipados, preparados, capacitados, completos, útil a palavra aplicada na nossa vida, nós nos tornamos heróis na fé. Porque ser crente no século 21 não é moleza. Quando Paulo pregava, ele chegou lá a uma cidade assim: que batismo vocês ouviram falar? Ah, ouvimos falar do batismo de João. Vocês não ouviram falar do batismo do Espírito Santo? Nem sabíamos que havia Espírito Santo, porque era montado num burro, no cavalo, e demorava. Hoje, tem nem que pega um Facebook e destrói uma família com dois dedos. A perversidade do que se vive hoje no mundo. Amado, se você não for um herói na fé, você é vencido pelos adversários. Quais adversários? Heresias, doutrinas dos homens, tradições, lei, obras mortas, letra morta. Você é vencido por isso. Então Pedro explicou, olha que lindo isso aqui. 1 Pedro 1, capítulo 1, versículo 3. Por isso, cingindo, revestindo o vosso entendimento. Eu queria muito que você amasse esta igreja e a pregação desta igreja, porque ela cinge o entendimento. Então, uma vez que você tem o teu entendimento cingido, revestido, você passa a ser sóbrio, você espera inteiramente na graça, porque esta graça está sendo trazida por revelação, theopneustos, por inspiração. E você sabe, toda essa história no continente americano e sul-americano começou com a minha vida. Não começou com outra pessoa. Em 1986, ninguém falava no Brasil sobre predestinação, eleição, soberania, falso livre-arbítrio. Ninguém falava sobre apostolado. Ninguém falava nada, nada, nada, a não ser: e o demônio, e o diabo, e vai te pegar, cuidado, olha, jejua, cuidado, eu vi, passou, tá lá atrás. Bom, os cultos eram aterrorizadores. Eu vou lhe dizer mais. Eu descobri que quando se mistura paganismo com doutrinas dos homens, com sentimentos equivocados, passa a ser culto satânico. Eu participei de alguns cultos e ministérios que eu disse: Deus, onde tu estás no meio disto aqui? Espírito de confusão. Você sabe quem é o pai da confusão? A Bíblia diz: onde está o Espírito de Deus, aí não há. Se há confusão, é espírito satânico, amado. É sinagoga de Satanás. Então, nós cingir e esperar Que às vezes a pessoa vem um culto, me ouve falar e fica atormentada. O que esse homem falou? Que é por predestinação que salvação não espera. Eu vou me embora, salvação espera. Ei, espera, aguenta, firme. Ouça, está sendo trazida a revelação de Jesus Cristo ao teu coração. Conforme Deus vai me inspirando, eu vou trazendo à igreja. Então, amado, cingir o entendimento. Amado, o cristianismo impõe exigências à mente. Nós temos que ser militantes da verdade e não militantes de obras mortas. Se você não é cingido com a verdade, se você não espera, não é sóbrio para esperar a revelação, você vai ter uma consciência enferma. Como disse o meu companheiro e amigo querido Bispo Ford, vai ter uma consciência atormentada, porque não tem boa consciência. A pessoa da lei, ela vive. Perdi a salvação. Eu vi, o demônio botou uma casca de banana. Apóstolo, eu estava bem, mas o demônio. Olha, que demônio? Você não vê que são as pessoas que criam esses fantasmas? Depois a pessoa fica com fantasmas, desesperada, e procura os meus colegas psicanalistas. Eu tenho um fantasma, eu quero me matar. Por quê? Porque disseram que eu tinha que voltar ao útero materno. Aí a pessoa vive atormentada, com uma consciência enferma. Então, quando você conhece a verdade liberta do legalismo, das superstições, da ignorância, da cegueira, dos erros, da escravidão da lei. Porque a lei gerou o estigma do pecador. Foi a lei. Porque a força da lei é o pecado. Então, quando você ouve o pregador da lei, ele te impõe um estigma. O estigma do pecador. Você pergunta a qualquer pessoa que não conhece a graça, mas que é do ministério da lei. E aí, meu amado, como é que você está? Ele diz, ui, perdi a salvação ontem. Deus riscou o nome do livro da vida. Porque, amado, a sua consciência está enferma, está atormentada. Ele tem o estigma do pecador. Eu sou. Bem, quem faz isso é a igreja romana. Você vê numa missa, a pessoa batendo com a mão. Minha culpa. Minha culpa. Minha máxima culpa. E eu sou culpado de quê, amado? A Bíblia diz que a minha mãe já me gerou em pecado, que o primeiro Adão me matou e o segundo Adão me deu vida. O primeiro me escravizou, o segundo me libertou, amado. Que culpa é que eu tenho? Que culpa você tem de sua mãe e a descendência de Adão, todos nasceram em pecado? Então, que culpa nós temos? Quando eu nasci, ninguém me perguntou, Miguel, você quer ser um pecador? Ninguém me perguntou, eu nasci em pecado, você nasceu em pecado. Agora, o estigma do pecador, se a pessoa tem Jesus Cristo, ele não tem estigma de pecador, ele tem uma boa consciência, ele é justo, ele é salvo, sabe? Esse estigma de pecador tem gerado escravidão espiritual em milhões de pessoas e um desassossego.
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Santíssimo com o diabo, queridos, graça e paz. Aqui é o Bispo Sérgio Nonato, da Catedral Metodista Ebenezer, e eu estarei contigo nas madrugadas, tendo uma palavra forte para você. Eu quero que você pegue agora uma caneta, ou pegue o teu celular, ou pegue um papel, pegue alguma coisa aí para anotar o telefone do revoltado, para você ligar agora para os revoltados, que vai orar contigo, que vai te dar uma palavra. O telefone é 21 990 24 8723. Eu disse 21 990 24 8723. Ligue, passa o zap, peça oração, diga o teu problema, mas só liga, pelo amor de Deus, se você estiver revoltado. Se não tiver, não adianta ligar, sabe? Eu não quero falar com pessoas que estejam acomodadas, não. Eu quero pessoas que querem mudança na vida. Então liga agora, 21 990 24 8723, e fale com Carla Vacani e Lucas Vacani. Eles vão estar te atendendo lá para falar contigo. Vamos iniciar com esse louvor.

Eu tenho uma palavra para tua vida em Mateus 13, 45, 46, vai dizer outro assim: o reino dos céus é semelhante ao homem negociante que busca boas pérolas e, encontrando uma pérola de grande valor, foi, vendeu tudo quanto tinha e comprou-a. Queridos, hoje eu quero olhar para esse texto por uma perspectiva profunda, sabe? Eu quero pedir a Deus que fale ao teu coração de uma maneira poderosa, para que você atente bem para aquilo que Ele quer falar nessa madrugada contigo. Eu tenho a certeza de que eu vou ser resposta para a tua vida com essa palavra de Deus. Eu creio que Deus vai mudar totalmente as suas perspectivas acerca de você mesmo, sabe? Porque muitos interpretam essa pérola como Cristo e o negociante, um homem buscando o reino. Essa interpretação é válida, com certeza. Mas hoje eu quero olhar de outra ótica, sem ferir ninguém, a fé de ninguém. Se o negociante for Jesus Cristo e a pérola for uma alma, escuta! Se for assim, essa parábola se torna uma das mensagens mais emocionantes do Evangelho. Por quê? Porque ela mostra um Salvador que viu valor onde ninguém via. Talvez, escuta isso, escuta! Talvez o mundo olhou para você e disse: não serve. Talvez o mundo olhou para você e disse: não tem jeito. Talvez o mundo olhou para você e disse: já fracassou, caiu, perdeu valor. Mas Jesus, Ele olha para você, Ele me traz nessa madrugada para te dizer, Ele olha para você e diz: essa pérola bruta, mas ela vale muito e vale tudo para mim. É o Senhor que está te dizendo nessa madrugada. Sabe o que é que acontece? A Bíblia vai dizer que o negociante estava em busca de boas pérolas. Essa madrugada ele vai te encontrar. Quem toma a iniciativa aqui é o negociante. E eu já disse, hoje eu quero colocar esse negociante como Jesus. E ele te encontrou. Hã? A pérola, ela não sai procurando negociante. A pérola é procurada. Assim somos nós. Somos nós. Não fomos nós que começamos a buscá-lo. Foi Ele que tem nos buscado. O texto vai falar em João: não foste vós que me escolheste, mas eu escolhi a vós para que vades e deis frutos. Oh, gente, foi Deus que veio atrás, foi Deus que nos procurou. Lá no Éden, você lembra quando Adão caiu? É Deus que procurou e disse: Adão, onde estás? E Adão achou que fosse para ser condenado, quando na verdade ele teve uma nova oportunidade. O homem pecou, perceba, o homem pecou, ele se escondeu, mas Deus foi atrás. Sabe o que é isso? Graça, graça. E talvez eu esteja falando com alguém que esteja no pecado, na dor, na rebeldia, no vício, longe da igreja, perdido, sem esperança. Mas Jesus, Ele está te procurando. Ele está te procurando. Você achou que às vezes pode ir no culto por vontade própria? Não, não, não, não. O céu está te alcançando. Por quê? Porque Ele te caçou em amor. Sabe? Jesus, Ele encontrou uma pérola de grande valor. Encontrando uma pérola de... Você é essa pérola. Você é essa pérola.
E aqui está algo poderoso. O texto não diz uma pedra, o texto vai dizer uma pérola de grande valor. Oh, gente, sabe o que isso revela? O seu valor não é definido por quem te rejeitou. O seu valor não é definido pelos problemas que você está passando. O teu valor não é definido pelas circunstâncias. Talvez disseram, não vale nada. Talvez disseram que ninguém te ama. Talvez disseram que a tua história acabou. Eu estou falando contigo nessa madrugada. Eu estou falando contigo nessa madrugada. O valor de algo é revelado pelo preço que alguém está disposto a pagar. E sabe qual foi o preço que Jesus pagou por você? Sabe quanto você vale? É só você olhar para a cruz. Foi pago o preço de sangue, e o sangue de Jesus pela tua vida. Pedro, ele vai escrever: não foi com prata nem com ouro que você foi comprado, mas foi pelo sangue precioso de Cristo. O seu preço foi sangue. Você conhece a história da pérola? Eu estou falando que você é uma pérola, e talvez você não esteja enxergando como pérola por causa do problema. Escute isso, por causa da dor, da ferida. Escute, você sabe. Sabe como nasce uma pérola? Nasce da ferida. Isso aqui, meu filho, é fogo puro. Isso aqui é poderoso. A pérola é um grão estranho, né? Que entra na ostra. Esse grão causa dor na ostra. Aí, a ostra, ela abraça aquele grão, envolve, e aquela ferida, ela vai envolvendo repetidas vezes, e ali, aquele grãozinho nasce uma pérola. A pérola nasce na dor, gente. Isso aponta para Cristo. A nossa redenção nasceu das feridas de Jesus. Pelas suas pisaduras, nós já fomos sarados. Pelas suas feridas, nós fomos sarados. Oh, gente, a sua cura saiu da ferida dele. A sua paz saiu da dor dele. A sua salvação saiu do sangue dele, pessoal. Oh, gente, isso é forte. A dor da cruz produziu a pérola da redenção. Oh, pessoal, ele vendeu tudo. A Bíblia vai dizer que vendeu tudo quanto tinha. Hã? Isso fala do esvaziamento de Cristo. Deixou a sua glória, deixou tudo, largou tudo para vestir pele humana, para ver como homem, para se entregar por nós. Ele não deixou de ser Deus, mas abriu mão da glória visível. A Bíblia Sagrada declara que ele se esvaziou. Ele trocou o trono pela manjedoura, a glória pela humilhação, a honra por rejeição. Oh, gente, entenda isso. O valor que você tem, ele trocou a coroa da glória por uma coroa de espinhos. Quem faria isso, gente? Alguém que encontrou algo de valor incomparável. Sabe quem? Você, a sua alma. Eu tenho uma palavra para você essa madrugada. Quando Jesus olhou para você, ele decidiu: vale a pena pagar o preço. Ninguém toma a minha vida. Eu mesmo a dou por amor a todos vocês. Ô, gente, comprou a pérola. Ele comprou. Na cruz, o pagamento foi consumado. A tua dívida foi paga. Jesus pagou a tua dívida, que era impagável. Quando Jesus Cristo diz: está consumado, é
era como se ele dissesse: o preço da pérola foi pago. O inferno não pôde impedir, a morte não pôde segurar, o sepulcro não pôde vencer, gente. Escuta isso: o preço da sua redenção foi quitado. Glória a Deus! Você não pertence mais ao pecado, não. Você não pertence mais à culpa, não. Você não pertence mais ao passado. Se for te buscar no passado, não vão encontrar mais. Oh, gente, você não pertence mais ao diabo. Você pertence a Jesus. Sabe? Eu quero te fazer uma pergunta. Se Jesus pagou tão caro por você, gente, por que continuar vivendo como algo barato? Hein? Por que você não vai valorizar aquilo que Cristo fez por você, se Ele te valorizou? Pode acreditar. Pode acreditar. Ele pagou um preço alto. Aceite isso. Aceite o preço pago. Não aceite mais migalhas emocionais. Não aceite mais pecados escondidos. Não, não aceite mais vida espiritual fria, escravidão. Não aceite mais viver fora do propósito de Deus. Você é propriedade exclusiva de Deus. Ele te comprou. Ô, gente, talvez hoje você esteja pensando essa madrugada. Talvez você esteja pensando: eu não tenho valor. Mas Deus manda te dizer: você é minha pérola. Talvez homens te descartaram, família te feriu, sociedade te enterrou, mas Jesus te encontrou. E Ele não negociou desconto algum. Quanto é o preço? Qual é o preço? Ele pagou com sangue. Gente, a pérola não escolheu o negociante. Não. Foi o negociante que escolheu e pagou o preço pela pérola. Você não amou Ele primeiro, não. Ele te amou primeiro. E se você hoje está aí me ouvindo, está afastado, separou, afastou, quebrou a aliança, se você quer voltar para Ele, se você quer voltar para aquele que pagou um preço alto por você e que te valorizou, você se renda hoje. Se renda hoje. Porque o céu está declarando sobre você: você é uma pérola, e você vale muito, você vale muito. Quem sabe você está aí me ouvindo, pensando que abandonou, que quebrou essa aliança e que o Senhor não te dá mais valor. Você continua a mesma pérola, você continua tendo o mesmo valor. A graça quer te alcançar hoje. A graça quer te abraçar hoje, sabe? Se revolte contra o diabo, se revolte contra o pecado, se revolte contra essas situações que estão tentando te aprisionar. Viva o novo tempo! Eis que tudo se fez novo! Eis que tudo se fez novo! Essa é a palavra para a tua vida. Deus tem algo para você. Dê essa oportunidade ao Senhor hoje. Ou melhor, dê essa oportunidade para você. Porque você mesmo acabou com a oportunidade. Mas Ele está dizendo: você tem uma nova oportunidade. É aquele fazendeiro que era muito rico, e o filho sempre gastando, desperdiçando, até que o pai falou: filho, eu quero te pedir uma coisa. Quando eu morrer, eu sei que você vai gastar isso tudo na orgia, no mundo. Eu quero te pedir uma coisa: depois que tu gastar tudo, vai lá no celeiro e se enforca nessa forca que eu fiz para você. E o filho falou: besteira, que bobagem, pai. Ele diz: não, me prometa isso. Ele diz: tá bom, eu te prometo, a hora que eu gastar tudo, eu venho aqui e me enforco. E ele achou que o dinheiro não acabaria. O pai morreu depois de algum tempo, ele foi pra orgia, pra bagunça, sabe?
para aquilo que ele achou que o coração dele estava mandando, perdeu tudo. E na sarjeta, na agonia, na depressão, lembrou do que o pai falou, entrou naquele celeiro e ali estava a forca preparada. Subiu numa cadeira, lembrou das palavras do pai, colocou a forca no pescoço e se jogou. Só que quando ele se jogou, a forca apertou um pouco, mas não matou, porque o teto abriu. O teto de rebaixamento abriu e caiu sobre ele dinheiro, pérolas e uma carta do pai que deixou ali dizendo: eu não disse que você despedaçaria, iria desperdiçar tudo, mas eu sabendo que iria desperdiçar, eu estou te dando uma nova oportunidade. Essa é a nova oportunidade que você está tendo essa madrugada. Talvez você desperdiçou tanto na vida que você quis viver, e essa madrugada o Senhor está falando: você é uma pérola, eu estou te dando uma nova oportunidade na vida. Aproveite e viva essa oportunidade. Eu quero orar contigo, porque eu tenho a certeza que Deus tem algo novo para você. Prepare esse copo com água e vamos orar. Senhor, no nome de Jesus, eu entrego essa pérola perdida, essa pérola que acha que não tem mais valor. Pérola não perde o valor, ela pode estar dentro da lama, ela continua sendo pérola. Ela pode estar no lixo, ela continua sendo pérola. E quem sabe essa palavra, meu Deus, encontrou essa pessoa. Encontrou essa pessoa perdida, desorientada, porque desperdiçou a oportunidade que o Senhor deu. Mas o Senhor está dando uma nova oportunidade a ela de ser pérola novamente, de voltar a brilhar, de voltar a viver uma nova vida no Senhor. Pai, no nome de Jesus. Senhor, quem sabe essa pessoa agora está orando comigo, e eu peço para ela orar, que entrega a vida dela nas tuas mãos. Muda a história completamente. Eis que tudo se fez novo. Em nome de Jesus, eu entrego nas tuas mãos essa pessoa, pedindo cura, libertação e vitória, para a glória do teu nome. Eu te entrego e te agradeço. Eu estou te aguardando, hein? Nos nossos cultos, Rua Cosmorama 800. Fica com esse louvor. Em nome

Eu quero que você pegue agora uma caneta, ou pegue o teu celular, ou pegue um papel, pegue alguma coisa aí para anotar o telefone do revoltado. Para você ligar agora para os revoltados, que vai orar contigo, que vai te dar uma palavra. O telefone é 21 990 24 8723. Eu disse 21 990 24 8723. Ligue, passe o zap, peça oração, diga o teu problema, mas só liga, pelo amor de Deus, se você estiver revoltado. Se não tiver, não adianta ligar, sabe? Eu não quero falar com pessoas que estejam acomodadas, não. Eu quero pessoas que querem mudança na vida. Então ligue agora, 21 990 24 8723. Quero apresentar para vocês os cultos da nossa igreja Ebenezer Church, a igreja que planta fé e colhe milagres. E nós temos lá o culto de quarta-feira, culto de fé, culto do milagre. Então, se você quer milagre, você vai vir na rua Cosmorama, número 800. E você vai vir e vai ter, com certeza, um milagre na sua vida. Também, domingo pela manhã, às 10 horas da manhã, Escola Bíblica Dominical. E também temos às 18h30 o culto de celebração. Venha, participe conosco, cultos maravilhosos. Eu quero também lembrar vocês que nós temos as nossas filiais. Temos filiais no bairro de Auch, rua 15 de novembro, número 50. Pastor Ronaldo e pastora Lucimar vai te receber naquele lugar. Temos também a nossa igreja em Caxias, ali no bairro de Figueiras, Estrada Velha do Pilar, lote 20, quadra 11. Quem vai te receber lá? Pastora Marcela Virgínia. E temos também ali no bairro de Jacutinga, aqui em Mesquita, rua Vereador Américo Machado dos Santos, 1272, antiga Barro Peixoto. Quem vai te receber lá? O diácono Sérgio e a diaconisa Núbia. E temos também ali em Belfor Roxo, rua Maestro Germano Dias Teixeira, 175. Quem vai te receber lá é a minha amada esposa, Bispa Luciana Leitão. Vai estar ali te recebendo. Então, não deixe de ir. Todas as filiais, os cultos acontecem nas quintas-feiras, às 19h30, e aos domingos, às 18h. Vá e participe de um dos nossos cultos. Vai ser uma bênção te receber, porque Ebenezer Church é uma igreja apaixonada por vidas. Baruch Haba, Shadonai,

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4: 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Amém. Maranata, ora vem, Senhor Jesus.

Aleluia, está entrando no ar o programa Senhor da Sara, o programa da Assembleia de Deus Nova Canaã, para a nossa sua sede aqui na rua Vidal Ramos, número 160, bairro Vila Valqueiro, mas estamos com a nossa estaca firmada lá no Parque Eldorado, Santa Cruz da Serra. Lembrando você, meu irmão, irmão ouvinte, que nossos cultos aqui são às terça-feira, culto de libertação, quinta-feira, nosso culto do ensino da palavra, sábado sim, sábado não, a consagração, e domingo a nossa escola dominical começa às 17h30, vai até 18h30, logo após o nosso culto matutino. Você é bem-vindo, mandamos a paz do Senhor para o nosso pastor José Paulo, evangelista Everaldo, missionária Massa, missionária Geracia, nossa mascote Ana Julinha e a nossa matriarca Judite e o nosso pastor Roberto Salvador, missionários por excelência lá em Alicante, na Espanha. Lembrando que aqui você come do maná escondido. Quero te convidar, se você tem Bíblia, abra comigo o livro de Mateus, capítulo de número 27. Eu quero ler somente dois versos, verso de número 32, 33 e o 34, que diz assim: a crucificação. E quando saíram, encontraram um homem sirineu chamado Simão, o qual constrangeram a levar a cruz. E chegando ao lugar chamado Gólgota, que significa o lugar da caveira, deram-lhe de beber vinho misturado com fel, mas ele, provando, não quis beber. Meu irmão ouvinte, é o programa Senhor da Seara, e pastor Thomas, qual é o tema? Nesta manhã, eu quero compartilhar contigo sobre os D que Jesus abraçou, os D que Jesus abraçou quando foi crucificado. Meu irmão, nós vamos passear na crucificação, meu irmão, também depois nós vamos ver, além dos D, quem sabe no programa, os T que raiou também na hora que ele morreu, mas vamos olhar agora aqui os D, meu irmão. Eu quero chamar a sua atenção que logo aqui nesse verso de número 33, chegando ao lugar chamado Gólgota, que significa o lugar da caveira, deram-lhe de beber vinho misturado com fel, mas ele, provando, não quis beber. Deram-lhe, guarda essa palavra, irmão, aqui está um D que Jesus abraçou. Nós temos uma apostila titulada Os 10 Grandes Milagres do Calvário, que ele estava no meio de um malfeitor, não era malfeitor, meu irmão. Eu quero também chamar a sua atenção que, apesar dele estar sofrendo, a Bíblia diz que deram vinho misturado com fel, mas ele, provando, não quis beber. Mas eu quero chamar a sua atenção agora para o segundo D, que diz assim: havendo crucificado, repartiram as suas vestes, lançando sorte para que crucificasse o que foi dito, o que foi dito pelo profeta, foi dito pelo profeta. Quero também chamar a sua atenção para o verso de número 37: por cima da sua cabeça puseram escrita sua acusação, este é o rei dos judeus. Verso 38: foi crucificado com ele dois salteadores, um à direita, outro à esquerda, os quais que passavam blasfemavam dele, maniando a sua cabeça, dizendo: tu que destrói o templo em três dias, edifica, salve-te a ti mesmo, se és o filho de Deus, desce da cruz. Meu irmão, é muito Deus. E da mesma maneira também, os principais dois sacerdotes, com os escribas, anciões, fariseus, escarneceram, diziam: salvou os outros, salve a ti mesmo, se pode salvar, se é o rei do judeu de Israel, desce agora da cruz. Meu irmão, é muito de, meu irmão. Vamos agora ainda para o verso de número 43: contou com Deus, livre agora se o ama, porque disse: sou o filho de Deus. Meu irmão, agora verso de número 51: e eis que o véu do templo se rasgou em dois, de alto a baixo, tremeu a terra. Verso de número 52: e abriram-se os sepulcros, e muitos corpos dos santos que dormiam, é santo que dormia, meu irmão, foram ressuscitados, saindo dos sepulcros depois da ressurreição dele. Entraram na cidade santa, apareceram a multidão. Irmão, vamos orar. É o programa Senhor da Seara, meu irmão, aqui você come do maná escondido. Nós estamos meditando nos D que Jesus abraçou no seu, na sua posição, quando ele foi para ser crucificado. Senhor, meu Deus, eterno Pai, estamos pagando a senhora Sara, que está entrando no ar aqui na rádio 93 FM. Pai, eu quero te entregar as pessoas que estão conosco. Pai, tem pastor novo na área nesta manhã. Pai, abençoa o teu filho, abençoa a tua igreja. Pai, toma essa programação nas tuas mãos, usa como canal de bênçãos, para a honra e glória do teu nome. Te oramos, te agradecemos, meu irmão, fica ligado que está no ar o programa Senhor da Seara, e você já começou a comer do
Maná Escondido. Amém? Vamos ouvir o louvor.

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E em Jerusalém estavam habitando judeus, varões, religiosos de todas as nações que estão debaixo do céu. E correndo aquela voz, ajuntou-se uma multidão que estava confusa, porque cada um os ouvia falar na sua própria língua. E todos pasmavam e se maravilhavam, dizendo uns aos outros: pois que não são todos galileus esses homens que estão falando? Como, pois, ouvimos cada um na nossa própria língua que somos nascidos? Eu só quero te lembrar desse sexto que acontece todo na última sexta-feira do mês, de 2 até às 17 horas, no pavilhão de São Cristóvão, caravana do pastor É de Deus. Não temos bandeira de igreja para membro, para amigo, para irmão, para você que louva, para você que canta. Você está sendo convocado para ser um dos tais, está conosco ali, para nós louvarmos e bendizermos o nome do Senhor, de 2 até às 17 horas. Com certeza o Pai, o Filho e o Espírito Santo vai se fazer presente. Quero te convidar para estar conosco. É de Deus, pavilhão de São Cristóvão, não temos bandeira religiosa e você é nosso convidado.

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Luizinho Moura, 2198-883-7183. Vem a rapaziada da banda Doulos. Banda Doulos, numa canção que é uma homenagem ao saudoso pastor Marquinhos Menezes. Se por

0: É a banda Doulos. Alô, pastor Dilcinho. Presença marcante aqui na 93 FM. Fala com a gente.
1: Graça e paz. Aqui é o Dilson Moura, vocalista da banda Doulos. 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
0: Aqui, nesse dia glorioso que o Senhor nos concede, 2198-883-7183. Alô, Cristo Vive. Alô, irmã Jane Praia de Mauá. Alô, Bispo Anso Gustavo. Alô, Rádio Clássico do Talito. Alô, você de longe ou de perto. Vamos trazer mais um cantor, Ademilson Miranda.

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Bom dia pra você, região dos Lagos, você de Friburgo. 2198-883-7183.

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1: É aqui com Luizinho Moura Talito, agora aquele momento único da oração, da reflexão para a sua vida, pastor Gelson Lima.
2: Senhor, quero te pedir ajuda, socorro, direção e provisão. Deus de poder, Deus de bondade, Deus de graça, Deus de fidelidade. Deus, dá ordem aos seus anjos ao nosso respeito, e o milagre acontece, porque Deus quer que seja desse jeito. Nós te agradecemos, em nome de Jesus.
3: Muito bem, eu sou o pastor Gelson Lima, pastor da Igreja Batista Betesda, no bairro do Valqueire. Como é que você está, meu irmão? Eu começo nosso encontro assim, orando. Eu quero orar com você. Tem alguns minutos e eu quero orar com você. Mas antes, Judas capítulo 9 diz assim: contudo, o arcanjo Miguel, quando contendia com o diabo e disputava a respeito do corpo de Moisés, não se atreveu a proferir juízo inflamatório contra ele. Pelo contrário, disse: o Senhor te repreenda. Eu quero orar com você para que Deus repreenda Satanás na sua casa, para que Deus repreenda Satanás na sua família, para que Deus repreenda esse espírito de confusão que está aí dentro da sua casa, para que Deus repreenda o espírito devorador. Satanás é repreendido quando nós oramos em nome de Jesus Cristo, quando nós proferimos a palavra com poder e autoridade no nome de Jesus. O nome de Jesus Cristo tem poder e nós repreendemos a Satanás. Se nós orarmos, se eu orar, se você orar, meu irmão, a oração não tem distância, não existe distância para a oração. Eu oro daqui, você ora dali, nós vamos endereçar nossa oração aos céus, e Deus que habita nos céus, a quem nós devemos levantar os nossos olhos, ele vai repreender a Satanás na sua casa, na sua família, na sua vida, nas suas finanças. O devorador está repreendido em nome de Jesus Cristo. Deixa eu orar com você. Me deixa falar com Deus, com você, Pai amado, Pai querido. Repreende esse espírito de morte prematura nessa madrugada. Repreende esses demônios que querem matar essa pessoa, destruir essa pessoa, Senhor, esse pensamento de morte, esse desejo de morrer, esse gosto de sangue na boca que as pessoas às vezes têm, porque é o próprio Satanás quem coloca. Repreende esses demônios em nome de Jesus. Satanás, tu está repreendido em nome de Jesus na casa desse meu irmão, na família desse meu irmão, na vida dos filhos, na vida dos netos, tu está repreendido em nome de Jesus. O arcanjo Miguel, Senhor, quando contendia com o diabo, ele não disse nada, não proferiu nada. Ele disse: o Senhor te repreenda, que o Senhor te repreenda nessa família, que o Senhor te repreenda nessas finanças, nessa empresa, que o Senhor te repreenda nesse casamento, esse espírito de confusão que quer acabar com esse casamento, com essa família, quer destruir o vício, quer destruir a poder no sangue de Jesus. Quando o mal se levantar, o inimigo nos cercar, o medo e o pavor quiser te dominar, o Espírito de Deus já nos declarou o que devemos fazer. Nos cobre com teu sangue, Jesus. Cobre essa casa com teu sangue, Jesus. Cobre esse meu irmão com teu sangue, Jesus. Eu oro, eu te agradeço em nome de Jesus. Deus te abençoe, eu não tenho mais tempo. Eu sou o pastor Gelson Lima, pastor da Igreja Batista Betesda, no bairro do Valqueire, na rua Quiririm 474. Planeja estar conosco, planeja estar com a gente ali na rua Quiririm 474, no bairro do Valqueire. Eu estou ali para orar com você e abençoar sua vida em nome de Jesus Cristo. Beijo no teu coração. Em nome de Jesus, recebe essa palavra, essa oração, em nome de Jesus. Amém, amém e amém.

0: aqui é a cantora Cidinha Gaye. Eu também estou ligada nos clássicos de Luizinho Moura.
1: É a Cidinha Gaye, é a princesinha do nosso programa. Alô, Cidinha, vamos tomar aquele

sou o cantor Tom Sodré. Estou aqui em Búzio, ligadinho na 93, com o programa de Luizinho Moura, aqui toca o tapete.

WhatsApp é o 2198-883-7183. Quem me deu salvação? Luizinho Moura ficou distante de Deus 15 anos. Nascido e criado numa igreja evangélica, eu me desviei, fui pro mundão, cabisbaixo, sem direção, mas Jesus me encontrou. Eu estou aqui hoje para profetizar vida para você. Enquanto a vida, há uma esperança. Um beijo para vocês, ó, bom

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servos de Deus aqui, apóstola e cantora Débora Oliver. Eu quero glorificar pela vida de cada ouvinte nessa madrugada, nessa manhã, da Rádio 93 FM, a rádio que fala o seu coração, que toca o seu coração. E Deus abençoe a todos vocês de uma forma muito poderosa, muito forte. Que Deus continue tocando a sua vida nesse mês de agosto. Amém? Não será um mês de desgosto, não será um mês de más notícias. Eu profetizo que terá boas notícias sobre a sua vida, sobre a sua casa e sobre os seus projetos. Aqui nessa madrugada, nessa manhã, eu creio que tem pessoas que têm buscado o reino de Deus. Em Mateus 6:36 diz: buscai em primeiro lugar o reino dos céus e a sua justiça, e todas as demais coisas serão acrescentadas. Aleluia! É isso mesmo. Então, nós não colocamos forças naquilo que não é espiritual. Nós não vamos colocar força naquilo que é humano. Amém? Porque se o Senhor não for o construtor da tua casa, será inútil trabalhar na construção. E de tudo que nós sonhamos, de tudo que você sonha, se você não ter Deus como prioridade, se nós não colocarmos Deus como prioridade da nossa vida, inútil será trabalhar na construção, nas coisas que sonhamos. Tudo será inútil, porque aonde Deus não está, o fracasso está. Há fracasso. Então, se eu quero bênçãos na minha vida, se eu quero vitória na minha vida, eu preciso colocar Deus como prioridade na minha vida. E eu vejo pessoas correrem de um lado, correm de um lado, correm de outro, e assim, sem colocar Deus como prioridade. E a pessoa vai fazendo coisas, vai realizando situações que se tornam que não tem resultados, porque se torna inútil, porque é inútil. A Bíblia diz que se ele não guardar a casa, em vão vigia o sentinela. Que nós viemos ficar com essa palavra de reflexão para a nossa vida nessa madrugada, que você venha nos acompanhar. Nós estamos na Avenida Londres 483, Bom Sucesso, na Terça Profética e nos Domingos com Deus e com a Família. Que Deus abençoe a sua vida de uma forma poderosa, poderosa e grandiosa. Amém? Buscando a Deus e a sua justiça, e todas as demais coisas vos serão acrescentadas. Ouça agora as nossas canções nas plataformas digitais, cantora Débora Oliver Oficial, e ouça: estou cuidando a qualquer momento e cicatrizando. Deus abençoe a sua vida.

Jerusalém estavam habitando judeus, varões, religiosos de todas as nações que estão debaixo do céu. E correndo aquela voz, ajuntou-se uma multidão que estava confusa, porque cada um os ouvia falar na sua própria língua. E todos pasmavam e se maravilhavam, dizendo uns aos outros: pois que não são todos galileus esses homens que estão falando? Como, pois, ouvimos cada um na nossa própria língua que somos nascidos? Eu só quero te lembrar desse sexto que acontece toda a última sexta-feira do mês, de 2 às 17 horas, no pavilhão de São Cristóvão, caravana do Pastor É de Deus. Não temos bandeira de igreja para membro, para amigo, para irmão, para você que louva, para você que canta. Você está sendo convocado para ser um dos tais, está conosco ali, para nós louvarmos e bendizermos o nome do Senhor, de 2 às 17 horas. Com certeza o Pai, o Filho e o Espírito Santo vai se fazer presente. Quero te convidar para estar conosco, É de Deus, pavilhão de São Cristóvão. Não temos bandeira religiosa e você é nosso convidado.

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2: Olá, querido, olá, querida, olá, povo de Deus, olá, você de perto, olá, você de longe e olá, você de muito longe. Está começando o programa Construindo uma Igreja com Saúde e eu sou o pastor Gelson Lima, pastor da Igreja Batista Betesda, agora no bairro do Valqueire, na rua Quiririm 474. E esse programa é um programa que chega para te abençoar, é um programa que chega para a gente orar, é um programa que chega para você ouvir uma música que eu tenho certeza que você vai gostar, tá bom? Aqui na 93 FM, eu, pastor Gelson Lima, estou contigo agora. Deus nos abençoe nesse programa Construindo uma Igreja com Saúde. Já já eu tô de volta, não saia daí. Tem música boa chegando.

0: Deus disse a Salomão: toda oração e súplica que qualquer homem fizer, eu ouvirei do céu.
1: Muito bem, estamos de volta. Sou o pastor Gelson Lima. Se você ligou seu rádio agora, você está na 93 FM, o programa Construindo uma Igreja com Saúde. Nós ouvimos a oração de Salomão. A gente vai falar um pouquinho sobre ela, sobre essa oração, quando Salomão termina o templo. A gente vai dar uma palavra sobre isso. Mas eu queria falar para você das nossas redes sociais. Você pode me achar no Bethesda TV. Bethesda, lembra do tanque de Bethesda? Bethesda com B minúsculo, Bethesda TV. Nós estamos ali no caminho, o templo. A gente vai dar uma palavra sobre isso. Mas eu queria falar para você das nossas redes sociais. Você pode me achar no Bethesda TV. Bethesda, lembra do tanque de Bethesda? Bethesda com B minúsculo, Bethesda TV. Nós estamos ali no Bethesda TV. Bethesda, lembra do tanque de Bethesda? Bethesda com B minúsculo, Bethesda TV. Nós estamos ali no canal do YouTube, com palavra, com oração, com outras músicas que você pode nos acompanhar. A gente está aqui no bairro do Valqueire, na rua Quiririm 474, e eu sou o pastor Gelson Lima, e quero te convidar para estar comigo em uma das nossas reuniões às terças-feiras, às quintas-feiras, sempre às 19h30, aos domingos pela manhã, a EBD, às 9h, e às 18h, o culto da família. Aquele louvor, aquela adoração, a palavra que é sempre gravada, a gente está sempre gravando, transmitindo ao vivo os nossos cultos no Bethesda TV. Você pode estar com a gente também através do telefone. Se você quiser pegar o seu telefone aí, alguém vai te atender, possivelmente eu também vou te atender. É o 0219-7212-1727. 0219-7212-1727. 27. Fala de novo, pastor, falo, e vou falar no final do programa, tá? Depois da oração, 0219-7212-1727, programa Construindo uma Igreja com Saúde, aqui na 93 FM, eu sou o pastor Gelson Lima. Então, 1 Reis 8:38, diz assim: toda oração e súplica que qualquer homem ou todo o teu povo de Israel fizer, conhecendo cada um a chaga do seu coração, estendendo as mãos para o rumo desta casa, ouve tu nos céus, lugar da tua habitação, perdoa, age e dá a cada um segundo todos os seus caminhos, já que lhe conheces o coração, porque tu, só tu, és conhecedor do coração de todos os filhos dos homens. Salomão termina o templo que Davi queria fazer, mas Deus não deixou ele fazer, porque disse para Davi: a tua mão está muito, se derramou muito sangue, o teu filho Salomão vai construir essa casa. Essa casa, a gente pode dizer casa de oração. Igreja hoje é lugar de oração, tá? A casa de Deus é lugar de oração. O próprio Senhor Jesus disse: a minha casa será chamada casa de oração para todos os povos. E agora você tem no Valqueire uma casa de oração. A Igreja Batista Bethesda, eu, o pastor Gelson Lima, com os outros pastores, nós estamos ali orando pela sua vida, orando pela sua casa. Porque entendemos que quando você ora a Deus, Deus conhece o teu coração, as chagas do teu coração, as mazelas do nosso coração. Deus conhece, Deus sabe que nós precisamos estar em oração. E aí a gente vê esse texto, diz: ouve tu nos céus, lugar da tua habitação. Por isso eu digo que a oração não tem distância, né? Quando a gente quer orar, a gente sabe que a nossa oração é endereçada ao céu, e do céu Deus olha para a terra, seus olhos passeiam sobre a face da terra, e ele abençoa a quem ele quiser, aonde ele quiser, porque eu costumo dizer lá na nossa congregação, na nossa igreja, que quando Deus quer abençoar alguém na face da terra, primeiro ele passa no Calvário, vê o sacrifício de seu filho Jesus Cristo, e aí ele vem e abençoa quem ele quiser. A graça de Deus abençoa quem ele quiser e alcança quem ele quiser, porque não tem tamanho a graça de Deus, tá bom? Eu quero orar contigo, eu não tenho muito tempo, eu quero orar com você agora e te abençoar em nome de Jesus. Pai, eu quero abençoar esse meu irmão que está me ouvindo, em cada lar, em cada casa, em cada família, que o Senhor abençoe a cada um dos nossos ouvintes. Muito obrigado por esse programa. Lar, em cada casa, em cada família, que o Senhor abençoe a cada um dos nossos ouvintes. Muito obrigado por esse programa. Nós abençoamos cada um em nome de Jesus. Amém, amém e amém. Tudo bem? Eu sou o pastor Gelson Lima. O nosso telefone, se você quiser falar com a gente, é o 0219-7212-1727. 0219-7212-1727. Você fala comigo. O programa Construindo uma Igreja com Saúde termina aqui. E até amanhã a gente vai estar com você de novo. Deus abençoe. Até o próximo programa. Amém, amém e amém.
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3: É o programa Senhor da Seara nos seus momentos finais. Eu quero te convidar para vir comigo novamente. Livro de Mateus, capítulo de número 28. Eu quero ler contigo, meu irmão, o verso de número 32, 33 e o verso 34. E quando saíram, encontraram um homem de Cirineu chamado Simeão, a quem o constrangeiro a levar a sua cruz, e chegando ao lugar chamado Gólgota, que quer dizer lugar da caveira, deram-lhe de beber vinho misturado com fel, mas ele, provando, não quis beber. Meu irmão, eu estou meditando nesta manhã para os ouvintes do programa Senhor da Seara, só 5 minutos de maná escondido. Eu quero meditar contigo com os D que Jesus abraçou quando foi crucificado. Meu irmão, eu acho que deve ter aqui, pela minha contagem, talvez uns 20 ou 30 D, e nós estamos sobrevoando. O primeiro D está aqui no versículo de número 34, dela de beber. O segundo está aqui no verso 35, para que se cumprisse o que foi dito pelo profeta. Verso 37, por cima da sua cabeça, meu irmão. E ele, verso 38, foram crucificados com ele 2 salteadores, um à direita, outro à esquerda. Verso de número 39, os quais blasfemavam dele, meneando a cruz, dizendo: tu que destrói o templo em 3 dias, reedifica e salve de ti mesmo. Se é Deus, desce da cruz. Da mesma maneira, os principais 2 sacerdotes, os escribas, os anciões, os fariseus, escarneceram, diziam: não pode salvar. Se é o rei de Israel, desça agora da cruz e queremos nele. Você vê, meu irmão, era muito de, mas Jesus amarrou todos eles. Meu irmão, se ele descesse da cruz, nós estávamos perdido, mas ele permanecendo na cruz, nós estávamos salvos. Verso de número 43, confiou em Deus, ligo agora se o ama, porque disse: sou filho de Deus. É muito de, meu irmão. Versículo de número 51, e eis que o véu do templo se rasgou em 2, de alto a baixo. Verso de número 52, abriram os sepulcros e muitos corpos de santos dos sepulcros, depois da ressurreição dele, entraram na cidade santa, apareceu a muitos. Verso de número 54, o centurião e os que com ele guardavam a Jesus, vendo o terremoto, as coisas que haviam sucedido, tiveram grande temor e disseram verdadeiramente: este é o filho de Deus. Meu irmão, e você veja o verso de número 55, estava ali olhando de longe muitas mulheres que tinham seguido Jesus desde a Galileia para o servir. E o verso 56 tem aqui mais ainda 2D, que diz assim: e entre os quais estava Maria Madalena, Maria mãe de Jesus, melhor, Maria Madalena mãe de Tiago, mãe de José, meu irmão, e a mãe dos filhos de Zebedeu. Meu irmão, os D que Jesus abraçou na cruz. E eu quero chamar a sua atenção, meu irmão, nós estamos meditando aqui no maná escondido dos D que Jesus abraçou na cruz, mas, meu irmão, vamos deixar os D de lado, ainda temos ainda o eu peguei o trem direto. Agora eu quero chamar a sua atenção para o livro de Mateus, capítulo 27, agora do verso de número 45, Mateus 27, do verso de número 45 até o verso de número 54. Irmão, aqui nesse texto, meu irmão, esquece os D, porque aqui aparece agora os T que raiou no momento da crucificação. Os T que raiou no momento da sua morte, que ele foi crucificado, meu irmão. Quero chamar a sua atenção para que aí Mateus 27, verso de número 45, essa palavra é preciosa para nós nesta noite. Olha a palavra que está aqui dentro desse texto. A Bíblia diz que às três horas houve trevas sobre toda terra. Olha os T aí, meu irmão. Às 3 horas da tarde houve trevas sobre toda a terra. Que coisa maravilhosa, meu irmão. É os T que Jesus abraçou e nós devemos atentar, meu irmão, porque aqui é maná escondido. Quero também chamar a sua atenção que tem um outro T aqui também, muito importante, que eu e você devemos atentar. A Bíblia diz que no meio-dia, às 3 horas da tarde, meu irmão, por volta das 3 horas da tarde, Jesus bradou em alta voz, depois de ter bradado na terra, tremeu. Agora vamos orar. É o programa Senhor da Seara que está terminando, mas amanhã nós vamos estar continuando a meditar nesses textos. Deus abençoe. Fica na paz do Senhor. Vamos fazer uma oração. Senhor, mandei o Pai, quero entregar nas tuas mãos os ouvintes do programa Senhor da Seara. Pai, vem te pedir, Pai, fala através desses textos em cada coração. Te oramos, te agradecemos. Em nome de Jesus, fica ligado que amanhã tem mais. Amém.

0: Que o Senhor te abençoe e te guarde, que o Senhor faça resplandecer o rosto dele sobre ti, que o Senhor tenha misericórdia de ti, que o Senhor sobre ti levante o seu rosto e dê a paz. Assim porá o meu nome sobre os filhos de Israel, e eu os abençoarei, e que a graça do Senhor Jesus, o amor de Deus e as doces consolações do Espírito Santo de Deus esteja bem presente na vida de cada ouvinte. Amém.
1: 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Amém. 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
1: Aleluia. Oh, meu Deus. Você que tem sido humilhado, meu irmão.

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1: A palavra do Senhor diz: se alguém quer vir após mim, negue-se a si mesmo, sacrifique a sua vontade, tome a sua cruz e siga-me. É um convite de Deus para nós, em trazermos a sua vontade sobre a terra. E vamos fazer isso, sorrindo ou chorando.

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3: A paz do Senhor, meu irmão, a paz do Senhor, minha irmã. Louvado seja o nome do Senhor Jesus por sua vida, toda a sua família. Que a graça e a paz de Jesus permaneça com você. A paz do Senhor, Lália, tudo bem?
4: Paz do Senhor, pastor Marco Davi, tá tudo bem, graças a Deus. A paz do Senhor, meus irmãos.
3: Meus queridos irmãos e irmãs, a palavra de Deus conta que, diante de uma mulher exposta publicamente e ameaçada, Jesus perguntou: mulher, onde estão os seus acusadores? Ninguém condenou você? Isso está escrito em João 8:10. Neste mês, a Lei Maria da Penha completa 20 anos. Sancionada em 7 de agosto de 2006, ela mudou a maneira como o Brasil enfrenta a violência doméstica. A lei recebeu o nome de Maria da Penha Maia Fernandes, que sobreviveu a 2 tentativas de assassinatos praticadas pelo então marido e lutou durante anos para que seu agressor fosse responsabilizado.
4: E 2 décadas depois, há avanços importantes, mas ainda muitos desafios, não é, meus irmãos? Neste Papo de Crente, vamos entender o que a Lei Maria da Penha garante, conhecer os números atuais da violência contra as mulheres e refletir sobre uma responsabilidade que também é das nossas igrejas: não silenciar diante da violência e ajudar a proteger quem está sofrendo. Fique com a gente, tem entrevista especial, informações sobre saúde, a palavra de Deus com o pastor Ariovaldo Ramos, louvores e muito mais. Mas vamos começar da melhor forma, não é, pastor Marco Davi? Orando?
3: Sim, querida, vamos orar. Hoje o assunto é bem difícil, né? Complicado, mas necessário. Vamos clamar ao Senhor Deus também por todas as mulheres desse país. Senhor, nós te agradecemos pela vida, nós te louvamos, ó Deus, pelo teu cuidado. Nós te agradecemos muito pelo Papo de Crente e pedimos, Senhor, que esse programa possa alcançar muitas pessoas.
4: Nome de Jesus.
3: Aquelas pessoas que nos acompanham, ó Deus, que elas estejam sendo abençoadas pelo programa Papo
4: Visita
3: de Crente.
4: Pai, cada lá.
3: Agora, ó Deus querido, nós colocamos diante do teu altar as mulheres deste Brasil, as mulheres deste mundo, mas sobretudo, ó Deus, em nosso país, onde tem aumentado tanto, Deus, o feminicídio. Senhor, tenha misericórdia, Senhor Deus, das mulheres e dá consciência, Senhor Deus, aos homens, aos agressores, para que, Senhor Deus, haja uma mudança total, que o amor vença, Senhor.
4: Amém.
3: O medo e a violência que tem sido praticada, Deus querido, nessa nação. Pai, muito obrigado pelas políticas públicas que já estão surgindo para a proteção, Senhor Deus, das mulheres, sobretudo, Senhor, a Lei Maria da Penha. Nós te agradecemos por esses 20 anos e pedimos que outras iniciativas surjam para que, Senhor Deus, as mulheres sejam protegidas.
4: Amém.
3: Nós oramos, agradecidos, e o fazemos em nome de Jesus. Amém e amém.
4: Amém.

0: Você acabou de ouvir Mulher que Ora, com a cantora Felícia Lima. Uma das contribuições da Lei Maria da Penha foi mostrar que violência doméstica não é apenas agressão física. A lei reconhece 5 formas de violência: física, psicológica, sexual, patrimonial e moral. Ameaças, humilhações, perseguição e controle do dinheiro também podem ser violência. Os números mostram a gravidade desse problema. Em 2025, foram registradas mais de 4 mil tentativas de feminicídio. Os casos de perseguição contra mulheres cresceram 30% e os de violência psicológica 17% no último ano. A justiça pode determinar o afastamento do agressor e proibir sua aproximação da vítima. Mesmo assim, em 2025, ocorreram mais de 132 mil descumprimentos de medidas protetivas, cerca de 362 por dia. Por isso, além de garantir a proteção, é fundamental fiscalizar seu cumprimento e oferecer uma rede capaz de agir rapidamente.
1: A violência doméstica atinge mulheres de diferentes classes sociais, regiões e religiões, inclusive evangélicas. Muitas procuram primeiro alguém da própria igreja, o que aumenta a responsabilidade de pastores, pastoras e lideranças. A igreja pode ser uma importante porta de proteção, desde que saiba ouvir e orientar. Nenhuma interpretação da Bíblia justifica a violência. Submissão não significa aceitar abuso e perdão não significa permanecer em perigo. A comunidade cristã pode oferecer apoio e ajudar a mulher a chegar aos serviços de saúde, assistência social, justiça e órgãos de proteção. A igreja não substitui esses serviços, mas pode ser uma ponte para quem precisa de ajuda.
0: Então, meus irmãos, os 20 anos da Lei Maria da Penha mostram avanços, mas uma lei sozinha não muda uma cultura. É preciso ensinar sobre respeito, enfrentar comportamentos abusivos e acolher quem denuncia. Violência doméstica não é um problema particular, é uma violação de direitos. E a proteção também vem sendo ampliada, com medidas como monitoramento eletrônico de agressores, em determinados casos. Quando uma mulher está ameaçada, uma resposta rápida pode fazer a diferença entre proteção e tragédia. Se uma mulher contar que sofre violência, escute sem julgá-la e ajude-a a buscar proteção. Em uma emergência, ligue 190. O Ligue 180 oferece orientação e encaminhamento. Nosso jornalista Marcelo Santos entrevistou Maria Núbia Silva de Oliveira, agricultora e artesã e moradora de um assentamento do Movimento dos Trabalhadores Sem Terra em Medeiros Neto, na Bahia. Ele também conversou com a ministra das Mulheres, Márcia Lopes, sobre os 20 anos da Lei Maria da Penha. É com você, Marcelo. A paz do Senhor.
2: Paz do Senhor, Eulália. Paz do Senhor, pastor Marco Davi. Paz do Senhor a você, nosso ouvinte. Nosso muito obrigado por mais uma semana continuar com a gente. Hoje, a gente conversa com a irmã Maria Núbia. Ela foi vítima de violência sexual por parte de um pastor quando ainda era uma pré-adolescente, uma criança, no sul da Bahia. Irmã Núbia, muito obrigado pela confiança em dividir a sua história conosco.
3: Quero agradecer o irmão Marcelo por estar tirando esse tempo aí, né, para me ouvir aqui no Papo de Crente. Para mim é muito importante e de coração, muito obrigado, viu? Deus abençoe.
2: Irmã Núbia, você pode contar para a gente um pouco o que aconteceu?
3: Quando eu tinha a idade de 11 para 12 anos, né? Hoje eu tenho 43 anos, eu e outras meninas fomos abusadas por um pastor na igreja, numa cidadezinha em São João do Paraíso, né? É uma igreja independente, assim, ele que abriu a igreja, né? Não é nenhuma igreja, assim, igual essas outras que a gente conhece, né? Assembleia Adventista e tal. Não, a igreja que ele abriu. E aí ele tirava as adolescentes para consagração, 3 dias de consagração. E a gente ficava lá dentro da igreja fechada, né? Falava com nossos pais, que era para consagrar, e no fundo da igreja tinha um quartinho com a caminha, que ele falava que era para a gente descansar. Mas, na verdade, era para abusar de nós, né? E abusava da gente. E quando nós não aceitávamos, ele subia no púlpito e falava para nossos pais, né? Dunga, Núbia tá me traindo. Aí, quando eu chegava em casa, meu padrasto me batia muito para perguntar com quem eu estava namorando. Eu falava que eu não estava e ele falava que estava sim, porque o pastor tinha profetizado. E aí ele continuava os abusos, né? Os abusos constantes. Direto, direto mesmo. E eu contei para minha mãe, contei para a esposa dele, contei para algumas irmãs. Nós contamos, né? As meninas também contou para algumas pessoas. E ninguém acreditou, né? E depois de muito tempo, eu vim embora para cá, para Medeiros Neto. Ele apareceu por aqui, na casa da minha mãe, porque eles não perderam o contato com minha mãe, né? E aí, queria abrir uma igreja aqui em Medeiros Neto. E eu fiquei quieta, né? Eu falei pra mãe que eu não ia congregar na igreja dele, jamais. E fui trabalhar. Eu trabalhava como vendedora de móveis. Quando eu cheguei na minha casa, ele estava tentando abrir a porta do banheiro onde minha filha pequena, né? Na época ela tinha 7 anos. Ele estava tentando entrar no banheiro e pedindo para poder o tio dar banho na minha filha. E eu peguei um cabo de vassoura, saí atrás dele, né? E depois eu vim até a casa da minha mãe e falei o que aconteceu. E aí ele falou com minha mãe que na época ele abusou de mim e das outras adolescentes porque nós que dava em cima dele. É por culpa nossa que ele abusou da gente.
2: E como você conseguiu sair dessa situação de violência?
3: Ele com cabo de vassoura da minha casa. Eu fui até a casa da minha mãe, contei tudo o que tinha acontecido. Falei, né, que eles não acreditaram em mim na minha infância. E ele foi e tentou abusar da minha filha, né? Aí foi que onde ele falou que ele abusou de mim e das outras meninas, porque a gente ficava dando de cima dele, sentando no colo dele, e que nós éramos as culpadas, né? E aí eu falei que eu ia denunciar. E aí minha mãe me chamou no quarto e pediu para não denunciar. Aí eu fui para casa e não denunciei, não. Aí ele foi embora para a cidade dele, né? Que ele estava aqui em Medeiros Neto tentando abrir uma igreja. E foi embora. Aí ele foi embora para São João do Paraíso. Eu não sei se ele ainda reside lá, né? Provavelmente sim. E é isso. Depois disso eu não tive mais contato com ele, não.
2: A ministra Márcia Lopes, do Ministério das Mulheres, conversou com a nossa coordenadora, a jornalista Nilza Valéria, e mandou uma mensagem especial também sobre os 20 anos da Lei Maria da Penha.
4: Olá, eu sou a Márcia Lopes, ministra das Mulheres, e hoje, especialmente, neste agosto lilás, nós estamos comemorando os 20 anos da Lei Maria da Penha. Essa lei que veio mudar, né, o comportamento de muitas pessoas no Brasil e a possibilidade, né, do sistema de justiça, dos governos tomarem as atitudes necessárias para se contrapor à situação de violência que existe no país, que existe entre mulheres e homens, infelizmente, não é? Entre jovens, enfim. Nós estamos vivendo um processo em que a gente vê, né, o feminicídio acontecer, vê a misoginia, que é o ódio, o desprezo pelas mulheres. Então, todo tipo de violência. E a Lei Maria da Penha, ela é muito clara, porque ela coloca a violência doméstica, né, com os crimes de violência psicológica, sexual, física, vicária, patrimonial, como crime. E aí nós temos, então, a justiça julgando esses casos. Antes da lei, os agressores pagavam com uma cesta básica ou com uma multa. Isso era simples para eles, né? e depois da Lei Maria da Penha, isso tomou um outro rumo. Então, agora nós temos uma lei que é reconhecida mundialmente e que estabelece os limites de uma relação que deveria ser de afeto, de respeito, e que às vezes passa a ser uma relação abusiva. Então, é contra isso que nós estamos lutando. Por isso, nenhuma violência contra as mulheres. E as igrejas, os locais de trabalho, as universidades, as famílias, as comunidades precisam ser lugar, né, de desenvolvimento do respeito, das boas relações, e não o contrário disso. E nós temos várias possibilidades. Por exemplo, é muito importante divulgar a Central 180. Em qualquer situação, inclusive de dúvida, porque às vezes uma mulher sofre violência, ela nem sabe que aquilo é violência. Então ela liga 180 e ela vai ser, né, orientada, encaminhada, acolhida. Então é isso que nós queremos, que as mulheres liguem 180 e que, claro, né, que os homens, as nossas lideranças, as pessoas que querem o bem, né, da sociedade, da boa convivência, possam também nos ajudar a divulgar o 180. Assim como tantos programas importantes, como o Pacto Nacional Brasil Agora contra o Feminicídio, que o governo federal encampou, junto com o sistema de justiça e o judiciário. Então, quero deixar um grande abraço aqui para vocês e dizer que em outro momento a gente continua essa conversa. Um grande abraço.

0: Você acabou de ouvir Vitoriosa com a cantora Estela. E agora vamos ouvir a palavra de Deus, que será ministrada mais uma vez pelo pastor Ariovaldo Ramos. É com você, meu irmão, a paz do Senhor.
1: Paz do Senhor, Marcos Davi. Paz do Senhor, Eulália. Paz do Senhor a você que nos ouve. Criou Deus, pois, o ser humano à sua imagem. A imagem de Deus o criou. Homem e mulher os criou. Gênesis 1:27. A proteção da mulher e o chamado da igreja para defender a vida. Meu irmão, minha irmã, a Lei Maria da Penha é um instrumento de proteção contra a violência doméstica e familiar. Ela nos recorda que aquilo que muitas vezes foi escondido entre paredes, tratado como briga de casal ou chamado de assunto privado, é grave. Violência contra a mulher é violação da dignidade humana e, para a Igreja de Cristo, é também pecado. Pecado que fere uma pessoa criada à imagem de Deus. Gênesis 1:27 não diz que somente o homem carrega a imagem do Criador. Diz que Deus criou o homem e mulher à sua imagem. Portanto, quando uma mulher é humilhada, ameaçada, controlada, agredida ou assassinada, não há nada de amoroso, santo ou aceitável nisso. Há uma deformação daquilo que Deus criou para refletir a sua vida. A violência nunca é prova de autoridade, é prova de uma humanidade que se afastou da fonte do amor. No princípio, ao receber a mulher, o homem disse: esta afinal é osso dos meus ossos e carne da minha carne. Em outras palavras, ela sou eu. Esta é a unidade original da criação. Quem levanta a mão contra a mulher, levanta a mão contra a própria humanidade. Quem a reduz a objeto, nega a comunhão para a qual Deus criou homens e mulheres. Em Cristo, não pode haver homem nem mulher, porque todos vós sois um em Cristo Jesus. Gálatas 3:28. Não, não é apagamento das diferenças, é fim de toda pretensão de superioridade e de todo pretenso direito de dominar. Os dados nos constrangem. Em 2025, o Brasil registrou 1.568 feminicídios. Em 8 de cada 10 casos, o agressor foi parceiro ou ex-companheiro. E a residência foi o local de 66,3% desses crimes. O lar, que deveria ser abrigo, tornou-se para muitas mulheres um lugar de medo. E uma pesquisa do Data Senado informa que 30% das brasileiras já sofreram violência doméstica ou familiar praticada por homens. Entre as agredidas no último ano, 61% não comunicaram o fato à polícia. Por trás de cada número há um rosto, uma filha, uma mãe, uma irmã, uma serva de Deus. Por isso, a igreja não pode silenciar, relativizar, nem aconselhar uma mulher em perigo a voltar sozinha para aquele círculo de agressão. A igreja deve acolher sem culpar, proteger sem expor, ouvir sem interrogar, e ajudar a buscar a rede de proteção. Se uma emergência, acione a Polícia Militar pelo número 190. Ou ligue 180, é gratuito. Funciona 24 horas e orienta sobre direitos, serviços e denúncias. Pedir ajuda não é falta de fé. É escolher a vida que Deus quer guardar. Irmã, se você sofre violência, Deus vê a sua dor e não pede que você suporte o que destrói a sua vida. Você não está sozinha, não é culpada pela agressão e merece proteção. E Igreja do Senhor, sejamos casa de refúgio, voz de justiça e mãos de cuidado. Que o Deus que cria, acolhe e restaura nos ensine a proteger mulheres. Amém.
2: Dizem por aí.
3: Eulália, eu vi um vídeo dizendo que a própria Maria da Penha disse que nunca foi agredida pelo ex-marido e que foi baleada num assalto. Essa história é verdadeira?
4: A paz do Senhor, meu irmão, mas não. Infelizmente, esse é mais um grave exemplo de desinformação. O vídeo que circula nas redes sociais tira a fala de Maria da Penha do contexto. Na entrevista de 2023, ela foi perguntada se sofria agressões físicas antes de ser baleada e respondeu que não, embora tenha relatado violência psicológica, verbal e alguns empurrões. Ela nunca negou a tentativa de assassinato. Também não é verdade que ela tenha sido baleada por assaltantes. Essa foi a versão apresentada pelo ex-marido, mas a investigação encontrou várias contradições. Vizinhos não viram assaltantes. Testemunhas disseram que ele possuía uma espingarda e a polícia encontrou na casa uma arma que ele dizia ter sido roubada. Ele acabou condenado 2 vezes pelo tribunal do júri. Maria da Penha ficou paraplégica após ser baleada enquanto dormia e meses depois denunciou uma segunda tentativa de assassinato por eletrocução. Portanto, usar aquele pequeno trecho da entrevista para dizer que ela nunca foi agredida é desinformação total produzida pela retirada de contexto.

0: acabou de ouvir com a Igreja Atitude, Mulher Preciosa.
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2: Segundo a Organização Pan-Americana da Saúde, as Américas registram em 2026 o maior número de casos de sarampo dos últimos 22 anos. Até junho, foram mais de 22 mil casos e 38 mortes. No Brasil, o Ministério da Saúde registrou 24 casos, todos relacionados à entrada do vírus no país. 23 deles são em São Paulo. O sarampo é extremamente contagioso, mas existe uma maneira segura e eficaz de prevenção: a vacina. Mesmo assim, nos últimos anos, informações falsas e movimentos anti-vacina têm colocado em dúvida uma das maiores conquistas da medicina. O médico Dalzo Varela, durante o evento da rede BBC, no último dia 14, chamou atenção justamente para esse problema.
3: A gente nunca imaginou que isso pudesse acontecer, João. Alguém falar contra a vacina. Nós sempre tivemos movimentos anti-vacina no Brasil, mas eram muito restritos a uma camada, em geral a classe média alta, pessoas mais intelectualizadas até, que vinham com teorias de que a imunidade, que você precisava fortalecer a imunidade, que as vacinas não fariam isso. Mas isso é um movimento marginal, que não tinha nenhuma repercussão na sociedade. E de repente você vê médicos formados, alguns na faculdade que eu me formei, na USP, falando contra as vacinas. Mas como assim? Como aconteceu isso?
2: O alerta é importante porque o sarampo ainda circula em vários países. Só em 2025, as Américas registraram quase 15 mil casos e 29 mortes. Número 32 vezes maior do que o ano anterior. Por isso, aproveite a Campanha Nacional de Multivacinação, que vai até 1º de setembro, para conferir a caderneta das crianças e adolescentes menores de 15 anos. Mas lembre-se, vacinação não acontece apenas durante as campanhas. As vacinas do calendário nacional continuam disponíveis gratuitamente no SUS durante todo o ano. Em São Paulo, Guarulhos e São Bernardo do Campo, onde há casos em acompanhamento, a orientação foi ampliada para pessoas de 6 meses a 59 anos, seguindo as recomendações das equipes de saúde. E a tecnologia também ajuda. Pelo Meu SUS Digital, é possível consultar os registros de vacinação disponível no sistema. Se houver dúvida, leve a caderneta à Unidade Básica de Saúde. Não deixe uma mensagem nas redes sociais decidir sobre a saúde de sua família. Busque informação confiável, converse com profissionais de saúde e mantenha a vacinação em dia. Nos dias 13 e 14 de agosto de 2026, o Movimento dos Trabalhadores Sem Terra, o MST, realizou na Bahia seu primeiro encontro de evangélicos e evangélicas, reunindo integrantes do movimento para discutir fé, organização popular e justiça social. O encontro também debateu a presença evangélica nos territórios da reforma agrária.
0: A Agência Nacional de Proteção de Dados suspendeu as lives do Discord no Brasil após falhas na proteção de menores e a morte de uma adolescente de 13 anos durante uma transmissão. A medida vale até que a plataforma adote mecanismos mais eficazes de segurança. E chegamos ao fim de mais um programa Papo de Crente. Que nossas famílias e igrejas sejam espaços seguros, onde a fé nunca produza silêncio diante da violência, mas ajude a defender a vida e a dignidade. E se você quiser escutar novamente esse programa, mandar para os amigos, ter mais novidades, nos siga no Instagram. Nossa página é @papodecrenteprograma. Também estamos no Spotify e no Facebook.
2: 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Vamos encerrar com a bênção ministrada pela pastora Kátia Teixeira, do Ministério Além do Nosso Olhar, no Morro do Sapo, em Duque de Caxias. Até o próximo Papo de Crente. Que Deus os abençoe.
4: Graça e paz a todos. Que a graça e a comunhão do Espírito Santo seja com todos os nossos irmãos que creem e aguardam a volta do Senhor Jesus Cristo. Que as bênçãos do Senhor estejam sobre a sua vida e sobre o seu lar. Amém.
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8: Uma moradora de Maricá está sendo cobrada pela Águas do Rio pela instalação do hidrômetro, o aparelho que mede o consumo de água. O problema é que a cobrança é proibida no estado. A Lei 4.901 de 2006 determina que os custos de instalação dos medidores são responsabilidade da concessionária. A fatura da consumidora acumula R$ 438 em débitos. Em nota, a concessionária reforçou que o consumidor tem a obrigação de se conectar à rede pública de água, conforme previsto em lei federal. O Rio de Janeiro reduziu em quase 50% as interrupções de energia provocadas por queimadas entre 2024 e 2025. Segundo dados da ANEEL, o número de ocorrências caiu de 581 para 295 no estado. Na contramão, o Brasil registrou aumento de 11% no período, chegando a mais de 85 mil interrupções. Para evitar problemas, as distribuidoras ampliaram o monitoramento com drones, helicópteros e sensores térmicos, além de reforçar a manutenção das redes. Seropédica, na Baixada Fluminense, recebe neste sábado a primeira Copa de Muay Thai. A competição, com entrada gratuita, será realizada das 9 da manhã às 3 da tarde, na quadra da Escola Municipal Vera Lúcia Pereira Leite, no bairro São Miguel. Cerca de 60 atletas participam das disputas nas categorias juvenil e adulto, masculino e feminino. Além de seropédica, haverá competidores de outras cidades do Rio e de Brasília. Do Departamento de Jornalismo, Juliano Medeiros.
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1: Amém? Aleluia. Glória a Deus. Aleluia. Aleluia. Adorando o Senhor. Aleluia.

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1: A Polícia Militar do Rio apreendeu 500 fuzis desde o início deste ano. O número representa um aumento de aproximadamente 15% em relação ao mesmo período de 2025. O batalhão de Irajá, na Zona Norte, lidera as apreensões com 91 fuzis, seguido pelos batalhões de Jacarepaguá e de Bangu. Na região metropolitana, o batalhão de Niterói aparece em destaque com 39 armas apreendidas. O dia D da campanha nacional de multivacinação acontece neste sábado em todo o país. A ação é voltada para crianças e adolescentes menores de 15 anos que precisam atualizar a vacinação. A orientação é apresentar a caderneta no posto de saúde para que os profissionais verifiquem as doses pendentes. A campanha oferece vacinas contra doenças como sarampo, meningite, gripe, Covid-19 e HPV. A novidade deste ano é a Pneumo 20, indicada para crianças menores de 5 anos. Na França, drones usados para entregar drogas e celulares a detentos provocaram restrições a voos de emergência em Estrasburgo. Helicópteros de resgate foram proibidos de pousar à noite em um hospital da região por risco de colisão com os equipamentos. As aeronaves passaram a utilizar outro hospital no centro da cidade. O desvio pode acrescentar de 30 a 40 minutos ao atendimento de pacientes transferidos por terra e fazer diferença na luta pela vida dos pacientes em estado mais grave. Do Departamento de Jornalismo, Juliano Medeiros.
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1: Esse programa é uma produção independente e o seu conteúdo é de total responsabilidade de seus idealizadores.

0: seu.
1: Bom dia, bom dia, bom dia. Que bom poder voltar com autorização do Supremo Deus. Desperta Brasil entrando no ar agora. Isso? Dia 22 de agosto, sábado. Tá tudo bem com você? Se não está, vai ficar, porque nós vamos orar. Começar orando.
2: Eu falando. Quero orar, Senhor Jesus.
1: Obrigado, Deus, pela oportunidade de estar aqui mais uma vez, com a sua permissão. Eu oro e agradeço pela vida, pela oportunidade de poder estar aqui nas ondas amigas do rádio da 93. Eu quero agora entregar toda a nossa audiência, Rio, Grande Rio, Brasil e no mundo todo. Audiência grande. Os problemas também são grandes, mas eu apresento ao Senhor, acreditando agora, Deus, que o Senhor é o Deus que resolve. O Senhor é o Deus que entra com providência. O Senhor é o Deus que cura, que transforma, que liberta, que salva. Que entra com emergência agora, cuidando de cada rádio ouvinte. Em que área? Não sei. Na saúde física? Na saúde emocional? No casamento? Na família? No trabalho? Aonde? Nas finanças? Pai, no nome de Jesus, esse que está comigo agora, ouvindo o programa, em qualquer lugar, no carro, no trem, no quartel, no hospital, no ônibus, no táxi, no Uber, na roça, na cidade, na cozinha, com rádio na beira da cama. Deus, olha a situação desse rádio ouvinte, desse irmão, dessa mãe, desse esposo, desse líder, desse pastor. Olha a situação. Olha a notícia que chegou. Pai, no nome de Jesus, eu oro. E peço, entre com providência e traga a resposta. Toma o Brasil, os três poderes, os pastores, os líderes, a igreja brasileira. Toma, Deus, os empresários. Talvez exista, talvez alguém esteja agora nos ouvindo, empresário, e que esteja à beira da falência. Pai, traz uma resposta. O teu filho é dizimista, é ofertante. Deus, no nome de Jesus, toma a direção da rádio 93, esse canal de bênçãos para toda essa nação. Digo assim, pelo programa Desperta Brasil, continue enviando recursos que precisamos para manter o programa no ar todos os sábados, 6 horas da matina. Obrigado, Deus. Obrigado porque o Senhor é Deus que oramos e o Senhor nos ouve. Muito obrigado em nome de Jesus. Amém. Que bom poder falar com o nosso Pai. E aí, como é que vai você? Vai bem? Qualquer lugar do Rio, do Grande Rio, do Brasil ou do mundo? Olha, vamos de música. Fabiana, bom dia, bom dia. Tudo bem com a senhora? Tá podendo falar? Hoje não. Hoje não? Tá, hoje não. Hoje não. Ela tem seus motivos, né? Eita, tá dormindo, tá cochilando. Solta uma música, aquela música que deixou saudade. 21 964276848. Olha aí, saudoso pastor e cantor Jorge Barros. Olha que lindo.
3: Vamos.

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1: Que beleza, que maravilha. Jorge Barros, saudoso. Cantei muito essa música. E você, também cantou? Nas cruzadas? Da igreja? No sol? Uma banda? Que maravilha. Olha, hoje começaremos a nossa conferência na ADP Ebenezer. Daqui a pouquinho estarei lá na rua Gil Gafré, 67. Sabe quem é que vai estar lá? Uma turma forte. Deixa eu ver se eu tenho a chamada. É Flávia Soares, cantora. Flávia Afonso, cantora e pregadora. Vai ser uma festa linda para Deus. Quero mandar um abraço para nossa diaconisa Creuza Soares. Ela e toda a equipe. Vai ser muito forte. Vai ser tremendo. Vai ser demais. Sabe onde é? Gil Gafré, 67, no bairro do Manguinhos. Do Manguinhos. Peraí que eu vou. Olha aí, escuta aí, segura aí. Produção, o BG, que eu vou soltar a fala dela. Convite da cantora Flávia Soares.
2: Pai do Seu Povo de Deus, aqui quem fala é a cantora Flávia Soares. Venho aqui para convidar você para neste sábado estar participando juntamente conosco numa grande conferência do Círculo de Oração, que acontecerá na rua Gil Gafré, 67, Manguinhos, na Assembleia de Deus Ebenezer, filial da Assembleia de Deus em Bom Sucesso. Dirigente da igreja filiada é o pastor Paulo César e sua esposa, pastora Eliane. Venha, traga sua família. Deus tem muita coisa a realizar neste dia. Eu tenho certeza que o Pai, o Filho e o Espírito Santo estará lá. Eu sei que o Senhor Jesus tem grandes milagres para realizar. Venha, traga sua família, convide 10, traga um crente também. Eu tenho certeza que o nosso Deus vai fazer grandes maravilhas nesse dia. Vem, nós estaremos aguardando vocês lá. Um beijo, gente, até lá.
1: Valeu, cantora Flávia Soares. Tem mais? Tem. Daqui a pouco. Ah, tem sim. Flávia Afonso, pastora e cantora. Dá um recado aí, pastora.
3: Pai do Senhor, povo de Deus, pastora e cantora Flávia Afonso, eu estou aqui para confirmar minha presença, sábado agora, dia 22 de agosto, às 9 da manhã, Congresso do Círculo de Oração, na Assembleia de Deus Bom Sucesso, Congregação Ebenezer. Vocês são nossos convidados, orem, divulguem, participem, compartilhem esse vídeo, traga visitantes, porque será uma bênção. Vamos buscar o Senhor, porque é tempo de buscar o Senhor, enquanto Ele tem dado oportunidade a nós nessa terra. Deus abençoe vocês, espero vocês lá, se Deus quiser. Fiquem com Deus.
1: Amém. Vai ser uma festa na pressão, tá bom? Hoje, claro, sábado, começando daqui a pouco, 9 horas. Rua Gil Gafré, 67, todos de Manguinhos, Jacarezinho, Maria da Graça, Higienópolis, Benfica, Bom Sucesso, aí onde você está, Baixada Fluminense, região serrana, aonde mais? Região metropolitana, São Gonçalo, Itaboraí. Vai ser bom. Vindo pela Avenida dos Democráticos, lá na frente tem um posto de combustíveis, é ali. Entrou à esquerda, 30 metros, ADB Ebenezer, de braços abertos. Eu estarei lá, quero dar um abraço em você. Junta aí uma caravana, o negócio vai ficar muito estreito. Fale comigo, 21 964 27 68 48. Vamos de música? Vamos lá, Fabiana, mais uma música que deixou saudade. É o Desperta Brasil.

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1: Que bom, hein? Chile Carvalhais. Que letra linda. É a proposta do Desperta Brasil. É pra isso. Tá? Só isso. 21 964 87 6848. Se você quiser ser um colaborador, fale conosco. Tá bom? Você teria um prazer de nós fazermos assim uma parceria. Daqui a pouco eu quero compartilhar algo que eu ouvi um pastor que conheci e você também conheci. E eu vou soltar o áudio dele. O áudio dele é um trecho de uma mensagem que ele pregou na igreja onde ele é pastor. E vou dizer, pastor Eliseu Viana, da ADCEP. Eu vi muita coragem e sinceridade nesse pastor. Também eu quero ter a oportunidade hoje aqui de trazer dicas, depois da próxima música, trazer dicas para jovens que estão prestes a casar-se. E os que já casaram e que por muito pouco já estão querendo se divorciar por conta dos períodos de adaptação na relação conjugal. Eu quero ajudar você. Vamos tocar mais uma música, Fabiana? E daqui a pouco eu volto trazendo

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1: Que lindo! Outra música que nós cantávamos. Nossa banda, né? Carlos de Oliveira. A gente era adolescente e cantávamos essa música com muita alegria nos cultos ao ar livre, na evangelização. Que coisa linda, hein? 21 964276848. Você quer? Vamos fazer uma parceria. Quer divulgar o seu produto aqui? Fale conosco e você vai ser um colaborador aqui para que mantenha o programa Desperta Brasil. Eu estou com um outro projeto, mas não posso falar nada agora. Estamos em busca aí de parceiros e depois vai acontecer. Escute aí. Olha o que eu vou mostrar. Eu disse para vocês que eu achei muito forte o que o pastor ministrando na igreja onde ele é o pastor presidente, ele trouxe. E eu quero comentar alguma coisa em cima do que ele disse. Escute.
2: Igreja não dá estabilidade para pastor. Agenda. Você me vê voando para lá para cá. O Brasil e o mundo. Não se iluda com isso, seu bobo, sua boba. Porque eu tenho consciência plena de que isso não me dá estabilidade. Igreja não dá estabilidade para pastor. Agenda não dá estabilidade para pastor. O que eu vou dizer aqui é muito sério o que eu vou dizer aqui.
1: Escute.
2: Porque vocês me amam enquanto eu sou o que sou. Porque se acontece algum escândalo comigo, se acontece algum escândalo comigo, se esse pastor aqui cai, se arruina, os senhores me abandonam. Os senhores não fica ninguém. Me desculpa. Eu tenho amigos aqui particular, mas não fica. Vocês ficam pela minha amizade, comigo particular, na igreja não. Eu nunca demonstrei aqui o quão forte eu sou. Porque se de hoje para amanhã acontece algo comigo, ou eu deixo a sepultura, ou o que for, os senhores me abandonam. Vocês jovens que me amam, vão me arrebentar. Eu faço aqui oração na casa dos empresários, na loja dos empresários.
1: Escute.
2: Na casa dos empresários, eu abri minha loja. Sabe quantos dos senhores foram na minha loja? 3. Sabe quantos oraram? 1. Mas eu tenho que ser forte para os senhores o tempo todo. Já falei aqui e repito. Eu estou preparado para ouvir os senhores. Se cair, se pecar. Como muitos aqui já aconteceu isso. Vê se alguém sabe. Abracei a todos. Dei a mão a todos. Os senhores não estão preparados para uma queda minha. Não vão me abraçar. É capaz alguém lá de fora

0: a minha família, mas vocês.
1: Isso é muito sério e eu quero compartilhar algo. Dentro do que o pastor Eliseu Viana trouxe. Em uma ministração que ele fez na igreja onde ele é pastor presidente. Isso é sério. Ele disse de abandono. Quando eu era garoto, 9, 10, 11 anos, 12, eu me lembro que naquela época, os irmãos, as irmãs, que eram excluídas, essa era a expressão que se usava antigamente. Porque a irmã, para dar um valor no cabelo, porque quando se tinha um cabelo bom, um cabelo que cooperava, mas tinha aquelas irmãs. Nós somos 7 irmãos. 4 meninas e 3 meninos nós éramos. Deus levou 2. Eu me lembro que uma dessas irmãs, minha irmã biológica, tinha um cabelo crespo e queria dar um valor. Coisa de mulher, que não tinha pecado nenhum. Mas ela botava ali, os mais antigos vão se lembrar, Enê Superstar, aquele preto, Enê Belize. Ela pedia para eu comprar e ela pedia para embrulhar no jornal. Porque, para os irmãos não verem, se algum crente visse, olhasse, sabia que era filha do irmão diácono João Miranda, ela ia ser excluída. E você sabia o que acontecia? Sabia, porque você deve ter passado isso. O que o pastor Eliseu Menezes é o pastor da DIG, Eliseu Viana, da DECEP, disse. É assim que funciona, assim. Redundância, né? É assim que funciona, sim. As irmãs daquela época, só porque aparavam, eram excluídas, não podiam entrar no culto de oração de porta fechada. E quando elas passavam na rua, ninguém as saudava com a paz do Senhor. Mudavam de calçada. Vivia o desprezo total. Eu tenho certeza que nos seus passos Jesus não faria isso. Quantas pessoas a igreja abandonou? Eu disse abandonou, porque houve falha. Um outro tipo de falha. O pastor disse: vocês me abandonariam. Que triste. E é assim. Deixa eu perguntar para você que está me ouvindo agora. Aproveite que está cedo, mente fresca. Quantos irmãos foram disciplinados, excluídos por uma falha? Quem está de pé, cuide para que não caia. Hoje é você? Hoje foi aquele irmão? Mas se você não vigiar, se eu não vigiar, se nós não vigiarmos, poderá ser eu, poderá ser você. Quem está de pé, cuide para que não caia. Mas você tem ligado, tem passado uma mensagem para aquele irmão, aquela irmã, que está na prova, que está na luta, que falhou. E aí? Não, você passa por ela. Ela era sua amiga. Era de culto, de conferência. De matutino. Hã? Você não fala mais com ela. Você não fala mais com ele. Pastor, aquele jovem, aquela irmã, que nunca mais foi. Talvez por uma palavra que o senhor falou e que o senhor reconheceu. Já até reconheceu que foi pesado, mas não procurou para pedir perdão. Cadê? Que Deus tenha misericórdia de nós. Quantos pastores enviando, jogando fora. E olha, pastor, que não foi você. Olha, líder, que não foi você quem morreu na cruz por esses. Não foi você que pagou na cruz. E você está jogando fora. O que está acontecendo hoje? Porque não adianta a gente querer fazer evangelização. Se a gente quer ganhar novos crentes, novos cristãos, se estamos jogando fora os que estão dentro da igreja. Foi feita uma pesquisa e comprovado que um percentual gigantesco de crentes que foram embora estão sem voltar. Os desigrejados, os abandonados por N motivos. O que que eu, o que que você está fazendo para trazê-los de volta? O quê? Você já parou para pensar? Já? Ainda não? Pare para pensar. Você é líder, você é pastor, você é obreiro, você é irmão do círculo de oração. Lembre aí alguém que não vem mais ao culto. Geralmente os cultos da Ebenezer, onde pastoreamos. E hoje vai ter a nossa conferência. Hoje, sábado, eu estarei lá daqui a pouco. Ou a Gilga Frei, 67, no bairro do Manguinhos. A gente costuma dizer no final do culto: irmãos, você está sentindo falta de alguém aqui? Quem está? Eu. Quem? Vamos passar uma mensagem para essa pessoa. Meu Deus. Que Deus tenha misericórdia de nós. Pastor Eliseu Viana, que Deus continue fortalecendo esse servo. Eu teria o prazer ainda de... Eu vou no culto lá, na DECEP. É uma liturgia muito para cima. E só para cultuar com eles, depois apertar a mão, dar um abraço e tirar uma foto. Eu vou fazer isso. Cuide das pessoas. Pastor, a igreja não é sua. A igreja de Jesus. E lembre-se que o senhor, pastor, líder, vai prestar conta à igreja, ao senhor, o dono da igreja. Programa Desperta Brasil. Vamos de música. Tá no ponto, Fabiana. Olha que música linda. Ore porque tem um projeto para acontecer aqui, hein? Vamos ver se vai acontecer na Rádio 93 também. Tá no ponto? Solta aí, vai.

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1: Ah, será um prazer ter sempre você comigo na audiência aqui na Rádio 93, programa Desperta Brasil. 21 964276848. Ore por mim, porque tem um projeto para acontecer aqui dentro da nossa emissora, da sua emissora, a Rádio do Povo de Deus. Orando, é um prazer sempre estar aqui. A proposta do Desperta Brasil, você já sabe. Pastor Kleber Moura, os abençoe, São Gonçalo, esse povo maravilhoso. Vamos ouvir o pastor Jaime. Tem uma mensagem para nós e depois, daqui a pouco, a gente volta. Ponto, solta.
2: Gênesis 37, versículo 12. Há uma palavra de Deus para cada um de nós. Gênesis capítulo 37, versículo 12. Preste atenção nesta palavra. Como os irmãos foram apacentar o rebanho do pai em Siquém, Israel perguntou a José: os seus irmãos não estão apacentando o rebanho em Siquém? Venha, pois, vou mandar você até eles. José respondeu: eis-me aqui. Israel continuou: vá agora e veja se está tudo bem com seus irmãos e com o rebanho, e traga-me notícias. Assim o enviou do vale de Hebrom, e ele foi a Siquém. E um homem encontrou José, que andava errante pelo campo, e lhe perguntou: o que você está procurando? Ele respondeu: estou procurando os meus irmãos. Por favor, pode me dizer onde eles estão apacentando o rebanho? O homem respondeu: foram embora daqui. Ouvi quando disseram: vamos a Dotã. Então José seguiu atrás dos irmãos e os encontrou em Dotã. Interessante esse texto. Esse texto é, eu diria que ele é espetacular. Aqui tem um pai dando uma ordem para o filho. O filho recebe a ordem e vai para obedecer a ordem do pai, cumprir a ordem do pai. Mas em seguida o texto diz que ele não consegue. Ele está perdido. Ele não achou os irmãos aonde o pai falou que estava. E o texto diz que ele está errante, ele está perdido. Quando ele está perdido, procurando os irmãos, aonde os irmãos deviam estar e não estão, e ele quer cumprir a ordem do pai, há um outro pai, ao pai que é o pai do céu, que tem um outro propósito para ele. E o texto diz que o pai do céu, ele coloca ali um homem que vai encontrar o José que está perdido e errante, procurando onde estão os irmãos. E esse homem, ele diz assim: teus irmãos não estão aqui. Você está errante, fazendo o quê? Procurando meus irmãos. Eles não estão aqui, não. Eu escutei eles falar que eles foram para Dotã. Então José, agora, a partir dessa nova informação que ele recebe, ele vai até Dotã. E indo para Dotã, o texto é muito lindo, é muito grande, ele não vai voltar para o pai agora, porque vai acontecer toda uma mudança. Ele vai ser preso, vai ser ameaçado, quase morto, tudo vai mudar, tudo vai mudar. Mas a partir daquele homem que disse para ele: é em Dotã que estão os teus irmãos, entra agora a direção, não do pai Israel, mas do pai o Todo-Poderoso. Então, eu quero pensar nesse texto contigo da seguinte maneira. Quando a gente começou o nosso dia obedecendo ao pai da terra, pode ser que o pai do céu tenha um outro destino para nós. E esse outro homem que disse: teus irmãos estão em Dotã, isso vai produzir alguns anos de distanciamento, de retorno de José para o seu pai Israel, dizendo, ó, os irmãos não estavam lá, eles tinham mudado de lugar, porque Deus entrou e mudou todo o tabuleiro. Deus manda dizer para alguém, Deus vai mudar tabuleiros. E sabe, o interessante é que José estava perdido, José estava desorientado, ele estava errante. Ele tem no coração dele uma ordem, eu tenho que voltar para casa e dizer para papai como estão meus irmãos e como está o rebanho. E ele não acha, ele não encontra, ele está perdido, ele está errante, ele não sabe o que faz, porque os irmãos deviam estar ali e não estão. Aí Deus coloca alguém. E esse alguém aparece enviado do céu e diz, não, eu escutei teus irmãos falarem que foram para outro local, outro destino. E a partir desse outro destino, Deus vai mudar toda a história de José. Aquele que estava procurando os irmãos e buscando notícia, ele agora vai virar a pessoa mais importante do Egito. Ele vai ser levantado por Deus de maneira, eu diria que inimaginável. Deus vai mudar a história dele. Começa mais ou menos errante, depois parece que ele perdeu, que ele sucumbiu, mas tudo aquilo, na verdade, é um mosaico de Deus, é um quebra-cabeça de Deus para dizer, não foi você estar perdido, não foram as ovelhas, não foram os teus irmãos. Isso foi o álibi que eu criei para colocar você lá na cadeira mais alta do Egito. E você vai ser, na verdade, o resgatador de toda uma nação. E aqueles sonhos que eu te dei vão se cumprir a partir de agora de maneira inexplicável. Eu tenho uma palavra para você. O Deus que deu sonhos vai cumprir. E vai cumprir do jeito dele. É o jeito mais inexplicável. Mas é assim que Deus vai fazer. O interessante é que quando José está errante lá atrás, ele podia ter voltado. E podia ter dito assim, eu não achei. Procurei e não achei. Mas ele não fez isso. Ele continuou. Ele continuou errante. Porque missão dada, missão cumprida, e ele está dizendo, não, eu vou encontrar meus irmãos. E porque ele não voltou, Deus mudou toda a história. Deus vai mudar histórias.
1: Amém.
2: Creia nisso hoje. Amém. Vamos orar em nome do Senhor Jesus. Pai, eu quero te pedir, Senhor, em nome de Jesus.
1: Oh, glória.
2: Seja conosco, seja com cada um de nós. Abre a nossa mente, abre, Pai, e nos faz pensar que tu vai cumprir a história. Em nome de Jesus, dizemos todos, amém, amém. Deus abençoe.
1: Amém, amém, Deus abençoe. Pastor Jaime Soares, ministrando a palavra de Deus. Vamos de música, 21 964 27 6848. Para você que ligou o rádio agora, este é o programa Desperta Brasil, aqui pela Rádio do Povo de Deus, Rádio 93. Solta o som, vamos lá.

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1: Que música linda, hein? Essa do Ozenhas. Raios de vida lançou sobre mim. Eita! Eu quero trazer uma dica para os solteiros, para os novatos. Quanto tempo tem que você casou? 1 ano? 6 meses? 2 anos? Quanto tempo? Ah, está se preparando para se casar? Casar é muito bom. Olha, qualquer dia desse eu vou trazer aqui no programa Desperta Brasil a minha amada esposa Eliane Sina. Ela vai estar hoje lá na conferência, daqui a pouco, na DB Benezer, 9 horas. Mas eu quero trazê-la aqui no programa para nós batermos um papo. Como tudo começou. Que daqui a um mês, alguns dias, faremos 40 anos juntos. No início foi fácil? Claro que não. Eu costumo dizer que vida a dois é um que gosta da cor preta e outro da cor branca. Aí você vai, para ter alguém para se casar, você não pode perguntar à pessoa, olha, qual é a sua cor preferida? Porque a minha é a branca. Aí você vai dizer, a minha é preta, é azul. Não, então não dá. Não. O lindo do casamento, o lindo da vida a dois, que não é fácil, mas é possível se caminhar. O lindo é, um gosta de uma cor e o outro gosta de outra cor. Caminham-se os dois juntos e tira a média. Um gosta de branco, o outro gosta de preto. Preto e branco dá o quê? Cinza. Vamos caminhar. Não adianta. Eu estou dizendo isso porque ao longo dos anos eu atendo no gabinete o jovenzinho, a jovenzinha criada na casa de Deus, que conheceu lá o jovenzinho obreiro, e todo mundo ali, e os pais também felizes. Marcou-se o dia de ir lá pedir para namorar, aí depois teve um noivado, os jovens da juventude estavam lá, fizeram rateio, botaram pastel, que legal. Que bom. Levaram. Se houve o chá de panela, que hoje o chá de panela é diferente do de antigamente. A minha filha Bia vai casar 18 de dezembro. Fez agora um chá de panela. Parecia uma festa de casamento. Bom. Até aí tudo bem. Até aí tudo legal. Casou. Vida dois debaixo de um teto só. E agora? Aí começa a aparecer, a surgir a realidade da relação a dois. Aí você vai querer separar? Você vai para casa da sua mãe? Do seu pai? Não. Não, não, não, para. Se você tem algo para terminar, vai. Seja você o canal do perdão e vai. Não, essa música é da Fernanda Brum. Você vai ter que... Você não prometeu para o pastor, perante Deus, perante o sacerdote, as testemunhas, a igreja, de que você amaria na doença, na saúde, na pobreza, na riqueza. Cuidaria bem, trataria bem dela, dele. Que existiria diálogo. Vai se divorciar por quê? Briga, briga. Isso é adaptação. Peça ajuda ao pastor, peça ajuda a alguém idôneo. Orientação. No casamento não foi legal. Aliás, no namoro, no noivado, não brigava. Era meu bem para lá, meu bem para cá. E depois que casou, ah, eu não aguento mais, eu não aguento essa guerra, eu não aguento esse inferno. Calma, senta os dois, conversa. E para quem está casado também, já com filhos, não deixe os filhos ficarem vendo esse confronto, porque eles estão absorvendo tudo isso. Não, que isso? Vamos separar por quê? Não. É até que a morte os separe. Você não morreu. O jovem marido, você não morreu. O jovem esposa, você não morreu. Não, não, não. Senta e peça. Com o primeiro conversa os dois. Não consegue? Chama o líder de família. Chama o pastor da sua igreja. O pastor da sua congregação. Peça ajuda. Nada de divorciar. Tá bom? Eu vou parar por aqui, mas no próximo programa, ou nos próximos programas, eu trarei outras dicas. 21 964 27 6848. Vamos de música? Fabiana, estamos partindo para o final. Já nos últimos minutos, tem música? Tem. Espero você hoje, hein? Lá no Círculo de Oração, conferência.

21 964 276848. Ora pelo projeto que está para acontecer, tá bom? Eu te espero hoje ali na DB Ebenezer, 9 horas em ponto. Chegue cedo e vai com o culto gerado. Rua Gil Gafrei, 67, no bairro do Manguinhos. Diácono Paulinho Cruz, ADB, Nova Canaã, um abraço. Pastor Severo Cosme, Deus abençoe. Ligadinho. Luiz Neve, Deus abençoe. Voltaremos no próximo sábado, 6 da matina, para mais um Despertar Brasil. Fui.

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4: Era uma manhã de segunda-feira. E o tesoureiro da igreja estava aflito, porque desde a semana passada, muitos telefonemas de cobranças de dívidas da igreja. E quando ele viu a entrada de ofertas e dízimos do dia anterior, do domingo, ele ficou realmente preocupado. Com tantas dívidas para pagar e tão poucos recursos. Então aquele tesoureiro orou a Deus dizendo: meu Deus, o Senhor é o dono da prata e do ouro, dá uma solução, resolve esta situação. E ele passou o resto da segunda-feira catando as moedinhas e evitando até atender o telefone, porque sabia que era cobrança na certa. Foi quando a secretária da igreja, batendo a porta, pediu licença e disse: tesoureiro, tem um membro da igreja que quer falar com o senhor. E o tesoureiro disse: ah, tô tão ocupado, tão nervoso. Sim, mas este membro disse que vai resolver o problema. Ah, é? Manda ele entrar. E o membro da igreja entrou. Era um homem muito simples, usando uma roupa simples. E este membro da igreja, olhando o tesoureiro, disse: tesoureiro, a paz do Senhor. Escreva aqui nesta folha quanto que o senhor precisa de dinheiro, que eu passo mais tarde aqui e vou te dar o dinheiro na hora. Mas o senhor tem condição mesmo de fazer isso? Sim, tenho condição. E o tesoureiro olhou para aquele irmão simplesinho, numa manga de camisa, uma calça simples, um sapato até meio velho. Ficou desconfiado. E o irmãozinho insistiu: tesoureiro, escreva nesta folha o que o senhor precisa, que depois eu passo aqui e deixo todo o dinheiro. E saiu. E o tesoureiro ficou pensando: que bom se este homem pudesse dar todo o dinheiro que a igreja precisa. Pobrezinho, tem tanta boa vontade, mas se vê que é um homem simples. Bom, mas já que ele está dizendo que tem dinheiro, eu vou escrever aqui algumas dívidas. Não vou pôr todas, não, porque é bobagem. Não vou perder tempo escrevendo todas, mas vou escrever algumas pequenininhas, porque de qualquer maneira, quem sabe ele me ajuda aí a pagar. E escreveu só poucas e pequenas dívidas de pequeno valor. 2 horas depois, aquele irmãozinho volta e a secretária o anuncia e o tesoureiro o recebe. E ele diz: então, tesoureiro, já escreveu aí todas as dívidas que precisam ser pagas? E o tesoureiro disse: sim, todas as dívidas estão aqui. E aquele irmãozinho simples olhou a folha, disse: só isso? Sim, só isso. O tesoureiro pensou: não vou explorar esse irmãozinho, não é? É, só isso. E o irmãozinho tirou um talão de cheque do bolso e imediatamente preencheu no valor total que o tesoureiro havia marcado e entregou dizendo: pode depositar. E saiu. O tesoureiro pegou aquele cheque na mão e ficou olhando um tempão. José da Silva, nunca ouvi falar nesse irmão aqui na igreja. Olha a letra dele, muito simples. A gente percebe que ele tem dificuldade até para escrever. Será que esse cheque tem fundo? Será que esse sujeito não é maluco, não? Que ele ficou olhando, olhando aquele cheque e disse: bom, eu vou depositar. Se o cheque voltar, paciência. Mesmo assim, eu faço uma média com o gerente lá e vou ajustando a dívida. E ele colocou aquele cheque com tudo que havia juntado naquele dia, contando até as moedinhas, para depositar no dia seguinte. No dia seguinte, quando o banco abriu, fez o depósito. 2 dias depois, lá estava o cheque compensado. Puxa, o cheque do irmãozinho tinha fundo, não voltou não. Que coisa, vou conversar com o pastor. E o tesoureiro, entrando no gabinete do pastor, disse: olha, as nossas dívidas são imensas, mas teve um irmãozinho aí que nos ajudou a pagar parte das dívidas. Ele entrou no meu escritório e me mandou dizer todas as dívidas. Eu não quis explorar, porque era um irmãozinho muito simples, coloquei algumas, mas o cheque não era pequeno, e mesmo assim o cheque foi compensado. E o pastor perguntou para o tesoureiro: qual o nome desse irmão? José da Silva. José da Silva? Ah, ouvi falar, não é membro da nossa igreja não, mas é um cristão que recebeu uma grande herança e está fazendo isso em todas as igrejas. O que foi que ele disse para você? Ele disse assim: coloque no papel todas as dívidas da igreja que eu vou pagar. Aí o pastor pôs a mão na cabeça e disse: tesoureiro, por que que você não teve fé? Esse é um dos irmãozinhos mais ricos da cidade agora por causa da herança que ele tem. É verdade? É! Você perdeu a oportunidade de resolver todos os problemas da igreja de uma vez. Agora fica chato procurar o irmão porque você disse que todas as dívidas da igreja eram esta. Ora, faça-me o favor, tesoureiro, te faltou fé. Aí o tesoureiro disse: puxa vida, o que que eu faço agora? E o pastor: ora, vá atrás dele. E o tesoureiro disse: como, se eu nem sei aonde ele está? E depois fica muito chato. Já pensou? Ele me falou: escreva nesse papel todas as dívidas da igreja que eu vou pagar. Aí ele volta e ainda pergunta: todas as dívidas estão aqui? E eu disse: todas. Agora com que cara que eu vou procurar esse tal de José da Silva para dizer para ele que aquilo era só uma pequena parte das nossas dívidas, que as dívidas eram muito maiores? Com que cara eu vou procurar no homem dizer isso? Ah, não, agora infelizmente perdemos a bênção. E o tesoureiro, envergonhado, retirou-se do gabinete do pastor, lembrando até que havia orado antes, mas não teve fé quando a bênção chegou. Afinal, ele não disse: meu Deus, o Senhor é o dono da prata e do ouro, resolve aqui as nossas dívidas. É, mas quando Deus mandou a solução, ele não creu, não tomou posse e perdeu a oportunidade. Há pessoas que pensam que Jesus Cristo só salva. Lógico que esta é a bênção mais importante, porque do que adianta o homem ganhar o mundo inteiro e perder a sua alma? Mas tem gente que só faz este cheque com Jesus, só acredita no Jesus Salvador. e não crê no Jesus médico, não crê no Jesus libertador, não crê no Jesus que multiplica os pães e os peixes, não crê no Jesus que resolve problemas e pede só uma parte daquilo que Jesus pode operar. Por isso eu vou te dar agora, com a autorização do Senhor Jesus, um verdadeiro cheque em branco para você preencher com tudo o que você precisa. Quer? Crê? Andou pedindo isto? Tem fé para receber? Então tome. Jesus disse, está no Evangelho de João, capítulo 15, versículo 7. Se vós estiverdes em mim e as minhas palavras estiverem em vós, pedireis tudo o que quiserdes e vos será feito. Creu? Isto é um cheque em branco. Quer mais um cheque, se esse daí não é suficiente para você? Jesus disse, tudo é possível ao que crê. Creu? Então preencha aí um cheque com todas as tuas necessidades, porque Jesus Cristo vai supri-las. Quer mais um cheque assinado em branco por Jesus Cristo? Então anote, tudo quanto pedirdes ao Pai em meu nome, crendo, recebereis. Creu? Então preencha. Quer mais um cheque em branco? Então tome, Salmo de número 2, versículo 8. Pede-me, e eu te darei as nações por herança e os confins da terra por tua possessão. Pare de pedir coisinhas miudinhas, pequeninas, limitadas. O nosso Deus é muito grande. Jesus Cristo recebeu todo o poder no céu e na terra, e ele disse, tudo quanto pedirdes ao Pai em meu nome, eu farei, para que o Pai seja glorificado no Filho. Peça, peça com fé e peça tudo e tome posse em nome de Jesus.

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1: Olá, muito bom dia, queridos amigos ouvintes da 93 FM. Eu sou o pastor Vitor Apolinário e eu sou o pastor responsável pela sede da Paz e Vida na cidade de Niterói. Hoje, manhã de sábado, dia 22 de agosto de 2026. E você acabou de ouvir uma linda ilustração do Reino de Deus contada pelo pastor João Ribe Palharim. E a ilustração desta manhã, ela teve o tema O Tesoureiro Sem Fé. Já quero aproveitar esta oportunidade para lembrar e convidar a todos, amanhã domingo, às 8 horas da manhã, às 3 horas da tarde, como também às 6 horas da noite, nós estaremos dando continuidade à maior campanha de jejum e oração em prol da salvação das famílias. 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O endereço: Avenida Visconde do Rio Branco, número 173, a Rua das Barcas. Todos nós e o Senhor Jesus estaremos esperando por você.
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2: Felipe Maconte e as informações de momento. Liga lá, Felipe, bom dia.
3: Olá, um excelente sábado para todo mundo aqui na 93 FM. Vamos juntos conferindo as informações da Avenida Brasil, porque tem uma perda de tempo na pista central, vindo por Manguinhos em direção ao centro, logo na sequência da linha amarela. A linha vermelha está com melhor situação. Em Santa Cruz, teve um incêndio em um carro mais cedo, na rua Felipe Cardoso, próximo da Avenida Isabel, indo em direção a Guaratiba. Esse incêndio foi controlado agora há pouco. Continua a faixa mais à direita ocupada. Atenção para quem está saindo de Santa Cruz, indo para Guaratiba, pegando a Felipe Cardoso agora. Movimentação da ponte Rio-Niterói, ok. O mesmo valendo pelos túneis de Bolsas e Santa Bárbara, entre o centro e a Zona Sul. 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Felipe Macon para 93 FM, a rádio que conquistou meu coração.
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0: 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Oi, gente. Bom dia, bom dia, bom dia. Tô chegando para mais um encontro. A partir de agora, vamos juntos até as 9:30 da manhã aqui na programação da 93 FM, a rádio do povo de Deus, a rádio que conquistou meu coração. A partir de agora, você pode participar mandando a sua mensagem pelo nosso WhatsApp 968038319, 968038319. Participe conosco da nossa programação, claro, valendo sempre a alegria de estarmos juntos nesta manhã de sábado, um sábado abençoado, um sábado de bênção, um sábado de presente que Deus nos dá, para que a gente possa hoje ter a oportunidade de garantir o nosso futuro, dando sequência à vida que Ele nos deu e fazendo merecer cada respiração. Agradeça, agradeça por tudo que acontece com você, porque tudo coopera para o bem daqueles que amam a Deus e andam segundo o seu propósito. Está no ar o meu, o seu, o nosso.
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0: Sou eu, com prazer, com muita alegria, desejando tudo de bênção do coração de Deus para tua história.

Esse é o pessoal do Sarando, a Terra Ferida, Meu Amor é Teu, ao vivo aqui na Melhor, na 93 FM, a rádio que conquistou meu coração. Tivemos ainda Disco Praise e Se Eu Me Humilhar, foi para começar o nosso encontro de hoje, aqui na 93, a rádio do povo mais abençoado do planeta. Agora são 7 horas e 31 minutos, 7h31, intervalo rapidinho e eu tô de volta já trazendo mais.

Tarde tem gincana das igrejas para agitar a sua tarde aqui na sua 93 FM. A igreja campeã da terceira semana foi a Igreja Evangélica Dupla Honra e segue na competição. Nesta semana disputam Assembleia de Deus em Bom Sucesso, Ministério de São Geraldo, Comunidade Evangélica do Amor e a Igreja Batista em Jardim de Arimateia. Qual

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9: Agora no Rio são 7 horas e 35 minutos. 7h35, está na hora de informações. Para você ligado aqui na melhor, na 93 FM, a rádio que conquistou meu coração. Então, bora lá.
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9: As informações vêm chegando com ele aqui na 93 FM, Juliano Medeiros, trazendo as informações de Galadão Juliano.
11: A Polícia Militar vai ocupar por tempo indeterminado o Complexo de Israel, na zona norte do Rio. Equipes do Batalhão de Choque permanecem na região desde a operação realizada nesta sexta-feira, que teve intenso tiroteio e provocou o fechamento da Avenida Brasil em Cordovil. Durante a ação, os policiais encontraram carros e barricadas com explosivos. Um motorista de ônibus foi atingido por uma bala perdida, foi operado e está fora de perigo. Segundo a PM, um homem morreu durante o confronto. O relatório divulgado pelo CENIPA concluiu que as condições meteorológicas adversas contribuíram para uma turbulência severa durante um voo da Azul e reforçou a importância de manter o cinto afivelado durante todo o trajeto. O caso aconteceu em novembro de 2022, quando um Airbus A330 com 193 passageiros e 14 tripulantes entrou em uma área de forte instabilidade. O aviso para apertar os cintos havia sido acionado 40 segundos antes da turbulência. Quatro passageiros que estavam sem o cinto foram arremessados dos assentos. Um deles sofreu fraturas no pulso e em uma vértebra lombar, e os outros tiveram ferimentos leves. Esse relatório do CENIPA foi divulgado ontem.
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11: Neste sábado, o transporte de umidade do oceano em direção ao continente influenciará o tempo no Grande Rio. Segundo o Alerta Rio, o céu ficará nublado a encoberto. Há previsão de chuva fraca, isolada, ao longo do dia. Os ventos estarão moderados, com rajadas de até 51 km por hora. A temperatura despenca, com mínima prevista de 14 e máxima de 25 graus. Do Departamento de Jornalismo, Juliano Medeiros.
9: Valeu, Dom Juliano.
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0: Agora são 7:46, 7:46, Ruth Daiane, me deixa adorar. Maria Marçal, Deserto, ao vivo aqui na Melhor, na 93 FM. Agora no Rio são 7:46.
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0: Eu volto já, peraí.
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0: Agora 7:59, tá aí a canção com Bel Souza, Declare Vida, Fernanda Brum, Onde o Fogo Não Apaga, Ruth Daiane, Me Deixe Adorar.
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0: O povo tá ligado. 93. Então vamos dar voz a esse povo maravilhoso ligado aqui na melhor, na 93 FM, a rádio que conquistou meu coração. Vai lá, solta a voz e fala aí, oi.
2: Bom dia, 93, a paz de Jesus Cristo, que é o pessoal meu do Pantanal, David, fala, Isabel, quero ver seu próximo avô, pra minha irmã Edson, minha mãe Sara Marlene, minha linda esposa Beatriz, meu filho Vitor Vinícius Vitória, meu irmão Adenildo, minha irmã Dina, minha irmã Vânia Tati, João Carlos, meu filho Carlos, meu sobrinho Tapóssulo.
0: Obrigado, meu reverendo. Oi, Cid, aqui é Miguel Calado de Cosmos também, tô ligado na melhor.
3: Bom dia, Cid.
0: Bom dia.
3: Aqui é Antônio Carlos, da Igreja Meveque da Penha.
0: Fala,
3: quero
0: campeão.
3: Mandar os parabéns pra minha nora Valéria, que mora em Campo Grande, e desejar muita felicidade pra ela.
0: Parabéns. Maravilha, meu irmão, Deus abençoe. Oi, Cid, aqui é o Serjão Carreiro de Belford Roxo, grande Serjão, lá do bairro 23, que tenhamos uma programação abençoada para você e para todos da MK. Manda aí, Cid, beijo para toda a equipe e também para minha gata Andréia, tá arrumando a casa e ouvindo a programação. E também não pode deixar de falar. Meu netinho Mateu, gatão do Zóio Azul, e pro netinho, que é o amor do vovô Carreiro, que é o Kevin. Cid, louvorzão, muita chuva, né? Mas tava lá também. Via Pitica, manda beijo para ela lá. Tá certo, irmão? Manda um beijo para ela assim, dentro. Assim que ela chegar, eu falo com ela. Foi bênção, né, meu irmão? Foi chuva, mas foi chuva de bênção também, né? É isso, agora 8:01. Tem aqui também o Ricardo, lá de Coelho Neto, também mandando abraço. Ele que mandando abraço carinhoso aqui para o amor da sua vida, que é a Flávia, que é o presente de Deus, e ainda para o filhotão, que é o Gustavo, né? Que é o presentaço de Deus para a vida dele. E também mandando abraço para todos da 93 FM. Valeu, campeão. Obrigado pelo carinho. 93. E o louvor continua daqui a pouquinho, depois do intervalo, agora 8:01 no Rio.
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2: As informações vêm chegando agora nesse momento com ele, Felipe Macon. Diga lá, Felipe, conta tudo, irmão.
3: De volta aqui na 93 FM para falar de acidente na linha vermelha, queda de motociclista na altura de Caxias indo para o centro. Quem tá saindo da Dutra, vale mais a pena pensar pelo menos agora na Avenida Brasil. Os bombeiros foram acionados também para uma colisão com caminhão e carro na Avenida Francisco Bicalho. Isso vai deixando congestionamento logo na sequência do elevado do gasômetro. Quem vem pela Avenida Brasil na sequência de Bom Sucesso, Manguinhos, pode pegar a rota interna de Benfica. É boa circulação na Rua Couto de Magalhães e também na Senador Bernardo Monteiro até a Visconde de Niterói. Boa situação também pela Avenida Rei Pelé, o mesmo valendo nos túneis Rebouças e Santa Bárbara, entre o centro e a Zona Sul. Lembrando que no caminho de Santa Cruz para Guaratiba, Rua Felipe Cardoso, próximo da Avenida Isabel, mais cedo houve um incêndio em um carro já controlado pelo Corpo de Bombeiros. Uma faixa está ocupada. Prepare o coração, sábado, 8:30 da noite, tem Cruzeiro e Flamengo. Assista ao vivo, exclusivo no Prime Video. 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Felipe Macon para 93 FM, a rádio que conquistou meu coração.

0: Agora no Rio são 8 horas e 31, tivemos Eixila, a canção Deus Forte Ainda, família Cavalcante, cantando a canção Ó Jacó, ao vivo, Roseli e o Renato cantando juntos aqui na 93, ainda Samuel e Tom, aliás, Kemuel e Tom Carf cantando juntos, Abba ao vivo. 93. Essa é a 93 FM, a rádio que conquistou o meu coração. Intervalo rapidinho, fica aí que eu tô de volta já já.
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0: São 8h32. 8h32, uma manhã maravilhosa, presentão de Deus pra mim e pra você.
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0: Maria Vitória, Elaine Martins cantando juntas, totalmente poderoso ao vivo, Kennedy Santos, fica tranquilo, comunidade internacional da Zona Sul, aqui na Melhor na 93 FM, a rádio que conquistou meu coração, você vai ouvir já já, porque ouvimos também Marcelo Marques, Isadora Pompeu, Eu Tenho Você, ainda Êxtala, Deus Forte, ao vivo na Melhor. 93. Segura aí, gente. Intervalo chegando agora pra você ligado aqui.
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9: Agora no Rio são 8 horas e 48 minutos, tá na hora.
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9: Com ele, Juliano Medeiros. Diga lá, Dom Juliano.
11: Moradores e comerciantes de Santa Luzia, em São Gonçalo, enfrentam transtornos após a queda de um poste. A estrutura bloqueou a rua Manuel Pereira, atingiu uma marquise e danificou um carro. Algumas lojas e residências ficaram sem energia. A Enel informou que equipes trabalham na substituição do poste e na normalização do fornecimento. Segundo a concessionária, a região sofreu com os ventos fortes desta sexta-feira à tarde, embora os comerciantes tenham denunciado que o poste apresentava sinais de que já poderia cair. O INSS abriu 340 vagas de atendimento neste fim de semana no Rio para avaliações sociais exigidas na concessão do benefício de prestação continuada, o BPC. Ele é destinado a pessoas com deficiência e idosos a partir de 65 anos. Os atendimentos serão feitos hoje e amanhã nas agências de Irajá e da Barra da Tijuca. São 200 vagas na Avenida Brasil e 140 na Avenida Armando Lombardi. É preciso agendar pelo aplicativo ou site Meu INSS ou pela central no telefone 135. O Vasco entrou na justiça para tentar usar o Maracanã contra o Vitória pelas quartas de final da Copa do Brasil. O jogo está marcado para a próxima quarta-feira, dia 26. O pedido foi negado pela administração do estádio, que alegou a necessidade de preservar o gramado. Na ação, O Vasco afirma que não recebeu um laudo técnico que comprove a impossibilidade da partida e pede uma liminar. O clube também alega prejuízo financeiro e diz que o estádio de São Januário não comporta a demanda de torcedores. Do Departamento de Jornalismo, Juliano Medeiros.
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0: Canta muito! Letícia Vitória, perfil de adorador e tudo entregarei. Tivemos ainda Adelino Marçal e Midian Lima, você não imagina? Sofia Vitória e Elaine Martins, totalmente poderoso ao vivo. 93. Agora são 9 horas em ponto no Rio, 9 em ponto, intervalo rapidinho, tô de volta já.
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0: Elaine Martins, a palavra aqui na 93 FM, a Rádio do Povo de Deus. Tivemos ainda a canção com Luma Eupídio, Que Amor É Esse? Letícia Vitória, Perfil de Adorador e Tudo Entregarei.
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0: São 9 horas e 14 minutos agora, intervalo rapidinho e eu volto a seguir. Estamos aqui, ó. 93.

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9: As informações vêm chegando com ele, Felipe Macon. Diga lá, Felipe.
10: Agora quem segue pela Avenida Rei Pelé vai encontrando boas condições, não digo mesmo pela Avenida Maracanã, Professor Eurico Rabelo e Rua São Francisco Xavier. Ali há uma perda de tempo, quem puder evite, vai mesmo por fora, vai pela Rei Pelé, é o melhor negócio. Na ponte Rio-Niterói sentido Rio tem trecho de lentidão na altura da grande curva, rumo ao elevado do gasômetro. Em direção a Niterói, são excelentes as condições. Motorista que vai passando pela linha amarela, melhorou a circulação no acesso para o túnel da Covanca em direção à Barra da Tijuca. Mais cedo havia uma perda de tempo por ali. No sentido da Avenida Brasil, tudo ok. O mesmo valendo pela Serra Grajaú, Jacarepaguá. Na Zona Sul, Autoestrada Lagoa Barra, Orla da Lagoa, por enquanto, pessoal não encontra problemas. 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Felipe Macon para 93 FM, a rádio que conquistou meu coração.
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0: Essa é a 93 FM, a rádio que conquistou meu coração, que é Emily Santos, fica tranquilo, minha última canção de hoje aqui do nosso encontro, aqui do nosso Acorda Crente. Daqui a pouquinho tem ele, Malta Júnior, trazendo aqui alegria, tamanho, família, um beijo carinhoso pra todo mundo, fiquem todos com Deus, um final de semana maravilhoso e até segunda, se Deus quiser.
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0: Tem informação chegando pra você já aqui, ó.
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0: Com ele, Juliano Medeiros. Diga lá, Dom Juliano, conta tudo.
4: Participação de uma quinta pessoa na morte do ciclista Cláudio Rafael Landeiro, de 37 anos, espancado após ser confundido com um ladrão de bicicletas em Copacabana, na Zona Sul. O homem aparece em imagens usando um casaco cinza e acompanhando as agressões. Quatro suspeitos estão presos temporariamente, entre eles o segurança Davi Santos Machado e os entregadores do iFood, Felipe Eduardo Silva e Ailton José da Silva. Segundo a polícia, os quatro identificados vão responder por homicídio triplamente qualificado. Em nota, o iFood lamentou a morte e disse que contribui com as autoridades policiais. Em Nilópolis, que completa 79 anos esta semana, hoje é o último dia da programação gratuita de divulgação científica para pessoas de todas as idades. A atividade Ciência Móvel do Museu da Vida Fiocruz está no Clube Nilopolitano. O público pode participar das exposições interativas, oficinas, jogos e sessões de cinema com temas ligados à ciência, tecnologia, saúde e cultura. A visitação já começou e vai até às 16h. A CBF marcou para 2 de setembro o confronto atrasado entre Flamengo e Mirassol pela quarta rodada do Campeonato Brasileiro. A partida será no Maracanã às 19h30 e vai colocar os dois times em dia na tabela. O jogo foi adiado por causa do calendário das equipes na Copa do Brasil. No último domingo, Flamengo e Mirassol se enfrentaram pelo retorno do Brasileirão com goleada rubro-negra por 5-1 fora de casa. Hoje, o Mengão joga contra o Cruzeiro às 18h30, de olho na liderança da competição. Do Departamento de Jornalismo, Juliano Medeiros.
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0: Olha aí, Fernandinhas, que estou à porta. Bom dia, bom dia, bom dia. A gente está no ar. Está no ar. Alegria, tamanho família. E aí, tudo bem? Tudo bem contigo? Tudo beleza? Tudo joinha? Você sabe que o dia... Que dia que foi isso? Foi dia 19, né? Hoje é dia 22. Isso no dia 19 agora, quarta-feira agora, foi dia do artista de teatro, né? Dia do artista de teatro. E o teatro é um meio de comunicação muito interessante, muito interessante. É um instrumento de arte assim maravilhoso, que é claro, maravilhoso não será aquilo que você escolher, né, para assistir. Mas tem tanta coisa boa. Eu mesmo tive o privilégio, há alguns anos, de estar participando de apresentações com a companhia teatral Gevi, né? E eu fazia lá até o Pai de Santo lá no teatro, uma peça O Inimigo, muito boa. Lá, meus queridos amigos, lá, um abraço pro Adiel Razait, pro Ari Delgado, com a Eliane, com todo mundo lá, né? Com o Kiko. Então, assim, foram experiências maravilhosas, pessoas foram abençoadas, um trabalho profissional, mas muita gente não conhece o teatro, né? Mas vamos aproveitar e falar sobre isso, já que tivemos aí o dia do artista de teatro, essa pessoa que tem a oportunidade de, através da arte, trazer a comunicação. Eu queria perguntar, e aí vamos ver até que ponto as pessoas, o povo evangélico, ele adere ao teatro, né? Você, durante a sua vida, teve alguma peça de teatro que você foi e marcou a sua vida? Alguma vez você esteve no teatro e assim, qual foi a peça, se você foi, que marcou a sua vida e por que essa peça marcou a sua vida? O que aconteceu? Teve alguma coisa diferente? Porque teatro é aquela questão, né? É ao vivo, né? É ao vivo, é diferente de televisão. Esse é o grande lance também do teatro, né? É ao vivo. Então, ao vivo não tem como enrolar. Errou, errou. Então, aconteceu alguma coisa, o artista que tava lá errou, ou foi uma crise de riso, foi alguma coisa. Então, conta pra gente qual foi a peça, qual foi a experiência que você teve que marcou a sua vida. Malta, não tive experiência nenhuma. Pelo contrário, eu nunca fui no teatro na minha vida. Quero também saber sobre isso. É muito interessante. Hoje nós vamos sortear a Bíblia de Estudos BV Books 1611. Você pode gravar um áudio curto aí, de no máximo uns 20 segundos, falando sobre isso. E aí, mandou o áudio, você já está concorrendo. Qual é o número para você mandar o áudio? Anota aí, você participa com a gente pelo WhatsApp 96803-8319, tá? 96803-8319. 93 FM.
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Senhor Deus, nós te agradecemos por esta manhã, por este novo dia. Te agradecemos porque o Senhor é Deus. Te agradecemos pelo privilégio de podermos falar em uma rádio que tem uma das maiores audiências do Rio de Janeiro para milhares ou milhões de pessoas e falar abertamente que o Senhor é Deus, que o Senhor é vivo, que o Senhor salva, que o Senhor transforma. Que privilégio. Nós te agradecemos, Senhor, e que nessa manhã a nossa oração não seja simplesmente somente uma oportunidade de, nesse momento, estarmos orando, mas que seja um momento de verdadeiramente o Senhor está operando na vida de todos aqueles que estão nos ouvindo agora. Nós pedimos que a tua intervenção seja sobrenatural, que a tua presença seja algo realmente especial. Vai, Senhor, ao encontro deste homem. Vai, Senhor, ao encontro desta mulher. Toma ele em tuas mãos, visita essa família. Faz algo grande e que isso seja para a honra, para a glória.

0: Eita coisa boa! Você está aqui, hein? Escolheu bem.
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0: Deixa eu mandar alô. Olha, o Louvorzão foi uma festa assim, maravilhosa, né? Tem gente ficou com medo da chuva, não sei o que. Gente, teve aquela chuvinha de manhã, foi melhorando, melhorando, depois teve uma chuva nenhuma. Temperatura agradável, uma festa linda, um palco lindo, apresentações abençoadíssimas. E eu quero mandar aqui alô, não dá pra mandar alô a todo mundo, mas algumas pessoas que eu conheci lá. Sulimar, um alô para Mirelle, Sueli, lá de Cerâmica, né? Del Castilho também, Noralice, ela pediu para mandar alô para a filha dela, Samantha, pro Lucas e para Edna também e pro neto, que é o Lorenzo, né? Valeu, Noralice! Maria de Lourdes de Anchieta, que tava lá também, manda alô, alô para Mariana, para Ana Luísa, Gonçalves, Félix, olha aí, deve ser parente. Oliver, lá do Maitá, mandando alô pra tia Lourdes, pessoal pedindo pra mandar alô, turma que tava lá no Louvorzão. Ezequiel, lá de Cerâmica, pra Matheus e Juliana. Daniel e Clariane, lá de Paracambi, mandando um alô para o filho, né, que é o Abner, e também a Carminha. E para Tayane e Liliane, acho que acertei, né? Gilmara de São Mateus, para a Assembleia de Deus Luz, é, lá pastor Carlos César, lá de São Mateus. Angélica do Meier, para oferecendo para o esposo Elias com muito amor. E para a filhona da, que é a Débora, filha da Angélica. Rosângela de Cosmos também para os filhos, para Melissa e para o filhão Miguel. Não deu, na verdade, assim, pra gente pegar o nome de todo mundo, né? Ontem eu tava aí numa operadora, não vou falar o nome, senão vai aparecer até a propaganda, mas resolvendo essa questão de telefone, né? Onde a gente vai? Rapaz, olha, onde a gente vai tem ouvinte da 93, né? E aí eu conheci o atendente, nos conhecia, e eu fiquei de mandar alô pra ele, o nome dele é Ebert, né? Ele mora em Campo Grande, e o Ebert, os pais do Ebert também são ouvintes da 93, que é o seu Alcione e a dona Isabel, esse casal lindo, maravilhoso, a eles o nosso carinho, nosso bom dia, paz do Senhor, obrigado pelo atendimento, viu, Ebert? Ah, Terezinha, oferecendo para os filhos João Miguel, Guilherme, também para o esposo Tamires, para o pastor João Laranja, um alô para toda a família. Olha, a pergunta de hoje é sobre o teatro, né? Foi aí o dia do artista do teatro, quarta-feira. Você vai ao teatro? Gosta do teatro? Qual foi a peça que marcou a sua vida? Nos conte da sua experiência com o teatro, como que foi, como que é, se você não gosta, se você nunca foi. Vamos saber, minha gente. Você concorre à Bíblia BV Books 1611. Telefone para você mandar seu áudio, 96803-8319.
3: Bom dia, Cid. Eu sou de Mesquita.
0: Cid já foi.
3: Vê se eu faço uma louca aqui na minha família, vocês aí da rádio, tá?
0: Ah, ok, vamos ver o outro áudio dela. Deixa eu ver esse aqui, ó.
3: Bom dia, Malta.
0: Ah, tá certo.
3: Eu sou Sandra de Mesquita.
0: Fala, amigo.
3: Um sábado abençoado para nós, tá bom?
0: Isso.
3: Um beijo para Rosane Félix. Pra Rosane. Então, eu quero oferecer o passo para toda a minha família e vocês aí da rádio, tá? Um bom sábado para nós.
0: Minha amiga, não falou do tema. Não falou do tema, mas tudo bem. Vamos lá, próximo.
4: Bom dia, Malta.
0: Bom dia.
4: Bom dia, Deus abençoe. Eu já fui, aqui é a Rosimeire do Jacarepaguá. Estou saindo para a igreja agora. É, eu já fui numa peça de teatro, mas já tem bastante tempo, assim, secular. Sim. Mas na igreja, a minha igreja Maranata, Praça Seca, sempre tem uma peça lá, linda, maravilhosa. A gente ri, chora, é uma experiência muito linda.
0: Legal,
4: muito,
0: né?
4: Muito boa. Eu amei. Quero essa, ganhar essa Bíblia, hein?
0: Valeu, amiga! Fala!
5: Bom dia, Malta.
0: Bom dia.
5: Jacaré. Malta, eu nunca fui ao teatro.
0: Nunca?
5: mas sempre tive vontade. Mas eu sei que um dia eu vou, com certeza. Valeu, Malta.
0: Interessante, né? Esse aí nunca foi ao teatro, tá vendo? Nunca foi. Olha lá, deixa eu ver esse aqui, como é que é. Esse aqui é o próximo. Deixa, tem dois chamados.
6: Bom dia, Malta Júnior. Aqui quem vai falar é Haroldo Madeira, Senador Camará.
0: Fala, irmão.
6: Eu já fiz teatro, entendeu? Quando era de outra denominação, outra igreja. E realmente a gente sente uma experiência muito boa. Quero ganhar essa Bíblia aí. Valeu, grande abraço, tamo junto.
0: Outro irmão.
7: Bom dia, Malta Júnior, meu amigo. Aqui é o Vicente de Bom Sucesso. Como é que tá a minha deputada?
0: Vicente,
7: você está devendo uma visita na minha igreja.
0: Dom Vicente,
7: eu quero estar concorrendo a essa Bíblia aí, meu amigo. Um dia abençoado.
0: Obrigado pelo carinho, Vicente. Um abraço para você. Qual foi sua experiência com o teatro? Se você já foi, não foi?
8: Bom dia, Malta,
0: gente.
8: Desde aqui do recreio.
0: Bom dia.
8: Tenho uma filha atriz que gosta muito de teatro, mas agora no momento ela não está exercendo a profissão.
0: Vai, fala ali.
8: E eu desde criança faço peça na igreja e minhas filhas também. E se tem uma peça que comove muita gente, é a crucificação de Jesus. É muito lindo, né? Um beijo, abraços.
0: Valeu, minha amiga. Você concorre hoje à Bíblia BV Books 1611. Zap, você manda para 9.

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2: 93 FM, 10 horas, 3 minutos. 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

0: Linda, olha aí, Mariana Góes, porta aberta. E aí, tudo bem? Tudo beleza? Bom dia pra você ligado na melhor, bom dia pra você ligado na 93. Estamos falando do teatro, já que o teatro foi a dia do artista do teatro quarta-feira. Então, eu quero saber sua opinião, você já teve aí no teatro, qual foi a experiência que você teve, compartilha conosco aí a sua experiência, fale do teatro, fale uma peça que você foi ver e que marcou a sua vida, conte pra gente, eu quero saber qual foi a peça de teatro, qual foi a experiência que você teve que marcou a sua vida, conta pra gente, estamos querendo saber. E aí você vai estar concorrendo no final do programa, você vai estar concorrendo, tá? Você participa conosco e concorre a uma Bíblia de Estudos da BV Books 1611. Participe conosco, 021-26-021, você tem 96803-8319.
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2: Na ida de Santa Cruz para Guaratiba, já houve faixa liberada na rua Felipe Cardoso, próximo da Avenida Isabel, depois de um carro pegar fogo mais cedo, melhorou a situação no trânsito. Pessoal que acessa a Avenida Brasil seguindo rumo ao centro do Rio vai encontrando agora até que um bom panorama na maior parte da rota, inclusive no acesso à Ponte Rio-Niterói, que rumo a Niterói tem excelentes condições, com destino ao Rio também. Aproveitando e falando de Niterói por aqui, porque hoje tem um esquema especial de trânsito por conta de evento no caminho Niemeyer. A partir de meio-dia, a rua Professor Plínio Leite vai ser totalmente interditada ao trânsito. O acesso vai ser permitido apenas aos veículos com destino a esse evento no caminho Niemeyer. Os ônibus que seguem em direção ao terminal rodoviário vão ser desviados pela Avenida Visconde do Rio Branco, com acesso ao terminal por meio da rua Marechal Deodoro. Fique então alerta para quem vai passando pela área de Niterói. 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Felipe Macon para 93 FM, a rádio que conquistou meu coração.

0: Aleluia, Fabiana Sinfrônio, bem-aventurada ao vivaço. Alô, alô pra Nilza. Alô, Nilza. Alô, Vilar de Esteves. Falei ainda há pouco de Vilar da Impact, né? A turma lá em São João tá ligado com a gente. Ela é da igreja Shalom Adonai, pastor José Nazareno. E ela oferece pro Jorge, pro Sérgio Geraldo, para todos da sua família. E a Nilza fez aniversário no dia 4. Aê, Nilza! Parabéns, happy birthday to you. Fabiana de Santa Cruz, oferecendo para a Igreja Assembleia de Deus Manancial, pro bispo que é o Isaílson, para todos da igreja. Terezinha do Engenho de Dentro, pedindo aquele alô, alô de aniversário, dia 14/8, parabéns. Pastora Claudete Vital, lá de Cabo Sul, oferecendo para todos da ADFUC, a Assembleia de Deus Família União em Cristo, pastor presidente, pastor Silvio Vital, que é o maridão, para a pastora Claudete, que é muito fã aqui meu e da esposa. Obrigado, Claudete. Obrigado pelo carinho, minha irmã. A paz do Senhor pra você. Vamos lá, minha gente, vamos falar do teatro. Quem foi? O que que aconteceu?
1: Bom dia, Malta. Bom dia. Rosa, aqui de Vila Brasil. Eu nunca fui no teatro, não sou doida para ir.
0: Sério?
2: Bom dia, Malta Júnior.
0: Bom dia.
2: Bom dia a todos aí dos ouvintes da 93 FM.
0: Fala aí.
2: Que conquistou meu coração. Aí o Cadu aqui nessa entrega, ouvindo a rádio, eu já fui numa peça de teatro. Eu no começo não gostava muito não, mas depois que eu fui, pô, achei show de bola. Vamos que bola, mais um dia abençoado a todos aí.
0: Valeu, irmão.
3: Bom dia, Malta.
0: Bom dia.
3: Então, minha experiência foi quando eu ganhei o convite para ir no Teatro de Nova Iguaçu assistir uma programação da 93.
0: Ah, é?
3: E agora eu fui ver a peça Radaça. Amei, adorei. Tia Rô, do bairro do Cabral, Nilópolis, Rogéria.
0: Não foi com a companhia teatral Gevi? Eu lembro dessa apresentação, não me lembro se foi com o Gevi ou se foi com outro grupo essa peça. Você lembra qual foi? Não lembro, né? Não lembro. Mas eu lembro dessa programação.
4: Graças e a paz do Senhor Jesus, amém. Rapaz. Aqui é Giovanni, sou morador aqui de Madureira, da primeira igreja Batista de Madureira.
0: Fala comigo.
4: Nunca fui em teatro, já fui em cinema, no circo, aqueles circos antigos, mas no teatro nunca fui.
0: Nunca fui.
4: Gostaria de um dia ir, né? Se Deus assim permitir. Um abraço, fique com Deus, beijão em todos.
0: Valeu.
5: Bom dia, Malta. Aqui é Regiane, do Rio Grande do Norte, Natal.
0: Opa!
5: Eu nunca fui ao teatro. Tenho muita vontade de ir. Um abraço a todos que estão ouvindo a rádio.
0: Obrigado, amigo.
6: Bom dia, Malta Júnior, paz do Senhor. A minha experiência no teatro foi assistindo Alice no País das Maravilhas.
0: É?
6: De repente, a atriz que estava fazendo o papel de Alice esqueceu completamente o texto e começou a chorar no palco. Um forte abraço, paz do Senhor Jesus para todos. Quero ganhar a Bíblia,
0: hein? Gente, imagina.
7: Bom dia, Malta. Bom sou Rosemir de Belfor Roxo.
0: Fala.
7: E esse mês eu fui no Teatro César Firjan assistir Surda, com a Benedita Cazé e a Diana Dantas, que é a minha intérprete do curso de Libras.
0: Sim.
7: Fica com Deus, um beijo, quero ganhar essa Bíblia.
0: Valeu, amiga.
8: Bom dia, Mauro.
0: Bom
8: tudo
0: dia.
8: Bem? Já fui no teatro assistir a Rua Azusa, muito bom em Copacabana.
0: Valeu, meu amigo.
9: Bom dia,
0: Mauro. Obrigado.
9: Aqui, cara, Daiane de Guaratiba. Eu nunca fui ao teatro, tenho muita vontade, mas já participei de muitos na igreja e vi também. É ótimo, é uma experiência muito, muito legal, animadora. E a gente viver os personagens é muito bom. É, quero participar. E para ganhar essa Bíblia aí, hein? Beijo, bom dia.
0: Bom dia, obrigado. Você, conta pra gente. Vivo no teatro? Como é que foi a experiência? O que marcou sua vida? Essa da atriz.

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realizada neste sábado na Avenida Pedro Lessa, no limite com São João de Meriti. As câmeras usam inteligência artificial para identificar placas e detectar veículos roubados, furtados ou com restrições. Os alertas chegam ao Centro de Monitoramento Smart Duque, que pode acionar as forças de segurança. A prefeitura afirma que esse sistema não fiscaliza o trânsito e também não gera multas. Niterói deu início ao atendimento do primeiro centro público de exames da região oceânica. O Supercentro de Saúde em Piratininga tem capacidade para realizar cerca de 7 mil exames por mês, incluindo tomografias, ressonâncias, ultrassonografias, colonoscopias e ecocardiogramas. A unidade também oferece consultas especializadas e ganhou um novo mamógrafo, com estrutura adaptada para mulheres cadeirantes. O espaço funciona no antigo prédio da AMIL, que foi desapropriado e reformado pela prefeitura. Na Rússia, ataques de drones atribuídos à Ucrânia deixaram pelo menos 6 civis mortos durante a noite desta sexta-feira e a madrugada deste sábado. Segundo autoridades russas, houve vítimas em regiões como Samara, Krasnodar e Belgorod. E em Yevsk, 2 crianças morreram e 2 adultos ficaram feridos. Em Belgorod, 2 pessoas morreram e 13 ficaram feridas. O Ministério da Defesa russo afirma ter derrubado mais de 450 drones ucranianos durante esta ofensiva. Do Departamento de Jornalismo, Juliano Medeiros.

0: isso? Que isso? É só musical, só musical. Larissa Santos, dono da minha vida, Marco Teles, Love Music, único ao vivo, Josiane, essa música Josiane ficou linda, né? Sempre será Deus ao vivo. Olha aqui, a pergunta é a seguinte: qual a experiência que você teve no teatro? Já foi de teatro? Gosta de teatro? Nunca foi de teatro? Algumas pessoas falando que nunca foram de teatro. Tô impressionado, hein? Você quer a quantidade ia ser menor. Vamos lá, vem ver o que, que o povo fala. Vamos ver, vamos ver, vamos ver.
1: Bom dia, bom dia, bom dia, Malta Júnior.
0: Bom dia. Um salve
1: abençoado aí para todos nós aqui. Fala é Liliane do Complexo do Alemão. Não, nunca botei os pés num teatro.
0: Olha aí. Olha
1: nunca
0: aí,
1: botei.
0: Que eu disse.
1: E eu mando um abração para todos do Ministério Deus Conosco, do Complexo do Alemão, Pastor Jorge, Pastora Jaqueline,
0: opa,
1: todos, todos.
0: Todo mundo.
1: Da 93 FM, os ouvintes também.
0: Valeu, amiga, pro povo aí todo.
2: Bom dia, Malta.
0: Bom dia.
2: Aqui é o Diácono Maurício do Cajado, da Igreja Novo Resgate de Santa Cruz.
0: Beleza, e aí, irmão?
2: Eu fui uma vez no teatro.
0: E aí?
2: Ver uma peça chamada Mãe.
0: Mãe.
2: Como eu chorei, rapaz, porque o meu sonho sempre foi ser artista. Eu tentava de todas as formas fazer teatro e nunca tive condição e não pude ir. E gostaria muito de ganhar essa Bíblia aí. Forte abraço, Deus
0: forte
2: abençoe.
0: Forte abraço, amigo.
3: Oi, Malta. Oi. Bom dia. Eu fui semana passada assistir uma peça, Seja a Luz, que está passando aqui em São João de Meriti. Eu gostei. Leda de Coelho da Rocha.
0: Oi, Leda, é legal.
4: Bom dia, Malta.
0: Bom
4: tudo
0: dia.
4: Bem? Um dia abençoado para todos.
0: Fala,
4: bom,
0: filho.
4: Eu nunca fui ao teatro, mas já participei de muita peça na escola. Tá muito divertido. Tá bom? Cristiane de Pilares.
0: Valeu, amiga.
5: Bom dia, Malta Júnior.
0: Bom dia.
5: Nunca fui ao teatro. Morro de vontade de ir. Tô doida pra ganhar essa briga de estudos aí. Natália de São Mateus. Um beijo pra todo mundo do Bob Dog.
0: Valeu, amiga.
6: Bom dia, Malta.
0: Bom dia.
6: Eu já fui ao teatro várias vezes, mas a peça que mais me marcou ultimamente foi aqui em São Paulo, Quando Eu Era Mulher. Recomendo. Acho uma peça de suma importância para nós.
0: É, legal.
6: Bom dia para todos.
0: Bom dia, bom dia, bom dia.
7: Bom dia, paz do Senhor. Me chamo Joaquim de Jacarepaguá, Rio das Pedras.
0: Fala comigo.
7: A experiência que eu tive, que eu ganhei dois convites da 93 com a minha esposa, fui, gostei muito. Fiz sempre que eu puder, eu vou de novo. Foi uma maravilha, gostei bastante mesmo.
0: Valeu, Joaquim. Um abraço.
8: Bom dia, Malta. Bom dia, aqui é o Toledo da Ilha. Eu fui num teatro que a peça era sobre o cego Bartimeu. E na hora do rapaz que estava fazendo o cego gritar Jesus, filho de Davi, ele foi atrás gritando Jesus, filho de Moisés.
0: Ih, não, não. Não, eu não acredito. É sério isso? Jesus, filho de Moisés. Ah, não. 13 minutos para as 11, gente. Você já foi ao teatro? Qual foi a sua experiência?

0: hoje? Qual a sua experiência no teatro? O que que marcou sua vida?
1: Bom dia, Malta Júnior. Quem tá falando é Vânia de Alxim.
0: Fala comigo.
1: Eu nunca fui ao teatro.
0: Eita.
1: Também quero ganhar essa Bíblia aí.
2: Bom dia, Malta Júnior.
0: Bom dia.
2: Aqui é Zeniza de Itaboraí. Eu nunca fui ao teatro.
0: Também.
2: Né? Nunca tive essa oportunidade de ir, né?
0: Caramba.
2: Entendeu? Ainda não me pintou essa oportunidade.
0: Muito
2: Quem
0: legal.
2: Sabe um dia. Fica com Deus.
0: A paz, minha amiga.
3: Bom dia.
0: Bom dia,
3: Malta. Shalom Donai. Aqui é Karine do Rio de Janeiro, Coroado. Olha, eu nunca fui, não. Eu já fui no cinema, mas nisso aí que tu falou, eu nunca fui, não, tá bom? Fica com Deus aí. Um bom final de semana pra você e para todos os ouvintes.
4: Bom dia, Malta, pra ser do Caxambi. Eu já fui no teatro, sim, com a minha filha, no workshop, no Miguel Falabella.
0: Falou, meu amigo, quero saber o seguinte. Eu quero saber o seguinte, você que teve essa experiência, como é que foi, marcou sua vida, não marcou? Enfim, nós perguntamos quem participou conosco, aí foi a oportunidade, tivemos de saber dessa experiência incrível. Se marcou sua vida, se não marcou, muita gente disse que nunca foi ao teatro, né? Incrível! Você participa conosco? E concorre no final do programa, que maravilha, já já o sorteio, já já.

Gisele Nascimento, que acreditou ao vivo. Aleluia. Olha, a gente sempre tem um ouvinte, né, denunciando outro ouvinte. Ó, tá ouvindo a 93. E aí o Alex lá de Niterói mandando um alô pro Rick, que tá com o carro lá, dando a geral no carro, e tá ligadíssimo na 93, coisa boa. O nome dele é Rick do Estofado, lá de Fonseca, Niterói. Aí tá com o carro lá, ligado, ouvindo a 93. Falou, Rick, dá uma geral nesse carrão aí, rapaz, dá uma geral pra ficar bonito. Um abraço, amigo. Obrigado pela audiência, obrigado pelo carinho, tá? Vamos ao resultado.

1911 foi Lucimar de Campo Grande. Uhul! Aê, Lucimar! É, aí a turma vai entrar em contato contigo. Você entra em contato com ela, né? Então tá, a turma vai entrar em contato com você, tá, Lucimar? Para combinar direitinho pra você pegar a sua Bíblia. Gente, ó, beijo grande. Vem aí a cara, a... o Clubinho 93. Caramba, tá doido. Clubinho 93, tô doidinho. Essa vigília, me deixou assim. Tô vendo uma vigília aí, que quase que é a noite fora aí. Ó, Clubinho 93. Com Vanês e Galo Jacó, tá bom? Você vai se divertir muito, muito, muito. E sábado que vem, Maltinha tá de volta na 93 FM. Sorrindo sempre, porque a alegria, o sorriso, adoça.

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0: coração. Neste sábado nublado, aquela chuvinha fininha caindo, aquela preguiça que dá de sair de casa. Pois é, hoje esse dia maravilhoso que Deus está nos proporcionando. E nós estamos felizes porque Ele tem cuidado de nós, não é isso, gente? Bom dia! Pra você que está ligadinho aqui na melhor, na rádio que conquistou seu coração, está começando o Clubinho 93, aquele programa especial feito para a sua criança, feito para a sua família, feito para você. Isso mesmo, você que tá sempre ligadinho com a gente. Ó, tá começando! E ele acabou de chegar. Hoje, você sabe, né? Vai ter desconto no salário.
1: Eu chegou não acabei atrasado. De chegar, né? Eu estava lá em cima. Fazendo no terceiro andar. Acompanhado, né, Pitica? Eu tava acompanhado com duas pessoas que a Pitica ama muito, que a Pitica dá. Eles querem falar com você, hein, Pitica? Eles querem falar com você daqui a pouco. No...
0: Fala, galinho, aqui, então, galinho. Fala com os ouvintes. Deixa, olá, daqui a pouco você fala com a Pitica, fora do ar. Você conta os segredos pra ela. Daqui
1: meu
0: a pouco.
1: Meu povo lindo, meu povo cheiroso, meu povo maravilhoso. Bom dia, Vanessa do
0: bom
1: meu coração.
0: Bom dia, meu galinho. Eu quero saber o seguinte. Você foi ao louvorzão?
1: Eu fui no louvorzão.
0: Mas eu não te vi trabalhando?
1: Porque eu não podia aparecer.
0: Ah, você tava escondido aonde?
1: Não tava escondido, tava nas árvores.
0: Nas árvores?
1: Isso.
0: É, e cantando.
1: Junto com a
0: árvores balançam. Tava cantando lá?
1: Se alguém tivesse cantado essa canção, eu teria cantado junto.
0: Teria cantado junto, galinha?
1: Eu teria, mas a gente ficou lá cantando, intercedendo lá e tal.
0: Então você ficou na árvore escondido pra não trabalhar.
1: Pra não atrapalhar, porque se
0: não pra não trabalhar.
1: Não, pra não atrapalhar. O pessoal ia ficar atrás de mim o tempo inteiro, querendo autógrafo, querendo foto.
0: Aí atrapalhar o andamento do evento.
1: Pois é,
0: né?
1: Ia prestar atenção nas atrações, só em mim.
0: Entendi. Aí você ia chamar mais atenção pros convidados. Entendi. É, como você é uma pessoa humilde e tal, eu te entendo.
1: Um galo. Não confunde!
0: É porque como você conversa comigo, eu fico sempre achando que você é ser humano.
1: Mas é porque a gente é da família.
0: Ah, você é só um ser vivo, não
1: mas,
0: é um ser humano.
1: Mas, cara, eu sou um galo ser humano, porque animal também é ser humano.
0: Não. Ser vivo. Humano é homem e mulher.
1: E galo é o quê?
0: Galo é um ser vivo, é um animal.
1: Do sexo masculino.
0: Irracional.
1: Não sou irracional, às vezes eu sou.
0: Galinha.
1: Eu sou muito irracional.
0: Na verdade, geralmente você é, né?
1: Entendi. É, 98% das vezes.
0: Sim, não, eu compreendo.
1: Quer dizer, 93,3% por cento das vezes eu sou assim.
0: Sim, entendi.
1: Entendeu?
0: Ô, galinho, é o seguinte, galinho. Hoje no nosso programa é aquele dia especial. Só que hoje vai ser mais especial ainda. Por quê?
1: Porque eu tô aqui.
0: Porque além de ser o dia do nosso show de talentos, eu quero ouvir as crianças cantando as músicas que cantaram no Louvorzão.
1: Meu Deus!
0: Hoje vai ser
1: legal.
0: Um show de talentos especial do Louvorzão. Sabe qual música cantou no Louvorzão?
1: Qual?
0: Aquela assim, é... Então vou levantar as minhas mãos e louvar. Ah. Cantou aquela outra assim.
1: Uau.
0: Se eu não te ouvir. Cantou aquela
1: eu
0: outra.
1: Te escutar.
0: Cantou aquela outra assim. Eu vou orar.
1: E
0: mais que cantou no louvorzão, vamos lembrar. Chove, chove, chuva.
1: Choveu
0: bem.
1: Choveu.
0: E mais que cantou no louvorzão, é.
1: Eu não tenho a ti.
0: Não tenho nada. Essa música é maravilhosa.
1: Foi
0: um dia só de música boa.
1: Só musicão.
0: Ah, cantou aquela assim.
1: Qual?
0: Minha história Deus já escreveu.
1: Essa não tava
0: cartas
1: lá, não.
0: Vivas.
1: Eu não vi, não.
0: Cantou. Foi o Paulo Neto que cantou.
1: Com o Get Your Shipley.
0: Foi o Paulo Neto. O Get Your Shipley cantou aquela. Novo dia recebi. Cantou.
1: Café então, bebi.
0: Deixa eu lembrar quem mais. Aí teve tanta gente.
1: Teve. Quer ver a outra pessoa que teve lá também? Cantou? E vinga de fogo, barulho de galo, de amigalinha,
0: cantou corinho de fogo. Teve o Samuel Eleutério cantando aquela... Que o povo faz a coreografia.
1: Eu vou abrir o mar. Quem foi que mandou você parar? Eu vou abrir o mar.
0: Teve muita gente boa naquele palco cantando.
1: Teve outra que cantou assim, eu esqueci agora. Mas cantou também, eu esqueci, tia, minha memória.
0: Eu tentando lembrar, porque foi tanta gente. Ah, teve a Juliana Souza cantando.
1: Ah, Jesus! Também cantou essa também, né?
0: Teve a Jesus, teve. O que mais que teve?
1: Teve o quê?
0: Mas o que que teve?
1: Ah, não, eu vou orar, né, Inone?
0: Eu vou orar. Essa música é bonita, é forte, né?
1: É forte.
0: Quero hoje que as crianças participem do nosso...
2: Show de talentos.
0: Solta a sua voz, hoje especial, show de talentos do Louvorzão. Então, crianças, pra você que foi ao Louvorzão, né, você sabe qual cantou. Quem não foi, sabe quem tava lá. Então você deve conhecer uma música desses pessoal.
1: Verdade.
0: Manda pra cá no nosso WhatsApp, 96803-8319. Participe do nosso show de talentos. Galinho.
1: Oi, tia.
0: Lembrou de mais alguém?
1: Lembrei.
0: Quem mais?
1: Ah, eu escutei.
0: O William Nascimento cantou. O William Nascimento cantou também.
1: O William Nascimento cantou. Aí você chegou.
0: Tem a Marine Friesen cantando. És o alfa, o ômega, isso e
1: fim.
0: Foi muita gente boa. Muita gente boa. Manda seu WhatsApp pra cá cantando uma das músicas que cantou no Louvorzão, hein? Hoje é show de talento especial do Louvorzão. É o pós-Louvorzão. Vai ao Zap!

0: divulgou isso aqui 24 horas.
1: Não é possível,
0: então,
1: né?
0: Então, você, por favor, participe do show de talentos, cantando uma música do artista que tava lá, hein? Não vai me fazer vergonha, não,
1: hein? Por favor, né, Galinho? Por favor!
0: Vamos, então, ouvir nossas crianças!
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0: Show de talentos! Voz. Bom dia!
3: Bom dia, Tia Vanessa! Bom dia, Galo Jacó! Aqui é a Manu de São Gonçalo. Hoje eu vou cantar a música que eu gosto muito. Luz que vence a escuridão, meus erros pra trás estão, montanhas se moverão, algo novo vindo.
4: Oi, Tia Vanessa. Oi, Galo Jacó. Eu sou a Ana Clara, tenho 9 anos, sou aqui de Duque de Caxias e hoje eu vim cantar aquela música que eu esqueci o nome. Novo dia, recebi.
5: Bom dia, Vanessa. Bom dia, Galinho Jacó. Eu sou a Alice de Nova Friburgo. Tenho 7 anos. Eu ouvi o louvorzão pelo YouTube daqui na televisão. Aí eu vou cantar a música do William Nascimento. Aí você chegou, mudou tudo, me multiplicou o meu mundo. Já não assisto série mais sozinho.
6: Bom dia, Tia Vanessa, igual já com. Meu nome é Lorena, tenho 7 anos e eu vou cantar essa música que cantou no louvorzão. Ai, Jesus, quebra o meu orgulho e faz-me olhar pra cruz. Da Juliane Souza, beijo.
7: Oi, Tia Vanessa, igual já com. Meu nome é Sofia, eu moro em Jardim Luciano e eu vou cantar O Meu Destino no Céu. O meu destino é o céu e nada pode me parar. Tem que continuar a amar vocês.
8: Uma carta viva, uma superação escrita. Uma carta viva. Eu sou Miriam Espera do Gelli, que eu tenho 9 anos.
0: Beijo, Miriam!
8: Tum, tum, tum, vai no coração. 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Oi, Galinho Jacó, Tia Vanessa. Sou coisa aqui de Ramos, tenho 12 anos. E eu amo vocês.
0: Um beijo, meu amor. Também amamos você. Beijo.
1: É.
0: Viu, Galinha? As crianças estão ligadinhas.
1: Eu vi.
0: Estão cantando.
1: E cantando bonito, hein?
0: E teve gente que não conseguiu ir ao louvorzão, assistiu a live e tá cantando o que viu na live. Olha que coisa maravilhosa.
1: Eu posso mandar um beijo?
0: Pode mandar beijo.
1: Eu quero mandar um beijo pro Jorginho e pra todo o pessoal da JRK lá de Caxias. Eu tô ouvindo a gente agora, lá.
0: Ah, um beijo.
1: O Jorginho tem o que fazer, não. Fica escutando a gente.
0: Um beijo.
1: O Jorginho é grandão, ele é grandão, ele. Gente boa, eu gosto dele.
0: Um beijo, Deus abençoe. Viu, Galinho, o pessoal participando?
1: Eu vi, cara.
0: Cantando música do louvorzão, que cantou no louvorzão, né?
1: Pois é.
0: Manda seu áudio pra cá, participa do nosso show de talentos hoje especial. Show de talento especial Louvorzão 93. Você foi? Você assistiu? Então canta uma música que tava lá no palco do louvorzão, tá bom? Já cantaram aqui. Novo dia.
1: Ah, aquela música que eu esqueci o nome.
0: Qual?
1: Que ouvinte falou, a menininha falou.
0: Ah, sim.
1: Um novo dia.
0: Do Get Your Shit.
1: É.
0: Manda seu áudio pra cá, participe com a gente, tá bom?

0: obedecer, galinha. Tem que obedecer o que o mestre fala. A gente tem que fazer. Porque esse negócio de desobediência não tá com nada, né?
1: Pois é,
0: cara. Você sabe que desobediente...
1: Fica
0: de fora...
1: Pois é.
0: Da coisa mais importante que a gente quer ter na vida, que é o céu.
1: E nem adianta sacrificar, porque Deus fala que ele prefere obediência do que sacrifício.
0: Pois é, então tratem de obedecer ao nosso mestre, Jesus.
1: Eu vou mandar outro beijo, outro beijoqueiro hoje, né?
0: Tá, manda beijo.
1: Eu vou mandar pra doutora Renata Serra. Ela sofreu um pequeno acidente, já tá se recuperando.
0: Vai ficar boa. Não,
1: vai ficar boa, linda como sempre, brilhante, maravilhosa como sempre. Um beijo, doutora. Ela tá de repouso, mas ela vai ficar quietinha.
0: Fica quietinha.
1: Não vai atender ninguém por uma semana. Fica quietinha em casa, tá, doutora? Sossega, menina, sossega.
0: Pra você poder recuperar rápido.
1: Tá bom? Se recupera logo, tá bom? Um beijo. Uma semana sem atender ninguém. Vai ficar quietinha.
0: Isso aí, bem quietinha.
1: Vai atender a mim também.
0: Ô, galinho.
1: Oi.
0: Hoje o nosso programa tá especial, que é o pós-louvorzão. Nosso show de talentos
1: hoje.
0: Traz as crianças cantando as músicas que cantaram no palco do louvorzão. Então você manda seu áudio pra cá cantando uma dessas músicas. Se você foi ao louvorzão, se você assistiu a live, você sabe quem tava, você sabe como é que foi. Então aproveita pra poder cantar uma música bem bonita aqui. Vamos ouvir nossas crianças no nosso...
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0: Alô!
3: Bom dia, tia Vanessa! Bom dia, Galo Jacó! Meu nome é Marília, tenho 10 anos e o hino que eu mais gostei do louvorzão foi o da Giliane. Ah, Jesus, quebra o meu orgulho. Ah, Jesus, quebra meu orgulho. Me olhou pra cruz. Oi, sou a Valentina, tenho 6 anos, moro em Bento Ribeiro.
0: Beijo, princesa.
3: Bom dia, Vanessa.
1: Beijinho.
0: Bom dia. Ih, travou aqui, peraí.
4: Bom dia, Galo Jacó. Meu nome é Laura Beto, tenho 8 anos, moro em Campo Grande. A música que eu vou cantar é essa. Ah, Jesus.

0: Beijos, tchau.
1: Beijo, meu
2: amor. Bom dia, Laudica.
3: Oi.
2: Bom dia, Chavanete.
1: Bom dia,
2: eu sou Larissa. Marigoma grande. Tem 4 anos. Tem fogo, varão de guerra. Ainda estão na terra. Eu quero e vida de fogo, varão de guerra. Beijo, Chavanete. Beijo, galo de ocó.
4: Oi, tia Vanessa, oi, Galo Jacó. Meu nome é Sara, tenho 8 anos, sou de Cacuia, Nova Iguaçu, e eu vou cantar uma música do Louvorzão. Que a bênção se derrame até mil gerações da família, os teus filhos e os filhos dos teus filhos. Beijo, mua.
5: Bom dia, Galo Jacó, meu nome é Sofia Valentina, vou cantar a música. Diante do trono do Senhor, quero levar minha oferta de amor. Com minhas mãos.
6: Oi, tia.
1: Oi.
6: Tia.
1: Oi.
6: O meu nome é Sara, moro aqui no Bafo Roxo. E eu quero a música A Geração de Samuel. Está se levantando em todo lugar.
1: Amém, um beijo, meu amor. Tá vendo, galinho?
7: Bom
1: quantos
7: dia.
1: Talentos nós temos aí, ó, ouvindo a Rádio 93 participando com a gente?
7: Pois é,
1: é muita
7: tia,
1: criança talentosa, afinada. Mais afinada que você, tá?
7: Muito, na verdade.
1: Aposto que ninguém comprou seu curso de canto pra,
7: não comprou. Eu
1: pra ficar na
7: de
1: prova
7: vender.
1: Que nem eu fiquei.
7: Eu parei.
1: Parou com a vida de empresário?
7: Parei, agora não quero vender curso, não.
1: Galinho. São 11h35 da manhã. Sabe o que que tá na hora?
7: O quê?
1: Tá na hora da gente...
7: A história, bicha! Ah, lembrei!
1: Não, não é só a história, não. Tem um minutinho com Jesus, que é aquele nosso quadro que a gente aprende um versículo especial.
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1: Agora nós vamos aprender e decorar mais um versículo juntos, galinho. É o nosso desafio de toda semana, né? Vamos lá? Repita comigo.
7: Repita.
1: Depois do terremoto. Veio um fogo. Mas o Senhor.
7: Não estava nele.
1: Depois do fogo. Veio o som de um suave sussurro. Tá lá em 1 Reis.
7: Isso.
1: 19, versículo 12.
7: Sabe de quem está falando esse texto?
1: De quem?
7: Do profeta Elias,
1: ele
7: que estava
1: mesmo.
7: Escondido na caverna.
1: Ele mesmo.
7: Aí o que que Deus falou com ele?
1: Ah.
7: Elias, o que que você está fazendo aí, menino? Vem cá pra fora. Aí ele escutou o som do terremoto, escutou de explosão, escutou de vento, pedras explodindo, mas depois uma voz suave. Aí ele entendeu, Deus estava lá.
1: É, galinho, isso nos ensina que Deus nem sempre fala de um jeito barulhento.
7: E mais, a gente precisa sossegar a nossa mente pra escutar a voz de Deus.
1: Isso aí, às vezes ele
7: bonito,
1: às vezes ele fala baixinho ao nosso coração, quando nós estamos quietinhos, prestando atenção.
7: Verdade.
1: Por isso nós precisamos aprender a ouvir a voz de Deus.
7: É verdade, tia.
1: Aí a lição que a gente tira disso, galinho, quando eu fico quietinho e presto atenção, eu posso aprender a ouvir Deus falando comigo através da sua palavra.
7: Através da palavra dele.
1: Que lindo! Vamos ouvir a nossa história de hoje então, galinho?
7: Vamos, tia!
9: 1 Reis 19. Elias ouve uma suave voz. Jezabel, a rainha perversa, ouviu que Elias, o profeta de Deus, estava tentando colocar o povo contra o falso deus Baal. Jezabel imediatamente enviou um mensageiro a Elias com sua ameaça. Os deuses vão castigar você por isso, e eu também. Amanhã, a esta hora, você vai morrer. Quando Elias percebeu a situação, ele fugiu para Berseba, no sul de Judá, para salvar a sua vida. Então, ele foi para o deserto em uma jornada que duraria dias. Ele se aproximou de um arbusto e caiu perto de sua sombra, esperando pela pior maneira de resolver tudo aquilo. Apenas morrer.
1: Meu Deus, galera.
7: Gente, Eu fiquei com medo pelo Elias.
1: É, galinho. E se você quiser ouvir essa história completa e muitas outras histórias verdadeiras, porque estão escritas na Bíblia.
7: Verdade.
1: Você pode acessar a plataforma digital que tem no celular da mamãe e do papai. Aí você escreve lá, minha primeira mensagem para ouvir. Aí você vai ouvir essa e muitas outras histórias lindas na voz da Marina de Oliveira.
7: Maravilhosa Marina de Oliveira.
1: Esse projeto é da MK Books em colaboração com a BV Books. Uma coisa incrível, linda, maravilhosa. E maravilhosa para as crianças conhecerem e aprenderem a palavra de Deus.
7: Numa linguagem fácil que a criança entende perfeitamente.
1: Aí você vai ouvindo, vai imaginando as cenas. É tão bom trabalhar nossa imaginação, né, galinha?
7: Pois é, tia.
1: Então coloca lá pra poder ouvir, tá bom?
0: E aí, criançada?

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0: muito grandão mesmo, galinho. Grandão.
1: Ele é maravilhoso. Ele é insuperável.
0: Ele é demais,
1: ele
0: galinho.
1: Ele é maravilhoso, é perfeitamente demais, incrível.
0: Ô, galinho.
1: Oi.
0: É, eu preciso falar uma coisa pra você.
1: O quê?
0: As nossas crianças cantam melhor do que você, tá?
1: Eu sei.
0: É só isso que eu queria te dizer.
1: Eu sei.
0: Hoje no nosso show de talentos eu tô tendo total certeza disso. Porque
1: eu tô confirmando.
0: Eles estão cantando super bem.
1: Então
0: tá?
1: Sim, tia.
0: E você não chega nem aos pés, hein? Desculpa falar, desculpa a sinceridade.
1: Eu acredito em
0: desculpe
1: você.
0: Desculpe toda a minha sinceridade.
1: Eu tá desculpada em nome de Jesus.
0: Tô brincando, galinha. Você
1: desculpa.
0: Também canta bem, galinha.
1: Eu canto, mas não tão bem quanto essas crianças maravilhosas.
0: É verdade.
1: Elas são demais.
0: Sem contar que hoje é especial.
1: Hoje é.
0: Pós-louvorzão. Quem esteve no louvorzão sabe o que que cantou e pode cantar aqui com a gente também.
1: É verdade.
0: Só mandar o seu áudio pra cá, pro nosso WhatsApp mais famoso do Rio de Janeiro.

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1: Vamos ouvir mais crianças, galinho.
2: Vamos ouvir essas crianças maravilhosas.
3: Eu tia Vanessa, eu sou Jacob, eu sou Maria Fernanda, de Campo Grande. E a música que tocou no louvorzão que eu irei cantar é: eu vou orar, eu vou orar, eu vou orar, eu vou orar, da Nair Nani.
4: Oi, tia Vanessa, legal, Jacó. Meu nome é Mirella, moro no Rio de Janeiro, em Anchieta, e eu vou cantar a música. Chove, chove, chuva, chuva de poder, chove aqui na minha vida, chove que eu quero ver. Tchau, um beijo.
5: Oi, tia Vanessa. Oi, Galinho Jacó. Hoje eu vou cantar a face adorada de Jesus verei. Com a greia amada no céu estarei.
6: Agora fala quem você é.
5: Eu sou Isaac de Nova Friburgo.
1: Beijo, Isaac.
7: Oi, tia Vanessa. Oi, Galinho Jacó. O meu nome é Eloá. Eu tô aqui com a minha irmãzinha Emily. E nós dois vamos cantar Rabone. Porque...

0: Oi, tia Vanessa. Oi, Galinho Jacó. Meu nome é Ana Júlia. Tenho 6 anos e a música que eu vou cantar é Sou Grato por Seu Amor. Sou grato por Seu Amor.
1: O meu nome é Heleno e eu moro em Campo Grande, no Rio de Janeiro. E a música que eu vou cantar é Quem mandou largar a rede? Quem mandou você separar? Volte para o baralho, os gatos sobe todo.
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3: Oi, Galinho Jacó. Eu sou o William, sou de São João de Meriti. Eu tenho 11 anos.
4: Oi, meu nome é Valentina, tenho 7 anos e eu moro no...

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1: Oi, tia Valeide, eu era o Jacó. Aqui é o Benjamin e eu moro em Irajá. E a música que eu mais gosto é a Jesus. Quebra meu orgulho e faz-me olhar pra cruz. Tira a dureza do meu coração. E é essa que eu mais gosto, tá?
2: Ai, essa música é linda demais, né, galinho? Essa música é muito boa.
3: A Pitica chora quando canta essa música.
2: A Pitica é muito emocionada.
3: Ela se emociona.
2: Ela é muito emotiva, né?
3: Emotiva pra tudo, ela.
2: Ô, galinho.
3: Oi.
2: Daqui a pouquinho a gente vai encerrar o nosso programa.
3: Como assim?
2: Mas, porque o horário tá passando.
3: Como
2: mas
3: assim?
2: Ainda dá tempo das crianças participarem.
3: Claro que dá.
2: Pelo nosso WhatsApp e cantar uma música linda.
3: Isso,
2: que cantou lá no Louvorzão.

0: Quando a gente cresce, a gente vê que ser criança era bom.
1: Pois
0: né,
1: é, galinho, pois é.
0: Quando a gente era criança, era tão bom.
1: Era tão bom.
0: Não tinha boleto.
1: Tão bom. Não tinha um não boletim tinha. Sequer. Era só o boletim da escola.
0: Só o boletim
1: da escola.
0: O único vermelho que a gente aceitava mais ou menos era vermelho.
1: Era a nota.
0: Agora não.
1: É. Galinha, a gente tá quase chegando ao final.
0: Tá,
1: ainda tem muita criança pra cantar, só que não vai dar tempo de todo mundo, tá bom? Não fica triste.
0: Eu tô rindo pra não chorar.
1: É. Vamos ouvir aqui as últimas criancinhas.
0: Vamos, sim.
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1: Vamos lá, alô.
3: Bom dia, Vanessa. Bom dia, Galinha Jacó. Aqui é a Júlia Vital de Nova Iguaçu, eu tenho 11 anos. Não adianta fingir que está tudo bem. 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
4: Meu nome é Camila, tenho 7 anos.
5: Galinha Jacó, tia Vanessa, sou o Pedro de novo. Vou cantar uma parte pro grupo dos jovens nossos.

0: dizia Caricó.
1: Oi, Caricó.
2: Eu sou Caricó.
0: Vou levantar. As minhas mãos vão louvar. Estudo que tem, né? Aleluia. Manuel de São João de Meriti.
3: Oi, eu sou o Carlos.
2: Olá.
3: Eu tenho 9 anos e eu quero cantar uma música pra minha igreja, Nova Vida.
4: Videira,
3: videira, videira, videira, vida, vida. Videira, videira, Jesus Cristo.
1: Ah, muito bem. Galinha, não dá mais tempo. Não dá mais tempo
2: de
1: continuar
2: o
1: nosso show de talentos.
2: Porque a gente
1: tem que ir embora. Não, a gente tem que ir ao programa urgentemente.
2: O convidado não importa, não.
1: Não, mas tem uma programação. Galinha, tá na hora de falar com o Papai do Céu. Vamos lá, fecha os olhinhos.
5: Falando com o Papai do Céu.
1: Hoje é seu dia, Galinha, de orar.
2: Papai do Céu, muito obrigado. Aqui quem tá falando é o Galinho Jacó. Eu quero te agradecer, Deus, pelo louvorzão. Que louvorzão foi aquele, meu Deus do Céu. Obrigado, Senhor. Eu amei ver o Roberto Vidal lá no palco, no comando, Roberto Vidal. E ver todo mundo lá da rádio, todo mundo da MK. Eu vi todo mundo, o povo que foi adorar o Senhor lá na quinta. Até a Vanese que ralou, meu Deus do céu, mas ralou muito. Mas ela tá bem. A Pitiquinha, então, que agora tá brilhando. O maior salário da empresa agora. Obrigado, Senhor, pela vida da Andréia Maia, nossa chefinha, que fez aniversário ontem. Obrigado pela vida dela. E ganhou um presente caro, né? Todo mundo deu um presente caro pra ela. Obrigado, Senhor, pela vida de cada pessoa que tá ouvindo a gente agora. A criançada que cantou aqui, te louvou. O perfeito louvor sai da boca das crianças. Obrigado, Senhor, em nome de Jesus.
1: Amém. Bom, gente, chegamos ao final do nosso programa. Um beijo no coração de todos. Sábado que vem, se Deus quiser, tem muito
2: tem
1: mais.
2: Tem muito mais.
1: Sábado que vem estaremos de volta, né, Galinho?
2: De volta, tia, de
1: Nada
2: volta.
1: Nada de molezinha, hein?
2: Sem
1: Trate
2: moleza.
1: De vir trabalhar.
2: Verdade.
1: Trate de vir trabalhar, porque senão o desconto é certo, hein?
2: Eu sei. Eu tenho certeza que é.
1: Hoje quem fatura o prêmio aqui no programa é o Pedro, do bairro de Ramos, final de telefone 1964.
2: Sim.
1: E a Maria Fernanda, de Campo Grande, final de telefone 3622. Um beijo no coração de todos. Se Deus quiser, sábado que vem estaremos de volta. Bom final de semana aí.
2: Tchau!
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Estamos juntos em mais um Web 93. Tudo o que bomba na rede, você confere aqui na 93 FM nesse sabadão, dia 22 de agosto. Dia de mais um duelo 93, daqui a pouco, né? 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Bom, Web 93 até 1 da tarde, com tudo o que bomba na rede. WhatsApp liberado, você pode mandar alô se você quiser. 968038319. Aumenta o teu som e só vem. Bom sábado pra você, bom fim de semana, bom passeio, bom descanso. 12:04, eu começo com Midian Lima, Medley.

0: Na 93, meu respirar, Vineyard e Nívia Soares. Antes, a Midian Lima e o Medley, Corinhos de Fogo. É cada musicão na 93.
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0: Quem chega é o Felipe Macon. Felipe, boa tarde, bem-vindo.
3: Uma ótima tarde para todo mundo aqui na 93 FM. Vamos juntos conferindo a movimentação pela autoestrada Lagoa Barra. Nada fácil em São Conrado por conta de um ônibus que enguiçou no túnel Zuzu Angel, dando impacto na movimentação. Acaba sendo melhor alternativa vir pela Avenida Niemeyer. A gente aí falando sobre a Zona Sul. Avenida Brasil, um acidente em Bangu, próximo da estrada do Coafá, no sentido Zona Oeste. Foram dois carros que bateram, ocupando parcialmente a pista, isso deixando um trecho com perda de tempo. Movimentação no entorno do Maracanã, nada fácil. Hoje tem ainda Fluminense e Remo, jogo a partir das 16h, mas os bloqueios no entorno começam a 13h. A gente já observa um trânsito ruim pela Avenida Rei Pelé, próximo da Avenida Maracanã, no sentido Praça da Bandeira, e também para quem segue pela Avenida Maracanã, rumo à usina. 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Felipe Macon para 93 FM, a rádio que conquistou meu coração.
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0: Agora, 12:16, olha, gente, está em destaque o Anderson Freire nas plataformas de música. A canção que eu vou tocar agora, Fiel no Pouco, ela ganhou destaque nas playlists aí, Muda Meu Viver, da Claro Música e Novidades Gospel, da Deezer Brasil. É um reconhecimento que mostra a força da música de Anderson Freire e o alcance de sua mensagem. Aí ele aí, ó, o neném. SA 93, a melhor, boa tarde.

0: Fernandinho, pensou em mim.
1: É que Jesus me ama.
0: Anderson Freire, fiel no pouco. Essa do Anderson Freire é top, né? Essa é a 93, a Rádio do Povo de Deus. Olha, deixa eu mandar uma boa tarde aqui pra você que tá ligado aí, né? Turma das Oficinas Mecânicas do Rio de Janeiro. Manda um abraço aqui pra Oficina Mecânica aqui na Avenida Brasil 1083, lá do Fabrício, né? Na Joaf, eu acho que é esse o nome. O cara deu uma geral lá no meu carro lá, top, é bom, bom ver gente honesta trabalhando. Então, olha, bom trabalho aí ao pessoal da Joaf aí, sei que o pessoal também gosta da 93, obrigado pelo carinho, tá? Bom, gente, deixa eu mandar um abraço também a todo mundo aí que trabalha no borracheiro, a turma do borracheiro aí, bom trabalho, obrigado pelo carinho, né? Essa turma do socorro não é mole não, furou o pneu, os caras vão lá, meu irmão, pode ser pneu grande, né? Aquela roda gigante, os caras resolvem. Então, a turma dos borracheiros aí, um forte abraço pra vocês, bom trabalho aí. A Rádio do Povo de Deus, 12:28, tem informação chegando já já.
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11: Meio-dia e 32, vamos com informações aqui na Melhor.
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12: O dia D da campanha nacional de multivacinação continua em todo o país neste sábado. A ação é voltada para crianças e adolescentes menores de 15 anos que precisam atualizar a caderneta de vacinas. A orientação é que o documento seja apresentado no atendimento do posto de saúde para que os profissionais verifiquem as doses pendentes. A campanha oferece 19 tipos de vacinas contra doenças como sarampo, tuberculose, meningite, gripe e HPV. A novidade deste ano é a Pneumovint, indicada para crianças menores de 5 anos de idade. O Google lançou simulados gratuitos e interativos para o Enem com questões de provas anteriores. A ferramenta está disponível no aplicativo Gemini e no modo IA da busca. O estudante pode fazer um simulado completo ou escolher uma área específica do exame. No Gemini, basta pedir gerar um simulado do Enem ou teste prático Enem. No modo IA, o teste aparece em formato de quiz. Pesquisadores registraram pela primeira vez cervos do Pantanal com pelagem muito escura. O que parecia uma lenda é verdade. Três animais foram identificados por drones e armadilhas fotográficas. Uma fêmea no Pantanal e dois machos no Cerrado. A espécie, considerada o maior veado do Brasil,

0: Brasil, normalmente tem pelagem castanho avermelhada. Os pesquisadores ainda não sabem explicar a origem da coloração escura, que durante muito tempo alimentou as histórias sobre os chamados cervos pretos do Pantanal. Do Departamento de Jornalismo, Juliano Medeiros.
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0: Vitor Santana, João 20, pra sempre hoje no Bom é dia. No Bom Dia não, né? No Web 93, com tudo que bomba na rede. É, a gente faz a semana toda, fica com um bom dia na cabeça, né? Agora, meio-dia e 44, teve também, pra você ligado aqui na 93, nessa sequência, Elaine Martins, sei, é bem assim. Olha, essa música do Vitor Santana tem quase 9 milhões de pessoas que já baixaram o Evangelho de João em apenas 9 meses. Olha isso. Após serem alcançadas por uma iniciativa de evangelismo digital. Os dados foram divulgados pela organização cristã The Pulpit Testament Legal, PTL, e correspondem ao período entre 1º de outubro de 2025 a 30 de junho de 2026. A campanha apareceu em mais de 750 milhões de buscas na internet. Índia e Bangladesh lideraram os downloads e países da Ásia, África e Oriente Médio tiveram forte participação, incluindo regiões onde o acesso a recursos cristãos é limitado. No YouTube, essa canção do João 20 para sempre de Vitor Santana tem mais de 270 milhões de visualizações. Já no Spotify, mais de 125 milhões de players. Legal, né? Meio-dia e 45, daqui a pouco tem Gincana das Igrejas 93.
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0: A gente segue assim com a última sequência do Web 93 desse sabadão, dia 22. Samuel Messias, eu não perdi o controle.

0: Juliane Souza, a Jesus, coração igual ao teu. A Juliane Souza, que foi uma presença incrível no louvorzão da 93, no último dia 15, né? Na Quinta da Boa Vista, né? Aquele momento muito especial aconteceu sim nas redes sociais, você fica conferindo aí vários cortes de vídeos maravilhosos aí da apresentação da Juliane Souza numa Quinta da Boa Vista lotada, né? Agora essa canção A Jesus, da Juliane Souza, uma canção que vem impactando vidas e ultrapassando fronteiras. O sucesso que emocionou o público durante o louvorzão, realizado, como eu falei, no último sábado, chegou a outros países. Nas redes sociais, o grupo de dança Jumbo Kids África surpreendeu os seguidores ao publicar uma apresentação ao som desta música. O vídeo mostra crianças dançando ao ritmo de A Jesus e reforça uma mensagem que vai muito além da música. A palavra de Deus não conhece fronteiras. Essa parada aí, no YouTube essa canção tem mais de 46 milhões de visualizações. Já no Spotify, mais de 36 milhões e meio de players. É muita coisa, né? Ó, bate e volta no intervalo e eu volto já já. Vamos começar mais uma gincana das igrejas 93, então vambora. Fica na torcida aí, acesse radio93.com.br, vai lá no YouTube lá, daqui a pouco a gente transmite ao vivo a gincana das igrejas de hoje, onde vale um painel de LED com o oferecimento da maior empresa de LED do Brasil, a Jetson LED. 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
0: Agora 12:59. Sábado que vem, meio-dia tem mais.
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0: Bora que tá começando mais uma gincana das igrejas 93. Está no ar. 18 igrejas se enfrentam em busca de um grande prêmio. Um super painel de LED, tamanho 4x2, grandão, hein? Da empresa Jet Soul LED. Essa gincana é uma disputa de conhecimentos bíblicos e cumprimento de tarefas. São tardes animadas, competitivas, com a oportunidade de aprendermos um pouco mais da palavra de Deus, né? A gincana acontece sempre aos sábados a partir de 1 da tarde. Então se prepare e a gente vai conhecer agora as 3 igrejas que estão aqui em busca de passar de fase e ficarem mais pertos aí de um painel de LED.
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0: 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Agora é o seguinte. Eu vou apresentar para você as 3 igrejas que participam hoje. Desde já agradecendo aí todos os participantes da igreja aí que estão aqui. E apresentando aqui para você a 1ª igreja de hoje é o time azul, é o pastor Miguel Carvalho. Pastor Miguel Carvalho é da Igreja Batista em Jardim de Arimateia. Uma igreja situada aqui pertinho em Benfica, do pastor Alex Rodrigues Romano. Representando a igreja, Miguel Carvalho, Davi Alves, Felipe de Oliveira e Letícia Alves. Pastor Miguel, muito boa tarde, bem-vindo, pastor. Pode falar pertinho do microfone. Deixa eu abrir aqui. Isso, boa tarde, pastor.
2: Boa tarde. Muito bom estar aqui com vocês, participando dessa gincana. E Deus abençoe todos nós, mas esperamos que a Igreja Batista Jardim de Arimateia leve o painel de LED.
0: Esse painel vai ser bem-vindo lá, né, pastor?
2: Vai ser, sim.
0: Não tem nada lá para projeção ou tem alguma coisa?
2: Nós temos um projetor que deu ruim, né? Que foi de vez, a gente tem um reserva que tá
0: também no CEP, também no CEP, tá capengando.
2: E aí veio em boa hora, né?
0: Vai pintando o painel de LED, mas cabe lá esse tamanho grandão assim?
2: Vai caber?
0: Vai caber. Vai fazer uma diferença legal, né, pastor?
2: Vai sim.
0: Que um painel de LED dá pra passar um filme, né? Um filme pra evangelístico, pode pregar com vídeos, pode pregar com imagens estáticas ou imagem em movimento. Então é bem útil, né, pastor?
2: Bastante.
0: E a igreja vai brigar, então?
2: Vai sim.
0: A igreja tá aí, pastor?
2: A igreja tá aqui.
0: Aí. O time tá menor do que as outras igrejas que eu tô vendo aqui, né? Mas essa turma preparou algum grito sim, de guerra? Sim. Como é que tá aí? Pode ficar à vontade.
2: Podemos.
0: Pode ficar, convocar a turma aí, pastor.
2: Amém. Então vamos lá, hein? Quem somos?
3: Igreja da A.
2: De onde?
3: Mangueira.
2: Com Jesus?
3: Vencedores.
2: E BJA?
3: É força, é união. Jardim de Arimateia, campeão.
0: Aê, boa! Acertou, ninguém errou não, pensei que alguém ia gaguejar aí, ninguém gaguejou. Pastor, bem-vindo aí.
2: Obrigado.
0: Que a igreja tenha sucesso aí nessa etapa da Gincana das Igrejas 93. Vou apresentar aqui o time Laranja, Assembleia de Deus de Bom Sucesso e a DESG. Situada em Bom Sucesso do pastor Eliseu Alves Gomes Cardoso. Representando a igreja, Almir Júnior, Elaine Pires de Freitas, Tiago Ferreira e Flávisson Guedes. Pastor Eliseu tá aqui na área. Pastor Eliseu, muito boa tarde. Bem-vindo aqui à Gincana das Igrejas 93, pastor.
4: Boa tarde, Vidal. Graça e paz a todos que nos ouvem e participam da Gincana Bíblica da 93 FM. Uma alegria muito grande poder estar pela primeira vez e trazer a nossa igreja aí, a DESG, lá em Bom Sucesso, Complexo da Maré. E eu digo para os que estão aqui, o azul e o amarelo, a competição é salutar, mas o laranja vai levar.
0: Vai levar! Ô pastor, a igreja lá, dá para botar esse painel de LED? O que você tem de projeção lá hoje?
4: Olha, não só dá, como nós já projetamos lá o lugar dela.
0: Parede tá pronta lá.
4: Isso, tá.
0: Só chegar, a Jet Soul chegar e botar.
4: Isso, nós temos lá um telão.
0: Não serve.
4: É,
0: não serve mais não.
4: Já
0: dá mais não, pastor. Tem que botar o painel de LED.
4: Estamos num templo novo, com lema chamado Renovar. Então tem tudo a ver.
0: Tem tudo a ver com a Igreja Laranja.
4: Renovando tudo, tirando aquele papel branco lá e jogando telão de LED que vai cair.
0: Vai ficar bacana, né? Vai legal. Esse tamanho grande cabe lá, o 4x2. A Igreja Laranja.
4: Renovando tudo, tirando aquele papel branco lá e jogando telão de LED que vai cair.
0: Vai ficar bacana, né? Vai legal. Esse tamanho grande cabe lá, o 4x2.
4: Miolo da comunidade.
0: Pouco tempo. pouco tempo.
4: Pouco tempo. Depois de 51 anos, a gente conseguiu comprar um galpão ali, 100 metros da Avenida Brasil, e estamos justamente no ano chamado Renovar. Então a gente orou muito para estar aqui. Nós queremos piamente que nós vamos levar esse telão para casa.
0: Então, sucesso para a igreja aí, Assembleia de Deus em Bom Sucesso. A turma preparou algum grito de guerra aí? Tô vendo que o senhor tá com.
4: Sim.
0: Qual o nome desse instrumento aí que tá aí?
4: Aqui é uma zabumba.
0: Zabumba.
4: Zabumba.
0: É, vai usar aí pro pro grito de guerra? Pode ficar à vontade aí.
4: Aqui.
0: Vai ter o chamado? Então, vai, ó, tirei vai. O som. 3, 2, 1, manda.
4: Pode ficar em pé?
0: Pode, como o senhor quiser.
4: Eu vou ficar sentado, mas eles em pé, por favor.
0: Vai. Turma tá aqui, laranja. Vai.
4: Vamos lá, equipe.
0: Vai.

0: isso, né,
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0: Uma hora, 9 minutos, a segunda igreja já foi apresentada, vamos para a terceira igreja de hoje, é o time Amarelo, Comunidade Evangélica do Amor, uma igreja situada no Parque das Missões em Duque de Caxias. É o pastor Vitor da Costa Silva. Quem tá representando a igreja aqui, Clécio de Souza, Davi Israel, Felipe Cristian e ainda Camila Oliveira, Kleber dos Santos e Vitor da Costa. Quem tá com a gente aqui é o querido pastor Vitor da Costa. Ô pastor, boa tarde, bem-vindo, pastor.
2: Obrigado, graça e paz a todos, e é uma alegria poder retornar à rádio, poder retornar à Gincana, né? Oramos muito, criamos bastante expectativas para estarmos aqui competindo nessa Gincana.
0: Como é que foi da outra vez que você participou, você lembra?
2: Sim, nós chegamos à final.
0: Chegaram à final?
2: Em segundo lugar.
0: Segundo lugar,
2: 2024.
0: Né? Então vocês ganharam o painel assim provisório, né? Ficou, que a gente colocou um painel lá para utilizar, não foi?
2: Foi, ficou um pouco mais de 30 dias conosco.
0: Ficou lá?
2: A gente sonhando com o painel. Uh-huh. Mas levaram de volta, né?
0: Levaram de volta. Falou, não, só 30 dias, me dá de volta. Se quiser, compra. Ainda mandaram essa, hein, pastor?
2: Verdade, que isso?
0: Mas foi um brinde da Jet Soul LED, né? Para a igreja que ficou em segundo e a igreja que ficou também em terceiro lugar. Oi, Viviane.
2: Foi no final do ano, dezembro.
0: É, isso, foi para passar Natal e Ano Novo. Foi um presentão, né, pastor? Brilhantou lá, né? Agora, pastor, esse painel cabe lá também ou não? A mesma pergunta que eu faço aqui.
2: Cabe? Tá lá já o espaço preparado há 2 anos esperando.
0: 2 anos esperando, pastor? Meu Deus, então agora tem que. Mas também, se não ganhar agora, vai ter que comprar, pastor.
2: É, se não ganharmos, Deus vai prover para comprar.
0: 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Agora, pastor, tem grito de guerra? É o mesmo da outra vez ou tem um novo?
2: É meia-meia, né?
0: É tem uma mixagem, é um medley.
2: Nós temos o tema do ano, então é sempre. Nós temos uma hashtag, que é a gente não para. E também a hashtag é o tema do ano.
0: É o tema do ano, né? Então como é que vai ficar aí o grito aí? Pode convocar a turma aí, pastor.
2: Vamos lá. Hashtag!
3: A gente não para!
2: Hashtag!
0: Acabou?
2: Acabou.
0: É, então tá bom. Igrejas apresentadas para a gincana das igrejas de hoje. 1:11. Olha, uma das tarefas foi compor uma música que representasse a igreja na gincana. Os vídeos estão disponíveis em nosso site desde a quinta-feira, às 10 da manhã, da última quinta-feira, às 10 da manhã. Quer saber se elas mandaram bem nesta tarefa? Acesse radio93.com.br agora, assista aos vídeos lá e vote na música que você mais curtir. No final do programa de hoje, a igreja vencedora desta tarefa leva 30 pontos. Podem fazer a diferença aí no final do programa, já que a disputa vai rolando aí. Vai rolando a pontuação e esses 30 aí podem ajudar muito, né? Então você que tá ligado aí, estamos ao vivo no YouTube lá, acessa lá e acompanha aqui a turma no estúdio da 93 FM. Você vê a turma meio apertada aqui, né? Muita gente no estúdio, mas dá aquele clima de gincana, de disputa, que você pode conferir lá no YouTube da 93. Procura aí Rádio 93 FM no YouTube.
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0: É o primeiro de hoje, é a primeira de hoje aqui pra gente, aqui ligada na 93.
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0: a espada. 1:13. 1:13. Como é que funciona aqui o desembanhar a espada? Representante de cada igreja estará à mesa, já está à mesa aqui com sua espada, que é a Bíblia Sagrada. Eu vou dar uma referência bíblica aqui e somente quando disser valendo, aquele que encontrar e ler o versículo primeiro pontua, tá? Serão 7 rodadas, tá? Às vezes termina com menos, quando a igreja acerta muita, né? Já mata logo na metade. Agora a igreja que no final tiver mais pontos, vence o desembainhar a espada e leva 50 pontos. Na mesa aqui tá o Felipe Oliveira. Boa tarde, Felipe.
4: Boa tarde.
0: Bem-vindo aí. Você é a... Deixa eu ver ali, que tá, vira pra cá. O nome é Sara Leidiane. Boa tarde, Sara.
5: Boa tarde.
0: Tudo bem com você, Sara?
5: Tudo.
0: E com você, Camila Oliveira, time amarelo? Então tá joia. Pode falar pertinho, tá?
5: Tudo bem.
0: Tudo bem. Como é que funciona? tá certinho já, uma mão na mesa, uma mão na Bíblia. Quando eu falar valendo, vocês mandem bala aí, tá bom? Então vamos lá. Primeiro versículo de hoje, Efésios 6:12. Efésios 6, versículo 12. Valendo! Esse barulhinho é da Bíblia, claro, né? Vamos lá.
4: Porque contemos que lutar contra a carne e sangue, mas sim contra os principados, contra as potestades, contra os principados das trevas desde século, contra as hostes espirituais da maldade nos lugares celestiais.
0: Boa, time amarelo! Sabe o que eu gostei nela, Viviane? É porque ela não esperou virar daqui pra cá pra começar a falar. Já foi falando, né? Ganhou tempo, né? O outro poderia começar, né? Sair, boa, Lua, boa o time amarelo aí, né? Então, galera, atenção aí, né? E, ó, outra coisa, se começar lendo errado, você continua procurando, entendeu? Porque não perde tempo, não. Não dá mole, não. Segundo versículo de hoje, valendo ponto. É, desembainhar a espada. Neemias 9, versículo 9. Neemias 9, versículo 9. Valendo! Isso aí, quem pontua agora?
5: E vistes a aflição dos nossos pais no Egito e ouviste o seu clamor junto ao Mar Vermelho.
0: Boa! Time laranja marcando! Marcando bem, terceiro versículo de hoje, Apocalipse. Terceiro versículo de hoje é Apocalipse 13, versículo 9. Apocalipse 13, versículo 9, valendo!
4: Se alguém tem ouvidos, ouça!
0: Ela é braba, hein? Ela é braba. Se alguém. Cadê? Se tem ouvidos, ouça!
6: Acertou!
0: Boa! 2-1, se eu não me engano. Quarto versículo de hoje, 1 Tessalonicenses 3, versículo 5. Tessalonicenses 3, primeiro, né? Versículo 5. Valendo!
4: Portanto, não podendo eu também esperar mais, mandei o saber de vossa fé, temendo que tentador vos tentasse e o nosso trabalho viesse a ser inútil.
0: Ela é braba, hein?
6: Acertou!
0: Se o time amarelo fizer mais um, já era, já liquidou a fatura. Mas se o laranja, né, o azul já não dá. Não, o azul ainda dá, né? Não, o azul não marcou nenhum ponto. O azul já ficou fora. Então, o laranja pode empatar esse jogo aí, tá? Então, vamos lá. Quinto versículo, Juízes 3, versículo 11. Peraí. Nós temos 3 pontos para o amarelo. 1 ponto para o laranja. São 4.
7: São 7.
0: Então, se você partir do zero, você consegue empatar. Hein? Então, aí, dá aí, time azul. Então, vamos lá. Um milagre pode acontecer, né, Viviane? Juízes 3, versículo 11. Juízes 3, versículo 11. Valendo!
8: Então a terra ficou em paz durante 40 anos e Otiniel, filho de Quenaz, morreu.
0: Olha ele botando aí o jogo aí. Aí ele voltando pro jogo aí. Aí, viu? O Vidal falou que tava derrotado, tava acabado. Aí ele ressurgindo aí, ó. Então vamos lá. Sexta de hoje. Abacuque 3, versículo 7. Abacuque 3, versículo 7. Valendo! Vamos lá, galera. Nada disso.
4: Abacuque 3,
0: versículo.
4: Vi a tenda de Cusã em aflição, tremiam as cortinas de Terá e Midian. 3, 7. Vi as tendas de Cusã em aflição, temiam as cortinas de Terá.
0: E aí, galera, foi ela mesma? Foi o Fernandinha que tá aí? Então, liquidou.
9: Louvado seja o nome do Senhor!
0: Boa! Time amarelo se dando bem nessa rodada aqui do Desembanhar a Espada.
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0: Agora vamos para o game bíblico.
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0: No game bíblico, uma igreja por vez responderá três perguntas que podem ser de Gênesis a Apocalipse. Participarão deste game dois membros da equipe e cada resposta certa da igreja 10 pontos. As perguntas são de múltipla escolha e o tempo de resposta é de um minuto. Você de casa pode correr no YouTube lá e assistir a gente aqui. É, assistir a gente ao vivo aqui no YouTube da Rádio 93 FM. Então vamos lá. Um minuto de tempo, pode usar o tempo todo, tá bom? Quem tá chegando é o Dani Davi Alves e a Letícia Alves, tá bom? Bem-vindos, boa tarde para vocês aí, tá? Então podem responder, podem conversar, podem tirar dúvidas, podem ir por eliminatória, à vontade, né, Viviane? Então vamos lá, escolha um tema aí pra gente. Escolha uma pergunta, perdão. De 1 a 9.
3: 9.
0: Número 9, Viviane, número 9. O tema da pergunta de número 9 é...
1: Poesia.
0: Poesia. Pergunta. O último dos salmos em nossas Bíblias, o de número 150, é um convite a toda a criação para louvar ao Senhor. Em contrapartida, a temática do primeiro dos salmos é: alternativa A, um convite ao arrependimento; alternativa B, um contraste entre os justos e os ímpios; alternativa C, um louvor à lei do Senhor. Valendo.
1: Um minuto.
0: O último dos salmos em nossas Bíblias, o de número 150, é um convite a toda a criação para louvar ao Senhor. Em contrapartida, a temática do primeiro dos salmos é: A, um convite ao arrependimento; B, um contraste entre os justos e os ímpios; C, um louvor à lei do Senhor. 35 segundos ainda. Então vai responder?
3: Sim.
0: É contigo, Davi.
3: Letra C.
0: Qual é a letra C?
3: Louvor ali do Senhor.
0: Decidiram nessa, assim foram eliminando. Sim. Eliminaram um convite ao Senhor a A. Também eliminaram a B. Não é a B. É a C, um louvor à lei do Senhor.
3: Isso.
0: Posso conferir?
3: Pode.
0: Alternativa C, um louvor à lei do Senhor.
1: Errou.
0: É a alternativa B, um contraste entre os justos e os ímpios, referência, Salmos 1. E aí? Próxima pergunta, de 1 a 9, qual que vocês escolhem?
4: 1.
0: Número 1. Número 1, o tema também é...
1: Poesia.
0: Pergunta. De tudo o que se tem ouvido, a suma é: teme a Deus e guarda os seus mandamentos, porque isto é o dever de todo homem. Esta expressão bíblica e poética é creditada a... Alternativa A, Davi; alternativa B, Salomão; alternativa C, Asaf. Valendo.
1: Um minuto.
0: De tudo o que se tem ouvido, a suma é: teme a Deus e guarda os seus mandamentos, porque isto é o dever de todo homem. Esta expressão bíblica e poética é creditada a Davi, B, Salomão, C, Asaf. 40 segundos ainda de tempo para pensar com calma, né? Com muita calma. Esse é o Duelo 93, vale um painel de LED. Já vai? Vai responder, Davi? Você vai em qual?
3: Letra B, Salomão.
0: Posso conferir?
3: Pode.
0: Certeza absoluta nessa?
3: Sim.
0: Fecha nessa.
3: Fecha nessa.
0: Vou conferir.
1: Acertou!
0: Boa!
3: Letra B, Salomão.
0: Posso conferir?
3: Pode.
0: Certeza absoluta nessa?
3: Sim.
0: Fecha nessa.

0: da tua presença. Valendo.
1: Um minuto.
0: Tempo tá rolando, hein? Tempo tá rolando. A Bíblia declara que o primeiro casal escondeu-se da presença do Senhor após pecar. Onde estás? Foi a pergunta formulada por Deus a Adão e a resposta por ele apresentada ao Senhor foi: ah, porque estava nu, tive vergonha. Porque estava nu, tive medo. Porque estava nu, fugi da tua presença.
2: Letra A.
0: Letra A. Qual é a letra A?
2: Porque estava nu, tive vergonha.
0: Certa nessa? Fecha nessa? Sim, fecha. Fechou nessa, Letícia? Sim. Fechou, Davi? Posso conferir?
2: Pode.
0: Posso apertar o botão?
2: Pode.
0: Então vamos conferir se está certo ou errada.
1: Errou.
0: Alternativa B. Porque estava nu, tive medo. Gênesis 3, 7 a 10. E o time azul fecha com um acerto nessa rodada.
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0: 1:25.
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0: Continuando.
1: Game Bíblico.
0: Três perguntas para mais uma Igreja Mesa, agora Assembleia de Deus de Bom Sucesso e a DESG. Eliane Pires na mesa e Flávson Guedes. Boa tarde, Flávson. E aí, Eliane, boa tarde, tudo bem?
4: Boa tarde, Dalva.
0: Tudo bom contigo, Eliane?
4: Tudo bem, graças a Deus.
0: Número para você. Qual o número?
4: Sete.
0: Número 7. Número 7, o primeiro aqui pra gente, pra vocês aí. O tema é
1: História.
0: História. Porque o Senhor vosso Deus é Deus em cima nos céus e embaixo na terra. Esta declaração, que enfatiza a soberania e onipresença de Deus, foi proferida por: alternativa A, Josué; alternativa B, Raabe; alternativa C, Caleb. Valendo.
1: Um minuto.
0: Alternativa A, Josué; B, Raabe; C, Caleb. 45 segundos para pensar com calma. Já vai mandar aí?
2: B.
0: B. Qual é a B?
2: Raabe.
0: Posso conferir, ô Flávio Somo? Eliane, posso? Pode. Então, valendo.
1: Acertou!
0: Boa! Referência a Raabe mesmo, referência a Josué 2, versículo 11. Mais uma pergunta. O que vocês falarem aí? Fala com ele aí, pode falar aí. O que você falou aí?
4: Não, eu vi pelo Senhor vosso Deus, então ela não fazia parte da... do povo de Deus, o Senhor vosso Deus, por isso que eu fui errado.
0: Olha aí, Vivi. Ela é boa, Vivi. Detalhista, tá raciocínio aberta, lógico. Né? Oi?
2: Se quiser chamar, tá com a agenda aberta.
0: Tá com a agenda aberta para poder ensinar a palavra. Boa. E o próximo aí, manda.
4: Três.
2: Pode ser três.
0: Número três, o tema do número três é
1: Evangelhos.
0: Por alguma razão não explicada, Jesus convocou para o grupo dos discípulos e, posteriormente, designou para o apostolado dois pares de irmãos. Eles são: alternativa A, André e Pedro e os filhos de Alfeu; B, Pedro e André, Tiago e João; C, Filipe e Bartolomeu, João e Tadeu. Valendo.
1: Um minuto.
0: Por alguma razão não explicada, Jesus convocou para o grupo dos discípulos e, posteriormente, designou para o apostolado dois pares de irmãos. Eles são André e Pedro e os filhos de Alfeu; alternativa B, Pedro e André, Tiago e João; C, Filipe e Bartolomeu, João e Tadeu. E aí? 1:28, ao vivo na 93. Rolando a gincana das igrejas aí. Vai mandar aí, Flávson.
2: B, Pedro e André, Tiago e João.
0: Pedro e André, Tiago e João. Fecharam nessa aí, Eliane? Posso conferir?
4: Posso.
1: Acertou!
0: Boa! Referência a Mateus 10, versículos de 1 a 4. Mais um número para fechar essa rodada para vocês.
4: Tem 2, 4, 6, 8.
2: 8.
0: Número 8, tema é
1: poesia.
0: Poesia. Caiam mil ao teu lado

0: 10 mil à tua direita, tu não serás atingido. Numa cidade de balas perdidas, o salmo em que figura este verso ficou conhecido na crendice popular como um salmo poderoso, ao ponto de, em muitas casas, uma Bíblia permanecer aberta nele. Estamos nos referindo ao salmo. Alternativa A, 81. B, 91. C, salmo 71.
1: Falou. Um minuto.
0: Turma de casa tá acertando aí? Turma do YouTube tá ligada aí? Valeu, obrigado por ouvir a gente aí ao vivo no YouTube da 93. Corre lá que dá tempo. Vale um painel de LED, hein? Pra igreja vencedora no final da gincana. Já vai mandar, Flávio? Qual é a B?
2: Salmo 91.
0: Acharam essa muito fácil, né? Fala sério, essa tava facinho.
2: A gente tá por até de pegadinha.
0: Tá achando que era pegadinha, né? Posso conferir?
1: Acertou!
0: Boa! Eclesiastes 12, versículo 13.
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0: 1 hora e 31 minutos quase.
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0: Juliana Medeiros.
8: Um homem de 35 anos foi preso em flagrante com cerca de 30 quilos de maconha na BR-101 em Casimiro de Abreu, na Baixada Litorânea. A prisão foi feita por agentes da Polícia Federal e da Polícia Rodoviária Federal durante uma fiscalização em uma praça de pedágio. No porta-malas do carro foram encontrados 52 tabletes da droga. Segundo a PF, o material teria saído da comunidade de Nova Holanda, no Complexo da Maré, na zona norte do Rio, e seria levado para Macaé, no interior fluminense. O motorista também estava com cocaína. Segundo a perícia, o suspeito dirigia sob o efeito da substância psicoativa. Quem pretende visitar o Pontal do Atalaia em Arraial do Cabo, na região dos Lagos, precisa ficar atento. A partir de agora, está proibida a circulação e a permanência de veículos particulares no local. O estacionamento rotativo também foi encerrado, inclusive no acesso às prainhas. Segundo a prefeitura, a medida busca organizar o fluxo turístico e reduzir impactos ambientais. Moradores, clientes de estabelecimentos como hotéis, táxis e veículos de aplicativo têm regras específicas de acesso. Para os visitantes, as opções são fazer o trajeto a pé, usar táxi ou aplicativo, ou ainda o táxi-barco com saída da Praia dos Anjos. Em abril deste ano, o jornalismo da 93 FM adiantou essas mudanças. E na época, a assessoria da Prefeitura de Arraial do Cabo disse se tratar de uma fake news. Mas agora, como se pode comprovar, é que nós estávamos com a notícia apurada, correta, como se faz de verdade em todo o bom jornalismo. A FIFA puniu a Associação de Futebol da Argentina com multa de R$1.600.000 por incidentes envolvendo jogadores e torcedores da seleção durante a Copa do Mundo. A entidade também determinou que a Argentina dispute os próximos dois jogos em casa com apenas 50% da capacidade de público. A punição inclui manifestações relacionadas às Ilhas Malvinas e comportamentos considerados discriminatórios. O meio-campista Leandro Paredes recebeu a pena mais dura, 10 jogos de suspensão e multa de cerca de R$462.000. Do Departamento de Jornalismo, Juliano Medeiros.
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9: Bora desafiando mais um quadro aqui da Gincana das Igrejas. O desafiando é uma pergunta feita pelos pastores de cada uma das igrejas participantes. É, não, Ivi? Ah, o game bíblico? Ih, gente, olha aí, já tô pulando tudo aqui, é game bíblico, desafiando, gente. É daqui a pouquinho.
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9: Olha, durante a gincana das igrejas, se o locutor não errar, é porque não tá tudo bem, né, Viviane? Tem que errar pra ficar tudo bem, né? Tem que errar. Vamos lá pra fechar com o time amarelo, aqui o game bíblico, né? Qual o número que vocês escolhem aí? É o Felipe Christian que tá na área, Felipe Christian e Kleber dos Santos. Tudo bom, pessoal?
10: Tudo jóia? Boa tarde.
9: Beleza, Kleber? Pode
10: boa
9: falar
10: tarde,
9: aí, Kleber.
10: Paz, tudo bom,
9: isso aí, Kleber, manda ver, solta sua voz bonita aí, Kleber. E aí, qual o número vocês escolhem?
10: Número 6.
9: Número 6, vamos para o tema do número 6 aqui da Gincana de hoje. O tema é. Pega aí.
7: História.
9: Pergunta: o profeta Natan era um homem de Deus que sempre aconselhava o rei Davi. Todavia, um de seus conselhos não veio da parte do Senhor. Fato este que levou Deus a lhe repreender e determinar que ele se retratasse diante de Davi e transmitisse o verdadeiro recado de Deus. Este episódio se deu quando? Alternativa A: Davi planejou construir um templo. Alternativa B: Davi adulterou com a esposa de Urias. C: Davi foi proclamado rei em Hebrom. Valendo.
7: Um minuto.
9: Alternativa A: Davi planejou construir um templo. B: Davi adulterou com a esposa de Urias. C: Davi foi proclamado rei em Hebrom. É a gincana das igrejas aí, valendo um painel de LED da JetSoul LED. 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Ainda tem 30 segundos para pensar certinho e mandar a resposta. Tem muita gincana pra rolar hoje ainda, hein? Tem muita gincana. Qual igreja passa de fase hoje aí? E aí, Felipe? E aí, Kleber?
10: Alternativa A.
9: Qual é a alternativa A? Ô, Davi, Kleber.
10: Davi planejou construir um templo.
9: Davi planejou construir o templo? Posso conferir, Kleber?
11: Acertou!
9: Time amarelo já chegou marcando aí, né? A referência está em 1 Crônicas 17, versículos 1 a 4. Mais um número aí, galera. Número 2 ou 4?
10: 2.
9: Número 2, o tema do número 2 é... Cadê profetas, né? Não tem profetas aqui, não apareceu. Então vamos lá. Profetas, a qual de seus profetas Deus ordenou que comprasse um campo em Anatote, que estava devastado e sitiado por tropas do exército babilônico, como testemunho de que o Todo-Poderoso mudaria a situação do seu povo? Alternativa A, Amós. Alternativa B, Jeremias. Alternativa C, Abacuque. Valendo.
11: Um minuto.
9: Alternativa A, Amós. B, Jeremias. C, Abacuque. Turma, vai pensando, tentando acertar aí. Essa é a Gincana das Igrejas 93, todos os sábados ao vivo aqui na 93 FM, a melhor. Turma, tá na dúvida aqui, ainda tem 25 segundos. A, Amós. B, Jeremias. C, Abacuque.
10: Alternativa B, Jeremias.
9: Alternativa B, Jeremias ou Kleber? Posso conferir?
11: Acertou!
9: Referência a Jeremias 32, versículos de 6 a 9.
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9: Só sobrou a pergunta de número 4, que o tema é...
11: História.
9: No processo da primeira viagem missionária da igreja cristã, o Espírito Santo determinou que fossem separadas para a empreitada duas pessoas. Apesar disso, partiram três. Sendo que esta terceira pessoa, não relacionada pelo Espírito Santo, acabou desistindo da viagem missionária, voltando para Jerusalém. Esta pessoa era: alternativa A, João Marcos. Alternativa B, Manaém. Alternativa C, Lúcio. Valendo.
11: Um minuto.
9: Alternativa A, João Marcos. B, Manaém. C, Lúcio. O time amarelo tá indo bem, hein? Tá indo bem o time amarelo nessa rodada.
10: Nós vamos fechar na alternativa A, João Marcos.
9: João Marcos. Alternativa A, João Marcos. Fecharam nessa? Isso aí, Kleber. Isso aí, Felipe. Posso conferir? Posso conferir?
10: Positivo.
9: Então vamos conferir.
11: Acertou!
9: Boa!
10: Glória.
9: Cheio de segurança, galera. Galera mandou bem.
10: Deus é bom, Deus é bom.
9: Rodada fechada para a comunidade evangélica do amor, né? Igreja aí do time amarelo.
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0: Desafiando. O desafiando é aquela pergunta feita pelos pastores de cada uma das igrejas participantes. As perguntas são de múltipla escolha e o tempo para a resposta é de 1 minuto. Para esta tarefa, 3 membros da equipe representarão a igreja. Uma equipe por vez já está na mesa. A primeira equipe é o time azul. Valendo aí na resposta 50 pontos. Essa pergunta tem que ser aquela pergunta meio, né, para poder fazer errar. Não é isso, Felipe? Não é isso, Letícia? Não é isso, Davi? Prontos aí para responderem aí? Então tá bom. Pergunta feita aí pela comunidade evangélica do amor e quem responde é a Batista de Jardim Arimateia. A pergunta que, segundo a comunidade evangélica do amor, é difícil, eles não vão acertar. No livro de Esdras, estão listados os nomes daqueles que saíram da Babilônia e retornaram para Jerusalém, respectivamente. Quantos foram os filhos de Paraós? É isso mesmo, bebê? Ou Faraó? De Paraós, perdão. Isso aí, tô lendo errado aqui. Então vamos lá, no livro de Esdras estão listados os nomes daqueles que saíram da Babilônia e retornaram para Jerusalém, respectivamente. Quantos foram os filhos de Paraós? Cefatias e Arã. Ará. Já me pegou aqui, hein? Paraós, Cefatias e Ará. Gente, essa pergunta aqui tá braba, hein? Alternativa A: 2.164, 222 e 692. B: 2.156, 454 e 645. Alternativa C: 2.172, 372 e 775. O minuto, valendo.
1: 1 minuto.
0: Caramba, hein? Isso aqui foi pra fazer errar, né, Fernandinha? Fernandinha tá aqui rindo pra caramba aí, né? Drizinha também, não foi, Dri? Essa aqui veio pra... Já começou comigo errando tudo aqui, né, ouviu, Fernandinha? Mas é normal. A, B ou C? Turma, tá quebrando a cabeça, tem 40 segundos ainda. É o desafiando. Na Gincana das Igrejas. A, 2.164, 222 e 692. B, 2.156, 454 e 645. C, 2.172, 372 e 775. Time azul na mesa. 10 segundos, tem que falar. Ou chuta, ou dá teu jeito aí.
2: Letra C.
0: Qual é a letra C, querido Felipe? Mandei aí. 272, 372 e 775. Fecharam nessa?
2: Isso.
0: Foi no chute?
2: Foi.
0: E aí, Davi? E aí, Letícia? Acertaram? Não sabe. Vamos ver, né? Vidal que vai apertar aqui vai dizer, né? E aí, errou, acertou?
1: Acertou!
0: A cara do time amarelo que tinha certeza que ia errar. Pô, o que você falou, Letícia? Tem um contador? Boa!
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0: Vamos à pergunta feita aqui pela Batista de Jardim Arimateia. E deixou a pergunta bomba aqui para a Assembleia de Deus de Bom Sucesso aí a 10. Que na mesa a Eliane Pires, o Almir Júnior e o Thiago Ferreira. Prontos aí, galera? Então vamos lá, todo mundo pronto. Pergunta: quem, durante uma batalha, encontrou um favo de mel e, ao provar o mel, teve suas forças renovadas? Não me parece muito difícil, não, mas é pegadinha também, né? Pegadinha, né, Viviane? Quem, durante uma batalha, encontrou um favo de mel e, ao provar o mel, teve suas forças renovadas? Alternativa A, Jonatas. Alternativa B, Sansão. Alternativa C, Davi.
1: Um minuto.
0: Tá valendo. Alternativa A, Jonatas. B, Sansão. C, Davi. Tem tempo para pensar. Pergunta da Batista de Jardim de Arimateia para a Assembleia de Deus de Bom Sucesso da IADES. Torcendo para a Assembleia de Deus errar. Não é isso, Eliane? Mas você vai errar?
4: Alternativa A, Jonatas.
0: Já na cara, sim? Você achou que tava fácil? Foi fácil?
5: É, não tá difícil, não.
0: Não tá, não? Olha não. Isso.
4: Não, o cabeludo foi pegadinha.
0: Não foi, não, né?
4: Não foi
0: pegadinha. Então, alternativa A, Jonatas.
5: Jonatas.
0: Posso conferir?
5: Pode.
0: Então, vamos conferir.
1: Acertou!
0: Laranja acertando, hein? Jonatas, 1 Samuel 14, 25 a 30.
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0: 1:51. Vai votando no vídeo lá que a igreja preparou, né? Tem vídeo rolando lá em radio93.com.br. Lá no YouTube estamos ao vivo pra você do YouTube aí. Muito obrigado por ficar com a gente aí, tá? Vamos lá. Vamos lá. Igreja na mesa, time amarelo, comunidade evangélica do amor. A pergunta é da Assembleia de Deus de Bom Sucesso aí a 10, Gui. Time laranja que acabou de acertar aqui. Vamos lá. Na verdade, as duas igrejas acertaram, né, Vivi? Acertaram aí, né? Pergunta aí, perguntas difíceis aí. A pergunta é, na mesa tá aqui o Felipe, tá aqui o Davi e tá aqui quem? Vira aí, o contrário. Manda pra gente aí. Isso, é o Kleber que tá de volta aí. Então vamos lá, galera. Tola teve 6 filhos. Uzi, Rafaías, Jeriel, Jamai, Ibizão e Samuel. Qual deles teve um filho chamado Israías? Alternativa A, Refaías. B, Uzi. C, Jeriel. Vale um painel de LED tempo.
1: Um minuto.
0: É, galera. Refaías. B, Uzias. C, Jeriel. Uzi, né? Eu falei Uzias? A, Refaías. B, Uzi. C, Jeriel. Tola teve 6 filhos. Uzi, Refaías, Jeriel, Jamai, Ibizão e Samuel. Qual deles teve um filho chamado Israías? Tempo tá rolando. 25 segundos, 24, 23. Time amarelo, comunidade do Amor na luta. E aí, galera? Ih, tem que falar. 10 segundos. 8, 7.
4: Letra A.
0: Qual é a letra A?
4: Refaías.
0: Time laranja tá vibrando ali. Time laranja tá vibrando ali, hein? O time que jogou essa pergunta pra vocês. Foi no chute?
4: Foi no chute.
0: Posso conferir?
4: Pedrada.
0: Pedrada, né?
1: Errou.
0: Olha isso, gente, olha isso. Time laranja vibrando aí que vocês erraram. É a B, Uzi, primeiro Crônicas 6, 1 e 3. Time amarelo errou o desafiando.
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1: 1:55, 1:55. Ô Viviane Salomão, deixa eu te perguntar uma coisa, a gente tem aí como é que tá a pontuação dessa turma aí, Vivi? Tem? Viviane Salomão tá aqui anotando tudo. Como é que tá a pontuação, Vivi, até agora da Gincana das Igrejas? Time azul, Batista de Jardim de Arimateia, tem 60 pontos. Tem vibração aí não, time azul? Tem não? Time laranja, tem 80 pontos. Time amarelo, Comunidade Evangélica do Amor, tem 80. Nada decidido ainda, hein? 60, 80, 80, hein? Não tem nada decidido, né, pastor Samuel? Ô, Miguel, não tem nada.
2: Verdade.
1: Ô, pastor Laranja aí, pastor Eliseu, nada.
3: Estamos no palio.
1: Fala bem pertinho do microfone.
3: Estamos no palio aí.
1: E aí, pastor Vitor? Tá no palio, né?
3: Tá no palio.
1: Tem nada decidido ainda. Dá pra igreja passar de fase e ficar próximo aí do painel de LED da Jetson LED.
2: Creio na virada.
1: Oi? Creio na virada? Botafogo também achou que ia virar aí. Botafogo, Vasco, time da virada. Pode dar ruim, pode dar bom, né? Mas tudo é possível, né, pastor? É o que crer. Tudo é possível, é o que crer. Então vamos lá. Mais um quadro aqui. Esse quadro agora é...
0: O mestre mandou.
1: Mandou o quê? O mestre mandou uma tarefa que liberamos no ar da 93, na última quarta-feira, durante o Bom Dia 93, que eu apresento aqui todas as manhãs, de 8 às 11 da manhã. O cumprimento dessa tarefa bônus da igreja vale 50 pontos. E a tarefa foi trazer o homem mais jovem que saiba fazer crochê. Você trouxe, pastor Vitor?
3: Sim, trouxe.
1: Você trouxe, pastor Eliseu?
3: Infelizmente, ficamos devendo essa aí.
1: Ficou devendo, né? E o pastor Miguel? Trouxe?
2: Trouxemos, mas ele não é tão jovem assim.
1: Não é tão jovem assim.
2: É mas jovem tá no espírito, tá... mas...
1: mas pra crochê ficou difícil, né? Ficou difícil, né? Geralmente pra crochê a gente espera uma pessoa de mais idade, assim, né? O mais jovem fica difícil, né?
2: É verdade.
1: Por isso que é pra complicar mesmo, é pra complicar. Então vamos lá. Você trouxe quem, pastor Miguel?
2: O Felipe.
1: A gente deixou o Felipe fazendo aí desde 1 da tarde, né?
2: Não, ele não... Nem fez.
1: Ah, ele já era mais velho. Já foi... Já foi derrotado pela idade.
2: Isso aí.
1: A idade já não batia. Pastor Eliseu tentou também não.
3: É, não foi falta de tentar não. De Portugal, fala, pastor Eliseu, não tem.
1: Eu
3: não
1: entro
3: tem como
1: ao
3: fazer,
1: vivo.
3: Por vídeo. Conferência.
1: Não dava. Não é difícil mesmo a gente imaginar alguém fazendo crochê. É difícil, né? É difícil.
3: Ainda mais homem e jovem.
1: Homem e jovem, né? Às vezes a vovó ensina, né? A vovó ensina.
3: Agulha no palheiro, que vocês acharam.
1: O pastor Vitor buscou lá, porque participou da outra vez, já ficou ligado, né, pastor Vitor? Falou, dessa vez eu vou conseguir alguém.
4: Veio pra buscar o telão.
1: E qual a idade desse aí?
4: 16 anos.
1: 16? Foi o mais novo.
4: É.
1: Mais jovem. É mesmo, 16 anos. A gente tem como mostrar o vídeo? A gente tem um vídeo aí, daí, do time amarelo, fazendo crochê. Olha lá, tá lá, ó. Tá aparecendo pra quem tá na internet aí. Ó. Leva aí.
4: Patrick.
1: Patrick o nome dele? Patrick, isso. Um abraço aí, mandou ver, ela tesourinha, ela fez, ó.
4: Fez a logo da nossa igreja, que é o coração.
1: Olha isso, ele fez a logo da igreja no crochê. Então, galera, quem venceu aqui, o mestre mandou, foi o time amarelo.
0: Acertou!
1: 50 pontos para o time amarelo na gincana. Boa, boa. Todo mundo que participou, que tentou, muito obrigado aí, tá, gente? Agora a gente vai pra quê, Vivi? Agora é o vídeo? É o vídeo agora, né, Viviane? Você tem uma ideia, gente? Olha só, o time amarelo tem 130, né, Vivi? 130 pontos, pulou pra 130, se distanciou aí do time laranja, né? E a batida de Jardim de Arimateia, o time azul, ficou com 60 pontos. O vídeo vale quanto? Vale 30 pontos, né? Vamos ver o vídeo mesmo assim? Seria 90. Bom sucesso, 80. E a Comunidade Evangélica do Amor pode pular para 160. Pode dar uma distância, uma lavada hoje, né? O time amarelo aí, né? Então vamos conferir aqui o primeiro vídeo. Drizinha que tá apertando hoje aí. Qual o primeiro vídeo, Drizinha? Comunidade Evangélica do Amor, que é o time amarelo, né? Então vamos conferir o primeiro vídeo aqui. Deixa eu abrir o canal. Vamos lá. Detona aí na internet. O som é da igreja, tá? Por isso de repente não fica muito bom, mas tá lá. Quero ver o painel de LED, hein?

0: legal, vamos para mais uma igreja aí, parabéns aí, Comunidade do Amor, vídeo legal aí, até me colocou no vídeo lá, obrigado, me deu moral, hein, me deu uma moral.
1: Tá pronta
0: um ano essa música aí. Só deu uma repaginada, como o senhor falou, né? Então vamos para qual, Dri?
2: Assembleia de Deus.
0: Assembleia de Deus de Bom Sucesso, detona o vídeo aí, vai lá. E caramba, a igreja lá, hein?
3: Espaço do telão lá, ó.
0: Ah. Ficaria bonito mesmo, pastor. Ficaria bonito.
4: Da maré Deus nos chamou.
0: Bonito, hein?
4: Uma nova história começou.
0: O povo da maré, um abraço.
4: Foi

0: Legal, parabéns aí. Bom vídeo, time amarelo. Então vamos para o último vídeo. Batista de Jardim Arimateia em Benfica. É Benfica ou é Mangueira?
1: É Mangueira, mas fica na Benfica.
0: Porque Mangueira fica na divisa.
1: Uns
0: divisa.
1: Três bairros, mais ou menos.
0: Mais ou menos.
1: Mangueira
0: então
1: pega
0: tá bom.
1: Qual Benfica, bar? Maracanã e São Cristóvão.
0: São Cristóvão,
1: mas a gente
0: fica, né,
1: do lado de Benfica.
0: Mas para Benfica, né? Então vamos lá. Batista de Jardim de Arimateia, o vídeo. Solta, DJ. É o vídeo do time azul.

0: Boa, valeu, valeu, valeu aí, aplauda aí a Jardim de Arimateia. Valeu, gente, obrigado pelo vídeo aí, você de casa aí, pode conferir no YouTube lá, né? O som não fica aquele som perfeito que o pessoal grava com o som da igreja mesmo, mas deu pra passar a mensagem aí. Quem passou, Vivi? Quem ganhou no vídeo aí? Deixa eu ver aqui, fala não, bota aqui, faz um suspense. Quem levou aqui, ó, porcentagem 54, 38, 2, né? Então quem levou com 54%, 84, né? Foi o time amarelo. E assim, gente, a igreja que passa de fase com 160 pontos, time amarelo. Boa. Pastor Miguel, obrigado pela participação aí. Pastor querendo painel de LED, pastor, a gente dá um jeito pra amém, igreja ter. Amém. Chama o WhatsApp da JetSol e a gente vai botar esse painel, tá? Pode botar lá. Sim. Vamos botar aí, 219-9493-6424. Chama amém, a JetSol aí.
1: Obrigado aí pela oportunidade. Estamos prontos para servir.
0: Legal, obrigado, pastor. Pastor Eliseu, obrigado pela presença aqui também. Pastor, gratidão, é impossível, nossa. Aquele paredão não tem um painel de LED. Perdeu, vai esperar 10 anos. Bota esse painel logo lá, né,
2: velho? Pontapé inicial foi dado aqui.
0: Já foi dado aí, pastor. Obrigado. Pastor, não se preocupa que a JetSol parcela, tá bom? Pro senhor, o senhor vai ter esse painel, tá?
2: Maravilha.
0: Abraço pra alguém, pastor?
2: Vamos juntos. Minha esposa, que está assistindo, Eliane, toda a comunidade nossa, AD, Bom Sucesso, as igrejas ali da área e todos que torceram por nós, né? Nossa uhum. comunidade, muito carente, precisa das orações dos amém. Santos. Estamos ali militando há 51 anos, Complexo da Maré. Jesus está ali nos ajudando a evangelizar.
0: Amém. Então, pastores, vocês participaram brilhantemente. Obrigado mesmo aí pela participação, aceitaram o desafio, a brincadeira da gincana. Então, um abraço para as duas igrejas aí, Batista de Jardim de Arimateia em Benfica, né? E também a Assembleia de Deus, Bom Sucesso aí, de Bom Sucesso aí pelo carinho. Pastor, ô pastor Vitor, só alegria, né, pastor? É. Será que chega na final de novo, pastor? Que isso, hein?
3: Eu quero agradecer a todos, agradecer a 93 por mais essa oportunidade, agradecer aos componentes dessa equipe que está se dedicando de forma extraordinária, a nossa igreja, a Comunidade Evangélica do Amor, que estão lá reunidos agora, fizemos um mutirão, está todo mundo na igreja reunido, votando bastante, né, no vídeo, assistindo, e queira Deus, né, que cheguemos à final e consigamos esse painel de LED que é o nosso sonho.
0: Legal, deram um passo importante, né, pastor? É. Um passo importante. Obrigado, tá, pastor? Um abraço. Então, até o próximo desafio aqui durante a Gincana das Igrejas. E você de casa, obrigado pelo carinho. Você do YouTube, muito obrigado. Sábado que vem, a partir de 13h, tem mais ao vivo pela melhor, pela 93, Gincana das Igrejas 93, oferecimento Colégio Força Máxima, mais que um colégio, uma família, tem sempre uma unidade perto de você. 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Valeu, até sábado!
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0: Na 93, a melhor. Bonita essa canção, Gisele Nascimento e o Mapa do Tesouro no seu sabadão, né? Antes, aqui na sua 93, teve Samuel Messias e os Planos de Deus, Dono da Minha Vida, Larissa Santos, Ministério Cristo Vivo com o teu reino. Você tá na rádio do povo de Deus. 93. Agora no Rio são 2:31. 2:31. Fica aí que eu volto já com mais pra você. 2:31.
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0: 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Boa tarde aí, tá? Alô, Bangu. Alô, Nova Iguaçu, São João de Meriti, Vilar dos Teles, turma de Mesquita, pessoal do centro do Rio de Janeiro, né? Pessoal da Lapa, pessoal do bairro do Flamengo, Botafogo, de Niterói, do Icaraí, né? De Maricá.

aqui na 93 FM, a Rádio do Povo de Deus, é cada musicão, né? Vem aí, Os Arrebatados com você, no comando do Alexandre Teixeira, com Dedé Lili na mesa, um time top aí pra alegrar a sua tarde de sábado, tá bom? Aquele abraço do Roberto Vidal, olha, desejo um ótimo final de semana pra você, Deus te abençoe, Deus te guarde, procure um caminho legal pra você fazer hoje e seja abençoado pelo Senhor. Eu conto com você segunda-feira, 8 da manhã, pra mais um Bom Dia 93. Então a última tá aqui, ó, ele que foi maravilhoso lá no nosso louvorzão da 93, nosso querido Felipe Rodrigues. Fica na paz, porque na paz eu vou. E fé no Pai, que o inimigo cai. Tchau, tchau.

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2: Alô, Rio de Janeiro! 3:05, uma excelente tarde para você que tá aí curtindo a programação da 93, está entrando no ar o seu programa preferido, mais querido, de todas as tardes aqui no Rio de Janeiro e no Brasil pela internet, Os Arrebatados. Boa tarde, pastora Lili.
3: Calma aí.
2: Não, tá bom. Boa tarde,
3: calma
2: Lili.
3: Aí. Não, calma aí.
2: Pastora não, né, Lili?
3: Eu sintonizei meu retorno.
2: Ah, tá legal.
3: Boa tarde, povo querido, povo amado, povo abençoado, povo ungido, povo molhado, povo seco que tava no louvorzão sábado passado. Eita. Passou uma semana, hein?
2: É, mas já tá.
3: Quem aí foi?
2: Pessoal,
3: escreve
2: tá
3: aqui
2: já
3: pra
2: outro,
3: gente,
2: Lili.
3: Ver. Vai ter outro, gente.
2: O pessoal já tá querendo outro.
3: Eu acho que ano que vem vai ser em novembro. Eu não queria adiantar, não, mas já tô adiantando, hein?
2: É.
3: Já tem até tema do ano que vem, mas eu não vou contar, não.
2: É, Lili. Conta
3: mas,
2: aí,
3: ó,
2: Lili.
3: Foi conta muito aí, bom, Lili. Foi muito bom, né?
2: Foi maravilhoso.
3: Gente, se você ficou com medo da chuva, você simplesmente perdeu. Porque
2: perdeu.
3: Quando começou a chuva, acabou. E aí foram até às 10:25 sem chuva.
2: Coisa linda.
3: Quando acabou, a chuva caiu.
2: É verdade. Verdade.
3: Exatamente forte, assim. Quando acabou, começou a chover, a gente já tá vindo embora, feliz da vida, deu tudo certo.
2: Arrebentou.
3: Tô rouca, tô resfriada, mas valeu a pena.
2: É verdade. E o Dedé. Espera, Dedé, tem que achar você, calma.
3: Graças
2: aí.
3: Graças a Olha Deus, aí, tá longe.
4: Fala, Deus é fiel, Deus ouviu minhas orações.
2: E aí, Dedé?
4: Aleluia.
2: Pai do Senhor, Dedé.
4: Ah, tá pai do Senhor.
3: Gente, graças a Deus, porque ele não escova dente sábado, ele senta do meu lado.
4: Ô,
3: é um
4: Jesus,
3: horroroso.
4: Aí querendo denigrir a imagem do irmão.
2: Não, não se foi, não, ele.
4: Mas a Bíblia diz que aquele que
3: é
4: uma prova, né?
3: Mas graças a Deus que o Senhor levou
4: que
3: o pai.
4: Alexandre,
3: longe. Agora, Adriele, você trouxe máscara? Coloque,
4: Alexandre,
3: querida,
4: que a gente tá bonita por fora e toda estragada por dentro.
2: Ai, meu Deus do céu, olha essa aí. Foi forte, hein?
4: Aí, ó.
2: Meu Deus, agora Aleluia. Fiquei toda arrepiada, hein?
3: Quem gosta de beleza interior é artista plástico.
4: E um já morreu, Pitanguinho.
3: Artista plástico.
4: Oh, meu Deus, é muita luta, Alexandre.
3: Você precisa correr muito pra chegar lá, entendeu?
4: Não, tô tranquilo, tô na paz.
3: Tá, muito na paz.
4: Aleluia, tô na paz.
2: Calma aí, Dedé, calma aí. Pô, já não pode, meu Deus. Faz com essa brigueira aí, não. Não pode ficar com
4: na tranquilidade,
2: não,
4: favor, depois de um louvorzão abençoado daquele, aí com um lanche daquele maravilhoso.
3: Dedé chegou atrasado no louvorzão.
4: Cheguei nada, tá repreendido.
3: Chegou atrasado.
4: Cheguei nada.
3: Ah, tá muito alto dele. Chegou atrasado.
2: É porque tá gritando, né?
3: Tá mesmo. Chegou atrasado. Tá, não fez nada, ainda foi embora cedo. Ela é assim,
2: não é brincadeira
3: total.
2: Não, né?
4: Parou, o céu não é pra todos.
2: Meu Deus do céu.
4: Agora cobre o vagalume, né? Não pode ver o irmão brilhar, que é, ó.
2: É.
3: Cadê o brilho aí, meu filho? Só suado que você brilha. Tem outro jeito pra você, não.
4: Ainda bem que Jeová é meu filho.
2: O Dedé tem uma legião de fãs, Lili.
3: Legião de quê?
2: O cara tem fã pra caramba. Quando o Dedé não vem no programa, Lili, a audiência baixa.
3: Ó, tem caixa que só sai com
2: jejum e oração. Mas quando o Dedé não vem no programa.
3: Essa legião aí eu não sei, não. A legião que ele tem, não.
2: É, vamos
3: Boa tarde, povo aí, de Deus. Vocês estão falando comigo,
4: não,
3: né? Eu amo vocês.
4: Não, é demais. A pessoa não pode ouvir a verdade,
2: é,
4: não.
2: É, a verdade dói.
4: Mas deixa tranquilo. Deixa.
3: Gente, deixa. Vamos iludir o açaí. Vamos iludir o açaí estragado.
2: Tá alto não, aqui tá baixinho, olha o teu, olha o dele.
3: O retorno tá altíssimo.
2: É, altíssimo é o senhor, amém?
4: Não é minha,
3: não. O esconderijo do altíssimo
2: então,
3: é dele.
2: Amém.
4: Aleluia.
2: Dedé, a Lili tá pedindo pra você falar um pouco mais baixo, tá gritando.
4: Mas não sou eu,
3: vai. Cara, tá muito alto.
4: Aí, filho.
3: Tá muito alto.
4: Não sou eu.
2: Rapaz,
3: já é ruim, aí, gritando fica pior ainda.
4: Eita!
2: Olha quem fala, hein?
3: Ninguém aguenta.
4: Tem que me aturar.
3: Ninguém aguenta.
2: Vambora, ó, pronto, isso aí.
3: Eu vim falar que vai ser já, por pouco tempo, hein?
2: Brigueiro já aconteceu. Agora vamos falar aqui do programa, gente.
4: Vamos se levanta.
2: Ó, você que tá de casa aí curtindo a programação da 93, muito obrigado. Tá ligando o rádio agora, bem-vindo. Você que tá acompanhando a gente.
3: Eu odeio essa câmera.
2: Pelo. É mesmo, Delia?
3: Odeio.
2: Pelo YouTube. Pelo YouTube. Você que tá acompanhando pelo YouTube aí, obrigado. Você pode deixar seu comentário daqui a pouco aí. Deixa eu mencionar aqui que a Adriele hoje, que tá no comando das câmeras aí também, ela tá agora jogando em todas as posições, né?
3: Ganha muito bem pra isso, tem que fazer mesmo.
2: Atende o telefone, põe a gente no
3: café,
2: no
3: vivo,
2: faz café, água, né? Meu Deus do céu.
3: Tá ganhando, tem que
2: cinco,
3: justificar o salário.
2: Tá ganhando
3: tem
2: bem?
3: Que justificar, é isso aí, pô.
2: Aí, depois a gente conversa.
3: E tem que fazer sorrindo.
2: Tem que
3: sorrindo, pode reclamar, não.
4: Eu quero entrar nessa raciadinha.
2: Ah, meu Deus do céu. Brasil, então vamos lá. Então você pode participar aí, tá? O zap é o 968038319. E deixa sua mensagem aí pra gente.
3: A gente,
2: hoje
3: vai
2: também...
3: a gente vai tirar a foto do post ainda. E vamos também gravar o vídeo ainda. E hoje começa um novo Qual é a Música, né?
2: Caramba, tem a brincadeira
3: com a
2: Qual
3: é a Música. A semana passada não teve Qual é a Música, porque a gente tava numa confusão terrível no louvorzão.
4: Já começou?
2: Como é que é?
5: Já começou.
2: Começou. Sábado passado tu não veio.
3: Retrasado. Passado a gente tava junto.
2: No louvorzão. E louvorzão não teve, não, mas começou,
3: Por que que eu não vi mesmo?
2: Porque você foi no casamento de alguém que era muito importante pra você.
3: É verdade.
4: De uma criança.
3: Aniversário,
2: Aniversário
4: de uma criança recém-nascida.
3: Aniversário do Pietro. Não, mas que a criança recém-nascida faz aniversário não, jumento.
4: E agora tem aniversário de tudo.
3: Aniversário, mas eu não fui. Foi aniversário de um ano do Pietro. Neto da Lilian, pô. Da Lilian.
4: Ah, da Lilian. Ô, minha Lilian, Deus te abençoe, terra.
3: Olha, então a palavra é?
4: Chaves.
3: Mãos.
2: Mãos.
3: Cantar um trecho da música com a palavra mãos.
2: Mãos.
3: Será que tem aquela? Quero levantar minhas mãos. Quero levantar minha voz.
4: Deixa a música aqui certinha.
3: Se levantar o pé
4: encaixar.
3: Fica complicado.
2: Voando.
3: Oferecer a ti minha vida.
2: Nessa de santidade,
3: não, né?
2: Amor.
3: Não, essa daí eu
2: não. Não, essa música nem existe mais.
4: A mão do meu Senhor da Galileia.
2: É, deve ser essa, hein?
3: Põe a mão. Aqui tá falando de mão.
2: Põe a mão nas mãos, né? Não?
4: Na mão.
3: Põe a mão na mão do meu Senhor. Nas mãos? Nas mãos não é.
2: Vamos ver, Google, vamos pesquisar no Google. Bom, agora você me deixou em dúvida.
3: Mãos.
2: Então a parada é a seguinte, mãos com S, valeu? Valendo R$120 aí ao ouvinte que participa pela primeira, né?
3: E a pessoa ganha o quê?
2: Aproveita pra participar, R$120, né, Lili?
4: Só isso, barulho?
2: Se acertar de cara, se não acertar o segundo, acertar o aumentando de 20 aquele esquema que o ouvinte já tá cansado de saber.
4: Mas sábado passado não teve, varão, tem que aumentar, varão.
2: Não sei, varão, você já não é comigo mais, não entro nessa seara.
3: Aumenta você.
2: Isso aí.
3: Da outra vez tu perdeu o salário do mês.
2: Mexer no bolso não é comigo, não, porque eu tô fora desse esquema aí. Que isso,
4: mano? Eu vou perder o aumento.
3: E aí, pra você participar. Não tem também. Pra você participar da nossa live, deixando aí o seu comentário, já tô lendo, tem gente do Ceará aqui assistindo a gente, ó. A Ana Verônica tá ganhando, falando do Ceará. Pessoal, que você tá escrevendo aqui, deixa o like, né, gente? Porque não basta escrever, tem que deixar o like. Senão a semana que vem não tem live, já falaram pra gente aqui.
2: Maravilha,
3: e aí,
2: maravilha.
3: Vai estar concorrendo a ingressos pro
4: Maracanã.
3: Cinema. Não.
2: Isso. E os Ciais Cinemas, duas pessoas. Duas pessoas sorteadas.
3: Levando 4 ingressos cada pessoa.
4: Jesus.
3: Confusão, hein?
4: Muito
3: assistir
4: ingresso,
3: o quê?
2: São 8 ingressos.
3: Caraca, é pra assistir qualquer
4: Meu
3: filme.
4: Deus, qualquer filme.
3: Estamos evoluindo, que antigamente era só filme gospel.
4: Então eu vou pegar pra assistir Homem-Aranha.
3: Eu vou ver a Mulher Maravilha.
4: Eu vou ver o Hulk.
2: Meu Deus do céu.
3: Eu vou ver o filme do Pelé.
4: Eu vou ver o Thundercat.
2: Bom, então tá falado, galera. Participa aí.
3: Para! Olha, gente, então a gente vai estar dando aí vários ingressos de cinema pra você levar sua família, tudo, pra assistir o que você quiser, porque aqui você assiste o que você quiser no cinema.
4: Essa empresa é próspera.
2: Bom, daqui a pouquinho...
3: E o Alexandre vai pagar o combo da pipoca.
2: Daqui a pouquinho a gente apresenta os nossos convidados de hoje. Tentaram nos derrubar, tá? Mas a gente tá de pé. Pode ter certeza disso.

0: Essa é a Mídia Lima, Medley Corinhos de Fogo. Pede pra Jesus agora. Agora 3h25, antes teve Os Arrebatados, Jardim da Comunhão e ainda Marcos Salles, Estamos de Pé, versão ao vivo.
1: Pede, pede, pede, pede pra Jesus agora. É aquela missão, você vai.
0: Liga, liga, liga.
2: Que ódio. Consegui!
0: Eita glória!

0: Maravilha, tamo junto aí.
1: Já colocamos o vídeo lá,
0: hein,
1: pessoal, no Instagram, pra você ganhar aí a... Quantos ingressos? Não são oito. Duas pessoas serão sorteadas e cada uma levará 4 ingressos.
0: Papai e mamãe, vai lá no post
1: do Instagram, comenta, dá sua opinião, coloca uma receita de pudim, faz o que você quiser. Mas comenta, engaja o conteúdo pra você participar e concorrer.
0: Por favor, por favor. Bom, gente, é o seguinte, agora a gente vai apresentar os nossos convidados, né? Rapaz, hoje a gente tocou uma sequência maravilhosa aí, né? Vamos falar da nossa convidada? A nossa convidada, ela está aqui com a gente hoje nos Arrebatados. Ela começou a cantar ainda criancinha, né? Como se...
1: Ontem!
0: Parece ser criança até hoje, mas tudo bem, né? E ela se destaca aí porque ela tem uma voz marcante, tá? Tem um talento muito grande pra compor, principalmente pela unção que ela carrega em cada ministração.
1: Quero ver ela fazer a música pro Dedé.
0: Pois é.
2: Quero ver ela fazer a música, vai explodir tudo.
0: E detalhe, no casting da Gospel Music Brasil, ela já tá colecionando lançamentos como Sua Voz em Mim, Barra Baixo Sou Eu.
1: Essa é do Dedé.
0: E Bom Ânimo, né? Uma jovem adoradora que não apenas canta, ela se entrega verdadeiramente ao louvor. Então a gente recebe aqui com muito carinho, muita alegria, a cantora Esther. Bem-vinda, Esther!
3: Oi, obrigada! Ó, não é só a sua câmera que tá torta.
2: Eu tô dando metade,
3: a minha também tá.
1: Pronto, arrumou?
3: Oi.
2: Esther!
3: Oi, gente, tudo bem?
2: Que óculos você tem, Esther?
3: Obrigada!
0: É estilo óculos da Lili. A Lili que anda com os óculos assim, em formato de olho.
1: Não é estilo?
0: É, tá na moda agora, Esté, esse tipo de óculos?
1: Tá na moda. A prefeitura do Rio tá dando. Todo mundo tem. A Adriele também tem.
0: Ai, meu Deus.
1: Vem na prefeitura, que a gente da prefeitura tá dando.
0: Maravilha, gente.
1: Sai daí, garoto.
0: Então tá certo, a Esther tá aí, daqui a pouquinho você canta pra gente, tá, Esther?
3: Tá bem.
0: Prazer tê-la você aqui com a gente. Ó, o nosso convidado é o pastor, pregador do evangelho, líder de jovens na Sarando a Terra Ferida de Nova Iguaçu. Lá o líder lá é o pastor Vanderlei, se eu não me engano, né? E ele tem uma mensagem de fé, avivamento, sempre centrada em Cristo. Ele ministra em igrejas, eventos pelo Brasil, no exterior também. É advogado, casado. Ih, rapaz, o cara é advogado, eu tava zoando ele aqui. O cara mete um processo. Casado, pai de 2 filhos. Garotinho.
1: É vara de família, pastor.
0: Ah, é? Eu tô vendo.
2: Ele é coach também, Alexandre. Ele é coach.
0: Deve ser. Bem-vindo, pastor Gabriel Mouzinho. É Mouzinho.
2: Gente, o cabelo dele tá no teto.
0: E aí, pastor? Jesus.
4: Tá vendo? Agora é mistério.
1: Olha o tapete do pastor Bravo. Tá vendo?
2: Esse tupete passou na convenção?
0: Aê, ó. Ah, agora chegou. Tá igual o pastor Lucas, né? Parece um pouco o pastor Lucas, não parece? Olha lá.
2: Eu quero saber se esse tupete passou na convenção.
4: Passou. O pastor presidente aprovou.
2: Passou na desabatidinha.
4: Graças a Deus. Um abraço a todos vocês, boa tarde a todos os ouvintes.
2: Pai do Senhor, pastor, não é negócio de abraço não, é Pai do Senhor. Pai do Senhor, negócio de geladinho.
4: Em nome do Senhor Jesus.
2: Já tem um filho dele aqui que tá se assustando com o pandeiro.
0: Falar, rapaz.
4: É uma honra, um privilégio poder estar aqui com vocês nessa tarde, tão abençoado e alegre, que essa alegria possa contagiar cada pessoa que está ouvindo aqui agora, em nome do Senhor Jesus.
1: Amém, igreja!
2: Até chorar.
4: Ô, glória.
0: Bom, agora só, faltam 10 segundos pra gente botar o comercial, mas eu queria, antes do comercial, botar ela canta, depois você canta e vai pro comercial.
1: 10 segundos? Como é que ela vai cantar?
0: Não, mas ela vai passar. O comercial vai passar da hora, pô.
1: Ah, tá.
0: Entendeu? Na hora que ela terminar, eu ponho o comercial.
1: Não é melhor a gente ficar enrolando 10 segundos pra começar a menina voltar e cantar direito?
0: Mas ela vai cantar normalmente, cara.
1: Vai ter um comercial, a gente fica nervoso. Não.
0: O que você acha?
1: Bota o comercial agora, na bota do comercial, ela canta.
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9: Fernanda Paredes, boa tarde, bem-vinda.
10: Olá, muito boa tarde, hoje arrebatados. Boa tarde aos nossos ouvintes, convidados. Pois é, os ônibus municipais do Rio passaram a integrar a rede de prevenção e enfrentamento à violência contra as mulheres. O projeto Pacto Ninguém Se Cala prevê a capacitação de rodoviários e também campanhas permanentes contra o assédio, a importunação sexual e outras formas de violência de gênero. Os profissionais serão preparados para identificar situações de violência, acolher vítimas e também seguir os protocolos de atendimento. O TikTok vai pagar cerca de 2 bilhões de reais para encerrar um processo nos Estados Unidos por supostas violações das leis de privacidade infantil. Segundo o Departamento de Justiça americano, a plataforma é acusada de coletar dados de menores de 13 anos ilegalmente e expô-los a conteúdos para adultos. E para terminar, termino falando do dia D da campanha nacional de multivacinação, que se encerra daqui a pouquinho, às 5h. A ação é voltada para crianças e adolescentes, mas os adultos que forem levar os pequenos também podem aproveitar para colocar as vacinas em dia, especialmente contra o sarampo. Uhum. A campanha oferece 19 tipos de vacinas. E mais informações sobre os locais de vacinação estão no nosso site, radio93.com.br.
9: Valeu, Fernanda.
10: Valeu, e quero parabenizar a Lili, né? Que no sábado, né, no Louvordão, arrebentou, né?
11: Arrebentou? Fernanda!
10: Eu não tô sabendo,
11: Lili. Para, Fernanda, com vergonha.
9: O que que teve lá? O esquenta, Lili?
10: O esquenta dela foi tudo. Foi que esquentou mesmo pra...
9: Ué, mas o nome era esquenta. Se ela não esquentasse...
10: Pois é.
11: Estão todos com ciúme, Fernanda.
9: Aí, Lili. Mas ela esquenta. Não, eu vi. Ela... O vídeo. Top de limpo.
10: Arrebentou, né? Agora. Então levantou pra cima, começou com tudo. Valeu, gente. Outras notícias, acesse o site.
9: Valeu, Fernanda.
11: Tchau, Fernanda. Vou te fazer o Pix daqui a pouco, hein?
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9: Ah, esquenta, Lili. Muito bem, agora 3 horas e 35 minutos. Você tá curtindo aí Os Arrebatados? Peraí, Dedé, calma aí.
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9: Segura o vaso, Dedé. Muito bem, agora 3h36. Agora ela pode cantar, né? Esther, a música que você vai cantar, o pastor disse que é a música do Dedé, que a Lili falou e tal.
12: É a música do Dedé.
9: E qual que é a música do Dedé?
12: Barrabás sou quem? Eu.
11: Barrabás é ele.
13: Ah, essa menina, quem é o pai dessa menina? Essa menina não tem Deus na vida dela, não. Eu vou orar aqui, não vai fumar nada.
11: És tu, Barrabás.
13: Eu dou comida.
11: Barrabás Zulu.
9: Então vamos lá, vamos ver o teclado aí, vai tocar com o teclado. Quem é o tecladista, o nome dele?
12: João.
9: Alô, João.
13: Gilão?
11: João viu.
13: Peraí. Ajunte esse cabelo na Bíblia, não?
11: Milhares e milhares de anjos.
9: Vai.

0: Maravilha, agora 3:39. Que voz linda, realmente, uma voz muito impactante aí. A gente achou super maravilhoso aí a voz da Esther.
1: Cedê, ela falou que o Barrabás era você, mas na verdade ela tá dizendo que é ela. Agora eu tem que se entendendo. Decidir quem é o Barrabás.
2: Eu vou pegar aquele gancho dela agora pra aumentar meus seguidores.
1: Sim, para aí, mas tá parecendo um garnizé rouco, pô. Pelo amor de Deus, faz isso não. Para.
3: Coitado do garnizé.
0: Meu Deus do céu. Alô, mandar um abraço pro Fernando Henrique, da Saranda Terra Ferida de Nova Iguaçu, que, né? Foi ele que fez a ponte aí pro pastor, tá aqui hoje, né, pastor?
2: Fernando Henrique?
0: É, Fernando Henrique.
2: Ex-presidente?
0: Não, Fernando Henrique, né? Pastor Fernando Henrique. Lá
2: conhece,
0: é. Cara das antigas aí, na 93, tá doido.
2: Isso.
0: 93 tava começando, o Fernando já tietava os artistas aqui. Brincadeira, Fernando. Abraço. Bom, 3:40, a gente vai entrar agora no tema e pra gente conversar com o nosso querido pastor, com a cantora, sobre esse assunto que é bem importante, né? Bem interessante. Inclusive, já tem que falar com o pessoal lá, né, Lili? Pra poder curtir, que a gente já tá com vídeo lá no Instagram.
3: O pessoal já tá deixando depoimento lá, isso, os comentários pra concorrer as duas pessoas serão sorteadas para cada uma ganhar quatro ingressos para o Cinema Azul
0: CIAI. É ingresso, só que é intransferível, tá? É nominal e transferível, não pode vender. Ganhou, é seu.
3: É.
0: Gente, vamos lá, porque tem uma entrevista aí que foi muito interessante da Maria Gabriela.
3: Que era Marília Mendonça?
0: Não, Maria Gabriela, que foi compartilhada, inclusive.
3: Na verdade não é Maria, não, é Marília. Escrevi
0: eu ia falar aí. Marília, aí tu viu que eu segurei e li Maria, mas tudo bem, Marília Gabriela foi compartilhada pela pastora Leia Mendonça. Eu tinha visto a entrevista, achei muito legal. Nas redes sociais, e a pastora Leia fez lá, né, compartilhamento, né? E fez uma reflexão. Né, onde a apresentadora está contando aí como algumas escolhas a levaram a uma vida de solidão, né, Olívia?
3: Isso, e a pastora Leia trouxe uma reflexão muito importante. Não basta construir uma carreira ou um ministério, também precisamos construir relacionamentos, amizades e uma vida compartilhada.
0: Olha, isso
2: buscando
0: é
2: por a carreira.
3: Não,
2: busca por uma carreira de sucesso, será que estamos deixando de construir vínculos?
0: Pois é, gente, então é possível estar tão focado em propósito, trabalho, conquistas, que quando percebe você já construiu muita coisa, mas ficou sozinho?
3: Porque propósito é importante e conquistas também. No final, depois que o Dedé falar do tema, a gente vai soltar o vídeo.
2: É.
3: Vai, Dedé.
2: Mas ninguém foi criado para caminhar sozinho. Acabei de olhar para você e me perdi aqui.
3: William Bonner da Shopee.
2: Acabei me perdendo.
3: Ai, meu Deus, vai, vovô.
0: Pois é, e essa vai ser a nossa conversa hoje aqui nos Arrebatados. Não criar vínculos. É coisa de arrebatados? É isso que a gente quer saber. Mas tem um vídeo, né?
3: Vamos
0: que a pastora fez a reflexão.
2: Vídeo,
0: bora assistir o vídeo, acompanha aí.
4: Eu sou muito sozinha. Meu celular não toca, eu não tô acostumada. Eu sei que fui eu que construí isso. Porque eu descobri que eu fiz da minha vida profissional a minha vida social. Todas aquelas entrevistas, aquelas pessoas, tinha três emissoras diferentes, eu lá entrevistando gente, aquilo pra mim era meu social. Eu tava pra casa, vamos fazer isso, vamos jantar aqui. Não, tô cansada, vou ficar em casa. Por quê? Tava satisfeita? Tava satisfeita, eu já tinha tido meu social. Eu deixei de trabalhar e foi uma opção. Eu comecei a perceber o que era realmente a solidão. Eu comecei a perceber, então é isso que é ficar sozinha, ser sozinha, ter construído uma vida solitária. Eu construí, eu sou responsável por tudo que aconteceu comigo. Algumas vezes, umas três vezes que eu me lembre, eu chorei. E sem pudores, se me der vontade, hoje, na hora que eu voltar para casa, sentar lá e me der uma vontade de chorar, eu choro um pouco. E aí, vou à cozinha, preparo alguma coisa, ligo a TV, vejo uma série e tal. Então, eu sei que sou responsável pela vida que tenho hoje.
5: Isso está acontecendo no meio dos evangélicos, dos cristãos também. A gente faz do ministério a nossa vida social. Esquece família, esquece todo mundo para poder ir em busca das almas, né? Quando, na verdade, não é só almas. É em busca das suas realizações pessoais. Mas essa sinceridade da Marília chama a minha atenção porque ela chega ao ponto de dizer: eu sei que sou responsável pela vida que tenho hoje. Porque quando a vida profissional, ministerial, acabam, então a gente começa a ver o que a gente realmente plantou. E ela chega a confessar isso. Eu estou só. E não é só uma questão de opção, é consequência das escolhas que eu fiz. Nem todo mundo tem condição para fazer isso. As pessoas preferem colocar uma máscara e dizer assim, ó, eu estou muito bem na vida que eu estou vivendo, quando na verdade não estão. E é bom ver uma pessoa admitindo que colheitas são resultados. Resultados de semeaduras. O que a gente planta, a gente colhe. Então, quando eu vejo alguém consciente disso, ó, eu aplaudo. A Marília Gabriela, ela sabe o que é solitude e solidão. Solitude é quando você faz a escolha, eu quero ficar sozinha. E a solidão é quando você percebe que semeou solidão. Então, que a gente venha rever os nossos conceitos para a gente não ficar sozinho amanhã, porque a solidão, ela é muito triste. Mas quando a gente prepara um ambiente de amizade, de companheirismo, de cumplicidade, de companheirismo, a gente não fica sozinho. Pensa nisso.
0: Tá aí, ó, forte.
3: Que bonito. Opa.
0: Que bonito, é, pois é. Então tá aí, essa é o vídeo, né, que a gente começou a falar aqui. E para conversar, além de você de casa, que vai mandar o zap para 968038319, vai colocar também a sua opinião aí no YouTube, né, no chat aí do YouTube.
3: Tô aqui vendo tudo, hein, Renata de Souza Melo Porto.
0: Temos o nosso pastor que vai, né, falar sobre isso aqui com a cantora também. O nosso querido pastor Gabriel Mouzinho, né? E a cantora Esther vai falar também, além de Lili Dedé, daí também os pitacos dele, que não é, é fraco nem nada, né? Então aí, pastor, pitaco, vamos lá.
3: Pitaco, agora tu vê, né? 24 anos no ar, eu tô aqui dando quiser, pitaco, garoto.
0: Se quiser.
3: Oh, recebe, se toca.
2: Se humilha.
3: Respeita quiser. A nossa história, né?
2: Não, o último que humilhou, sei onde ele tá agora.
3: É, Jesus levou.
0: Eita, tá doida, mano.
3: 24 anos aqui, lá. Dando sangue, pitaco,
0: vamos
3: gente.
0: Lá, pastor. Pera aí. Então, já tá dando pitaco, pastor.
3: Respeita nessa história, rapaz.
0: Vai lá, pastor, manda o teu pensamento aí. Não criar vínculos. É coisa de arrebatado isso? Tem gente que não gosta mesmo, né?
6: Não, tem que criar vínculos, é. Não adianta, né? A vida cristã, ela já fala sobre isso, né? Até porque o primeiro vínculo que foi criado foi de Deus com a humanidade, né?
3: Pastor, então, mas como é que pra criar vínculo só tem gente falsa, fofoqueira, interesseira, ai, egoísta, nada, gente não. Mentirosa, você confia, amanhã a pessoa tá falando de você pelas costas, você ajuda, a pessoa não volta nem pra agradecer, você faz, só toma na cara, eu não quero vínculo com ninguém não.
0: Come até seu quibe, meu irmão.
6: Meu Deus, só a graça. É por isso que...
3: Abre
6: é,
3: tua marmita.
6: Uma coisa que a... A Maria Gabriela disse que o que me chamou muito a atenção uma frase, bem curta, mas que me chamou muita atenção pela profundidade dela. Eu construí isso.
0: Isso aí,
6: né? Ela traz essa responsabilidade para si. E às vezes a pessoa chega num momento de solidão e ela vê que está sofrendo a colheita de tudo aquilo que ela plantou e ela quer passar essa responsabilidade para outras pessoas. Só que ela fala, eu, a responsabilidade é minha.
0: Isso é legal, hein?
6: E a outra palavra, eu construí. Ou seja, ela está dizendo que o que ela está passando agora é resultado de um processo.
3: Uma escolha, né?
6: Exatamente, é uma construção. Mas tem uma questão bem subjetiva, Lili, nisso que você falou agora. É uma escolha. É uma escolha, mas às vezes isso é subjetivo também. Porque ela percebeu, depois de tudo aquilo, que eu fazia do meu trabalho o meu social. Só que quando ela passava por aquele processo todo, ela não sabia que estava escolhendo a solidão lá na frente. Ela pensou que aquilo ali era o social dela, só que ela chegou lá na frente e ela chora.
3: Será que também não tem um pouco da solidão da velhice? Em que os filhos todos casam, vão embora... Tem também um pouco disso, talvez, nessa reflexão dela que ela não quis expor, mas eu também enxergo um pouco disso.
6: Sim, claro. Acho que até psicologicamente tem um conceito para isso, né? Que é o chamado ninho vazio, né? Os pais ali educam, meus filhos estão aqui, eu já fico imaginando quando eles casarem, vai cada um para casa deles, e aí como é que vai ser isso? Então a gente já, eu e minha esposa, a gente já treina para isso. A gente já tenta fazer alguns mecanismos para que isso chegue lá na frente e a gente consiga... suportar, porque a gente é muito apegado. Esses dias eu tive, né, pela graça de Deus, eu fui pregar lá na Itália, fiquei 10 dias lá, longe da minha família. Isso pra mim foi terrível, só Deus sabe a luta que foi pra mim isso, mas eu sei que isso também é um treinamento de Deus, pra que lá na frente isso não nos afete, mas pra que a gente se alegre com cada fase deles. Eles vão e eu preciso me alegrar com isso, eles estão crescendo, eles estão voando.
3: É, né? Mais uma casa pro senhor ir jantar, almoçar, né?
6: Aí deles, se não me chamaram pra almoçar lá no domingo.
0: Muito bem. É. Muito bem, deixa eu abrir aqui, fala.
2: Foi falado aqui que às vezes a busca do sucesso...
3: Falou?
2: É quem falou, não sei, eu sei que alguém escreveu.
3: Não,
2: então
3: falado,
2: acontece o seguinte, a busca do sucesso, ela muitas das vezes faz a pessoa não construir vínculos. E por que que isso muito acontece dentro da igreja, sobre a igreja prega sobre comunhão?
3: Quê?
2: É, a igreja prega sobre comunhão, mas você vê pessoas que às vezes não constrói, não cria vínculos, né? Prega muito sobre a questão de comunhão, as pessoas não criam vínculos, você vê as pessoas dizendo que tá sempre só, tá sempre abandonado, tá sempre sozinho. O que acontece muito isso?
3: O povo só quer vínculo pra saber da vida dos outros.
2: Você é pastor, eu tô perguntando, pastor.
3: Ah, eu tô falando que eu tô vendo nas igrejas tudo aí.
2: Você tá vendo porque tá passeando, rodeando pela terra, né?
3: Ah, minha Bíblia é online.
2: Pastor, você pode falar em nome de Jesus?
6: Então, muitas coisas podem contribuir pra isso, né?
3: Tudo coopera para o bem, né, pastor?
6: Nesse caso,
3: não.
6: Tudo
2: quase para o bem daqueles serpente.
6: Que amam a Deus e vivem para o seu propósito. Né? Então, a questão é, o que nós estamos construindo hoje? Tem pessoas, por exemplo, a gente vive num meio... A pastora Lea Mendonça, ela traz essa realidade da Marília Gabriela para dentro do ministério. Né? E dentro do ministério a gente vive os compromissos de agenda, um dia a gente está em ensaio, outro dia, por exemplo, o pessoal que tem... O ministério itinerante, às vezes está cada dia numa igreja, não tem vínculo nem com a sua própria igreja. Então não tem comunhão com a sua própria igreja, né? E os relacionamentos, de fato, são difíceis de serem construídos. Porque uma coisa é vocês estarem me vendo aqui agora. Vocês não sabem os meus defeitos.
2: É verdade.
3: Eu já
2: estou
3: vendo alguns já.
2: Vai revelar agora.
1: Tem gente minha em tudo quanto é lugar, pastor. Procura saber.
6: Vou falar um dos meus defeitos. Eu torço por um time aí que está sofrendo há 26 anos.
2: Já entendi. Então,
3: igual meu marido.
2: É o vascaíno.
6: Só a graça. Então, é peleja. Aí, mas eu precisei construir um vínculo com uma flamenguista que é minha esposa.
3: Eu sempre tenho uma saída, né, pastor?
6: Às vezes a gente
3: ainda não fez a escolha.
6: E aí a gente está ali e precisa... construindo, aceitando o melhor, entendendo a fragilidade do outro, porque eu também tenho fragilidade. O evangelho é isso, é a graça. A Lili citou aqui, né, nesse tom maravilhoso de brincadeira, as pessoas são isso, as pessoas viram as costas para nós.
3: Brincadeira não,
6: e tal.
3: Não brinco aqui não, pastor,
6: nesses...
3: tô trabalhando, não, perfeito. Tô falando sério.
6: E isso é desafiador mesmo, isso é muito desafiador, porque você, como é que, por falta
1: ajuda ele, Jesus.
2: Pega a mente dele,
6: essa decepção que a gente vai tendo ao longo da nossa caminhada,
3: os vínculos vão acabando,
6: e essa decepção faz com que a gente não queira se abrir para novos vínculos.
1: Isso aí. Tem gente que quer arrumar vínculo contigo, criar vínculo só para poder explorar, para querer.
3: Interesse, né?
1: Interesse.
3: Ah, isso eu acho maneiro, tá? Pelo menos você não tá fingindo, já sabe que é por interesse.
1: Os caras ficam.
3: Pelo menos não é fingido.
1: Vou
3: tem
1: criar
3: gente
1: vínculo
3: que finge,
1: com o Dedé, com a Lili, com não sei quem, mano. Ai, para.
2: Ô, Esté!
3: É o network, ué.
2: Esté, terra.
1: Fala, Esté.
2: Será que agora, depois que você começou a ficar famosa, as pessoas querem criar vínculo com você?
7: Desde sempre, desde antes. Mas como o pastor disse, né? É preciso criar vínculo. E a Lili falou: ah, mas
3: eu
7: como
3: falei
7: criar,
3: nada, garota.
7: Criar vínculo com gente falsa, com gente fofoqueira, com gente interesseira. Mas é só pensar, né? Deus todos os dias quer criar vínculo com a gente e a gente só pensa no interesse dele. Então, se Deus pode voltar esse interesse de criar vínculo com o ser humano, a gente pode fazer isso pelo próximo.
3: Ah, eu não posso não, colega, não sou Deus, não.
2: Uma criança batendo na Lili.
3: Quero gente falsa longe de mim, vai criar vínculo com Satanás, comigo não. Gente falsa é mentirosa.
2: Pastor,
3: invejosa.
2: Eu vou pro inferno se eu não criar vínculo com ninguém?
3: Vai. Sem vínculo.
6: Então, o maior mandamento de todos é amarás ao Senhor teu Deus acima de tudo e de todas as coisas. E o segundo maior mandamento é amarás o teu próximo
2: Deus,
6: como a ti mesmo.
2: Tem que amar.
3: Mas a Bíblia também fala que é melhor antes só do que mal acompanhado. E aí?
1: Que Bíblia
2: é
1: essa?
6: Misericórdia.
3: Se o senhor não chegou nesse texto, o problema não é meu. Vai falar com o seu pastor Vanderlei Prata, ouro.
2: Vanderlei, olha aí.
6: Meu pastor, olha o problema, meu pastor. Vou ficar no banco. Misericórdia.
2: Heresiologia, como
6: então,
2: é que pode?
6: A palavra do Senhor diz em Eclesiastes capítulo 4, versículo 9 e 10 o seguinte: melhor é serem dois do que um, porque se um cair, o outro levanta o seu companheiro, mas ai daquele que andar sozinho. Ou seja, gerar vínculos, criar vínculos é algo totalmente bíblico. A gente precisa criar, a gente precisa trazer pessoas para perto. E a gente precisa abrir mão de algumas vontades nossas para que isso aconteça. É desafiador mesmo.
1: Eu não crio vínculo com ninguém, cara.
2: Nem com a sua sogra?
0: Ninguém.
2: Tá em pecado.
0: Não, não vivo na casa dela.
2: Tá em pecado
0: dela,
2: porque ela colocou a pessoa quero... mais importante na sua vida.
7: É. Tá correndo até hoje, menina.
0: É. Eu não queria vir com ninguém. Por isso que eu quero saber a resposta do Dedé. É pecado? Vai pro inferno?
2: É. Pastor, entendeu? Fala do inferno, pastor.
7: Eu acho que são escolhas. Mas pode deixar que a gente tem um vínculo. Quando chegar naquela fase difícil, eu vou colocar você no sol e vou tirar você do sol.
2: Não vou botar a dentadura em você.
7: Fica tranquilo, eu vou te ajudar. Eu não vou te abandonar, tá bom, vovô?
0: Não tenho vínculo com ninguém.
2: Pastor, e aí, pastor? O camarada que não quer vínculo com ninguém, ele vai pro céu ou vai pro inferno?
0: Ele não quer responder.
6: Eu acho que isso é um, como eu falei aqui, isso é um princípio bíblico, né? Desde o início... Deus falou o quê? Não é bom que o homem esteja só.
2: Ai, que
6: é claro
2: okay,
6: que Deus estava falando ali acerca, né, da mulher, mas todo o princípio bíblico também vem dessa questão de nós criarmos vínculo. A igreja. A igreja é um corpo. Um corpo é o quê? É união de membros. Então é inevitável.
0: Mas a salvação não é individual? Ou seja, cada pessoa que se vira aí para você ser salvo por si própria, a salvação é individual. O que, que tem a ver isso com vínculo?
2: Alexandre.
6: Misericórdia, só pergunta abençoada.
2: Não,
6: sou, né?
2: Seminarista.
0: É, mas pro inferno não vai, mas a salvação é individual. E aí, faz vínculo
6: eu acho,
0: ou vai individualmente?
6: Eu acho que isso pode contribuir, sim. Porque se eu preciso pertencer a um corpo e eu tomo a decisão de não participar desse corpo, como é que eu posso gerar vida? Como é que eu posso construir isso ao longo da minha vida? É inevitável. Isso pode, de fato, contribuir para que eu não esteja com o Criador para todo sempre.
0: Caramba, então...
7: Foi bom te conhecer. Leva um protetor solar, porque lá é quente pra caraca, falaram.
2: Alexandre, ainda tem tempo pra criar um...
0: O pastor deu o parecer dele, né? A gente respeita,
2: né?
7: Mas eu acho que os vínculos...
0: Tá vendo aí, Fernanda? O que você me arruma?
7: Eu acho que todo mundo tem vínculo. É impossível você não ter vínculo com seus pais, não ter vínculo com um irmão de sangue, com um parente, com a família, né? É claro que existem famílias que são muito difíceis, mas é impossível não ter esse vínculo. No caso da Marília Gabriela, parece que ela não criou vínculo de amizades. Pessoas que a procurem quando ela está sozinha, que liguem para ela e ela consiga atender e conversar com essas pessoas. Mas possivelmente ela tem os vínculos familiares dela que devem ser fortes e que sustentam a vida dela também. Então, a gente também pode partir de um princípio que a pessoa pode ter escolhido isso para a vida dela, embora hoje não esteja gerando um resultado positivo, mas isso não anula nada do que ela está vivendo.
6: Eu acho que inevitavelmente, Lili, a gente constrói alguma coisa querendo ou não na nossa vida.
7: Obrigada, Lili.
6: Vínculo a gente constrói também, mas...
2: Ou não.
6: A construção, ela pode ser superficial, mas a construção também pode ser profunda. Uhum. E uma vez eu aprendi que o que determina quanto a construção pode durar e quão alto ela possa chegar é na sua estrutura.
0: Profundidade da base.
6: Exatamente. Então,
7: não importa inevitavelmente... se terem muitos vínculos. O que importa é que os vínculos sejam verdadeiros, mesmo que sejam poucos.
2: Não, não precisa ser por verdadeiro.
6: Vocês citaram uma coisa aqui muito interessante. O jogo de interesse versus o network, que é tão falado hoje.
0: Fale por isso.
6: O network tem um positivo e tem um negativo. Tem pessoas que se aproximam de outras porque podem abrir outras portas para ele. Está construindo um vínculo? Está, mas totalmente superficial.
0: Superficial.
6: Vai vir um tempo e vai arrastar aquilo ali. Ou seja, isso aí não é um vínculo de amizade. Isso é uma transação. Isso é um negócio.
0: Mas o crente pode fazer isso porque Deus fala que a gente não pode se aproximar das pessoas com interesses próprios.
6: De modo algum.
0: Para amá-las, né? E mostrar o caminho do céu.
7: Todo mundo aqui nessa sala tá lascado.
0: Todo mundo aqui vai dançar.
2: Meu pastor.
6: Que Deus tenha misericórdia.
2: Pastor da minha alma. Deixa eu fazer pastel. Esther. Eu posso criar um vínculo com pessoa que não tem a mesma fé que eu tenho?
8: Eu acredito que se isso não afeta a sua fé, claro que você pode.
2: Mas a Bíblia diz no Salmo 1 que eu não posso. E aí, como é que você está dizendo que pode? Como é que fica?
8: Mas aí como não que você vai assentar, salvar o perdido?
6: Boa.
2: Não entendi.
8: Como falou? Você salva o perdido se você não anda com ele?
2: Não, mas eu não preciso andar com o perdido para salvar ele. João Batista não andava com eles pra salvar.
8: Mas Jesus estava na mesa com eles.
2: Não, tô falando que batismo, o pastor tá concordando com ele.
0: Jesus foi chamado de comelão e beberrão, rapaz.
8: Jesus andava na mesa com
2: eles. Olha, Alexandre, quando Jesus, você é Esté também? Você tá advogado da menina?
1: Não, a garota é novinha.
3: E advogado não. Advogado é o pastor.
2: É, mas ela é filha de pastor.
1: Não é, pastor?
2: A mãe dela é bispa. É. E aí, pastor, pode fazer vínculo com quem não é crente?
6: Então, Zaqueu, eu acho que é um grande exemplo disso, né? Ele abriu as portas para Jesus entrar ali, Zaqueu...
2: Pastor, toma aquele, cuidado, hein?
6: Zaqueu, até aquele momento ali, ele passava... Ele estava tão distante daquilo que Deus queria para ele.
3: Desceu rapidinho.
6: Mas a oportunidade estava acessível ali a ele. Como a Esther acabou de falar aqui, como é que eu vou ganhar uma pessoa se eu não tenho um vínculo com ele? E outra questão, até o ponto que não afete a minha fé, que não afete aos princípios cristãos e bíblicos que eu carrego, eu tenho que fazer disso para poder alcançá-lo, para que ele entenda que o amor de Deus vai gerar um vínculo tão extraordinário que ele nunca viveu na sua vida.
0: Mas o apóstolo Paulo não falou que, assim, ó, não aconselho para que vocês não andem com os infiéis, mas pelos que são cristãos, são infiéis, são avarentos.
2: Pedro também falou, não comais com ele.
0: Para não se misturar. E agora, pode misturar? Olha, ele falou que não pode.
6: Então, exatamente isso que Paulo está falando. O que Paulo está falando ali é com relação à prática. É a prática
0: para não
6: do
0: se associar. Associar é fazer vínculo, é a mesma coisa, né?
6: Não, depende.
0: Vou me associar, ou seja, eu tô criando um vínculo, tô me associando com a pessoa, criando um vínculo com ela.
6: Então, mas aí a gente não pode resumir também o vínculo a um conceito especificado.
0: Mas está dentro.
6: Então, uma associação, por exemplo, uma sociedade. Eu posso ter um grau de amizade com você, mas a gente vai se aprofundar nesse vínculo, vamos ter uma empresa, vamos nos tornar sócios. Então a gente está indo numa determinada visão e está se aprofundando naquilo ali. Então o vínculo, ele também tem as suas camadas. Certo. Ele tem o seu processo.
0: É, tem camadas, né?
6: Misericórdia ou glória.
2: Pastor, vamos aprofundar na questão do adolescente que ainda não tem maturidade. Tá ouvindo o programa Zé
0: Batalha? 4 e 1, calma aí, olha só, peraí. 4 horas, tá na hora da qual é a música.
2: Sou salvo pelo leão da montanha, pastor.
0: Segura essa pergunta aí. Ó, 4 horas, 1 minuto. Você de casa, você vai ligar para o 3891-9393 para participar do Qual é a Música. Tá joia? Enquanto você vai ligar aqui, a gente vai ouvir a Esther cantando. Canta, Esther.
8: Canta.
0: A Esther vai cantar uma música agora. Ela com o João, tecladista, vai... Cadê, João? Manda uma nota aí. Cadê?
2: João vai cantar com
0: ela? Isso. Não, ele vai tocar, cara. Flua. Aí, Flua. Flua em mim. Vai tocar Flua em mim agora, ao vivaço aqui, Esther, nos Arrebatados. Você de casa, que quer participar da brincadeira Qual é a Música, liga 3891-9393. E a palavra é mãos.

0: É isso aí, Rio de Janeiro. Olha só, se você não tá conseguindo ligar, né? Vou te dar um outro telefone aqui. Parece que esse número que eu passei aqui agora tá com algum problema aí de conexão. Foi o vento?
1: Deve ser.
0: Ó, anota esse aí, liga pra esse, ó. 2131-9393. Esse você consegue falar agora com a Adriele. 2131-9393. Repetindo vagarosamente. 2131-9393. É o telefone que você vai participar agora do Qual é a Música?
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0: Bom, já temos aqui o primeiro ouvinte para participar, tá no 115, 191. Então vamos lá, quem tá comigo aqui é o Ricardo. Ricardo, a paz do Senhor amado.
4: Paz do Senhor Jesus para todos os arrebatados aí nessa tarde gelada, né? Que tá fazendo hoje.
5: Sangue de Jesus tem poder.
0: É, por quê, cara? Só porque o Ricardo tá falando aí, Ricardo?
5: Não, é porque o tempo mudou.
4: Deixa falar, o Alexandre. O Dedé não tá no meu bico, não.
5: Graças a Deus.
4: Somente aqueles que tem o mesmo sobrenome.
0: Entendeu? Ah, é, né? Ah, tô entendendo, Jesus. Tô entendendo.
5: Ele chegou assim com o sapatinho de
0: Ricardo,
5: lã.
0: Eu sei que você é um excelente cantor. Você canta
4: graças
0: muito.
4: Graças a Deus.
0: É, graças a Deus. Humildade, você também é um cara muito humilde, né?
5: Muito humilde.
0: E eu quero seguir. É verdade. É, por isso que tem esse vínculo, né? Com os arrebatados. Eu vou fazer o seguinte: eu vou soltar a vinheta aqui, Ricardo. Você canta a música aí, a palavra é mãos, tá bom?
4: E tá valendo. Plural, né? Mãos.
0: É plural, mãos, né? Isso, plural. Plural. Ó, vai começar, cara, com você valendo R$120. Tá preparado? Posso soltar a vinheta? Posso?
4: À vontade.
0: Então bora lá, Brasil. Olha o Ricardo aí!
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4: O teu poder com a tua unção, eu ergo as minhas mãos e clamo.
5: Eu continuo clamando.
4: Derrama a tua glória.
5: Só que eu não tenho vínculo comigo, eu continuo clamando.
4: É só comigo. Não, não,
0: não, não.
4: Deixa ele falar, o Alexandre.
0: Tá vendo, né?
4: Tô com o inimigo aí, né?
0: Não, ele... Vai continuar clamando.
5: Vai continuar duro, mano.
0: Oi.
4: Ô, Alexandre, oi. Infelizmente não deu pra ir pro Louvorzão, mas fiquei acompanhando no YouTube. Uhum. Eu sei que foi uma benção, mas devido a essa chuva que fez aí, mas foi uma
5: agora
4: grande
5: pra ver minha chuva, né?
4: Mesmo, né?
0: Valeu,
4: foi
0: valeu.
4: Uma benção.
0: Abraço. Aquele abraço. Valeu, Ricardo. Obrigado aí. Perdeu, hein? Quem não foi no Louvorzão, perdeu, mas ele tá aí dizendo que assistiu pelo YouTube, né? Vou falar aqui agora com Luzimar de Campo Grande. Luzimar.
6: Oi, boa tarde.
0: A paz do Senhor, missionária.
6: A paz.
0: Tudo bem?
6: Tudo.
5: Tudo bem, legal. Luzimar?
0: Ô, Luzimar, você viu a música que não é, né? Ricardo já cantou a música aí, não é? Você não vai cantar essa, por favor, né?
6: Sim, já anotei aqui.
0: É, que tem ouvinte que faz isso, você acredita, né? Você já viu aí, né? Então tá, vou soltar a vinheta aqui e você manda ver a música que você acha que é. Tem a palavra mãos e valendo R$140.
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6: Então vou levantar as minhas mãos e louvar.
5: Eu também, Jesus.
6: Tudo que tenho é um aleluia.
0: Cadê? Acabou?
5: Acabou, tem mais o que, Alexandre?
1: Ela falou, então vou levantar as minhas mãos e louvar.
5: Eita glória!
0: Resposta errada, mais um que não sabia dar resposta. Ah, não é essa não, Luzimar.
6: Tá bom, obrigado.
0: Ó, beijo, sábado que vem você participa de novo se ninguém acertar, tá bom? Obrigado aí. Agora a gente vai falar com a Sônia de São Gonçalo. Sônia, a paz do Senhor.
7: Ela tá... A paz do Senhor.
0: Não, não, agora você vai ter que falar pra gente, tá rindo de quê?
7: Não, vai... eu tô rindo porque eu vou ganhar.
0: Ah, você tá rindo porque a outra perdeu, né? Tá rindo. Tu gosta de rir do mal.
5: Ela vai ganhar. Olha a experiência aí,
0: tá, Jesus. Rindo da irmã, né? Que perdeu, né?
5: É pagando não, mal com mal.
7: Não.
0: Por, só porque a irmã é do teu vínculo? Puxa vida.
7: Não, não.
0: Então tá, ó. Tá rindo aí, tomara que você seja feliz e fature. Agora tá valendo aí R$160, beleza?
7: Tá ótimo, tá bom.
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7: É hoje que eu vou contar meu milagre. 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
0: Eita.
7: É hoje que eu vou ver por segura.
0: Dedé, não se segura, né?
7: Tem aqui o que descer pelo telhado.
0: Esse é irmão William, né?
5: É o William também. Ele é nosso mesmo, pelo telhado.
0: Ó, a música é muito bonita, mas não é essa, não, querida.
7: Ah, tá bom.
0: Não adiantou muito você rir da outra, viu?
7: Tá bom, deixa pra sábado.
0: Tá bom, vamos lá. Sábado que vem você tenta de novo, se ninguém faturar.
1: Acumulou
7: tudo bem, tá bom.
0: Beijo, tchau. Acumulou, vai pra conta tchau. Agora, tchau. Agora faturou, você não faturou, foi pra R$180. Sábado que vem a gente começa com R$180 aí no Qual é a Música?
3: Galera,
0: daqui a pouco você faz aí aquela pergunta pro pastor, beleza? Daqui a pouquinho.
5: Precisa lembrar.

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1: Simbora, agora 4 horas e 15 minutos. O programa tá voando, né? Tá passando rapidinho hoje, gente. Eu não sei porquê. Não sei cá de quê, né? Deixa eu mandar aqui agora um abraço para os ouvintes que estão aqui curtindo a programação. O Davi, da Igreja Batista, na Praça do Batuta, 4ª Igreja Batista da Praça do Batuta, tá lá sintonizado com a família, curtindo Os Arrebatados. Abraço, Davi. Tem participação do ouvinte aqui no WhatsApp. Fala aí.
2: Boa tarde, a paz de Cristo, arrebatados. Paz. Me chamo Daniele, sou da Devec.
1: Ô, Daniele.
2: Lili, para de pegar no pé do Dedé, Lili. Eu vou ganhar os 4 ingressos para o filme.
3: Não vai
2: quero
3: ganhar.
2: Quero assistir Homem-Aranha com meu filho.
3: Não vai
2: paz.
3: Ganhar. Não vai ganhar. Defende Dedé, já tá errada, já perdeu a benção. Falou demais. Não
1: que
3: vai
1: é
3: ganhar.
1: Isso, Lili?
3: Quem sorteia
1: não
3: sou eu e eu não vou sortear você.
1: Ah, faz isso, cara.
3: Entendeu?
1: Não.
3: Vem aqui, atura essa mala. O pessoal defende o que não tem defesa.
1: E foi arrebatado.
3: Pelo amor
1: né?
3: de Deus, a pessoa...
1: Deixa a câmera do Dedé aberta.
3: Sai daí.
1: Abre a câmera do Dedé lá.
3: Eu preciso dar um anúncio rapidinho que me
1: faça
3: pediram
1: isso,
3: aqui.
1: Lili,
3: gente, na terça-feira vai acontecer a gravação do audiovisual da cantora Elaine Martins. E pra você participar é muito simples. Você vai no bio da Rádio 93 ou na bio da MK. Tem lá o link de inscrição. Você pode levar quantas pessoas você quiser. Se inscreva pra você participar dessa gravação ao vivo. Terça-feira no Polo Cine Vídeo da Barra. A gente se encontra lá.
1: Pronto aí, tá falado, recado dado. E a gente continua aqui com a participação do ouvinte, ó. Aqui tem uma pessoa da igreja do pastor lá, Sarando a Terra Ferida de Nova Iguaçu, passando para desejar um ótimo sábado e avisa ao meu pastor e líder, Gabriel Mouzinho, que estou ligadinha, é a diaconisa Ana Clemente. Nossa, conhece ela, pastor?
4: Conheço, diaconisa Ana, participa da equipe da liderança da juventude também, esposa do presbítero Cadu, um abraço para vocês.
1: Tem vínculo lá com ela?
4: Com pessoal? Certeza, ah, então só tá. Top, galera da Sarando.
5: Nossa,
4: é brava demais.
5: Na casa dela,
1: vínculo. Ah, tá. Ó, outra aqui, ó, Alexandre, boa tarde, com Chita Barcelos, São João de Meriti, avisa pra geral que hoje temos vigília, aniversário 24 anos da MEN, espalha pra todo mundo aí, MEN Barra Olímpica, tá espalhado.
5: Valeu. Tá espalhado, a vigília. Pronto. Vai pegar fogo, terra.
1: Vai pegar, vai pegar. Agora, Dedé, faz a pergunta que você ia fazer pro pastor aí, aquela vez que vai lembrar.
5: Agora eu esqueci na boa, agora graças tem que lembrar um pouco.
3: Esperar Deus. Que anotou?
5: Esqueci, agora tem que voltar a memória.
4: Esqueci as coisas antigas.
3: Traz a memória o que te dá esperança, Barão.
1: Voltando.
3: Acabou a esperança, não
1: agora,
3: tem mais.
1: Pastor, aquele negócio, aquela história de pessoa falar, ah, eu tô vivendo o meu propósito e tal, tô na santidade, entendeu? Aí o cara afasta de família, não quer conversar com ninguém, e se acha o santo todo poderoso, que Deus fala diretamente com ele, o cara bobear, ele sobe lá no céu, conversa com Jeová e tal. Tem essa pessoa que é assim, né? E com esse discurso, né, que eu tô, é um propósito que Deus tem na minha vida, ele corta o vínculo primeiramente até com a família. E aí? É demais pra cabeça? Ou é cabeça
4: com
1: doido?
4: Certeza, com história certeza. É isso não é de Deus, né?
1: Mas você já ouviu falar de gente assim, pastor?
4: Com certeza.
1: Tem, né?
4: Misericórdia.
1: Lá na Sarando tem, pastor?
4: Não, lá na Sarando tem essas coisas.
3: Lá no Brasil não tem.
1: Lá é sarado, lá é sarado.
3: Aqui no Brasil não tem isso não, só na Coreia.
4: É isso aí, Coreia do Norte. Né? Aqui
5: tezinho.
4: Não tem isso não. Pera, então,
3: o pastor tá respondendo ainda, essa aí.
5: É porque aqui não tá chegando a voz.
3: Ah,
5: dele.
3: Então você bota um fone. Fala,
1: pastor. Então, pastor.
3: Fala, pastor.
1: Sobre isso.
4: Então, acho que é uma diferença muito grande do ativismo religioso pro reino de Deus. Uhum. Muita gente é ativa, faz um monte de coisa na igreja e esquece da família. Isso não pode acontecer de jeito nenhum. Eu falo muito com a juventude lá da igreja. Juventude, um abraço para vocês, amo vocês demais.
1: Vínculo total.
4: Vínculo total. E o que que acontece? Eu sempre passo muito pra eles. O quê? Eu quero chegar lá na eternidade, olhar e Deus falar, tá vendo, Gabriel, aquilo ali, a geração de jovens que você alcançou, 1 milhão de jovens lá, uau. Mas eu não quero correr o risco de perder os dois principais da minha vida, que são os meus filhos.
1: Isso.
4: Então o que que me adianta ganhar?
1: É o Israel
4: e o Kalel.
1: E o Kalel.
4: O que que me adianta Israel, ganhar Kalel. Uma geração inteira para Jesus se eu perco a minha própria casa? Se eu perco a minha própria família? Então às vezes eu gero tantos vínculos do lado de fora de casa quando minha própria casa tá perdida.
1: Olha aí, ô Santarrão.
3: Olha aí, pastor, mas tem família que eu vou te contar.
5: Vai ganhar uma janta hoje.
3: Tem família que eu vou te dizer. Ô, tem pastor, família que é bom longe, misericórdia.
5: Eu lembrei da pergunta, pastor.
3: Amigos mais chegados não, que lembrou irmão, não, varão.
5: Lembrei da pergunta, terra.
3: Vai, essa
5: pastor, nós estamos falando aqui pra jovens e também adolescentes, mas tô pensando nos adolescentes. O senhor falou que concordou com a varoa aí.
3: Que pode ir pro baile, pra poder evangelizar.
5: Que pode fazer vínculo com
4: não,
5: o camarada que
4: não falei nada
5: crente.
4: Disso não, tá pastor, repreendido.
5: Pastor, você pode deixar eu terminar em nome de Jesus? Aleluia! É, pode fazer vínculo com qualquer pessoa, com um camarada que fala de tchotchomere, o cara gosta do pagode, gosta
3: Furacão
5: do funk,
3: 2000,
5: do rap,
3: a número um do Brasil.
5: A número um do Brasil, cacareco. E aí... Aí como é que o senhor vai falar pra essa mãe? Ah, o pastor falou na rádio que ele pode fazer vínculo com qualquer um, e agora meu filho tá vinculado numa gangue aí. Como é que vai ser isso, pastor? Você não tem maturidade.
1: É que eu quero ver.
3: Ele se aliançou pra evangelizar.
5: É.
3: Pra falar de Jesus Christ.
5: E agora ele tá passando abençoado.
4: Gente, tá repreendido em nome de Jesus. Não falei nada disso.
3: É.
1: Não falou, mas deu a entender.
5: Fala, Esther.
3: Mesa.
5: Isso aí, senta na mesa.
3: Na roda, no quadrado dos esclarecedores.
5: Ela falou que senta na mesa, que o pai dela tirou a mesa da casa dele. Então ela senta na mesa.
4: Olha aí, Esther.
1: Dá teu jeito.
6: Deixa eu responder pro Dedé, então.
1: Aprende,
5: não,
1: Dedé.
5: Pra mim, não, pro público.
6: A primeira frase que eu falei foi o quê? Desde que isso não fira a sua fé, desde que isso não machuque, não mude os seus princípios. Se um adolescente que não tem maturidade... ele vai se misturar com esse povo, logo ele vai ferir os princípios da fé dele. Então, não se encaixa na frase que eu falei.
5: Mas aonde tu vê adolescente que tem maturidade?
1: Dedé, não fica forçando. Ela se,
3: prazer,
1: deixa ela, ela
3: Esther.
1: Se saiu, Dedé.
3: Prazer, Esther.
5: Mas também os pais dela ficam, Esther, Jesus nessa casa. Se não botar Jesus aqui, a gente não come. A menina tá assim, isolada. A menina canta de manhã, de tarde, de noite, pra dormir, canta.
3: Não é Larissa Manoela não, Dedé, vigia.
6: Tá repreendido.
5: E aí, pastorzão? Se a minha família se desviar, eu vou lá na tua casa, hein?
4: Meu Deus do céu, não. A gente precisa fazer com que as pessoas se aproximem de nós. Isso, como o Alexandre tinha falado aqui sobre a
5: agora,
4: questão
5: Alexandre,
4: de Paulo.
5: Agora, Alexandre, eu tô na quadrilha também.
4: Tinha que, falando sobre a questão de Paulo. Tá falando sobre a questão da prática. Eu não posso me aproximar da prática. Eu preciso me aproximar de pessoas para trazê-las para o reino de Deus. Mas não participar daquilo que fere os princípios da palavra
3: do Senhor. Então, se convidar pra, o senhor pode convidar para ir à igreja, não é isso? Aí a pessoa vai. Ah, se a pessoa for de uma outra religião e convidar o senhor para ir, o senhor vai?
5: É.
4: Então, isso depende muito, né?
3: Aquele tipo, bate forte o tambor, quero tique-tique-tique-tique, tá?
5: Vamos então, lá comer uma pipoca.
4: Isso já é uma questão que fere os princípios bíblicos. Isso é uma questão que fere os princípios bíblicos.
3: Mas tem gente que se coloca nesse lugar. Pastor, vou na sua igreja, mas o senhor tem que ir lá
5: é isso
3: comigo
5: aí,
3: lá.
5: Desafio,
3: senhor, vai.
5: De Elias.
3: Tem gente que faz isso. Sim, e aí,
4: exatamente.
3: O que fala pra essa pessoa?
1: Eu vou, pastor, não dá nada não.
4: É, então.
1: Maior que está em ordem que está no mundo, pastor.
3: Tomar banho de pipoca.
5: Não, Paulo falou, toma cuidado com isso, Alexandre.
1: Não, não dá nada. Você tem você, aí. Porque você tá errado.
5: Tô vendo
1: você
5: muita
1: tem
5: gente
1: medo.
5: Empenada aí, vai com esse negócio aí, ó. Ele falou: nossa, se ele tá começa comida sacrificada, tu vai falar com um cara que tá todo empenado, vai ficar todo torto, vai na tua cara pedir Bolsa Família.
4: Exatamente, isso vai depender muito do contexto do convite. O que vai ter nesse convite. Então, toda religião também começa com uma questão superficial e vai se aprofundando ao longo do trâmite dela, né? Então, a gente precisa muito entender aonde nós estamos pisando. Se onde eu pisar vai me fazer ir contra os princípios bíblicos,
5: gente,
4: tô fora.
1: Pastor, não, agora de verdade. Não, calma aí, de verdade.
5: Meu Deus,
1: de verdade.
5: Jesus.
1: Esse tópico que ele levantou aqui é um negócio fortão. Só tá ouvindo a gente aqui? Não, é de verdade, olha só. As pessoas vão dizer assim, tá bom, pastor, eu vou na tua igreja, vou lá, mas o senhor vai no meu culto lá?
5: Meu culto,
1: aí,
5: de ação de graça.
1: As pessoas falam, por que que eu tenho que ir na sua, você não pode ir na minha? Há um privilégio de eu estar no seu, por que que eu não?
5: É isso
1: por que
5: aí,
1: que você não pode ir no meu?
3: Tá me
1: eu tenho
3: julgando.
1: Que conviver contigo,
3: você
1: tá me julgando?
3: É.
1: Entendeu? Ah, mas porque meu Jeová é Deus, o teu não sei o quê.
5: O senhor quer cantar minha música, pera o senhor
1: aí.
5: Não quer cantar
1: aí,
5: minha.
1: Aí a gente, a religião, a igreja, né, o cristão, às vezes, é mal interpretado e mal visto, porque parece, né, que eles não têm essa habilidade de conviver com essa diferença de religião. Não é que vai aceitar lá o Jesus do cara, o Deus do cara, ou que ele sirva lá. Mas é pelo menos, não é criar vínculo, mas é pelo menos mostrar para ele que o convite dele não vai afetar aquilo que você crê.
3: A fé que o senhor carrega.
1: Assim como Assim como ele também pode dizer pra você, ah, você não vai na minha religião, também não vou na sua, por que que eu tenho que ir na sua? Ah, não, porque a minha é melhor? Como é que vive isso? Como é que resolve isso? É uma questão séria demais.
4: Sim, por isso que eu disse que isso vai depender muito do contexto. Que contexto esse convite? O que vai ter na prática da religião dele? É só um culto? É um encontro? Eles vão se assentar para falar acerca da, entre aspas, Bíblia que eles acreditam que seja a regra de fé deles? Ou vai ter alguma coisa que vai impactar diretamente na minha...

0: Sim, exatamente. Por exemplo, eu vai entender. Graças a Deus, 40 anos de idade, eu nunca tive um convite desse. Nunca tive um convite desse. Por exemplo, eu tenho muitos amigos que pertencem a outras religiões.
1: Eu já tive.
0: Eles não deixam de ser meus amigos por conta disso.
2: Eu fui errado
0: quando
2: até foi.
0: Porque eles me respeitam e eu os respeito.
1: Pastor,
0: então,
1: eu fui...
0: o vínculo de amizade, ele começa também, uma das bases dessa construção, é o respeito. Eles me respeitam e eu os respeito. Só que tem muitas pessoas de outras religiões que eu já ganhei para Jesus, sim. Por quê? Porque a gente precisa ser, de fato, no nosso dia a dia, a Bíblia que as pessoas estão lendo, precisam ler. Então as pessoas precisam olhar para mim e ver algo que se pareça com Jesus, para que isso chame a atenção delas e esse vínculo de amizade, né, até entre aspas, fora de igreja, possa trazê-los para perto, para que elas possam entender isso é Jesus... Isso é a igreja? Muito isso bem. É o amor da muito igreja?
3: É, só para fechar aqui, fecha. Isso que a gente tá falando até de religiões diferentes da nossa. Mas tem pastores que não permitem que os seus membros, né, vão em outras igrejas também cristãs e evangélicas.
1: Tá certo.
3: Tem que pedir benção lá ao pastor, se não pedir, só vai na igreja. E nem deixam.
1: Tá certo.
3: E aí, como é que fica isso? É o reino subdividido? Não prevalece? Tá escrito na palavra.
1: Quer dizer, pode.
3: Não, meu irmão, é minha igreja, que você não pode ir lá na outra igreja, não. Como é que não pode?
1: Tem
3: é o dono das pessoas.
0: E aí? O reino é de Deus. Jesus falou para os seus discípulos, assim como o Pai me confiou um reino, eu confio a vocês. O reino é de Deus, tem um dono, ele é o Senhor.
3: Isso aí.
0: Ele é o dono da igreja. Por exemplo, chegou alguns jovens lá na igreja e fala: pastor, abriu uma igreja nova aqui, na esquina da nossa. Vamos lá para eu quero ir lá para conhecer. Eu falo com eles, eu vou lá com vocês, pô. Vambora.
3: Isso aí, pô.
0: Vai lá, não tem problema, até porque eu não sou dono de ninguém.
3: Ah,
0: eu quero que eles voem.
2: É,
0: né?
2: Que tem pastor que tem medo, pastor.
3: Tem pastor que não deixa, não.
2: Essa pessoa eles ouça algo isso. Diferente é. Lá, confunda com o que ele ensina aqui e faz com que essa galera fique aprisionada a esse tipo de lei.
0: Então, tem o seguinte pensamento: se o jovem que eu lidero, que eu discipulo, que eu tento consolidar, ele, na primeira palavra de 30 minutos que ele escuta, tudo que eu falei para ele em 2-3 anos caiu por terra, significa que ele não é o errado. O errado
2: isso
0: sou
2: nunca
0: eu que
2: vai
0: não
2: acontecer se você estiver pregando de fato a palavra de Deus.
0: Sim, é. Exatamente.
2: Agora, se for algo acrescentado, isso pode, de fato, numa visita, pode tirar as escamas dos olhos dessa pessoa, né? Se foi errado.
3: Na atual conjuntura, nos dias de hoje, isso nem rola mais. Porque, você não deixa aí, mas os caras estão na internet, filho.
0: Isso.
3: Os caras estão no corte de um monte de pseudos pastores, pseudos líderes que estão falando torta direito, todo mundo sabe de teologia, todo mundo sabe explicar teologia. Eu não adianta sempre proibir o cara de ir, cara.
2: Até o chat GPT.
3: As moleques vão lá na internet, tá ali, ó. Vasto material de publicidade evangélicas. E aí? Aí o que você vai fazer? Ó, não pode também não, assistir não, que não sei o quê. Mano, é impossível.
0: Sim, exato.
3: Aí tem que fazer o que você tá dizendo.
2: Prega a Bíblia.
3: Tem que ensinar pra pessoa o que ele deve ser, como ele deve ser.
0: Perfeito.
3: E confiar, meu irmão. O resto é ele com Deus.
0: Exatamente.
3: Fala, Dedé.
1: Ô, irmã Esté, por que você acha que alguns líderes, né, não vou falar do coisa, eles acham que eles estão num patamar que eles não podem mais se relacionar com os membros da igreja? Ele diz assim: olha, eu tô no patamar que você é proibido aí na festa de fulano, você não pode fazer isso, e eu tenho que sair pela porta de trás porque eu não posso ter vínculo no seio da igreja.
3: Isso não existe, não,
1: Débora. Não existe.
3: Vi, nunca vi isso.
4: Essas pessoas não são cristãs de verdade.
1: Não?
4: Não.
1: E aí, meu pastor, o que você acha disso? Agora vai gaguejar de novo?
0: Então, pastor tem cheiro de ovelha, né? Até porque o pastor, antes de ser pastor, também é ovelha do reino de Deus, né? Então, a gente não pode se colocar nunca nesse lugar de estrelismo, de estrela. Até porque Jesus, ele fez diferente, ele abriu mão da sua glória veio gerar vínculo, um vínculo que estava quebrado pelo pecado de Adão no Éden, né? Então Jesus veio restabelecer esse vínculo, ele abriu mão da sua glória, e hoje a gente, infelizmente, tem pessoas, não aqui no Brasil, talvez lá na
1: Argentina, você sabe que é do Brasil,
0: talvez
1: o pastor conhece
0: Ásia,
1: o nome,
0: né? Pessoas querem se colocar num patamar diferente, né? Quando na verdade o Senhor quer que a gente construa vínculo.
3: Pronto.
0: Com todos, em nome de Jesus.
3: É isso aí.
1: Acabou meu índice de
3: 4:30. Ó, vou lá, a gente vai pro intervalo rapidinho. Você vai preparar já a próxima música, que daqui a pouquinho, na volta do intervalo, a Esterzinha vai cantar novamente, hein, Brasil?
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0: prometido. Ela vai cantar, Esther vai cantar qual música agora pra gente? Vai ser a sua última música aqui no programa, você vai cantar, escolhe a música bem bonita e no final você vai deixar a sua agenda, você vai fazer o seu jabá, falar das suas redes sociais no finalzinho, tá bom? Então vamos lá. E também eu gostaria que você cantasse um corinho. Até da Parede Preta, é?
1: Ela não tem vínculo com corinho, não.
0: Ela é da Parede Preta, Dedé.
1: Ela não tem vínculo com corinho, não. O pai dela é geladinho.
2: Mas eu ia muito pra igreja dos meus avós cantar corinho com eles.
0: Ah, ela canta? Como é que é, pastor?
3: Tem vínculo com corinho de fogo.
0: Tem vínculo com corinho de fogo?
2: Tem.
0: Apesar de ser da Parede Preta?
2: Bem distante, mas bem distante.
0: Só pra aquecer, antes de você cantar essa música linda que você vai cantar aí, sua, canta um corinho de fogo com o Dedé. Eu queria ver vocês dois cantando, porque o Dedé tá te perturbando aqui desde o início.
1: Sua cabeça,
2: cadê o João?
0: João. João sabe tocar corinho de fogo, João?
2: Ele é o que ele mais gosta.
0: É mesmo?
1: É.
0: Ah, viu?
1: É, tá vendo o cara? Ele tem cara de ninja, não. Ele tem cara de samurai.
0: O cabelo é do samurai, né? Vamos lá. Vai lá, João. Manda um som aí. O que é que houve que não tá saindo aqui, ó?
1: É o tom que ele não tá pegando.
0: Agora tá.
2: Ih,
0: já meteu a porra de João, é? Vai mandar qual? Você que vai mandar aí, ó.
1: Não, é ela que vai cantar, Marão. É ela.
0: Forte. Ih, meu Deus do céu. 4h36, vou vender esse buraco aí, vou ganhar um dinheiro, hein? 4h36.
2: Deus forte

0: esquece, né,
1: ela canta rindo. Ela canta rindo.
2: Foi extremamente apto. Graças a Deus que o Dedé não teve essa oportunidade.
1: Graças a Deus.
2: Agora, obrigada, senhor, estragar, menina.
1: Eu tô sentindo o fogo entrar naquela casa hoje. Vai pegar fogo.
2: Tá na sua língua.
3: Ó, tá de parabéns, Esther. Poucos são que mandam um corinho assim no repente. Agora vai lá, canta a música que você escolheu aí pra cantar.
2: Pode ser lindo o momento?
3: Pode.
1: Um minuto.

0: い。
1: A chamada. A palavra do Senhor diz, no Salmo de número 90, verso 12, ensina-nos a contar os nossos dias para que alcancemos um coração sábio. Contar os nossos dias não é simplesmente reconhecer que um dia vamos morrer, é aprender o valor do tempo enquanto estamos vivos. Há coisas que podem ser recuperadas, dinheiro pode ser recuperado, algumas oportunidades podem surgir novamente, uma carreira pode até ser reconstruída, mas o tempo não volta. Os nossos filhos não terão para sempre a idade que possuem hoje, nossos pais não estarão aqui para sempre conosco, os nossos amigos não estarão para sempre ao nosso alcance. Então, talvez uma expressão de sabedoria seja a gente perguntar, quem merece o meu tempo enquanto ainda há tempo? Eu preciso aproveitar o meu tempo da melhor maneira possível, porque o tempo não volta. E Jesus, ele tinha a maior missão da história, ainda assim ele tinha tempo para pessoas. Ele sabia exatamente por que tinha vindo. Mesmo assim, quando a gente para para olhar e verificar a palavra do Senhor, a gente encontra Jesus sentado à mesa, visitando casas, participando de um casamento, conversando individualmente, como fez com Nicodemos no capítulo 3 de João, com a mulher samaritana no capítulo 4 de João, chorando diante do túmulo de Lázaro, caminhando com discípulos, ouvindo pessoas e até acolhendo crianças. Ele tinha a maior missão da história e mesmo assim tinha tempo para pessoas, para gerar vínculo com as pessoas. Então, às vezes, o problema não é termos propósitos demais, mas talvez estamos desenvolvendo uma compreensão errada do propósito. Porque no reino, pessoas não são distrações do propósito. As pessoas, os vínculos, a amizade, elas fazem parte do propósito. E a gente precisa estar com os nossos olhos sempre atentos para isso. Às vezes uma oportunidade está diante de nós e nós precisamos aproveitá-la, porque é nessa oportunidade que Jesus vai alcançar pessoas. E eu quero aproveitar essa oportunidade para que a palavra do Senhor encontre você que está nos ouvindo aqui agora. Que em nome do Senhor Jesus você possa aproveitar o tempo que você ainda tem para reconstruir um vínculo que foi quebrado, para que você possa perdoar, para que você possa ligar de novo para o seu pai, para sua mãe, compartilhar um almoço de domingo com seus filhos. Em nome de Jesus, que mesas sejam restauradas e que o nome do Senhor Jesus seja glorificado através da vida de vocês. Então, quero te fazer um convite aqui agora. Se você está se identificando com tudo aquilo que nós estamos falando e tratando aqui, se você quiser um aconselhamento, se fez sentido para você e você quiser entregar sua vida para o Senhor Jesus, se você quer restabelecer esse vínculo, maior vínculo, vínculo que você não pode quebrar de jeito nenhum, se você se identificou com o assunto e você quiser compartilhar algo, ligue para nós aqui, 21 31 93 93, 21 31 9393. Nós queremos falar com você, ajudar a você, e que a palavra do Senhor, em nome de Jesus, encontre abrigo no seu coração, em nome do Senhor Jesus.
2: Olha o que o Pai está te dizendo.

Aleluia, vamos orar por algumas pessoas que ligaram para cá, pessoas que estão passando por algum problema, que perderam vínculo na família, perderam vínculo até dentro da igreja. Vamos orar em nome de Jesus.

0: Pai das luzes, nós te damos graça porque a tua palavra diz ao quão bom, quão sábio é que os irmãos vivem em união. E eu te peço agora por aquela pessoa que perdeu o vínculo, pai, na área familiar, perdeu o vínculo, pai, que amaram com o Senhor também, a conexão com Deus, perdeu o vínculo, pai, que amaram com um ente querido, ó, pai, que não consegue perdoar porque tá magoado, chateado. Te peço em nome de Jesus, ó, pai, que Satanás não venha aproveitar esse momento para dividir um lar, para dividir a casa, para dividir a igreja, que o Senhor possa visitar, pai, que amaram o teu filho agora poderosamente, que a conexão do teu filho venha ser aumentada contigo. E que nesse dia que se chama hoje, pai, tu venha, pai, reinar, pai, sobre as famílias, sobre os lares, sobre os jovens, sobre os adolescentes, e tu venha governar, pai, que o teu nome venha ser, pai, que amado, o Senhor forte na vida, pai, que amado, essas pessoas que perderam, que estão geladas, estão frias. Traz o avivamento para essas vidas, ó Deus, em nome de Jesus. A Igreja Vitoriosa diz
1: amém.
0: Aleluia.
1: Agora 4h51, assim a gente vai finalizando mais essa edição dos Arrebatados, agradecendo aí a participação de todos os ouvintes que deixaram, enviaram mensagem, comentaram lá no Instagram, no YouTube, obrigado aí por todos vocês e agradecer a participação dele, né? Do nosso querido pastor e do pastor Gabriel
2: Mouzinho
1: e da Esther, cantora, né? Obrigado por vocês estarem aqui. Então, deixa eu só falar uma coisa aqui, deixa eu, ô Lili, tu não vai conseguir, a parada da promoção.
3: Pode
1: tá aqui,
3: falar
1: ó.
3: A promoção,
1: tá.
3: Fala aí você.
1: Vamos lá, gente, olha, quem faturou então os primeiros quatro ingressos para o cinema UCI, para você assistir qualquer filme que estiver em cartaz em UCI Cinemas, foi a Analice, o arroba dela é arroba Analice de Carvalho Santos, lá no Instagram, faturou, se deu bem, quatro ingressos para você, e mais quatro ingressos para Francione, arroba Francione Morena, underline. Arroba Francione Morena, underline. Também faturou aí quatro ingressos para assistir qualquer filme em cartaz em UCI Cinemas. Pronto, tá falado. Eli, aquele abraço pra você, muito obrigado aí pela mais
3: isso,
1: uma vez.
3: Gente,
1: por
3: e até sábado que vem, não se esqueça, nessa terça-feira, gravação ao vivo do novo projeto da cantora Elaine Martins. Para participar, você vai na bio do Instagram da Rádio 93FM ou na bio da MK Music Gravadora. 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
0: Ô, Glória.
3: Tá, beijo.
1: Agradecer também a Cristiane Moreira. Ah, não, desculpa. Agradecer a Esté. Esté!
4: Gente, eu quero agradecer a todos vocês, agradecer primeiramente a Deus, a todos que estão aqui, os Arrebatados, a minha gravadora, a rádio, que Deus abençoe todos vocês, para me encontrar lá nas redes sociais, cantora.ester com TH, flui em mim, tem um mês e nós já alcançamos 1 milhão de ouvintes.
0: Eita, Glória!
4: Então, se você quiser continuar compartilhando, por favor, seja usado pelo Senhor para que essa canção toque corações. E dia 26 de setembro tem lançamento novo.
1: Muito bem. Esther, só fala de novo a tua rede social devagar, que você falou um pouco rápido.
4: Cantora.ester com TH.
0: Cantora.ester.
1: Esther com TH.
0: Um TH.
1: Tá, é isso aí. Vai ficar legal. Pastorzão, obrigado, Esther. Arrebentou, hein? Pastorzão, obrigado aí pela tua participação aqui também.
5: Eu que agradeço a Deus pela oportunidade de estar aqui com vocês, os Arrebatados. Que Deus continue abençoando vocês. A Rádio 93, Deus continue abençoando a todos em nome de Jesus. Mandar um beijão pra minha família que tá aqui comigo, minha esposa Ellen, o Kalel, o Israel, meus filhos, meus pais, toda a juventude da Sarando, meu pastor presidente, pastor Vanderlei Prata, toda a Saranda Terra Ferida de Nova Iguaçu, Deus abençoe. Minha sogra, não posso deixar de
0: mandar.
5: Meus cunhados, minha irmã, meus pais, eu já falei que eu amo vocês demais. Obrigado por tudo. E se você quiser me encontrar lá nas redes sociais, arroba PR Gabriel Mouzinho. Entra lá, me segue, eu sigo de volta e a gente conversa e vai ser benção em nome de Jesus. Um abraço a todos.
1: Eita, Glória. Valeu, pastorzão. Dedé.
0: Eu quero mandar um abraço, né? Primeiro pra Esther, Esther, Deus te abençoe poderosamente, você continue sorrindo assim, né? Em nome de Jesus.
1: Ah, Esther, querendo fazer as pazes aí.
0: E Deus continue te usando assim como leão da montanha, pra saúde pela tangente, né,
3: professor? Sai pela direita.
0: Aleluia, um dia a corda da salvação vai puxar. Eu quero mandar um abraço também para o nosso irmão Guilherme, que tá ouvindo agora e a família dele.
4: Guilherme?
0: Não, uma outra Guilherme. Mas esse Guilherme também manda um abraço.
4: Por que Guilherme? Guilherme novo, que toda semana você tá mandando alô. Tá te dando alguma coisa?
0: É aquele que deu o negócio do cachorro, Guilherme.
4: Que negócio do cachorro?
0: A fralda do cachorro.
4: O menino, Guilherme, querido.
0: Guilherme,
4: tô precisando
0: de
4: demais, Guilherme.
0: Ó, vamos começar, Guilherme.
4: Olha, aquele do pacote amarelo e verde, tu sabe qual é?
0: Aquele pacote.
4: É pra sanitário grande,
0: Antônio. Guilherme, aleluia. Guilherme, eu te amo, na mão de Cristo.
4: Biscoito da Premier também. Aleluia.
0: Meu cãozinho também come biscoito, Guilherme. Aleluia. É, aleluia. Quero mandar um abraço também, Maurício Machado, Deus te abençoe. Quero mandar joia.
4: Maurício Machado só ganha alô e não dá nada pra gente, nada.
1: Nem o Fran, cadê o Fran?
4: Eu quero vínculo com quem pode me dar alguma coisa. Chega de vínculo de graça.
0: Fran, cadê a pizza? Cadê o açaí? Sumiu todo mundo.
4: Cadê a pizza? Um delícia,
0: pizza também. Chega. Meu Deus, que venda esse programa. Ninguém dá nada.
1: Cadê você?
0: Deus abençoe em nome de Jesus. Mas eu creio que a Estela vai mandar um mistério pra gente esses dias.
4: Não vai, a menina agora vai sumir. Não vai mandar nada pra gente.
0: Tchau pra vocês. A menina vai sumir mesmo.
1: Tchau, Dedé, obrigado. Ah, agradecendo então mais uma vez a todos vocês que participaram aqui. Obrigado, obrigado aos pastores, aí aos convidados também.
0: A bispa.
1: Ao João, tecladista aí, que tocou bem aberto.
0: João, Deus te abençoe.
1: Bem, tocou no sapatinho, tem um cabelo do samurai. Dedé, valeu.
0: Obrigado, Esté, por Barrabás também, gostei.
1: É, e obrigado aí a Pitica, a Adriele, que jogou em todas as posições hoje, né?
0: Verdade.
1: Valeu. Brasil, e você, claro, né, sempre. Agradecer aí aos nossos ouvintes que participam sempre com a gente, tá aqui, dando essa moral pros arrebatados. Ó, sábado que vem, se Deus quiser, tem mais.
0: Tem mais.
1: Os arrebatados.
4: Tchau, gente, até sábado
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11: Pediu. Alô? Eu quero ouvir uma
12: aquela música.
11: Aquela que fala assim, ó. Eu quero ouvir.
13: Tocou. Então, bora lá. 5h08. Você que tá curtindo aqui a programação da 93 FM, a rádio que conquistou meu coração, tá geral aqui comigo. Olha, quem participa de cara aqui é o Fernando. Fernando, da Saranda Terra Ferida, já deixou mensagem aqui, mó tempão aí, desde quando o pastor tava aqui, pedindo pra ouvir a música, né? Banda e Voz, Sem Ter Medo de Ser Feliz, oferecendo pra todos da Saranda Terra Ferida de Nova Iguaçu e pra todos os ouvintes da 93. Então bora lá. Você pediu Sem Medo de Ser Feliz com Banda e Voz, tá rolando aqui na melhor.
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Boa tarde, Alexandre Teixeira, que é Zeniza de Itaburaí. Gostaria de estar pedindo, não pediu, tocou, direto ao ponto, com Sara Faria e Leandro Borges. Eu ofereci para todos os ouvintes e todos os locutores da Rádio Canapai.

Esse é o Pediu Tocou aqui na 93 FM. Andrei participando. Alexandre, tá tudo jóia aí? Eu quero pedir aí a música no Pediu Tocou, Senhor do Universo, com Carlinhos Félix, e oferecer para todos os ouvintes da melhor. Valeu, Andrei.

Boa tarde, aqui é Fábio de Austin. Gostaria de pedir para ouvir Media Lima, Desconheço Outro Senhor. Quero oferecer para todos que estão ouvindo a rádio nesse momento.

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1: Agora 5h25, esse é o Pediu Tocou na sua 93 FM, a rádio que conquistou o meu coração. Simbora, tá chegando aqui a participação do meu amigo Davi. Alô, Davi, obrigado pela audiência aí, meu irmão. Davi Luiz, é? Alexandre, tô sintonizado com você aí. Aqui é o Davi Rogério, aliás, Davi Rogério, de Austin. Quero ouvir a música.

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6: 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Tá sempre aí. Tá de segunda a sexta com Alexandre Teixeira, o Barba, no Noite Feliz, né? Nas 10
7: mais. Tem pra onde fugir, né?
6: No Gênesis 93 e até nos Arrebatados.
7: Não, Arrebatados ela não larga. Eu venho, né? Até sábado não tem o que fazer, vem pra cá.
6: Foi tema dos Arrebatados, né? Qual que foi o tema? Vínculo, né? É o vínculo. Você tem aí do trabalho, né, Vera?
7: Com certeza, né? Não tem pra onde fugir.
6: E aí, o que você fala?
7: Graças a Deus também, né? Pois é, o Alexandre, moradores do complexo do Chapadão, na zona norte do Rio, viveram momentos de tensão neste sábado durante o intenso tiroteio. Segundo a Polícia Militar, agentes do batalhão de Irajá realizaram uma ação na estrada do Camboatá, em Guadalupe, para fechar valas abertas por criminosos. Policiais foram recebidos a tiros e houve confronto. Os bandidos também teriam ateado fogo em barricadas para impedir o avanço das equipes. Até o momento, não há registro de feridos, prisões ou apreensões. Eleições 2026, os candidatos à presidência da República, Luiz Inácio Lula da Silva do PT e Flávio Bolsonaro do PL, defenderam neste sábado as propostas para a segurança pública em eventos de campanha realizados aqui na capital fluminense. Lula afirmou que, se reeleito, vai retirar as facções criminosas, devolver o território do Rio ao povo do estado e prender criminosos. Flávio Bolsonaro afirmou que, caso seja eleito, pretende classificar facções como Comando Vermelho e PCC como grupo narcoterroristas, proposta aí que consta no plano de governo registrado no Tribunal Superior Eleitoral. Já o Romeu Zema, do Novo, defendeu uma nova reforma da Previdência e afirmou que poderá ser necessário aumentar o tempo de contribuição para quem está entrando agora no mercado de trabalho, acompanhando aí o aumento da expectativa de vida. Vai trabalhar até morrer.
6: Deixa ele, meu Deus do céu. Agora o Lula fica falando que vai fazer isso. Ele é o presidente, o que ele não fez até agora?
7: Pois é. Bom, em Campinas, o Ronaldo Caiado, do PSD, afirmou que é a favor do fim da escala 6x1. A declaração foi dada durante entrevista coletiva e diverge aí com a posição adotada por ele dias antes, quando chamou a proposta de eleitoreira.
6: É eleitoreira mesmo?
7: Pois é,
6: com certeza é.
7: Agora no Rio, 5:36.
6: Ah, fala sério. André, tinha que deixar a gente comentar, cara. É que a gente não pode comentar, sabe? Que eu não vou te enganar, não. É cada coisa.
7: É cada uma.
6: Só Jesus na terra, meu Deus.
5: É fato. É notícia na 93.
6: Pois é, Brasil, vambora que a gente tá aqui na 93 FM. Pediu, tocou, tocou, tá rolando. Vamos ver o que, que é o ouvinte que é aqui. Vamos trazer a alegria.
5: Boa tarde, Alexandre. Boa. Aqui é a Daniela de Colho da Rocha.
6: Ô, Daniela.
5: Estou aqui no trabalho, ligadinha na melhor
8: 93 FM.
5: Gostaríamos de ouvir Testemunho de Pedro com Gisele Nascimento. Beijo.
6: Legal, agora eu fiquei agora curioso. Ela foi pro trabalho, levou as crianças? Todo, né, as crianças, 93 FM, gente, ou ela trabalha na creche? Fiquei curioso, vamos lá, vamos ver a Gisele.

aí, Gisele Nascimento, testemunho de Pedro, versão ao vivo aqui no Pediu Tocou. Deixa eu mandar aqui um abraço pro Pezão, alô Fernando Pezão, alô Kelly, alô família, todo mundo aqui ligado na melhor, curtindo a programação aí, valeu demais, hein? Tá no carro curtindo aqui, né? Abraço na família, cara, no Caleb e no Abner e na Patrícia Kelly, família toda sintonizada na 93. Os meninos estão rindo, né? Ri aí, menino, ri mesmo. Ri faz bem, né? Pra barriga ficar doendo. Ri de doer a barriga. Beijo aí, família, tamo junto. Gente, falar em criança, falar em família, tem aqui a nossa ouvinte Tereza, que falou o seguinte, ó. Alexandre, meu netinho tá fazendo aniversário hoje, tá? Eu quero oferecer aí o próximo louvor. É pro meu neto Davi, tá completando 7 aninhos no dia de hoje. A gente aproveita aqui, parabeniza o nosso ouvinte, né? Novo ouvinte, o Davi, 7 aninhos. Felicidade, Davizinho. Jesus abençoe você. E ela pediu a música que também o Azaf e o Abner vão adorar lá no carro e vão curtir de montão. Esse som aqui que vai aí pro aniversariante, pra toda a criançada curtindo a 93.

Puta galinha Jacó, rapaz, mas esse galinho não é brincadeira não, né? É isso aí, a garotada que tá curtindo a 93 também tem direito. Vamos nessa, tá aqui, ó, o pediu tocou, você tá curtindo a programação da 93, a gente segue aqui com muita alegria. Agora são 5 horas e 45 minutos. Tem a participação de Josué Fernandes Pereira de Inhaúma, ligado aqui com a gente. Obrigado aí pela audiência, Alexandre Graça e Paz. Tô ligado contigo aí na 93, aquele abraço forte. Toca pra gente aí, Jerusalém, cantando Pérola Preciosa. Música linda, hein? Eita, saudade boa.

0: Agora faltando 10 minutos para as 6, daqui a pouquinho tem as 10 mais da semana. A gente segue aqui na programação da 93 FM, a rádio que conquistou meu coração com o Pediu Tocou.
1: Xane, boa tarde, meu amigo. Aqui quem fala é o André, do Barra de Cosmo.
0: Fala, André.
1: Toca pra mim, por favor. Regis Danese, Deus da Família. Tô aqui ligadinho, arrebatado, trabalhando e escutando aqui, rindo muito desse Dedé e dessa Liga. Alexandre. Valeu, Barba.
0: Valeu, meu amigo. Um abraço, irmão.
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0: do céu, abençoa a mamãe, abençoa o papai, abençoa o Boninho, abençoa a vovó Rai, abençoa o vovô, abençoa o vovô Daíse, abençoa a vovó Ziza, abençoa minha vida, abençoa toda a minha família. Em nome de Jesus. Amém.
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2: Ah, deixei a oraçãozinha da criança até o final, né? Que isso, coisa linda. Gente, para fechar aqui, agora faltando 4 minutos para as 6, tem esse som.
3: Boa tarde, Alexandre Teixeira, aqui é o Wagner de Niterói. Manda abraço, Lelê Desbatados. Manda um beijão para Lili Desbatados. Gostaria de pedir, tocou 4x1. Saudade. Pronto. A glória de Deus, no amor de Jesus.
2: Amém.
3: Amém.
2: Com esse, a gente fecha o nosso programa hoje. Vem aí às 10 mais da... Aliás, às 10 mais da semana, né? É isso aí. Às 10 mais da semana, daqui a pouquinho, aqui no ar da sua 93.

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1: Uma ótima noite para você conectado com a gente aqui em 93,3. Obrigada pela sua companhia, pelo seu carinho durante todo o dia, semana inteira, 24 horas. Ligado na 93 FM. Eu sou Cláudia Matos. A partir de agora, a gente vai juntinho na melhor até as 9 da noite. Agora, você confere as mais pedidas da semana. A partir das 19 horas, a gente continua com Point 93 e muito mais. Tem a sua participação valendo também pelo 96803-8319. É claro, né? Capricha no oferecimento e manda seu beijo para quem você quiser. De segunda a sexta, pelo nosso site, você vota nas mais pedidas. E no sabadão, a gente só vê musicão, porque é o desfile das mais pedidas da semana inteira. E a gente já começa assim, ó.
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4: 6h31, você está conferindo as mais pedidas e agora é hora de muita informação para você aqui já em nossos estúdios. Fernandinha Paredes, boa noite, Fê.
5: Olá, muito boa noite, Claudinha Matos. Um vigia noturno, pois é, de uma concessionária de motos foi preso por furtar peças, acessórios e também equipamentos do estabelecimento no bairro de Bom Sucesso, na zona norte do Rio. O criminoso confessou os furtos cometidos durante os plantões. O prejuízo causado ao longo do último mês ultrapassa aí R$180 mil.
4: Olha aí.
5: E o homem, veja só essa, um homem de 41 anos foi preso por tentar vender o filho de apenas 3 aninhos por R$10 em Belo Horizonte. O caso aconteceu na Praça 7 de Setembro, no centro da capital mineira. E segundo a Polícia Militar, o pai buscava, o Cláudia, obter dinheiro para comprar drones. Pois é, a criança foi levada para atendimento.
4: Eu não entendi. O pai buscava comprar o quê?
5: Tutelar. Bom, ele tentou vender o filho, né, de apenas 3 aninhos por R$10 para comprar o quê? Drogas.
4: Drogas, ah, entendi. Você falou drone.
5: Não, drogas.
4: Meu
5: então,
4: Deus do céu.
5: Então, infelizmente, é um caso lamentável. Vender um filho.
4: Meu pai, não,
5: comprar
4: 10
5: drogas,
4: reais.
5: 10 reais. E com isso, a criança foi levada, claro, para atendimento,
4: graças
5: né?
4: A Deus.
5: No conselho tutelar. E para terminar, o primeiro-ministro do Canadá anunciou hoje tarifas de retaliação sobre produtos americanos a partir de 8 de setembro. A medida foi divulgada hoje em resposta à taxa de 50% imposta pelos Estados Unidos sobre importações do Canadá. Então, é mais ou menos um toma lá, dá cá. Bom, agora no Rio, 6h33.
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0: Carta Viva, quarto lugar de hoje na sequência. Teve também Suede Silva e Dalete Hungria, O Céu Responde Diferente. Juliane Souza, Ah Jesus e Coração Igual o Teu, sexto lugar. Agora a gente confere as três mais pedidas da semana.
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0: Terceiro lugar com ela, Midian Lima, o Rei da Glória ao Vivo.

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0: Fernandinho Moisés ao vivo, segundo lugar de hoje. E o terceiro lugar ficou com Midian Lima, o Rei da Glória. Agora sim a gente confere a mais pedida da semana.
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0: Você pediu e a gente toca, chegando Cassiane, aliás Josiane, sempre será Deus ao vivo, agora 7 em ponto no Rio, boa noite.

0: Deus ao vivo, agora 7:05. Uma ótima noite pra você conectado aqui na sua 93. 93. Bom demais ter a sua companhia. E agora a gente encerra. Vou ficando por aqui com as mais pedidas da semana de volta no próximo sábado, tá bom? Mas já já, depois do break comercial, eu volto com Point 93 e valendo seu alô. 968038319. 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Já já vou entrar lá no aplicativo da 93FM na sala de bate-papo, mandar um beijo, um alô pra você, tá bom? As mais pedidas da semana, volta no próximo sábado. Até daqui a pouco.
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0: Rádio do Povo de Deus, para você conectado com a gente, ligado na melhor, uma ótima noite em todo o Rio de Janeiro e fora dele. Para você que está conectado em 93,3 e também em todo o Brasil, ouvindo a sua 93 FM. Vem com a gente, participa, interage, manda seu beijo, seu alô para quem você quiser. 7:09, começando.
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0: Vamos juntos até as 9 da noite. Continuo por aqui esperando também o seu alô, seu beijo pra quem você quiser.
1: Ele vem.
0: Ó, deixa eu mandar um beijo aqui pra Raquel de Santa Cruz, que tá conectada com a 93 FM. Raquelzinha, obrigada aí pelo alô, tá? Um beijo enorme pra você. Jurandir da Pavuna, Marcelo Goulart de Bangu também, mandando pra toda a família. Claudinha, estamos aqui no churrascão de aniversário da nossa avó, curtindo a melhor. Alô, família Penino, beijo pra vocês.

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8: Fernanda Paredes de volta com mais informação para você ligado na 93.
9: Pois é, Claudinha. A Polícia Civil prendeu hoje um homem acusado de agredir o filho de apenas 3 meses. Yuri Sebastião Rocha foi detido em Olaria, na zona norte do Rio. O bebê, que sofreu hemorragia, fraturas e edema cerebral, está internado em estado grave em um hospital da Tijuca desde o início de julho.
8: Menina, eu não sei mais o que pensar, o que está acontecendo com a humanidade. É pai vendendo filho por 10 reais, é o outro agredindo e tantas coisas piores que
9: piores
8: a gente tem
9: acontecendo,
8: visto.
9: Né?
8: Só Jesus mesmo.
9: Tá,
8: Deus sara a nossa nação.
9: Pois é, uma juíza federal americana anulou o congelamento da emissão de vistos de residência permanente nos Estados Unidos, imposta a 75 países, incluindo o Brasil, a Rússia e o Irã. A medida em vigor desde 21 de janeiro suspendia o processamento de vistos de imigrantes que permitem a entrada temporária no país. 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
8: Você continua participando com a gente, 968038319. Mas aqui, ó, para participar das promoções, não basta você dizer assim, ah, eu quero participar. Não, você tem que interagir, né? Manda seu beijo, manda seu alô, participa. Participar da promoção é você participar da programação. Manda seu nome, seu bairro e o seu alô para quem você quiser. Agora no Rio, 7:36. Tem mais alô chegando por aqui. Vambora ver quem tá ligado na 93. Luzia Alves do Nascimento do Jacarezinho tá mandando um abraço para toda a sua família e também para toda a galera do Família 93 ligado na melhor. Deixa eu ver quem mais tá aqui. Eduardo de Cavalcante mandando alô para todos os ouvintes da Igreja Presbiteriana Tomás Coelho. Fernanda Câmara de São Cristóvão tá mandando alô para sua irmã Gabriela Câmara, pedindo que o Senhor a abençoe e dê muita saúde. Acho que é aniversário dela, né? Parabéns. O Milton de Coelho Neto também dedicando a próxima canção para todos os seus netos. Claudinha, seja mais que bem-vinda aqui na minha casa, minha xará. Oi, Claudinha, um beijo para você. Ela manda alô para todas as famílias ligadas na 93. Quem mais tá aqui?
10: Boa noite, Claudinha.
8: Oi.
10: Ângela Dinha Uma.
8: Fala, Ângela.
10: Gostaria de oferecer o próximo louvor para todos da minha igreja, Assembleia de Deus na Itaoca. E a todos os ouvintes da Melhor. Opa. A 93. Um beijo.
8: Valeu, meu amor. Beijo enorme para você. Ricardo Cruz do Nascimento também tá aqui ligado na 93 FM. Quem mais tá por aqui?
11: Boa noite, Claudinha Matos.
8: Oi.
11: Abençoada. Aqui é o Edson de Azevedo, morador de Costa
8: Fala,
11: da Barra.
8: Edson.
11: Claudinha, tô aqui ligado no Ponte 93. Manda um alô para todo o povo de Costa Barros, Marcinho, Claudinha. Uma noite abençoada para todos nós, que nós devemos ter um sono reparador.
8: Amém. Quase não sai, hein, Claudinha? Beijo, Deus abençoe. Tatiana de Vilar dos Teles também tá ligada com a gente. Quem mais tá por aqui?
12: Claudinha! Linda, linda, Claudinha.
8: Oi.
12: Que é esse, Claudinha? Tô em casa te ouvindo. Ó, Claudinha, eu quero esse kit. Se eu ganhar, eu te chamo pra comer comigo, tá bom?
8: Tá bom.
12: Beijo! Sou ele da Silva, da Assembleia de Deus Cerâmica.
8: Beijo, querida. Quem mais tá ligada na 93?
13: Boa noite, Cláudia Matos. Boa noite, Rádio 93. Passando para deixar um grande beijo para todos vocês.
8: Amém.
13: E dizer que eu estou sintonizado na rádio que conquistou o meu coração. Aqui é o Paulo Martins, da Ititioca, de Niterói. Um grande beijo e um forte abraço.
8: Bora, querido. Um abraço pra você. Quanto tempo, Paulinho. Deus abençoe. Agora 7:39.

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1: Que sequência linda, né? Tá curtindo a programação da 93? Então bora comigo. Central 3, tudo a ver com ele. Antes teve também Sara Farias e Bruno Ramos. Eu creio em Deus. Gente, que junção foi essa? A música ficou incrível. Gostei demais, né? O grande representante do Trap Gospel, Bruno Ramos, junto com a Sarinha. Sarinha, ficou linda essa música. Um beijo pra você, meu amor. Eliseu Alves, Me Ama ao Vivo. E teve também Stella Laura, O Senhor é o Meu Pastor. E creia, nada te faltará. Tome posse da promessa do Senhor sempre na sua vida. Ó, quem tá aqui com a gente também, Ricardo, Kleber Ricardo, ali de Bangu. Beijo, querido. O Michel, do Jardim Primavera, Assembleia de Deus, Ministério Carruagem de Fogo, também tá por aqui ligado na melhor. Um beijo, querido. Claudinha, aqui é o Rafael Cruz do Nascimento. Quero mandar um alô para todos da minha igreja Batista Nova Jerusalém do Sampaio. Tá concorrendo ao kit também, querido. Beijo. Oi.
2: Ô, glória, Pai do Senhor Jesus Cristo, Cláudia, oi. Boa noite, aqui é pastora Lenita, oi, e pastor Maurão de Mesquita, ligadinho na melhor.
1: Um beijo, casal lindo e abençoado, Deus abençoe.
3: Oi, Claudinha, tô ligadinha, oi, aqui no Point 93, me chamo Daniele, sou da ADEC. Oi, Dani. Vou mandar um alô para o meu filhão, Alexandre, que está se recuperando de uma gripe. Amo ouvir a 93. Eu estava nos arrebatados e agora estou no Point 93. Deus abençoe.
1: Coisa paz. Boa, paz, meu amor. E ó, melhoras para ele, tá?
4: Que é a Elma de São Fidélis, estado do Rio de Janeiro. Estou na roça, em Itaboa, na Igreja Batista, onde eu sou membro. Meu esposo é pastor Jorge Luiz, que é o pastor aqui. Estamos ligadinhos no 93 FM. Beijos.
1: Beijo, Elma. Um beijo pra você, pro pastor daí da, né, que é o seu esposo, da sua igreja. E eu tenho um carinho, né, um relacionamento muito, muito, muito especial com São Fidélis, porque a minha avó era São Fidelense. Já fui muito aí, Campos também. Um beijo pra você, tá? Deus abençoe. Solange de Boiúna em Jacarepaguá também tá ligada aqui com a gente, ligado na melhor. Essa é a 93. Toca a canção que você curte e toca o seu coração. Uma noite super especial pra você que tá dando carona pra gente agora, você que tá aí pelas ruas da cidade do Rio de Janeiro, dirigindo, ouvindo a 93, ou ouvindo a gente pelo aplicativo também no carro, em qualquer canto do planeta. Aliás, de onde você tá ouvindo a 93 FM? Me conta aí.

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1: Agora no Rio, 8:00, intervalo comercial e já eu tô de volta. Aguenta aí, que é rapidinho, tá?
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0: Fabiana Sinfrônio é a mulher dos acústicos, né, gente? Porque essa versão ficou linda demais. Deus cuida de mim. Voz e violão. Antes teve Nair Nani, meu melhor amigo. E o que seria de mim? Ela que também cantou e ministrou essa música linda com a gente no Louvorzão 93. Antes teve também Anderson Freire e muito mais. Agora no Rio 8:37, você está ligado na melhor. É a 93, estou fazendo companhia. Volto já já.
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11: O incêndio mobilizou equipes do Corpo de Bombeiros na tarde deste sábado em Copacabana, na zona sul do Rio. O fogo atingiu um hortifruti na Rua Bolívar. A ocorrência não deixou vítimas. A Secretaria Municipal da Juventude Carioca abriu inscrições para mais de 3 mil vagas em cursos gratuitos nos espaços da juventude. As oportunidades são para jovens de 15 a 29 anos que moram no Rio. As inscrições podem ser feitas até o dia 8 de setembro pela plataforma Oportunidades Cariocas. Vamos ao tempo?
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11: Neste domingo, a previsão para a cidade do Rio é de céu nublado com chuva. Segundo o Alerta Rio, os ventos estarão fracos a moderados e as temperaturas em declínio devem ficar entre 15 e 26 graus. Agora no Rio, 8:41.
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0: 8h55, você está ligado na melhor 93 FM.
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0: Esse é o seu Point 93. A gente vai encerrando o nosso encontro de hoje, mas voltando, se Deus quiser, tá? No próximo final de semana. Mas amanhã eu te espero aqui a partir das 11 horas no Domingo Show e com pedido em dobro. Deixa eu ver quem tá por aqui antes de ir. Oi.
2: Carolzinha, ofereço o próximo louvor pra minha irmã Dalva e pro meu cunhado Claudio, que fizeram aniversário. Uhum. Claudinha, me inclui nesse kit festa.
0: Tá, tá concorrendo também, meu amor. Um beijo pra você.
3: Boa noite, Claudinha, Santa Paz, meu senhor e Salvador Jesus Cristo. Aqui é o João de Alma Ligadinha Melhor. Eu ofereço o próximo louvor, Claudinha, para toda a Igreja Mundial do Poder de Deus, de Del Castilho e o Bispo Maxwell. Deus possa abençoar a sua vida grandemente. Essa rádio que conquistou meu coração é a melhor.
0: Amém.
4: Boa noite, Claudinha Matos. Tô aqui ligadinha no Point 93 FM. Eu amo a 93. A rádio que conquistou meu coração. Então, tô aqui ligadinho. Parece que eu posso louvar toda a minha família e vocês aí da rádio, tá?
0: Tá bom.
4: Todos os ouvintes. Boa noite.
0: Boa noite. Beijo.
5: Boa noite, Cláudia. Aqui é Cláudia de Mesquita.
0: Fala, Chará.
5: Estou. A rádio que conquistou meu coração. Então, tô aqui ligadinho. Parece que eu posso louvar toda a minha família e vocês aí da rádio, tá?
0: Tá bom.
5: Todos os ouvintes. Boa noite.
0: Boa noite. Beijo.
5: Boa noite, Cláudia. Aqui é Cláudia de Mesquita.
0: Fala, Chará.
5: Estou. Todos os ouvintes. Boa noite.
0: Boa noite. Beijo.
5: Boa noite, Cláudia. Aqui é Cláudia de Mesquita.
0: Fala, Chará.
5: Estou. Mesquita.
0: Fala, Chará.
5: Estou. Muito bom.
0: Quem mais tá ligado aqui é o Jurandir. Deixa eu ver quem mais tá aqui. Bom descanso, Claudinha. Vai com Deus. Obrigada pelo oferecimento. Solange da Boiúna, obrigada, querida. Jaciane Rodrigues, de Cascadura, também oferecendo o próximo louvor para a sua igreja. E também a Fabiana de Bangu, ligada na 93, minha vizinha. Beijo pra você, Fabi. Ó, quem se deu super bem faturando aí o kit festa da 93 FM foi a Sueli da Silva de Cerâmica. Um beijo, Sueli, beijo pra você, parabéns. Equipe de promoção vai entrar em contato com você na segunda-feira e aí você já pode agora curtir esse prêmio com seus amigos, né? Com esse kit festa incrível. Amanhã tem mais a partir das 7 da manhã no Domingo Dominical. Sequência vem Pedido em Dobro e logo depois Domingo Show. Eu te espero durante esse domingo abençoado. Deus abençoe a todos. Tchau, tchau.
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